0: Sim, foi bem, continua a festa.
1: Continua.
0: Mais uma festa do Joãozinho. Joãozinho é o filho do Anderson, mais novo.
1: João Miguel.
0: João Miguel,
1: a Luna e o Davi, não é? E a dona Mônica que manda em tudo lá naquela casa, né? Eu acho que é ela e depois da Luna, que a Luna tá dando muita ordem lá, né? Com 7 anos já, né? 7 anos. Papai, eu quero ir lá na rádio, né?
0: Feito.
1: Bom demais. Pois é.
0: Mas é isso, gente. Os telefones estão tocando. Daqui a pouco eu volto com mais recados.
1: Tranquilo. Bom demais. Olha, o nosso WhatsApp está à sua disposição. Você pode mandar sua mensagem 61-DDD-99674-1536. Repetindo, 61-99674-1536. Levanta, meu amigo Anderson.

de Pauli, Paulina aí canta demais, viu? Bom demais. É, com a sua participação ainda fica melhor. Levante essa moda, meu amigo Anderson.

0: Não brinque com a paixão, amigo. Mandar um boa noite lá para Palmas do Tocantins. Meu amigo Nego Lima tá lá ligado. Alô, Nego Lima, boa noite.
1: Boa noite, Maurício Rabelo. Boa noite, toda a equipe nacional. Rabelo. Só pra te falar uma coisa, eu ouço Rádio Nacional há 71 anos.
0: 71 anos. Ela já tem 90 e você a ouve já há 71, meu amigo Nego Lima.
1: Porque eu morava no povoado. Eu posso falar?
0: Pode, já tá falando. A palavra é sua.
1: Muito obrigado. Eu morava num povoado chamado Cedro, município de Passagem Franca.
0: Ah.
1: E como a gente não tinha rádio, ninguém tinha rádio naquele tempo, chegou para um outro povoado que hoje é cidade, Lagoa do Mato, distante do Cedro, uns 12 quilômetros, com duas elevações, como se fala, duas ladeiras muito grandes para subir, duas para descer. Sim. E nós íamos uma turma à noite para ouvir a Rádio Nacional do Rio de Janeiro. Entendeu?
0: Entendi.
1: Um rádio a bateria. A gente não sabia o que era bateria, ia para lá para ouvi-lo. Você tá entendendo?
0: Sim.
1: E ali a gente ouvia muitas coisas bonitas no rádio, palavras bonitas, palavras de incentivo. E era através da Rádio Nacional. E hoje eu continuo, já com 80 anos, eu continuo ouvindo a Rádio Nacional, ouvindo este cowboy do rádio brasileiro, que é Maurício Rabelo, que nos traz bastante alegria, nos traz bastante conhecimento em todos os sentidos, sentidos jurídicos, sentidos pessoais. A gente, aqui na Rádio Nacional, como eu falo sempre para você, ouvir a Rádio Nacional, ouvir o cowboy Maurício Rabelo, é uma terapia.
0: Rapaz, é terapia. Uma terapia. Para mim também é receber tantas ligações, viu? Tão boas, então, e tantas... Pode falar, Leozinho. Pode falar, meu amigo Nego Lima.
1: Então, a gente... eu trabalhando já, depois de meus 22 anos por aí, 23 já em Goiás, já que eu vim para aí pequeno, para Goiânia, eu vi Goiânia crescer também.
0: Aham.
1: Fui jornaleiro de Pedro Ludovico, fui jornal de Peixoto da Silveira, por aí. Bom, então a gente hoje ouvindo a Rádio Nacional e vendo essa juventude ligada com seus rádios e ligados, seus telefones ligados na Rádio Nacional, no programa Eu de Cá, Você de Lá.
0: Sim.
1: Eu me lembro bem do Titio Gilvan Chaves e de outros comunicadores, Maurício Faires e outros, Márcia Ferreira, Edelson Moura. A Rádio Nacional só traz alegria a todos nós brasileiros. A gente interage

0: pessoas que a gente nunca viu, a gente interage com pessoas que talvez a gente não saiba nem pronunciar o nome, que moram no exterior, mas a gente tá aqui ligado,
1: Obrigado.
0: ouvindo o cowboy do rádio brasileiro. Sucesso, meu irmão, parabéns
1: Obrigado.
0: pelos 90 anos da Rádio Nacional, a toda a
1: Graças.
0: equipe nacional, a toda a direção, tá?
1: Obrigado, Nego Lima. Deixa eu só pedir desculpas a você. Ontem você me ligou de vídeo, a gente estava conversando. Eu estava no meio da festa dos ouvintes da Rádio Nacional, no Parque da Cidade. Tinha uma turma lá cantando parabéns. Eu não te ouvi direito, te peço desculpa. A gente interagiu, vi que você estava num lugar muito bom, com muita gente. Muito obrigado. E o Leogim de Pádua, que é maranhense lá, da Batateira, no município de São Félix de Balsas. Está querendo te convidar para ir em Araguaína, dia 24, que é o encontro dos maranhenses com os araguaienses lá, virou uma família só, dia 24 agora. Vai ter um encontro muito bom, a festa grande. Ele quer o Nego Lima lá, o Leogim de Pádua, e ele pediu o seu telefone. Eu vou passar, viu, Nego Lima?
0: Pode passar, pode passar. É minha filha de Araguaína, Mércia Lima, que é mãe das meninas, doutora Maria Luísa Lima e doutora Karina Lima, e ela está aqui em casa, vai para Araguaína amanhã. E eu devo ir amanhã também com ela, Araguaína, e vou aproveitar e ficar naquela região linda que é a nossa querida, linda Araguaína, progressista, turística. Eu quero ficar por lá até a cavalgada, que vai ser acho que dia 7 ou dia 2. Pense bem.
1: Que
0: Que
1: beleza.
0: tal?
1: Quem pode? Você tá
0: Viu?
1: preocupado, hein, rapaz?
0: Pois é.
1: Que coisa boa.
0: Quero
1: Então, dia 24,
0: mandar um
1: agora,
0: abraço.
1: aproveite e vá lá abraçar os araguainenses e maranhenses, todos seus conterrâneos, duplamente, tanto do lado de cá
0: Se
1: quanto do
0: Deus
1: lado de lá,
0: quiser.
1: não é? Tá bom?
0: Se Deus quiser, mandar um abraço à senhora, à sua mãe, que Deus a
1: Obrigado.
0: proteja sempre, que ela
1: Amém.
0: continue sendo essa pessoa que ela é. Ela enfrentou todas essas. Tudo que aconteceu na vida dela, a perda do companheiro, que não é bom. Eu
1: Nossa
0: tô
1: Senhora.
0: aqui com a Olinda, nós já estamos há 56 anos, apelo, olha.
1: Que coisa. Que venha mais 56, né, meu amigo Nego Lima?
0: Ontem nós estávamos no barco lá na Praia da Graciosa. Os amigos meus de Goiânia vieram para cá e nós ficamos para lá,
1: Aquela
0: num barco lá na Graciosa,
1: vidinha
0: viu?
1: difícil, né, rapaz? Bom demais. Tá bom
0: Carregando
1: demais.
0: cofo de coco na cabeça, coco babaçu, viu?
1: Bom demais. Então.
0: Quero mandar um abraço ao meu amigo Lapiseira, lá em Angico, ao meu amigo Sargento Ivaldo, também lá no Angico, ao Fábio Fim do Mundo, lá em Roraima. Quero mandar um abraço para o carreteiro Rogério Bilho, o Tabajara, o carreteiro Tabajara. Rogério, me liga aqui, estou precisando falar contigo, Rogério.
1: Beleza. Então tá bom.
0: Abraço, Abel.
1: Obrigadão por tudo,
0: Abraço,
1: Nego
0: Abel.
1: Lima. Muito obrigado. Dê um abraço na dona
0: Fica
1: Olinda
0: com
1: aí.
0: Deus,
1: Com
0: fica
1: Deus
0: com Deus.
1: também.
0: Obrigado, irmão.
1: Valeu,
0: Menino, estou por caridade também,
1: irmão. Então,
0: ouvindo. Um
1: a
0: abraço.
1: Vitória e o João Eduardo.
0: O
1: Um
0: João
1: abraço.
0: Eduardo.
1: Tá bom.
0: Fica com Deus, meu
1: Com Deus,
0: irmão. Fica com
1: irmão.
0: Deus.
1: Tchau.
0: Saúde, saúde, saúde.
1: Tchau, obrigado. Pois é, gente, agora 21 e 12, 21 e 12, e o WhatsApp tá parado aqui, paradinho, rapaz. Olha, deixa eu ver se eu consigo aqui. Ah, só que no computador, vai ser no celular mesmo aqui. Maurício, boa noite, a minha amiga Iranete. Dizendo assim, boa noite, meu caro amigo Maurício Rabelo, tudo bem? Tudo jóia? A Rafaela já dormiu, mas deixou a mensagem dela gravada aqui para mandar para a vó Maria, lá no Maranhão. Você grava o áudio e manda de volta para mim, por favor, na hora. A vó Maria mora no Cocalinho, no Maranhão. Eu vou mandar a minha mensagem depois a dela, viu? Eu desejo os meus parabéns para a tia Maria, desejo muitos anos de vida, muita saúde, muita paz e felicidade, que esta data se repita por muitas e muitas vezes. São os desejos da Iranete de Palmas, lá da Cachoeira do Evilson, para vovó Maria, né? Lá no estado do Maranhão. Parabéns, felicidades. É a tia Maria da Iranete e a vovó da Rafaela, né? Um grande abraço. E diz assim: quero também, se puder, né, Maurício, tocar uma música do Wellington Camargo para mim. Toque, a música, se puder, toque. Ele vem, é o nome da

Música do Wellington de Camargo. Ele vem ao Nome da Moda oferecendo para ela, para todos que estão na escuta do programa Eu de Cá, Você de Lá e toda a turma. Vamos comer a galinha caipira.

0: lá no Maranhão.
1: Vila Maria,
0: né? Lá no Cocalim.
1: Eu espero muitos anos de vida.
0: Tá.
1: Saúde, paz.
0: Aham.
1: Felicidade.
0: Felicidade.
1: Muitos anos de vida.
0: Uhum.
1: Parabéns, vó Maria.
0: Parabéns,
1: um beijo da Rafaela.
0: Oh, que maravilha.
1: Muito vovô Quintino também.
0: Vovô.
1: Beijo.
0: Aham, vovô Quintino. Que beleza, mas que coisa boa, né? É tão bom ouvir a Rafaela falando direto lá de Palmas, lá da Cachoeira do Iaviço, em cima da serra. Ela está cumprimentando a vovó Maria lá em Cocalinho, no Maranhão. Vovó Maria, parabéns a sua netinha Rafaela de Palmas. Tão pequena, tão inteligente e tão interessante a sua conversa, né? Está felicitando, desejando tudo de bom para você, viu? Vó Maria, em Cocalinho, no estado do Maranhão. É a Rafaela que manda os parabéns. Parabéns, felicidades, muitos anos de vida. Parabéns, Vó Maria. Felicidades,
2: parabéns,
0: muitos anos de

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Pois é, gente, agora 21 horas e 19, eu de cá, você de lá. Tem a Cícera Marinho dizendo boa noite, amigo Maurício, ouvindo o seu programa aqui. É, eu quero ouvir uma música mudando de assunto do Henrique Juliano. Rapaz, eu sou ruim pra tocar música, viu? Que essa música é a terceira vez e não toca essa música. Não tem ela aí, não? E não tem, né? O Celso já procurou. Vê se a gente consegue aqui, vê se consegue. Mudando de assunto, Henrique e Juliano. Obrigado, Cícera Marinho. Um grande abraço você aí no estado do Maranhão. Hoje essa música sai, nem que seja na pancada, ela vai sair, viu, Cícera? É, mudando de assunto.

junto do Henrique Juliano. Muito obrigado, tem mais aqui conosco. Boa noite, meu caro amigo Maurício Rabelo, depois vou falar com você sobre o seu amigo Antônio, que precisa saber sobre aposentadoria e como aproveitar o tempo rural na aposentadoria. Fiquei com muita vontade de ir ao encontro ontem, mas eu não pude. Ontem foi bom demais, gente, mas muita gente de Mato Grosso, de Goiás, do entorno, de Brasília, de tantos lugares, né? Faltou você, viu, doutor Ricardo? Ele está dizendo, fiquei com muita vontade. Grande abraço a todos os ouvintes, a você, a Fatinho, o Anderson Vareta, ao meu querido amigo Bacabal. O Bacabal estava lá ontem, firme e forte. A música Saudade da Minha Terra, do Belmonte Amaraí, é boa toda. É o meu querido amigo advogado, doutor Ricardo Matos. Alô, doutor Ricardo Matos, um grande abraço. Ele é bom de advocacia e bom de música também. Saudade da Minha Terra, um grande abraço. Ele é especialista em previdência, né? Em direito previdenciário, aposentadoria. Um grande abraço, doutor Ricardo Matos. Muito obrigado, um abraço para sua esposa também, que é advogada da mesma área, sua filha, que é doutora também, na área do direito previdenciário. Um grande abraço, meu professor! Agora é moda, solta a moda para nós aí, meu amigo. Saudade da Minha Terra, Belmonte Amaraí, segura peão. Agora 21h21. Obrigado, doutor Ricardo Matos. Essa...

Opa, agora 21 horas mais 27 minutos, eu de cá, você de lá. Deixa eu dar uma olhada aqui, ver quem é que tá participando conosco, né? Aqui do nosso programão. O quem é? Quem é que tá falando isso aí? Que legal. Falou, repita aí, Ageu, repita o nome, a Maria José do Gama, Eunice do Gama, repita por favor. Oi, alô Ageu, cadê você, rapaz? Fala comigo aí, pra quem é o alô? Pode falar, homem, o Ageu parou de falar. Hã? Como é o nome? Opa, tá bom demais, tranquilo, agora 20 horas e 28, já o Ageu fala novamente, né? E a gente capta o nome direitinho aqui da pessoa aqui, Larissa. Larissa Nugama. Alô, Larissa, aí Nugama, como vai? Tudo bem? Boa noite, né? Olha, eu quero mandar uma saudação muito especial para uma turma boa que eu conversei ontem lá nos Estados Unidos da América. Eles estavam em festa comemorando o aniversário da Cleila lá em Nova Orleans, na Louisiana, nos Estados Unidos. Alô, Cleila, parabéns, felicidades. É a moça que investe. O marido dela é o Johnny, o ganhador de dinheiro. E ela é boa para investir. Então, os dois é um sucesso. Parabéns, Cleila. Muitas felicidades, muitos anos de vida. Alô, Johnny, um grande abraço. Muito bom conversar com você, te conhecer pelo telefone, mas muito bom mesmo. O Leozinho também, muito obrigado, Leozinho. É lá do Espírito Santo. O Johnny e a Cleila são do estado de Goiás. O Leozinho é do Espírito Santo. O Chaveirinha de Goiás. O Luciano Belarmino, ele que foi o anfitrião. Ele que me recebeu e apresentou para todo mundo, Luciano Belarmino, é o Luciano da Carne, lá da

cidade de Águas Lindas de Goiás, só que ele virou cidadão americano, mora lá em Nova Orleans, nos Estados Unidos. Nós estamos programando para ir aos Estados Unidos comer uma carne gostosa, e ele continua trabalhando com carnes especiais lá nos Estados Unidos. Alô, meu amigo Luciano! Luciano Bellarmino, a esposa, os meninos, todos aí nos Estados Unidos, um grande abraço. A mãe do Luciano está lá também, só na alegria. Muito obrigado, um abraço. Abraço grande, levante essa moda, meu amigo Anderson Vareta.

0: de Paulo e Paulino aí é bom demais da conta, viu? De Paulo e Paulino, Never on Sunday. Ave Maria, rapaz. Nunca, e o que mais, hein? Nunca domingo, né? É, Sunday, Monday e the Tuesday, vai, né, rapaz? Agora são 21h31, nós vamos pro intervalo. Já, já, nós voltaremos falando com o povo do Brasil.
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0: gente do outro lado.
1: Pois é, gente, agora 21 horas e 34 minutos. Eu de cá, você de lá, pela Nacional, pra todo o Brasil, Genilson.

0: lá de Roraima, falou assim: alô, Genilson, cadê você, moço? Pelo amor de Deus, Genilson falou assim: boa noite. Boa noite, meu caro amigo Maurício, cheguei agora há pouco em Manaus, Amazonas, às 6 da tarde. Essa viagem eu trouxe a dona do meu coração, a dona Carla, né? O homem apaixonado, graças a Deus, né? Também a sogra, a dona Maria, elas estão jantando agora nesse momento, né? Elas estão jantando, e eu tô por aqui, viu, Maurício? Elas estão jantando também. Jantei um baião com a costelinha de porco assada, muito gostosa. Mando um alusão para todos os caminhoneiros do Brasil. É o Genilson Caminhoneiro. E você está bem, Maurício? Tô tranquilo, graças. Come alguma coisinha hoje? Tô pensando, tô precisando, viu? Um abraço, meu amigo Genil. Você já tá com a barriga cheia, tranquila aí, né, rapaz? Quem pode, pode. Um abraço grande. Ele tá dizendo: eu estou cansado, amanhã às 6 da manhã vou pegar a BR-174, voltando pra Boa Vista, Roraima. Tô ligado o tempo todo na Rádio Nacional. Tô aqui na cabine da carreta. Obrigado, obrigado. Um grande abraço, muito obrigado, viu? Olha, tem mais aqui do estado do Tocantins. Boa noite. Boa noite, caro amigo Maurício Rabelo. Tudo bem? Tudo jóia? Bom demais, né? Tá dizendo: olha, um abraço para todos do Eu de Cá. Graça e Edmilson, estamos aqui no Rancho Marazul, na beira do Javaé, em Formoso do Araguaia, no Tocantins. Queremos mandar um abraço para Deus e Maria, dona Tereza, na Fazenda Pouso Alegre, na beira do Javaé. Estão todos ligados no Eu de Cá. Obrigado. Graça, cheia de graça, graça, cheia de Deus, né? O Edmilson, muito obrigado, no Rancho, pera aqui, no Rancho, opa, Rancho Mar Azul, na beira do Javaé, em Formoso do Araguaia, Tocantins, também para Deusimar. Manda abraço para Deusimar, é dona Tereza, Fazenda Pouso Alegre, na beira do Rio Javaé, outro Rio Zaço. Muito obrigado, muito obrigado. Tem aqui, deixe-me ver. Opa! Vamos à luta aqui, né? Vamos lá, nesse momento. Deixa eu mandar um abraço aqui. Rapaz, tanta ligação nesse momento. O meu amigo Luciano Belarmino falou um trem aqui. Ô, Luciano! Cadê você, rapaz? Fala aí, vamos ver se eu te escuto aqui.
1: Deixa eu falar pra você. Na que já tá um pessoal aqui, tem como nós fazer uma chamada de vídeo aí. Só pra nós. Só pros meus amigos aqui, o Johnny, o Cleira, todo mundo conhecer
0: os
1: a Fatinha, o Celsão, todo mundo ao vivo. Tem como?
0: Tem.
1: Se tiver, você me fala aí.
0: Tá bom.
1: Aí eu posso ligar no seu.
0: No particular, né?
1: No seu WhatsApp aí, nós fala ao vivo.
0: Tá bom.
1: Se puder, você me fala aí, me deixa saber.
0: Tá bom, já. Então, vamos ver o momento certinho aqui para a gente fazer essa chamada ao vivo, né? Bom, levanta o som, meu amigo Anderson Vareta. Segura!

0: Minutos para as 10 da noite, né? 20 minutinhos para as 10 da noite. Esta é a Rádio Nacional, o programão Eu Dica Você de lá. Raimundo Lopes falando conosco. Alô, Raimundo Lopes, cadê você? Boa noite, Raimundo. Rapaz, a internet aqui tá ruim. Mas não tá ruim, não, tá péssima. Fala, Raimundo. Raimundo Lopes.
1: Olá, boa noite. Sou Raimundo Lopes. Aqui do estado do Pará, cidade, sim, de Oeiras. Peço a música de Roberto Miranda, Os Anos Mudaram. Feliz para todos, ouvintes do programa.
0: Como é que é o nome da música? Os Anos Mudaram, deve ser, né? Tem uma moça aqui lá do Pará querendo falar, lá do estado. Rapaz, mas muita coisa aqui. Vou pedir aqui, só um minutinho, meu amigo, você é o cara. Mas, rapaz, hoje o negócio tá de rosca aqui, vai dar tudo certo. Nesse momento é lá de Roraima. Opa, boa noite!
2: Boa noite!
0: Com quem eu falo?
2: Maria da Conceição, aqui de Boa Vista, Roraima.
0: Tudo bom, Maria da Conceição?
2: Tudo bem, e você, tá bem?
0: Com a sua chegada, eu já tava bom, agora melhorei mais ainda, viu, Maria da Conceição?
2: Com a sua chegada, graças a Deus.
0: O mundo virou baixada aqui com a sua chegada, viu?
2: Olha!
0: Que coisa boa. Você está em qual bairro aí de Boa Vista, Roraima, meu marido da Conceição?
2: Eu morava no Satélite, aí eu agora estou morando aqui no João de Barro.
0: João de Barro. Ué, por que tem esse nome? Em homenagem ao passarinho mesmo? Deve ser.
2: Mas eu nem sei.
0: Deve ser, né? No bairro João de Barro, em Boa Vista, Roraima, né? Né, Maria da Conceição?
2: Isso!
0: Coisa boa. E como é que tá a vida aí? Tá boa? Tá chovendo muito por aí? Como é que tá o tempo por aí, Maria da Conceição?
2: Aqui, assim, o inverno tá pouco, assim, não tá chovendo bastante, que nem era pra chover, né?
0: É.
2: Tá fraco o inverno.
0: O inverno, né?
2: Mas tá tudo bem, tá tudo bem. Graças a Deus.
0: Que coisa
2: boa. Santa paz.
0: Você é roraimense mesmo, é macuxi?
2: Não. Sim. Eu sou paraense.
0: Paraense.
2: Eu nasci em Altamira.
0: Na beira do rio Xingu, né, Maria da Conceição?
2: Isso.
0: Já tomou...
2: Tem meus irmãos que moram lá, todo mundo.
0: Ah, já deu muitos mergulhos no rio Xingu, já?
2: Ai, muito.
0: Aí em Roraima tem o Rio Branco, né? Aí tem o Rio Branco, que é muito bonito também, né, Conceição?
2: Tem.
0: É.
2: Aqui é um rio que é um rio branco, assim, que passa aqui na cidade,
0: na,
2: né?
0: Na cidade, é. Tá certo. Você quer pedir uma música, mandar um alô, Maria da Conceição?
2: Não, é só mesmo um alô para todos os meus irmãos que moram em Altamira.
0: Como é que...
2: Não vou dizer o nome de todos, que é muito.
0: Não, mas fala menos uns dois. Como é o nome do pai e da mãe, então?
2: Minha mãe e meu pai já faleceram. É Inácio Melo Nascimento. Minha mãe é Maria Benta Passarinho de Mel.
0: Maria Benta Passarinho de Mel.
2: Aí, fala nisso, sempre eu ligava pra ir na época, era porque eu tenho um irmão meu que está desaparecido há muitos anos, sabe?
0: Sei. Como é o nome dele?
2: Muitos anos.
0: Como é o nome dele?
2: É Roberto Melo do Nascimento.
0: Roberto Melo do Nascimento. Você acha que ele está com quantos anos, sim, hoje? Quantos anos? Você acha?
2: Rapaz, eu acho que ele já tem 60 anos ou mais.
0: Roberto Melo do Nascimento, filho do seu Inácio Melo e da dona Maria... Benta. Maria Benta, filha do seu Inácio Melo, da dona Maria Benta, irmão da Maria da Conceição. Qual que é o seu telefone para, se alguém souber do paradeiro do Roberto Melo, do Nascimento, falar com você? Qual o seu número aí? 95-DDD?
2: É 91-38-3863.
0: 38, duas vezes?
2: 95. 38, 2 vezes, 63.
0: Ah, então tá. Então, repetindo aqui, 95 é o DDD lá de Roraima, é o telefone da Maria da Conceição, sim, que está procurando o irmão dela, Roberto Melo do Nascimento, que deve ter mais ou menos uns 60 anos de idade. É o pai dele, é o seu Inácio Melo, a mãe é a dona Maria Benta, é Passarinho de Melo, né? Benta Passarinho de Melo, é isso?
2: Isso. É. Aí eu tenho uns irmãos. Isso.
0: É o telefone
2: aí
0: seu.
2: Aí tem o irmão.
0: O telefone, deixa eu só passar o número do seu telefone aqui. 95
2: tá bom,
0: DDD,
2: tá bom.
0: Depois 9-91-38-3863. 91-38-3863, não é, Maria da Conceição?
2: Isso.
0: Tá bom demais. Eu acho que tá bem explicado,
2: pois
0: né?
2: Pois é. Tá, sim.
0: Tá
2: pois
0: bom.
2: É, esse meu irmão tem um ano que sumiu. Eu saí do Pará, eu tinha 17 anos.
0: Uhum.
2: Aí hoje eu já tenho 59 anos. Sei. Então,
0: já
2: tem um bocado de tempo,
0: já
2: né?
0: Tem uns 2 dias já. Já. Qual a música, qual a música que você gosta para eu tocar para você aqui?
2: Pode, se você puder tocar qualquer uma de Lourenço e Lorival, eu lhe agradeço.
0: Ah, vou tocar uma aí, chama uma antiga, não sei se é Anel de Noivado, uma bonita, você vai gostar, viu?
2: Tá bom!
0: Lourenço
2: e
0: Lorival.
2: Eu ofereço a todos os ouvintes aí.
0: Tá bom.
2: Os ouvintes aí da rádio.
0: Tá bom.
2: Obrigado. Uma boa noite, que Deus abençoe a sua noite também.
0: Amém, querida. Muito obrigado, Maria da Conceição. Um beijo grande, muito obrigado. Ô, Anderson Vareta, toca uma moda aí que eu tenho que ali bater o meu ponto ali, pode ser? Vamos lá? Mete moda! Quando Zezé de Camargo e Luciano. Quando...

Bom demais! Agora nós vamos trazer o Henrique e Juliano cantando Mudando de Assunto, né? O nome da moda? Rapaz, motrem que não quer vir não, viu, rapaz? Vem cá pra você me ajudar. Ah, vai! Mudando de Assunto, e a Cícera que pediu lá no estado do Maranhão. Henrique e Juliano, mete moda, meu amigo Anderson.

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1: Pois é, gente, agora 20 horas e 54 minutos. Eu de cá, você de lá. E nós vamos continuar aqui falando com os nossos ouvintes, né, espalhados aí pelo Brasil. É,

Boa noite, Maurício Rabelo, boa noite. Quem está falando é Matheus e Tiago, é isso? Matheus e Tiago, cadê você, Matheus e Tiago? Boa noite, cadê você? Ué, então é cantando aqui, cadê o som? Tem som não? O Anderson Vareta não tem um som não? Tem? Ah.

0: Essa jogada na cama que é o perigo, viu? Aí, bom demais. Matheus e Thiago, obrigado. É coisa macia demais, viu? Obrigado, muito obrigado, meu amigo Maurone, lá de Boa Vista, Roraima. Alô, Maurone, boa noite.
1: Alô, Maurício Ribeiro, boa noite. Boa noite aos ouvintes da Rádio Nacional de Brasília, no programa Eu de Cá, Você de Lá. Boa noite, Celso, boa noite, Fatinha. Um abraço a todos vocês.
0: Aham.
1: Ô, Maurício. Aham. Eu quero que você roda os parabéns aí pra minha, pra a esposa do meu cunhado, a Rosângela.
0: Rosângela.
1: E dando os parabéns do seu esposo também, que é o Sebastião dos Santos, e sua filha,
0: Ah, pode falar.
1: É o nome da minha sobrinha.
0: Aham.
1: Tá bem enrolado aqui o É a Aninha e a Daniane.
0: Aham.
1: É Daniane, o nome é Dani e a outra é Ana.
0: Ah.
1: É Daniana. E roda os parabéns para ela e canta e passa aquela música do Neinando. E você retorna, porque eles deitam cedo lá da fazenda.
0: Ah.
1: Porque eles têm uma indústriazinha de queijo, rapaz, eles levantam muito de madrugada.
0: Isso é bom demais.
1: E dá os parabéns para ela. Tá bom, um abraço a todos.
0: Beleza pura. E ele mandou aqui um vídeo muito bonito. Fala, Maurone.
2: Aí o churrasqueiro.
0: O churrasqueiro.
2: Cortando uma carninha. Olha aqui, o banquetão que vai ser aqui, ó. É carne,
0: será
2: pra nada. Quem
0: tem carne
2: defeito
0: lá em Roraima?
2: Pode saber, é aqui o aniversário da minha cunhada. E
3: Rosângela.
2: Amanhã eu entro em contato aí pra vocês.
0: Aham.
2: Vou dar os parabéns pra ela.
0: Vamos.
2: Falou, tá falado, aqui tá bom e vai ficar melhor.
0: É carne, menino.
2: Essa aqui, ó.
0: Ah.
2: Essa aqui é filha da aniversariante.
0: Da Rosângela. É a Dani e a Ana, né? Dani e Ana. Beleza pura. Parabéns aí pra Rosângela, aniversariante. Que faturão. Muita carne gostosa, muitas alegrias aí na sua vida, Rosângela. Parabéns pra você. Um abraço para o Sebastião dos Santos. Um abraço pra essas moças bonitas, Dani e Ana. Em nome do Maurone Mendes, em nome de todos nós aqui da Rádio Nacional, do Eu de Cá, Você de Lá. Parabéns, Rosângela. Muitos anos de vida. A música é Mensagem de Aniversário do Neinando. Parabéns, felicidades, muitos anos de vida.
4: E a Inês Cabral, de Fortaleza, no Ceará, Maurício, também está na escuta, está mandando um abraço para todos.
0: Obrigado, Inês Cabral.
4: E ela pede para cantar os parabéns para os aniversariantes de hoje,
0: uhum,
4: que é o repórter esportivo Edson Ferreira, de Fortaleza, jornalista Freire Neto, de Pacuti, no Ceará, Adriana Lyon, também de Caracanga, também do Ceará. Felipe Danto, Fortaleza, e também mando um abraço para todos os ouvintes. Então, os parabéns a eles.
0: Beleza, parabéns a todos, felicidades. Quem manda?
4: Inês Cabral,
0: de Fortaleza, no Ceará. Muito obrigado. Opa, tem mais aqui, deixe-me ver, Josinaldo Matias, de Lajedo, em Pernambuco. Josinaldo Matias, Lajedo, Pernambuco, na escuta, dizendo: Maurício Rabelo, mande

0: A moda bonita aí do Maurício Rabelo e Cristiano Paixão Tocantinense. Vamos tocar já já, viu? Obrigado, Josinaldo Matias, em Lajedo, Pernambuco. Já já, Paixão Tocantinense, Maurício Rabelo e Cristiano.
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0: Pois é, gente, agora 22:02, meu amigo Leozinho de Pádua está dizendo assim, boa noite, meu caro amigo Maurício Rabelo, filho do Brasil, obrigado. Rapaz, a Fátima e o Vareta perderam o nosso movimento de ontem, que foi um sucesso, e foi mesmo, pode, viu?
1: Não, Vareta, o próximo, né? Nos aguarde no próximo.
0: Exatamente, está dizendo, meu abraço hoje vai para o meu amigo irmão, Cunha Galvão, é radialista e apresentador de televisão. Hoje ele está na fazenda, lá no município de Ponte Alta, é o Portal do Jalapão, né? Alô, alô, grande comunicador Cunha Galvão, abraços do Léo Giri Pádua, do Maurício Rabelo, de toda a equipe nacional. Cunha Galvão é gente nossa, lá na fazenda, no município de Ponte Alta, Portal do Jalapão.
1: E o William, lá de Irecê, na Bahia, Maurício, está mandando um abração para você, está na escuta.
0: Obrigado.
1: Ele pede para ouvir a música Amigo Fiel, com Irídio e Irineu, não é isso?
0: Exatamente, Irídio e Irineu.
1: O William, lá de Irecê, na Bahia.
0: Tá bom. Obrigado, William. Obrigado, William. Um abração para você aí, Irecê, Bahia. Quero mandar um abraço pro Euclides, lá em Santa Rita de Cássia, Bahia. Alô, Euclides. Tudo bom? Hoje eu estava te ouvindo de manhã. Obrigado pela lembrança, pelo alô que você me mandou. Viu, Euclides? Um abração para você. Ouvi você hoje no programa do Luciano Barroso. Foi bom demais. Olha, Leinda do Santos. Leinda do Santos mandou um vídeo meu aqui, né? Um vídeo que eu fiz lá no quintal da minha casa, mandando os parabéns para o Edelson Moura, e ela mandou assim, boa noite meu amigo Maurício Rabelo, que você continue sempre esse radialista que você é, muito dedicado no que faz, amigo, alegre, gentil, ouço o seu programa todas as noites, porque você é um profissional de verdade, que Deus continue te abençoando, te iluminando, meu amigo, parabéns pelo seu sucesso, meu grande amigo, é a Leinda dos Santos lá do Piauí, muito obrigado, Leinda dos Santos, obrigado por todas as palavras, pelo seu carinho, e você está guardado aqui no coração, tá bom, Leinda? Um beijão para você.
1: E o Juarez Pedido, de Itaguaí, no Rio de Janeiro, também está na escuta, Maurício. Está pedindo para ouvir a música Pescaria com Gino e Gino.
0: Uhum.
1: Oferece para Maria Helena, para a Heleninha, para a Laurência. Oferece também para a Teodora de Sobradinho e para a equipe do Eu de Cá.
0: Beleza, Antônio Rodrigues de Lima. Antônio Rodrigues de Lima dizendo, olha, boa noite, meu amigo. Eu sou Antônio aqui de Roraima, Antônio Rodrigues de Lima. Ele já mandou um beleza aqui agradecendo. Obrigado, Antônio Rodrigues de Lima, aí na linda Boa Vista, em Roraima.
1: E um abraço para a dona Geraldo, que está lá ouvindo a gente, Maurício. Está lá rezando por todos nós, todos os dias.
0: Obrigado, dona Geraldo. Beijão para a senhora, muito obrigado, muito obrigado, um grande abraço. O Fernando está dizendo assim, opa, o Fernando lá do estado do Amapá, muito obrigado, amigão Fernando aí no estado do Amapá, uma excelente noite para você, muito obrigado, muito obrigado. De Goiás tem aqui, boa noite, aqui é o Leandro Siqueira da Fazenda Santa Maria, Itaguari, Goiás. Toca uma bonita Laço da Saudade do Cacique Pajé. Obrigado, obrigado, Leandro Siqueira, Fazenda Santa Maria em Itaguari, Goiás. Muito obrigado. Olha, e ele ainda falou assim, vamos ouvir o que, que ele falou. Opa, boa noite.
2: Alô, meu amigo, boa noite. Aqui boa quem noite. Fala é o Leandro Siqueira, da Fazenda Santa Maria de Itaguari, Goiás.
0: Aham.
2: Toca a música Dormir com Quem Não Gosta, com André e Andrade.
0: Essa eu tô te devendo, já tem dias. Vamos tocar essa então. Obrigado, obrigado, amigão Leandro Siqueira, Fazenda Santa Maria, Itaguari, no estado de Goiás, pedindo Dormir com Quem Não Gosta, André e Andrade. Deve ser ruim demais, né? Ave Maria, muito ruim. Dormir com quem a gente gosta é bom demais. São 22:06. Homem, nós vamos trazer música aí, é? Qual é a música? Hã? Lourenço e Lourival. Anel de Noivado. Boa! Depois, Pescaria Gino e Maurício Rabelo e Cristiano, Paixão Tocantinense. Boa toda! Quem pediu Paixão Tocantinense, né? Daqui a pouco eu vejo quem é. Toca pra nós!

0: de lá.
1: Pois é, gente boa do Brasil, são 22 horas mais 10 minutos no Eu de Cá, Você de Lá. Hoje é o aniversário de um grande irmão, um grande amigo, é meu primo Messias Reis. Ele está lá em Tucuruí, no estado do Pará, completando 82 anos de vida, muito bem vivido. Trabalhou muito tempo aqui no setor de hotéis em Brasília, quando ele veio de Minas Gerais. Trabalhou nos hotéis mais famosos aqui, depois na construção da hidrelétrica de Tucuruí. Ele foi para lá, teve uma visão muito boa, foi para lá, cresceu ele, o Orlando, o Simão e muitos outros mais. E ele se deu muito bem por lá. Se casou com uma moça muito bonita aqui de Brasília, criou sua família. E hoje ele está lá em Tucuruí, é fazendeiro na região, tem uma vida boa, tranquila, tem um respeito muito grande da família e dos seus amigos também. E daqui, do Eu de Cá, Você de Lá, da Rádio Nacional, é o seu primo, em nome de toda a família Reis, que é a sua família, que lhe deseja tudo de bom nesta data. Meu primo Messias Reis, na companhia da sua inseparável Ana Fernandes, em Tucuruí, no Pará, das suas meninas Claudiane, Aline e Lívia, do seu rapaz o Luiz Cláudio, também dos netos todos. Um dos netos dele é o Vitor Reis, um dos maiores compositores da música sertaneja. Tem música com a Marília Mendonça, com Henrique e Juliana e com muito mais. Um neto do capitão Messias Reis. Alô, Messias! Um abraço, felicidades, muitos anos de vida para você. Em nome de toda a nossa família, da minha mãe, dona Gasparina, do Nazarão, do Valdir, do Zete, da Marlene, em meu nome também, e do Ferruja, você que foi candeeiro dele, guiou tanto boi pro meu pai, né, que já está lá no plano, lá no alto. Tenho certeza que ele está torcendo por você, viu, e pedindo a Deus por ti. Um grande abraço, Messias Reis, parabéns, felicidades, muitos anos de vida. E essa moda aí, cantando, neirando, mensagem de aniversário, 22 e 12.

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0: Opa, 22 horas e 17, vai para os céus do Brasil, foi pedida, tá aí Maurício Rabelo e Cristiano cantando Paixão Tocantinense. Toca pra nós aí, meu amigo Anderson Vareta.
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0: Pois é, gente, a música é muito boa, mas tem tanta mensagem aqui que não tem nem como, a gente tem que colocar as pessoas no ar, né? Alô, Dozinho do Batiero, alô, Dozinho do Batiero, boa noite!
1: Boa noite, meu amigo Maurício Rabelo.
0: Boa noite.
1: Tô ligando a participar do programa Eu de Cabo de Lá.
0: Sim.
1: E pedir uma música de Rick Reno, Casa de Caboclo.
0: Sim.
1: E oferecer para meu pai Lourenço, médico de Jesus na Fazenda Batiero.
0: Ah.
1: O meu amigo Negão do Japão, ali pra banda do Bom Jesus.
0: Aham.
1: E meu parceiro de serviço aqui na fazenda, na fazenda Água Doce, aqui no colégio.
0: Aham.
1: Pra mim, aqui no colégio. Pra minha família lá no Batiero. Minha esposa, a Albertina.
0: Aham.
1: A minha filha Yasmin. Aham. Os meus dois netos, que é o Pietro Rosolino e a Heloísa.
0: Aham.
1: E para todos que estiver ouvindo o programa,
0: aham,
1: um abraço, meu patrão.
0: Falou! Beleza pura! Muito obrigado! Muito obrigado, meu querido amigo Dozinho do Batiero, cumprimentando a todos, pedindo Rick Renner, a música Casa de Caboclo, cumprimentando meu amigão Negão do Japão, cumprimentando seu colega de trabalho lá na fazenda, acho que é Água Branca, não tenho certeza, a esposa Albertina, a filha Yasmin, os netos Pietro e Heloísa. Obrigado, obrigado, Dozinho do Batiero. Um abraço, Dozinho. Beleza pura. Muito obrigado, muito obrigado. Tem a Cleide aqui falando. Boa noite! Boa noite, meu caro amigo Maurício, aqui em Santa Rita. É só festa todo dia. Festejo de Nossa Senhora de Santa Rita de Cássia, né? Festeiro da padroeira Santa Rita de Cássia. Amigo, eu quero que você mande um alusão para minha amiguinha Brenda, em Morrinhos do Piauí. Morrinhos do Piauí, a Brenda. Obrigado, Cleide. Obrigado, povo de Santa Rita de Cássia, Bahia. Muito obrigado, muito obrigado. Um abraço grande, viu? Tem mais gente aqui para falar conosco. Vem cá, o Negão do Japão falou assim: alô, Negão do Japão, cadê você, rapaz? Fala comigo, Negão. Opa, aqui, fala, Negão do Japão.
2: Boa noite, pode saber, tudo bem, tranquilo, beleza, toda a paz de Deus firme.
0: Bom.
2: Aqui está tudo bem com nós, graças a Deus.
0: Tudo bom.
2: É, manda um alô lá pra Du, na Fazenda Batier, tá lá te ouvindo agora nesse momento.
0: Ah.
2: Manda um alô aqui, tá lá ouvindo, ele tá ouvindo pelo aplicativo, né?
0: Aham.
2: Ele me pediu o aplicativo que eu mandei pra ele,
0: aham,
2: né? O link da rádio.
0: Do e Batier.
2: Ele tá ouvindo pelo aplicativo lá,
0: tá,
2: beleza?
0: Bom demais.
2: E ele... Que beleza, toda a paz de Deus firme.
0: Aham.
2: Aqui está tudo bem com nós, graças a Deus.
0: Negão do Japão.
2: É, manda um alô lá para Du,
0: coisa,
2: na,
0: né,
2: Fazenda Batier, tá lá te ouvindo agora nesse momento.
0: É o Du.
2: Manda um alô aqui, tá lá ouvindo, tá ouvindo pelo aplicativo, né?
0: Tá certo.
2: Ele me pediu o aplicativo que eu mandei para ele, né?
0: Tá certo.
2: O link da rádio.
0: Aham.
2: E eu tô ouvindo pelo
0: tranquilo
2: lá, beleza?
0: Beleza. Obrigado, obrigado, meu querido amigo Negão do Japão. É, obrigado, um abraço para a Dona Neca também, o Negão, a Dona Neca. Um abraço para o Du lá no Batiero. Muito obrigado, Du. Um abraço. Tenha o Jair Benedito de Trombas. Fala, Jair.
3: Olá, boa noite, Maurício Abel. Jair de Trombas. Eu gostaria de ouvir aí do Léo Canhoto e Robertinho. Léo Canhoto e Robertinho, Triste Calado.
0: Mas é boa.
3: Valeu, Maurício. Um áudio legal de volta aí.
0: Opa. Rapaz, eu tenho que achar. Ainda mandou mais um áudio aqui pra falar. Pode falar. Opa.
3: É, Maurício, eu era criança.
0: Ah.
3: E escutava o programa do Gilvan Chaves e escuto até hoje também.
0: Ah, é, né?
3: Valeu.
0: Falou, garoto. Obrigado. Rapaz, deixa eu ver aqui. Nesse momento, eu quero só mandar o áudio para ele de volta, que ele está pedindo, né? Obrigado, obrigado, amigão Jair de Trombas, em Goiás. Você ouviu o programa do Titio Gilvan Chaves e escuta, só que não é com ele, é com a Fátima, com o Anderson, com o Celso, comigo, né? E com todos os ouvintes do Brasil, programa fundado por ele. Tem a marca do Gilvan Chaves, do Luiz Alberto, né, do Luciano Barroso, do José Neri e a marca, sobretudo, dos nossos ouvintes espalhados aí pelo Brasil. Muito obrigado, Jair Benedito. Um abraço.
4: E a marca do Maurício Rabelo também,
0: opa,
4: né?
0: Toda a nossa marca aqui, né?
4: Vamos ouvir a Vânia lá de Amazonas.
0: Opa!
5: Boa noite, Maurício Rabelo. Dê um alô para nós aqui do Rio Tapauá. Nós estamos
6: ouvindo o programa dele nesse exato momento pela internet, no YouTube.
5: Nós estamos ouvindo a rádio dele pela internet, no YouTube. Só manda um alô para nós aqui do Rio Tapauá. Sou eu, a dona Vânia, à procura da minha enteada, a Raide.
0: Tem mais?
4: Não.
0: Deixa eu mandar um alô para ela. A sua enteada é a Wanda e a enteada.
5: Vindo a rádio dele pela internet, no YouTube. Só manda um alô para nós aqui do Rio Tapauá. Sou eu, a dona Vânia, à procura da minha enteada, a Raide.
0: Beleza. Obrigado, dona Vânia. Aí no estado do Amazonas, do Rio Tapauá. Muito obrigado, Vânia. Muito obrigado, enteada Raide. Ouvindo eu de cá, você de lá. Muito obrigado. Dâmia, enteada, e a Raide, né? Muito obrigado. Está lá no estado do Amazonas. Obrigado, excelente noite para vocês, viu? Muito obrigado. Tem mais aqui falando comigo, Ismael Martins. Alô, Ismael, boa noite.
7: Fala, ô Maurício Rabelo. Opa. Rapaz, você mexeu comigo aí agora, falando numa galinha caipira, né? É muito bom, rapaz. Vento, como é que tá?
0: Né, rapaz?
7: Eu estou aqui de Roraima escutando aí, rapaz, esse programa, essa conversa de você com esse cidadão que estava falando aí, né? Sim. Do outro lado. Muito bom, rapaz. A amizade das pessoas, né? Beleza, bom. Ô Maurício, se tiver condição, bora fechar aí com chave de ouro aí, com casa de caboclo, tá bom, velho? Eu gosto dessa medota aí, tá bom? Toca aí pra nós aqui em Boa Vista, Roraima, na capital mais jovem quase do país, né? E a mais bonita do país, vamos lá. E pra vocês, pra todo esse povo que tá na escuta aí, tá bom, velho?
0: Tá joia.
7: Um abraço e manda ver aí, é nóis, tamo junto.
0: Tá bom. Já eu mando. Você quer ir pro intervalo? Deixa eu mandar um alô aqui para o Carlos Poloniato, ele que está ouvindo lá no Riacho Fundo 1, e diz que a festa ontem foi boa demais, parabéns o pessoal que compareceu. Manda um alô para o seu Fabrício, lá de Santa Terezinha, no estado de Mato Grosso, que trouxe peixe de tudo quanto é lugar. Alô, Fabrício, um grande abraço. A Fátima perguntou por você, viu, Fabrício? Pois você estava presente, Fabrício? Estava assim, cheio de cada peixe.

0: bonito do Rio lá,
1: não
0: viu?
1: Não mandou nem um peixe pra nós.
0: É, né? Ele trouxe, o pessoal comeu, né? Um abraço, Fabrício. Obrigado, Carlos Poloniato e a sua esposa também, a Rai. Muito obrigado.
1: E o Manuel Messias aqui do Setor Pessu tá mandando um abração pra você, Maurício.
0: Obrigado.
1: Tá lá ligadinho no programa, dando um abraço também para Nildinha e para o Benício lá em Tabatinga.
0: Aham. É, o Carlos Poloniato está nos ouvindo. Muito obrigado, Carlos. Um abraço. Deixa eu mandar aqui também um áudio de volta. Ismael Martins. Alô, Ismael Martins. Você que participou agora, pediu a música do Rick Renner. Muito obrigado, Casa de Caboclo. Olha, você falou bonito, viu? Muito obrigado. Fiquei muito feliz com a sua participação. Ismael Martins, em Roraima, ouvindo Eu de Cá, Você de Lá.
1: Boa noite, Maurício Rabelo, Fatia, Celso e Anderson. Aqui é o Francisco Luna, de Goiânia, Goiás. Quero desejar ótimo serviço para vocês e oferece as músicas da programação da rádio para todos os ouvintes.
0: Obrigado. Uhum, muito obrigado. É, nós vamos para o intervalo já já. Nós voltaremos, aguardem.

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0: Pois é, gente, agora 22h33, Ciro Corrêa Brito, grande carreteiro do Brasil, dizendo boa noite, caro amigo Maurício Rabelo, boa noite, Fatinha, ao Celção, o Anderson também. Olha, para você que está reclamando que as vistas estão meio ruins, olha que visual, mandou um visualzão aqui para nós, né? Mas é visual bom, não é coisa que você está pensando, viu, Fátima? É caminhão. Lever 4.0, maior desconto da Eleve, vai assim. Obrigado, Ciro Corrêa Brito, grande carreteiro do Brasil. Muito obrigado. Eu vou, meu amigo está tentando me ligar lá dos Estados Unidos, passou uma mensagem aqui, né, dizendo que queria dar um alôzinho, né? O Luciano Belarmino. Meu amigo Anderson Vareta, se você puder, me ajuda aí, acho que já está no caminho, aí, só botar. Hã? Cadê o som? Opa! Bom demais! Eu quero falar com esse jovem mancebo aí, é o Luciano Belarmino, lá em Nova Orleans, nos Estados Unidos da América. Opa! São 22h34. Eu de cá, você de lá, nas ondas da Rádio Nacional de Brasília e Amazônia. Ontem começou a comemoração do aniversário da Cleila, né? Mas eu acho que a festa continua até hoje, né? Alô, Cleila! Um grande abraço. Alô, meu querido amigo Luciano Belarmino. Alô, Johnny. Alô, turma boa. Leozinho, Chaveirinho, a turma. Alô, meu amigo Luciano. Boa noite! Ô, homem, cadê você, rapaz? Boa noite! Acho que tem que ser... Você tá me vendo aí, Anderson? Tá? Você é o cara... Ô, Luciano!
1: Vou mandar um recado pra mulher do meu empresário, Mateuzinho.

0: rapaz? Boa. Não, deixa eu.
1: Boa noite, meu amigo.
0: Homem, mas você é um homem bruto, rapaz. Tudo bom, Luciano? Ah, é. Eu não tô te vendo, você tá me vendo aí, mas eu não tô te vendo, não, mas tá tudo bem. O Anderson tá do lado aí, a Fátima também, né? Aí, os dois estão aí do seu lado. Ah, eu tô te ouvindo bem. Bem demais, tranquilo. Ô, rapaz, aí não tem lâmina, não? Você precisa de eu mandar umas lâminas pra você aí, rapaz?
1: Ah. Ah. Fatinha tá aí, o negócio é porque nós tá escutando.
0: Ah, tá no ar aqui.
1: É porque nós tá ouvindo outro telefone, como é falar ao vivo?
0: Uai, nós estamos falando aqui. O Brasil tá nos ouvindo, meu amigo. Aqui não tem perreps, não. A Fatinha tá aqui do lado. O André, você tá vendo a Fátima aí no vídeo aí? Tá, meu amigo do Luciano? Tá
1: com... Eu vi a Fatinha. Só um pouquinho de
0: relâmpago. Vira o celular, Fatinha. Você tem que virar o contrário.
2: Ai,
0: é assim, é aqui que te vê. Opa! Vai rasgando.
1: Caboclo.
0: Bom demais. Fala aí, caboclo.
1: A Fatinha. Ei, Fatinha.
0: Pois é, e a festa, hein? A festa.
3: Como é que...
0: A festa aí tá boa?
1: O Anderson,
0: é, exatamente, o Anderson tá por aqui, né? Também, pois é, um prazer muito grande, rapaz, e como é que tá, a festa começou ontem e tá indo até hoje aí?
1: Uai, aqui não para não, uai.
0: Para não, né?
3: Ah, o negócio é bom aí.
1: É, a sua foto aí sumiu.
0: Ah, não, a foto sumiu que eu vi aqui. Ou eu mostro a rádio, a Fátima, ou eu mostro eu aqui, entendeu? Mas aí... Aí, o chapéu branco, pois é. Aí, rapaz, pois é. Mas olha, agora são, já está quase no fim do programa, 22h38. Eu quero que você me conta aí como é que estão as coisas aí nos Estados Unidos. Tá tudo bem? É, eu quero saber de você, o Brasil quer saber. Você foi aqui de Águas Lindas de Goiás, levou sua família, já vive aí há alguns anos. Você está feliz aí nos Estados Unidos, meu amigo Luciano?
1: Rapaz, aqui tá bom, viu?
0: Tá bom, né?
1: Aqui tá tudo tranquilo. Uhum. Mas quem fala da vida todinho é o Johninho, viu?
3: Tá ouvindo já, tá bom.
0: É o Johninho.
1: Esse aqui é o Johninho, ó. Irmão do Zé Rico.
0: É o Johnny, é o filho, né? É o filho do Johnny da Cleila?
1: Não. É o esposo dela.
0: Ah,
1: o marido.
0: O marido
1: é ela.
0: É o homem.
1: É o marido da empresária.
0: Ah, tá bom. É a da moça investidora, né, rapaz? Da investidora, tá, né?
1: Isso,
0: né,
1: é investidora, empresária. A empresária, ela lá, ó.
0: Aham.
1: Aquela é a mulher do Mateuzinho.
0: Tá,
1: Mateuzinho foi pro Texas trabalhar e achou aí, ó, empresário aí, ó.
0: É, o cara é competente, tem que trabalhar. Brasileiro aí nos Estados Unidos, sua camisa, né, rapaz? Bom demais, né?
1: Aí, ó, Andorinha, já mandou um recado pro Andorinha? Mulher de brasileiro,
0: olha lá. Okay. Recado pra quem que você falou?
1: Ela, o nome dela é Iris e ela é Andorinha.
0: Ah, ela é de Honduras. É, eu já
1: Isso,
0: me... Hã?
1: Ela fala português melhor que nós, brasileiros.
0: Dizem que o povo lá de Honduras gosta de trabalhar o dia inteiro, a noite inteira, o povo trabalhador, né, rapaz?
1: Ela é trabalhadeira, uma mulher digna, uma mulher bonita excelente coisa, boa mão.
0: Que coisa boa. É o Johnny que tá
1: mulher,
0: falando.
1: Mulher do meu amigo Mateuzinho.
0: Bom demais. Parabéns pro Mateuzinho. Tem uma mulher bonita, gente boa, trabalhadora, né? Bom demais.
1: Oi.
0: Como é o nome dela? Essa é aniversariante. Aniversariante. Ah, Cleila, né? Alô, Cleila. Parabéns pelo seu aniversário, viu? Felicidade. Que você continue investindo muito aí na sua saúde, na sua felicidade. Você que é uma grande investidora, né?

0: parabéns.
1: Amém. Amém.
0: Qual uma música que você gosta, Cleila, pra gente tocar pra você direto aqui do Brasil, pra você recordar aqui dos seus tempos de Goiás, dos tempos de Brasília, de Goiânia. Tem a sua moda que você gosta aí, porque você merece.
1: Aquela música Estrelinha que vai me lembrar do meu pai.
0: A Estrelinha de Paulo e Paulina e a Marília Mendonça? É, não é? Estrelinha!
1: Isso!
0: Tá, essa bom música demais. Então, nós vamos tocar pra você que tá. Mas essa festa começou ontem e não acaba nunca, não?
2: Toca uma pra mim, em Goiânia, hein?
0: Ei, rapaz, boa demais. Ai, como é que é?
1: Saudade
0: da Goiânia. Como é que é? Ele
1: quer aquela, ei, Goiânia.
0: Ah, rumo a Goiânia, né?
1: Rumo a Goiânia.
0: Que beleza.
1: Rumo a Goiânia.
0: Quando é que vocês vão vir aqui pra gente tomar um em homenagem a Goiás, a Brasília? Daqui um tempo, né? Daqui um tempo.
1: É um sonho que talvez daqui 2 anos a gente chegue aí.
0: Que coisa boa. Vocês bamburraram aí, tá todo mundo muito rico, né, Cleila?
2: Tá. Esse povo, Maurício, esse povo aqui tem um
0: capilé, viu? É, esse aí tá com o papel no bolso, né? Tá com... A investidora tá aí. A investidora sabe investir. Tá certo.
2: Ó, já tá. Vamos ouvir isso aí, que é passagem. Já tá paga já.
0: Ah, já tá paga a passagem? É, uai, mas então tá bom demais.
3: A minha também tá paga, hein?
0: A Fátima tá perguntando pela passagem dela.
2: Passagem e hospedagem é pro ponto, viu?
3: A minha passagem também
0: tá. A Fátima tá querendo.
2: Olha o boteco, fala pra Fatinha, olha aqui. Olha o boteco.
0: Tem todas do Brasil lá, todas do Brasil, né?
2: Aí.
0: Olha aqui, essa marca.
2: Maurício!
0: Exatamente.
3: Aí, velho Barreira,
0: até a garrafa é coisa fina, né? Caramba. Que coisa boa.
2: Não,
0: bom demais.
2: Escuta aqui. Aqui.
0: Ah. Opa! Boteco do Johnny, né? Boteco do Johnny é o goiano que saiu de Goiás pra fazer a diferença aí nos Estados Unidos, né?
2: Aí.
0: Comendo um trem, tá com um pratão lá na mão, bom demais.
2: Isso é substância.
0: Ó. Opa! Bom demais. Olha, nós já estamos no finzinho do programa aqui, no finzinho já. Quero muito agradecer a vocês. Vamos tocar a música da aniversariante aí, a Estrelinha, do Li Paulo e Paulina e a Marília Mendonça. E que você come um pedaço desse pé de frango aí no meu lugar aí, viu, meu amigo Luciano?
2: Aí, ó.
0: Aham. Bom demais.
2: Ó.
0: Bom demais. Então, falou. Bom demais, foi um prazer.
2: E manda um abraço pro Cláudio aí de Goiânia também.
0: Tá bom.
2: Vila Nova.
0: Falou.
2: Fatinha, um beijão no coração, Fatinha.
0: Falou.
3: Festa aí, parabéns.
0: Esse é um goiano competente.
2: Obrigado, um abraço.
0: Até mais. Falou, Brasil. Essa aí vai lá para os Estados Unidos. É nóis. Tá rodando já a música da aniversariante de hoje, a nossa querida amiga Cleila, lá nos Estados Unidos.

aniversariante. Alô, Cleila. Um abraço. Alô, Johnny. Alô, Leozinho, Chaveirinho. Meu amigo Luciano Belarmino, aí em Nova Orleans, nos Estados Unidos da América. Se

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1: Agora em Brasília, 11 horas. Nosso abraço carinhoso para o nosso público pela Nacional da Amazônia e também pela Nacional do Alto Solimões. Obrigada pelo carinho. Seguimos juntos agora ouvindo Tim Maia do Leme ao Pontal.

0: Ouvimos aí Adriana Calcanhoto, música dela e Antônio Cícero, Inverno. Raul Seixas dele, Paulo Coelho, Sociedade Alternativa. E abrindo nossa programação, Tim Maia do Leme ao Pontal.
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0: 11 horas, 12 minutos. Música brasileira em primeiro lugar, Chico César. Na sequência tem Flávio Venturini.

Ouvimos aí Cruzadas, Esse Posse, música de Tavinho Moura e Márcio Borges. Antes Princesa, Flávio Venturini dele, Ronaldo Bastos e Estado de Poesia, Chico César. 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Tocando para você a música brasileira, em primeiro lugar. Taiguara, Hoje.

0: Rita Lee, música dela, e Roberto de Carvalho, Bem Me Quer. Antes, Elis Regina, de Nelson Cavaquinho e Guilherme de Brito, Folhas Secas. E Taiguara, Hoje.
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0: Agora são 11 horas e 35 minutos. Nossa, boa noite também para você nos ouvindo aí em São Luís do Maranhão, em Recife, Pernambuco, e para você que nos ouve em Belo Horizonte, Minas Gerais. Obrigado pelo carinho. Caetano Veloso, gente.
2: Sim.

Amor, meu grande amor, Ângela Rorô, de Ângela Rorô e Ana Terra. Blues da Piedade, Cássia Eller, de Roberto Frejá e Cazuza. E, gente, Caetano Veloso. 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Mandar nosso abraço especial para você nos ouvindo aí em São Paulo e você no Rio de Janeiro. Obrigada pelo carinho. São 11h46. Celso Fonseca, Polaroids.

0: Aí você ouviu, Secos e Molhados, que fim levaram todas as flores, João Ricardo. Polaroid, Celso Fonseca, dele e Ronaldo Bastos.
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0: Fechando nossa participação com Zeca Pagodinho, Coqueiro Verde, na sequência tem Ana Canhas, Velha Roupa Colorida, boa noite.

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2: Meia-noite em ponto em Brasília.

Fases difíceis todos nós temos. Mas assim como as boas, elas também passam. E como o próprio nome já diz, são fases. O que é transitório não foi feito para permanecer. Foi feito para durar um tempo, acabar e em seguida começa outra fase. Há fases melhores, outras piores, mas em todas você tem um aprendizado. E nesse tempo, enquanto você espera a fase ruim passar, a única atitude possível é ter fé. Porque o Pai está cuidando de tudo, mesmo daquilo que você não consegue ver. O importante é não desistir no meio do caminho. Não deixar o desânimo tomar conta. Da mesma forma, temos que aproveitar as fases boas sem culpa. Nos alegrarmos. Deixar o entusiasmo tomar conta. Porque essa fase boa também passa. E não é por isso que vamos tentar fingir que a felicidade é um estado eterno, pois não é. Então, continuemos a viver cada momento como se fosse único e aprender como se sair bem em todas as situações. Pense nisso. Meia-noite 2 e está no ar mais um programa Madrugada Nacional. Aqui pela sua Rádio Nacional AM de Brasília, 980 kHz de pura potência. Também pela Rádio Nacional da Amazônia, Rádio Nacional do Alto Solimões e emissoras parceiras via satélite para todo o Brasil e via internet para o mundo. E nossa equipe, que é muito profissional, já está aqui com tudo pronto, tudo afiado para começar essa terça-feira de uma maneira maravilhosa, com essa participação incrível de vocês, né, ficando bem informados, se divertindo com as histórias, com as músicas. E a gente vai apresentar cada um. Na mesa de som, a Geu. Na central técnica, Otávio Fernandes. E na produção e apresentação do Madrugada Nacional, eu, Luziânia Xavier.

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E nunca antes a vida sorriu como me sorri agora. Nunca tudo fez tanto sentido. Nunca me senti tão segura como quando estou nos seus braços, desde o dia em que estamos juntos. Nunca foi tão fácil sonhar. Agora tenho planos. Agora o tempo voa. E no meu coração reside uma imensa gratidão por ter encontrado alguém especial que me fez descobrir um amor único, intenso. Um amor que faremos eterno na história das nossas vidas. Meia-noite e cinco, está no ar o seu Madrugada Nacional.

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2: Meia-noite 15 em Brasília e depois desses escândalos de música, vamos saber a previsão do tempo em todo o país, nessa terça-feira, 19 de maio de 2026, primeiro na região sul. A atuação de uma massa de ar polar associada a um sistema de alta pressão mantém o tempo firme em praticamente toda a região sul nessa terça-feira. No entanto, áreas do litoral leste e nordeste do Paraná ainda registram chuva fraca a moderada desde amanhã, provocada pela circulação de ventos marítimos, com diminuição das instabilidades até o início da noite. No litoral norte de Santa Catarina e regiões próximas à divisa com o Paraná, também há ocorrência de chuva fraca e isolada ao longo do dia. O amanhecer será de temperaturas baixas em grande parte da região, especialmente no Rio Grande do Sul, Oeste e Sul Catarinense, e no Oeste, Sudoeste e Sul do Paraná. No território gaúcho, há possibilidade de temperaturas negativas e formação de geada em diversas áreas, incluindo a faixa sul, interior, norte, Serra Gaúcha e região de Santa Maria. Em Santa Catarina, o fenômeno pode atingir o sul, interior, extremo oeste, norte e serra, enquanto no Paraná, há risco nos pontos mais ao sul do estado. O deslocamento do ciclone extratropical pelo oceano mantém o mar agitado em áreas litorâneas do sul, além de rajadas de vento entre 40 e 50 km por hora no litoral sul gaúcho e entre Santa Catarina e Paraná.

noite, as pancadas ganham força em grande parte do estado do Rio de Janeiro, no Centro-Sul e Triângulo Mineiro, Sul do Espírito Santo e em áreas do litoral, leste, nordeste e interior paulista. Há risco de temporais isolados, raios e eventual queda de granizo entre o sul fluminense, zona da mata, região central e extremo sul de Minas Gerais, além da região de Belo Horizonte. Até a noite, a chuva continua em grande parte do Rio de Janeiro, zona da mata, leste, interior mineiro e litoral paulista. Já no interior de São Paulo e em parte de Minas Gerais, o tempo permanece mais firme. A entrada de massa de ar polar mantém o dia mais frio e úmido em São Paulo, Rio de Janeiro e Sul Mineiro, com possibilidade de mínimas ocorrendo à noite, inclusive nas capitais paulista e fluminense. O mar segue agitado na faixa litorânea de São Paulo e Rio de Janeiro, enquanto rajadas de vento entre 40 e 50 km por hora atingem o litoral paulista e fluminense. No norte de Minas Gerais, a umidade relativa do ar pode ficar abaixo dos 30%. Agora vamos para a região centro-oeste. A chuva perde intensidade no centro-oeste nesta terça-feira devido ao afastamento da frente fria e à entrada da massa de ar polar associada ao sistema de alta pressão. Grande parte da região terá predomínio de sol entre nuvens e tempo firme com maior nebulosidade sobre Mato Grosso e sul de Goiás. Ao longo do dia, a circulação de umidade amazônica e o aquecimento favorecem chuva fraca a moderada no norte e noroeste mato-grossense. Na região de Cuiabá e interior de Mato Grosso, há a possibilidade de chuva mais forte de forma pontual. Também não estão descartadas pancadas moderadas a fortes em áreas do sul e sudoeste de Goiás e extremo leste de Mato Grosso do Sul. Em grande parte de Mato Grosso do Sul, sul e sudoeste mato-grossense e extremo sul goiano, o avanço da massa de ar polar deixa o tempo mais agradável. Já no nordeste de Goiás, a umidade relativa do ar pode ficar abaixo dos 30%. Agora a região nordeste. A circulação marítima mantém condições para chuva fraca em áreas do litoral nordestino, enquanto há possibilidade de pancadas isoladas no interior do Maranhão, Piauí e Ceará desde cedo. Ao longo do dia, as instabilidades diminuem em comparação aos últimos dias, mas ainda há previsão de chuva fraca a moderada no litoral da Bahia. Na metade norte do Maranhão, a atuação da ZECIT favorece chuva moderada a forte, enquanto no centro-norte do Piauí e no Ceará, as precipitações ocorrem com menor intensidade. Nas demais áreas da região, o tempo permanece firme e o calor predomina. A umidade relativa do ar segue baixa no norte e oeste da Bahia, extremo sul maranhense, sul e sudeste do Piauí e oeste pernambucano, com índices abaixo dos 30%. As rajadas de vento variam entre 40 e 50 km por hora entre o litoral do Ceará e o Rio Grande do Norte, além do norte, interior baiano, leste e sul do Piauí e oeste de Pernambuco. Região Norte. A alta disponibilidade de umidade mantém condições de chuva moderada a forte intensidade desde o início do dia em grande parte do Amazonas, Pará e Roraima. A ZECIT segue influenciando o Amapá, litoral e nordeste paraense, favorecendo chuva intensa nessas áreas. Durante a tarde, o aumento da nebulosidade reforça as instabilidades em toda a região norte. Há previsão de chuva moderada a forte em Roraima, Amapá, grande parte do Pará e Amazonas, além do norte do Tocantins. O risco de temporais é maior no sul e oeste de Roraima, norte, oeste, noroeste, interior amazonense e litoral norte do Amapá. No sudoeste do Pará, extremo oeste do Acre e pontos isolados de Rondônia, as chuvas ocorrem de forma mais fraca, enquanto outras áreas desses estados terão tempo mais estável. As temperaturas sobem durante a tarde e o calor predomina em boa parte da região. Já no sul de Rondônia e Acre, a entrada de massa de ar polar deixa o clima mais agradável. No leste e sul do Tocantins, a umidade do ar pode ficar abaixo dos 30%. E agora, depois de saber como está o tempo no seu estado, vamos para as nossas reportagens.
O INSS vai notificar beneficiários sobre prova de vida

0: pelo WhatsApp. As informações com o repórter Gésio Passos.
1: O INSS vai passar a notificar pelo aplicativo WhatsApp aposentados e pensionistas sobre a necessidade de regularização da prova de vida. O aviso será apenas para as pessoas que não tiveram os dados localizados pelos sistemas automáticos do governo federal. A mensagem será enviada pela conta oficial Governo do Brasil, identificada por um selo azul de verificação, e também vai aparecer na caixa postal do aplicativo gov.br. A prova de vida é um procedimento usado para evitar fraudes e pagamentos indevidos. Desde 2022, o processo passou a ser feito automaticamente pelo cruzamento de informações na base de dados oficiais do governo, sem a necessidade de comparecimento anual ao banco ou ao INSS para a maioria dos beneficiários. Quando o governo não encontra nenhuma informação atualizada de movimentação recente, como vacinação, emissão de documentos e votação em eleições, o beneficiário é convocado para fazer a comprovação manualmente. Quem não receber a mensagem pelo WhatsApp, uma notificação no aplicativo do gov.br ou um alerta no extrato bancário, não precisa tomar nenhuma providência. A prova de vida pode ser realizada pelos aplicativos Meu INSS e gov.br, pelo banco onde o beneficiário recebe a aposentadoria, pelo aplicativo do banco que oferece biometria facial ou presencialmente na agência bancária. O governo alerta para tentativas de golpe e fraudes envolvendo a prova de vida. Segundo o INSS, as mensagens oficiais não enviam links externos, não pedem senhas, CPF, endereço ou dados bancários, e nem solicitam pagamento por Pix ou qualquer outra forma. O órgão orienta os beneficiários a desconfiarem de mensagens recebidas fora dos canais oficiais e lembra que o INSS não envia servidores à casa dos segurados para recolher documentos. Com informações da Agência Brasil, da Rádio Nacional em Brasília, Gésio Passos.
0: Meia-noite 24 e o aplicativo do Bolsa Família tem novas funcionalidades a partir de agora. Com a atualização da ferramenta, o usuário terá mais informações, acessibilidade e uma plataforma modernizada. A versão atualizada vai estar disponível para download em dispositivos Android por meio da loja Google Play para as mais de 19 milhões de famílias beneficiárias. Segundo o Ministério do Desenvolvimento e Assistência Social, Família e Combate à Fome, a reformulação foi feita com foco na experiência do usuário e na inclusão digital. A modernização promoverá mais acessibilidade, transparência e autonomia aos beneficiários. E vamos continuar com as nossas reportagens. Governo criou medidas para subsidiar preços de combustíveis. A reportagem é de Leandro Calixto.
2: O presidente Lula disse nesta segunda-feira que o governo federal criou medidas para subsidiar o preço da gasolina e também do diesel, para que a alta dos combustíveis não seja sentida pelo consumidor final. Segundo Lula, com a guerra no Irã, a Petrobras tem utilizado parte do lucro de exportação com essa finalidade.
3: A Petrobras está ganhando mais dinheiro exportando petróleo porque o petróleo subiu com a guerra do Irã. Então, esse dinheiro a mais que a Petrobras está ganhando, as outras empresas também, nós estamos cobrando o imposto da exportação do petróleo para que a gente possa subsidiar o preço do diesel, o preço da gasolina, para não sobrar no bolso do povo brasileiro, para não sobrar no motorista de caminhão, para não sobrar no motorista de carro.
2: A declaração do presidente Lula foi feita durante visita à refinaria de Paulínia, no interior de São Paulo. Durante o evento, a Petrobras anunciou investimentos de 37 bilhões de reais no estado de São Paulo. Os recursos serão utilizados para refino, exploração e produção e geração de energia sustentável. Parte desse valor, cerca de 6 bilhões, será aplicado na maior refinaria da Petrobras, que abastece mais de 30% do país. A presidente da Petrobras, Magna Chambriard, anunciou um planejamento ousado. Ela afirmou que a empresa trabalha para alcançar autossuficiência na produção de diesel até 2030 no país.
4: A Petrobras é responsável pelo abastecimento de 75% do diesel do território nacional. Temos projeto no nosso plano estratégico 2630 para chegar a 85%. E no âmbito dessa discussão de segurança energética do nosso país, nós nos perguntamos por que não 100%? E aí nos comprometemos com o presidente Lula a sermos autossuficientes em diesel até 2030 neste país.
2: Com os investimentos da refinaria de Paulínia, a Petrobras estima gerar cerca de 40 mil novos postos de trabalho. Da Rádio Nacional em São Paulo, Leandro Calisto.
0: Meia-noite 27 e não esqueça, daqui a pouco tem o nosso Papo com o Ouvinte. Olha, vou repetir aqui os nossos telefones para quem é novato, ainda não sabe ou para quem ainda não decorou. Os telefones são 61-3799-5742, 61-3799-5743. Enquanto você pega a sua listinha de música, ou que você, a música que você quer ouvir, né, os amigos para quem você quer mandar um alô, né, os aniversariantes, né, relembra as histórias que você quer contar, né, de antemão agora já vou mandar um alô para o Marcos, que está lá no Residencial Pauliana Vargas, escutando aqui o programa. E enquanto você pega todas essas suas informações, você vai ficar aí, ó, curtindo as músicas que já estão aqui na nossa programação. Aí a gente vai falar quais são essas três músicas que a gente vai começar aqui o programa com elas. Tá ok? Vamos lá. Primeira, Eu Não Sabia Que Você Existia, Leno e Lilian. Eu Daria Minha Vida, Martinha. E Ternura, com Vanderleia. Meia-noite 29, daqui a pouco a gente volta.

0: Meia-noite 39, chegou a hora do nosso papo com o ouvinte, né, pessoal? Aquela hora que vocês tanto gostam, que a gente troca uma ideia, é um momento tão descontraído, né? Vocês ligam pra cá e a gente tem essa conversa tão agradável. Então vamos aqui repetir os telefones, que é o 61-3799-5742, 61-3799-5743. Opa, e já tem gente começando a ligar. E vamos conversar que chegou a hora boa. Caiu? Não? Tá no ar? Então vamos lá. Alô, bom dia.
1: Eu.
0: Antônio Ribeiro. Antônio Ribeiro, você pegou o lugar do Cafifa, não foi?
1: Aqui vamos que do encontro de dormir, o mundo vacinário.
0: Pegou o lugar do Cafifa, rapaz, é o primeiro todo dia agora?
1: Ah, não,
0: deve estar dormindo, verdade, deve estar dormindo, Antônio Ribeiro tá passando na frente.
1: Mas do Cafifa aí é o homem da farofa, né, como diz Mark Brown.
0: É o homem da farofa,
1: é. Da farofa, exatamente. Nós da Delta aí, com 10, tem uma farofa aí de promoção, só com é o dia aí que vamos farofa, né?
0: É sim. E qual é a música que você vai querer hoje?
1: Bom dia, no que você falou ontem, não conhece a Márcia Ferreira.
0: Sim, eu descobri que a música do Fagner, Cartaz, tem. Você vai querer?
1: Deixa depois, porque eu tô falando legal hoje com Márcia Ferreira pra você.
0: Hoje vai querer qual?
1: Um programa legal com Márcia Ferreira, mas eu não sei, eu não conheço ela.
0: Márcia Ferreira, mas qual é a música?
1: Um programa legal.
0: Programa legal?
1: É, programa legal.
0: Programa legal, agora eu entendi. Na época eu só tinha entendido o legal. Mas o Ageu entendeu. Legal. O Ageu entendeu melhor que eu.
1: Porque olha só, porque você não conhece ela pessoalmente. E eu tô falando dela, muito bem gostado de da Rádio Abraço. É Delta Moura. Eu gostava muito dela, fui levando há muito tempo lá na Nação do Amazonas, né?
0: Sim, verdade.
1: É, aí eu gostava de matar ela de Moraes, eu passei por carta. Aí eu tava lá, ninguém tinha telefone em casa, ligado, telefone, eu não tinha, eu olhava na rua, orelhão, aí eu tava lá, então eu tava por carta.
0: Você ia pro orelhão fazer o pedido da música, era?
1: É, eu já usava por carta, correspondência.
0: Tá certo.
1: Hoje, quando eu hoje eu tava atendendo aqui, eu tava fazendo de atender.
0: Certo.
1: E eu gostava de atender. Tem um rapaz aí no Ceará que passava toda noite, eu passava com o computador, eu não pegava, não sumiu, não tem do Ceará.
0: E você vai mandar alô pra quem hoje?
1: Olha só, hoje. Ademar Savoy, que eu não falei de janeiro, ligado. A Irinha Dilson, a Alzerina, a Ailton, Antônio de Pessoa, a Gira aí também, de Boró, Otávio Fernandes aí, essa equipe, né? Manoel Cias é o Ouro, Beto Madeiro, o Boca Fila, isso é a Mara Marli, que já vem aí, né? É, Francisco Mendes, Francisco Veteira, Francisco do Céu Azul, Edgar comeu morreu, sua amada Mariana, João Bezerra, sua amada Luzimar, Manuel Messias, Manazinho do Ligamento, a mulher do Ligamento fica longe daqui, lá em Caetité, na Bahia, lá no Noroeste, Ligamento. Aqui no Sul, lá no Noroeste, é longe daqui. Tem aqui também a Mercedes, Repolho, é nós, é o Beto, eu sou fã do Beto aí, automaticamente, né, é nós. De qualquer forma, eu gosto do Beto aí, né? Inês Sabral, Teodorinha, a Dona Teodora. E só para lembrar que a Rádio Nacional, querendo ou não, é um pouquinho diferente, é simplesmente auto-astral. O que não está diferente é...
0: Sem futuro.
1: Sem futuro. Amanhã tem mais.
0: Amanhã tem mais. Meia-noite 44 e vamos falar com o próximo ouvinte. Alô, bom dia.
2: Bom dia, garotinha.
0: Garotinho João Bezerra, você nem ligou ontem, senti sua falta.
2: É, ontem eu tava esperando.
0: Ontem tava o quê?
2: Mas foi uma festinha ontem.
0: Ah, foi uma festinha, tá certo.
2: Quando nós chegamos em casa, a gente já tinha terminado as passões.
0: Ah, tá certo. Então foi por um bom motivo e pra festinha é muito bom. Eu tô vendo que você é festeiro, né, João Bezerra? Tô sacando isso aí.
2: Ah, eu gosto. Eu mais luz de mar, nós chegamos na festa, nós animamos.
0: Gosta de um balacobaco, né?
2: É. Assisto o jogo do Flamengo, aí campeão da forró.
0: É sim, ainda são forrozinho, né?
2: É desse jeito.
0: Tá certo. E qual é a música de hoje, meu amigo?
2: Ah, eu quero ver. Hoje é Roberto Carlos, Amor Sem Limite.
0: Amor Sem Limite, Roberto Carlos. Oferecer pra sua amada, né?
2: É, pra minha esposa Luzimar, pra outra cantora Luziânia.
0: Obrigado.
2: E pra todos os ouvintes, hein?
0: Certo.
2: Aí agora mandar uns abraços aí, né?
0: Isso, mandar os abraços.
2: É, primeiro começar com a esposa Luzimar aqui, que tá deitada ao meu lado. Juarez, São José dos Campos, Pedro Padeiro, Capifa, Marli, é que já mais. Mas não. Manel Vesti aqui no Pessu, o Manelzinho de Livramento, Antônio Ribeiro, que participou agora, Pedro Roberto aqui em Teresina, Araílson, Francisco Mendes, não, Francisco Estrela, né? Francisco Mendes também.
0: Sim.
2: E Antônio aqui no Pessu, e para você, Otávio, e o mais participante.
0: Ok, dá um abraço.
2: Até a próxima, garotinha.
0: Até a próxima, garotinha.

0: Ricardinho, meia-noite 47. Vamos falar com o próximo ouvinte. Alô, bom dia.
1: Bom dia, Luziane Xavier.
0: Quem é?
1: Errou, Antônio Nunes.
0: Opa, mas você tá falando com uma voz tão diferente que eu não ia conhecer, não.
1: Não ia conhecer nunca,
0: Não, desse jeito não. Aí quando você voltou pra sua voz normal, como de Rudeu, né? O Del faz uma voz e depois volta pra voz dele.
1: né? Viu?
0: Você tá na turma do Del, conseguindo imitar todo mundo, hein?
1: Coisa, você viu as fotos aí que eu mandei pra você?
0: Você mandou pra mim?
1: Não mandei, não?
0: No meu celular, não.
1: Eu mandei no celular da Nacional,
0: Ah, no
1: não sei não.
0: da Nacional, né? Eu ontem só vi aquele da faixa, né?
1: Depois eu vou mandar pra você.
0: Ah, tá bom, quero ver.
1: Mandar pra você as fotos aí.
0: Tá
1: Tem que
0: certo.
1: falar por ele do João Bezerra, deixar o número dele no ar pra gente pegar o número dele.
0: Tá certo, é a próxima vez, né? Pegar o número
1: É.
0: dele.
1: Ou senão ele bota o meu aí e depois me dá um toque aí.
0: Certo. Quem tava pedindo o seu número ontem? Tinha uma
1: Eu
0: pessoa
1: tinha.
0: pedindo o seu número ontem e eu passei. Não sei quem foi, agora eu tô esquecido, mas eu sei que eu passei seu número pra alguém ontem.
1: Eu sei que me ligou ontem, eu deixei meu número no ar, o Ademar Saboia me ligou,
0: Ah,
1: o
0: sim.
1: Cláudio também me ligou.
0: Ah, foi o Cláudio. Lembrei. Foi ele mesmo. Ele disse que não tinha conseguido anotar na hora do que você estava falando. Aí, como eu tinha anotado, eu passei para ele.
1: Mas eu deixo meu número no ar toda hora aí, até no com Maurício Rabelo também, meu número vai pro ar direto aí.
0: É, mas é porque às vezes a pessoa não tá na hora, não tá com o papel e a
1: Exato.
0: caneta para anotar, né? Aí
1: Exato.
0: perde, né? A oportunidade.
1: Com certeza. Tá, mas é assim, ó. 85262668.
0: Isso.
1: 85262668. DDD 61.
0: Isso mesmo. DDD
1: Pode vir.
0: 61, bota o 9 na frente.
1: Exato.
0: 85262668. Pronto.
1: Com certeza absoluta.
0: E eu falei hoje com o Maurício, né? Maurício, aí como foi o encontro? Ele, rapaz, era gente demais.
1: Não, mas foi bom, Zane do céu, mas foi gostoso, mas foi bom, entendeu? Foi bom demais. Tá, e tinha um pessoal do Dedé Sanfoneiro que chegou mais tarde um pouquinho. Eles queriam ficar até mais tarde e eu já estava querendo ir embora, já era 4 horas da tarde.
0: Ave Maria.
1: Quem chegou lá era 5 para 7 da manhã ainda, sendo
0: É, não dá para
1: até
0: aguentar,
1: 4 horas.
0: não.
1: Nossa senhora, é tempo demais, entendeu? E aquele frisson danado, assim, e você corre de um lado, você corre do outro, você não fica quieto, né? É, toda hora chegam, cadê o Antônio? Cadê o Antônio? Parece que só tem eu lá, não é só eu não, é todo mundo.
0: Mas
1: Porque eu brinco assim com todo mundo, porque você divulga, você fala, você procura, você chama, você traz, você leva, né? Então todo mundo chega lá, cadê quem é o Antônio? Quem é o Antônio? Cadê o Antônio? Onde é que eu... Ah, meu Deus, para aí, gente. Você não atende todo mundo, não, né? Aí eu até recebi um vídeo que eu brinco assim, o Jackson da emissora aí do Lisboa, do Valparaíso, ele tem uma reportagem que ele diz assim, Maurício Rabelo, para achar você, como é que faz? É o Maurício da a rede social dele, né? Aí ele procura e você, diga assim, é só você procurar pelo Maurício Rabelo que você me acha. Eu vou mandar esse vídeo para você, né? É show de bola, é interessante. Querendo me achar é só procurar pelo Maurício Rabelo.
0: Um tá, o outro tá.
1: É verdade. Tá, mas aproveitar o embalo aí, deixar um abraço para você. Quem tá com você hoje é o Tavinho.
0: Não agiu ainda.
1: É o grande Ageu, um
0: É.
1: abraço para ele também. Abraço pro Otávio, né? Um abraço pro Boró, enfim, um abraço a toda a equipe aí, Madrugada Nacional, né? Abração pro Antônio Ribeiro, abração pro João Bezerra, que participou aí agora também, né? Abraço pro Marquinhos Duarte, Mandazinho Livramento, o Cláudio lá em Quarantana, né, lá no Mato Grosso, o Gabriel que é norte no Paraná, o Ayrton de Uruaçu, o grande Edgar, né? Deixar um abraço aí pro Fabrício, enfim, deixa um abraço a todos que estiverem na sintonia do Madrugada Nacional. Bom trabalho aí a todos, né? Bom descanso a todos também que estão descansando aí. E mais uma vez aí, meu número pro ar, né? O DDD é 61-8526-2668, tá? Agenda, coloca aí, me dá uma ligada aí amanhã, né? Agora não gosto de perturbar ninguém uma hora dessa não, né? Mas pode agendar aí, se não, manda mensagem aí que a gente responde, tá? E quem tá ligadinho, você também, um rapaz lá no Rio de Janeiro, talvez você já ouviu até falar no nome dele aí quando o João tava aí, é o Marco Antônio, tá?
0: Ah, não sei não quem é não.
1: É um que o João brincava com ele, que ele tinha um prédio lá no Rio de Janeiro.
0: Ah, a história do prédio eu me lembro.
1: Quantos andares, vocês viram que ele tinha isso?
0: Sim, que a sombra do prédio dava não sei quantos metros.
1: Exatamente. Ó, tá vendo como é que você lembra? Aí ele tá ligadinho aí no Madrugada Nacional.
0: Ah, então tá bom, um abraço, Marco Antônio.
1: Com certeza absoluta, né? Um abraço aí para a Sandrinha, né, para o Cacifa, para a Maria Helena e todos que estiverem na sintonia, tá bom?
0: Tá certo.
1: Grande abraço, Luciana.
0: Abraço para você e para a Cleonice.
1: Tá bem aqui do lado.
0: Um abraço, Cleonice.
1: Abraço, Cleonice.
0: Falou?
1: Abraço para você, escutei de novo. Vai.
2: Abraço, Luziane.
0: Um abraço, minha querida. Saudade de você já, viu?
1: Bom, Luziane, grande abraço.
0: Tchau, tchau. 00:54 e vamos falar com o próximo ouvinte. Tá, tem gente aí? Então bora falar. Alô, bom dia.
3: Bom dia, amiga Luziane. Tudo bem com você?
0: Francisco Estrela.
3: Sim, tudo tranquilo?
0: Tudo tranquilo. Como tá por aí, Parazão?
3: Aqui também tudo em paz, graças a Deus, tá tudo bom, entendeu?
0: Tá certo.
3: Muito bem. Como é que eu te encontro lá no teu zap lá, hein?
0: Sim, no Instagram, né? Que você tá falando?
3: No Instagram.
0: Isso, Lu Xavier 980.
3: Ah, 980?
0: É, o mesmo prefixo da rádio.
3: Ah, tá.
0: Isso, Lu Xavier 980. É só ir lá que vê, me vê, vê eu com o Maurício, vê eu com o Mac Brown. Tá faltando eu tirar uma foto aqui com os meninos, a Geu e a Otávio. Vou fazer uma fotinha pra colocar lá também.
3: Ah, tá, Maurício conheço pessoalmente.
0: É. Tá, tô lá com.
3: Tem
0: umas fotos minhas no estúdio, no encontro. Ah, e aí, tá. vou, aos poucos eu vou colocando mais, né? Eu coloquei o que eu tinha, né? Pra o pessoal me conhecer um pouquinho, né?
3: Viane, deixa eu te falar. Hoje você me toca aí com o cantor Júlio César, tu.
0: Tá certo, Júlio, entendeu? César, tu.
3: Vou oferecer pra você, sua equipe de trabalho, Palmeirinho, toda a família, Vão Jeová, Vã Cristina, Zezão, Realmente, fiz com ele, Luiz Maranhão, Odilon, Eleninha Gomes e Lucial. Lá no Rio de Janeiro tem a Sandrinha, Rompinei, Arena de Teclado Marcos, Luiz Maranhão, Juarez Cacique, Zomar, Ailton Braga Júnior e Adil. Aí também sintonizado na programação. Na Bahia, Richard Mandelson, Tom Ribeiro, Ana Célia Analice, Brasília, Mandela de Cia, Teodoro.
0: Francisco Estrela, você está distanciando um pouquinho do telefone.
3: Maranhão.
0: Sua voz está saindo baixa em alguns momentos.
3: Maranhão, Maricã, Maria Cleide, Antônio, Marcelo Lasque, Helene Bangerim de Céu, entendeu? Em São Paulo, Juarez, Isaías, Eleninha, Marlene e Erenice.

0: Tem nosso amigo Romeu Morreu, Paulo, Né, João da Silva, de Marabá, João Batista de Paraupebas, Rubens de Alves Lopes, Marco, Medi, que é o Marco Duarte, né? Aí tem o Antônio Pessoa, Zé Carlos, tem o Cláudio, a Mato Grosso Penha, Selma, Roseli Matos, também o Adilson de Goiás, todos estão centralizados na programação. Aí tem Palestina, tem Chaga, tem Fogoió Dura, Raimundo Leni, tem os meninos da padaria aí, Laqué, queria falar o João Magnata, Lucas Frazão, todos são centralizados. Luciane, tem um amigo Raí Fran, que estiver ouvindo a programação, ele me ligar aqui, preciso falar com ele amanhã, tá? Porque estou ligando para ele, mas não estou conseguindo falar com ele. Não sei como chama, mas acho que o rapaz não está por perto, não sei como que é. Se estiver ouvindo, ele me liga amanhã, tá bom? Deus te abençoe, Luciane, um bom trabalho para todos os ouvintes que estão sintonizados na programação. Deus abençoe. Bom trabalho. Tá,
1: tá certo, meu querido. Um abraço para você.
0: Vou te encontrar lá. Tá?
1: Tá bom.
0: Alô. Fica
1: Falou. Tchau, tchau.
0: Tchau, tchau.
1: Meia-noite 58 e vamos falar com o próximo ouvinte. Alô, bom dia.
2: Morreu.
1: Eita, lá vem.
2: Ai, vou dar uma pedra.
1: É o Ageu. Pelo menos tem dois do Botafogo na seleção, né?
2: Tem não, quem é os dois?
1: Sim, tem sim.
2: Só o Danilo e nem é nosso mais.
1: Eu vi na internet que eram dois.
2: É só o Danilo e não é nosso mais não. Ele já tá praticamente vendido já.
1: E é?
2: Vai, deixa que vai, né?
1: É.
2: Né? Eu acho que é só ele mesmo, né? Não, eu penso que o lateral não foi não, hein?
1: E foi? Ah, eu vi na internet dizendo que eram dois, deixa eu ver. Foi. Vai falando aqui que eu vou ver se eu acho aqui.
2: Não, eu quero saber se você tem as músicas do Marcos José.
1: Não, Marcos José?
2: Não, Zé Roberto.
1: Qual é?
2: Não, é Marcos Roberto, Eu Não Posso Drama.
1: Eu Não Posso Drama?
2: Não, Eu Não Posso é outra drama.
1: Ah, Eu Não Posso é uma música e drama é outra.
2: É.
1: Marcos Roberto, tu pediu essa música a mim?
2: Você ficou de salvar pra mim, depois que isso aconteceu, aí você trocou pra. Vocês tocaram pra mim? Escreva-me, vocês têm ela aí.
1: Essa Escreva-me, eu acho que já passou.
2: Então, essa você tocou pra mim, mas as duas que eu pedi não tinha. Você não salvou ainda não, né?
1: Rapaz, a última lista que eu fiz.
2: Pois é, mas essa aqui já tem, que foi semana passada ou retrasado que eu te pedi essa aqui.
1: Marcos Roberto.
2: Eu Não Posso e a outra chama Drama.
1: Deixa eu ver aqui a minha última lista aqui. Deixa eu olhar aqui no e-mail.
2: Foi, mas no dia que eu pedi essas músicas, ficou pedindo as três músicas, vocês acharam só uma, lembra não? Escreva-me se você tocar pra mim.
1: Tem não, né? Ageu, tem não. Então, nem Drama, nem... Então, qual é a outra?
2: Eu não posso. Você não escreveu, acho que ele não salvou então, né? Eu acho que você não escreveu no dia.
1: É, eu acho que não escrevi, não.
2: Então pode ser César e Paulinho, né? Asa Delta.
1: César e Paulinho, Asa Delta?
2: É, já tocou aí. Acho que tem, sim.
1: Tem? Deixa eu ver aqui. Tem, né? Pronto.
2: Ah, essa aí é famosa, né? Aí vou mandar um abraço para todos os aniversariantes. Muitos anos de vida, muitas bênçãos e muita felicidade, né? Ok?
1: Tá certo.
2: Aí vou começar com a paixão da minha vida. Quem?
1: Quem? Ajuda. Uma pessoa Mariana, desconhecida.
2: Mariana. É verdade, não vem não. Aí vai o pessoal lá de Santa Maria, os Tarecos, lanche lá, o Gilberto Alveio, o outro Gilberto, o Cláudio, lá de Cláudio Santista, né? É isso, Cláudio Santista, é verdade, é. Aí vai pro o Cassis e a namorada, Divina Raquelzinho, o Adilson, a Demar Savoia, quem que é isso aqui? Ah, o Manelzinho, Manel Messias, Del, que me atrevi a bagar um quebra-gada, Abel, Eli, França, é nós, a Caminha, o Enéas, Ana Marinha, Inês Cabral,

0: o Alemão Repolho, João Zé Carlos, Zé do Zé Noé, o Simbal, Zé Carlos Betioga, Zé Roberto, Zé Roberto, Zé Carlos Betioga. Aí João Bezerra é a patroa, João Com, João Camarão, João da Cruz, é o Natanael lá do Ceará, né?
1: É.
0: Juarez, Sopra Juarez do Rio de Janeiro, quem, a minha amiga Milena Conceição, a Ita Diná, o Wilton Borges em Bruxelas, o Eduardo da Austrália, a Diana de Bruxelas também, o Wilson 99.3, Gambiarra Dona Vera, Nair Dona Vera, Dona Beatriz, José Arlindo, José Alves Chupicuaia, o Zé Batista, Maria Jesus e José, ó, quem, essa aqui é a Valdineia, a Valéria, a Sandrinha, a quem, a o Gil e a Dona Sueli, o Vital e a Patroa, o Cid lá do Cid lá de Piauí, não é? Piauí ou Teresina, é a mesma coisa?
1: Piauí é o estado, Teresina é a capital.
0: A capital é o Cid, né? O Amarildo lá de Monte Camelo, isso? João, quem? A Val, já falei, já o Lucas Frazão, o John Magnato, Lucas Frazão, Puraqué, Ferrinho que se ferrou, quem? Leão da Montanha, tem?
1: Não, Leão da Montanha tem não.
0: Tem não. É o Gabriel, o Toco, o Canhão, o Chiclete, o Chocolate, o Rubens. O Rubens, o que tá acontecendo com o Rubens? Não sei não, hein?
1: Rubens, não arrumou, sei também não, ele tá sumido.
0: Ele arrumou namorado, certeza.
1: Pode Ixi, ser, viu? Pode
0: travou,
1: ser.
0: Travou ele lá, ó. É. Aí vai a Bernadette, Grazete, Elisete, a Socorro, já falei Socorro, já a Socorro, a Mercedes, o Marcos, lá do Campo Naíbe. Jean de Bruxelas, já falei, o Laércio fala de Minas, né? Quem é esse aqui, menino? Me ajuda esse aqui, quem é esse moço aqui? Ah, tá apagado aqui, o Vital, falei, o Vital e a patroa, falei, né?
1: Acho que não.
0: Então, o Edir Franciscone, ah, o Marco Antônio, gente boa demais, nossa, gostava do João brincar com ele.
1: É, mas ele nunca mais participou, né?
0: Pois é, não que o João falava da sombra, sabe o que eu falava? Hein, você lembra ou não?
1: Lembro da sombra então, do prédio, então, lembro.
0: Então, meu cunhão falava daquela sombra, sabe o que eu fazia? Aí gritava e dizia assim, Azul, que adora! Ah, o Antonildo também. Como é que é? Azul, que adora, na missão, não sei, 57, comeu.
1: Morreu.
0: Você acha que não vou voltar? Você tá doido. Fui. Olha o gol!
1: Uma hora, 4 minutos e podemos já falar com o próximo ouvinte. Tem não? Não, tá de brincadeira. Não é possível um negócio desse. Pois vamos aqui ler uma notinha enquanto aparece alguém. Ainda é 1:05. Temos ainda 15 minutos aqui de horário de atendimento dos ouvintes pelo telefone fixo. Então, né, vamos aguardar um pouquinho. Deixar você bem informado aqui. A partir desse ano, os meses de julho serão marcados por campanhas e ações de conscientização sobre a importância da saúde bucal. A data entra no calendário oficial com campanhas durante todo o mês e visa conscientizar a população sobre o assunto. A norma reforça a prioridade do governo federal em relação ao tema que em maio de 2023 criou a Política Nacional de Saúde Bucal no âmbito do SUS. Em agosto de 2025, foram entregues 400 unidades odontológicas móveis a partir do novo PAC Saúde. Então, ó, todo ano, no mês de julho, vão acontecer campanhas de conscientização sobre a importância da saúde bucal, né? Então, importância de cuidar da saúde da boca, dos dentes, de maneira geral, né, pessoal? E ainda ninguém ligou, então vamos continuar aqui, né? Guardar mais um pouquinho que ainda tá cedo, né? Vamos repetir aqui os telefones, é o 61-3799-5742, 61-3799-5743. E daqui a pouco, no outro bloco, a gente vai ter os ouvintes pelo WhatsApp. E vamos aqui repetir o telefone do WhatsApp, que é o 619-9674-1536. E aí, assim, muita gente fica ligando pro WhatsApp, né? Então, para ligar, para ser uma ligação de telefone, para falar ao vivo, tem que ser no telefone fixo, que é o 619.

0: 13799574261, 37995743. No WhatsApp, você só pode mandar mensagem de texto e áudio. Às vezes acontece de pessoa ficar mandando, ficar ligando pro telefone do WhatsApp e não tem como a gente atender, tá certo? Somente pelo fixo ao vivo e o WhatsApp, texto e áudio, né? Então, umas 7. Eita, pessoal, não sei o que é que tá acontecendo. Tá com o telefone cortado. Que dia é hoje? Dia 19 do mês. Ah, tá todo mundo com o telefone cortado, já gastaram o salário todo. Nem o Marco liga, rapaz. Porque Marco sempre, pra não dizer que o telefone não tá cortado, que tem café no bule, ele sempre liga. Mas tô esperando aqui. Olha, agora sim. Alô, bom dia!
1: Bom dia, menina querida!
0: Inês, minha amiga, coisa boa!
1: Bom dia, Teixeus, carinhoso pra vocês.
0: Você tá melhor, amiga?
1: Digamos, estamos lutando. Carinho para o Otávio, Boró, nosso querido Ageu, seus milhares de ouvintes, e a você em si, competência, elegância, atenciosa. E para os teus meninos, né?
0: Tá tudo bem.
1: Da querida Rádio Nacional. É isso aí, um bom dia para todos. Uma semana de plena luz e paz. É o que nós precisamos nas famílias, né? Principalmente o respeito ao próximo. Estamos aqui. É uma alegriazinha domingo, mas eu nem saí de casa, né? Fiquei em casa. Não estive lá no Castelo do Vozão domingo, não. Mas é isso, ganhamos uma. Ei, Luciano Xavier. Eu quero parabenizar os amiguinhos, ó.
0: Certo.
1: O esportivo Edson Ferreira, aqui de Fortaleza. Esportivo torcedor de Fortaleza. Também o Freire Neto, também que é comunicador, torcedor de Fortaleza. Assim também a minha querida amiga Adriana Laio, torcedora do Vozão, lá em Caracanga, que é a área metropolitana da nossa capital.
0: Eu sei onde é Caracanga.
1: Ah, é? Você conhece,
0: sim,
1: lá?
0: Sim.
1: Lá Chico Laio, saudoso Chico Laio. Isso, é muita fartura ali de manga rosa e manga jasmim.
0: Ah, é?
1: Com certeza.
0: Faz eu andava lá, eu tinha 22 anos.
1: Olha,
0: faz
1: menina.
0: Tempo.
1: Mas lá é a fartura total. É uma maravilhosa família extraordinária também. Então, são os aniversariantes de hoje. O Felipe Sena também, que é radialista. Em si, né? Você que é a nossa maior comunicadora dessa emissora. Parabéns a seus ouvintes que estejam mudando de idade, né?
0: Sim.
1: É isso aí. Meu querido Maurício Rabelo, a Fatinha, o Celso também, bom dia pra eles. Nosso João Maquibral, sempre estamos nas orações, torcendo por
0: isso,
1: ele.
0: Isso, isso.
1: Sempre, sempre. A minha Teodora, Teodorinha, que eu nunca mais falei com elas. É, se for o caso, pode passar minha linha fixa pra ela, viu?
0: Tá bom, tá certo.
1: Daquela mudança.
0: Tá bom.
1: Né? Manuel Messias, Manuel Cidro, da Bahia, o alemão da Bahia, também. Seu Antônio Nunes, que também aí organiza o encontro dos ouvintes da Rádio Nacional. Todos esses ouvintes aí. Eu desejo para todos saúde, paz. O Zé Roberto, que eu nunca mais mandei um alucinho para ele, o Edgar também. Esse já está perto do lanche, aquele carinho de sempre. O que está com você no áudio?
0: É o Ageu.
1: Oi, Ageu. Bom dia, querido. Legal ver esses meninos. É de primeiro nível, né?
0: É.
1: Pois é isso aí. Um bom dia a todos. Saúde, paz, felicidade. Acordei há pouco. E vamos que vamos, né?
0: Vamos que vamos.
1: Completar a madrugada com belo sono. Aquele abraço, me desculpa daquele dia, mas é isso. Aquele abraço, bom dia para todos. Inês Cabral, Alvinegra, com orgulho, amor e sempre. Bom dia.
0: Tá certo, minha querida. 1h12.

0: Tem gente? Opa, então vamos atender. Alô, bom dia. Alô, bom dia. Tem alguém aí? Desistiram? Alô? É, acho que desistiu. Agora sim. Alô, bom dia.
1: Bom dia, Luziane, tudo bem?
0: Quem é?
1: O Ayrton de Uruaçu.
0: Ayrton, tudo bem? Você mandou mensagem aqui pro WhatsApp também?
1: Mandei, aí
0: Ah.
1: consegui a minha hoje, que sempre eu tento e não consigo. Hoje deu
0: Ah,
1: certo.
0: então tá bom. Então a gente pode cortar essa daqui, né?
1: Isso.
0: Então tá ótimo. Ayrton de Uruaçu, Goiás, né?
1: Deixa eu mandar um alô aí para o Antônio lá do Pessoa, ele mandou as fotos aí do encontro, é. Aí com vontade de ir, mas não tem como, trabalhando, graças
0: Sei.
1: a Deus. Mas se Deus quiser, um dia vai dar certo.
0: Na hora,
1: Aí
0: com
1: mandou a
0: certeza.
1: foto de vocês aí, fiquei conhecendo pela foto. Tá vendo? Ontem à noite eu vi um vídeo, é, você, Maurício Rabelo, Zé Neres, Patinha. É,
0: Foi.
1: então, mas se Deus quiser, um dia eu vou aí, com fé em Deus, no encontro.
0: Tá certo.
1: É, deixa eu agradecer o Antônio mais uma vez e mandar um alô para ele, é, para o Manuel Messias, Beto Padeiro, é, o Edgar, Teodora, o Gambiarra, é, um alô também para Rosa Caetano, a Lourdes Costa aqui em Uruaçu e um alô em geral para todo mundo que está sintonizado na Rádio Nacional. Falou, minha amiga, um abraço, fica com Deus, obrigado, tchau, tchau.
0: Falou, meu querido, um abraço. E não pediu música, né? Nem Inês, nem Ayrton e nem o Antônio Nunes pediu música. Antônio Nunes, se estiver ouvindo aí, ainda quiser pedir alguma música, peça aqui pelo WhatsApp, tá bom? Que já estamos com. Temos até agora quatro músicas, né? É isso. É. 1h14, tem gente aí na. Opa, vamos atender então. Alô, bom dia. Alô? Alô? Desistiram? Oi? Tem não, né? Então, acho que agora a gente. O pessoal não tá muito participativo hoje, então vamos pro lanche já, né? Já é 1h15 quase, né? O pessoal hoje não tava muito a fim de participar do ao vivo, então a gente já vai pro lanche.

Que hora maravilhosa essa hora do nosso lanche, a hora que a gente vai se deliciar com cardápio sempre 5 estrelas, sempre maravilhoso. E continuamos na Espanha. A gente agora está na região de Astúrias, que compreende os municípios de Oviedo, Gijón e Avilés, né? Então a gente tem o nosso, como nosso prato principal, o cachopo, escrito com C-H-O-P-O, cachopo, que é, são filés, né, com presunto e queijo, e aí ele é empanado e frito, até ficar dourado e crocante, servido com batata frita. É uma iguaria lá, né, muito comum na região de Astúrias, na Espanha, né, são os filés de vitela, recheado com fatia de presunto e queijo. Então, acho que enrola, assim, o filé, né, no presunto e no queijo, depois empana e frita e come com batata frita. É isso aí, bom demais, gostoso. E tem a sobremesa também, que não pode faltar, nem sempre a gente tem a sobremesa. E a sobremesa é uma sobremesa muito conhecida nossa aqui do Brasil, que é o arroz doce. Lá eles também têm o arroz doce. Só que a versão asturiana, né, lá dessa região, costuma ser aromatizado com limão e canela e finalizado com a camada de açúcar queimado por cima do arroz doce, né? Deve estar muito gostoso. E a gente não pode perder um negócio bom desse, né? Com certeza.

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2: 1:35.

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1: E a sensação de hoje foi mesmo a convocação, né, do Ancelotti, dos atletas que vão para a Copa do Mundo, né? O Flamengo é o time brasileiro com mais jogadores convocados por Carlo Ancelotti para a seleção da próxima Copa do Mundo. O treinador divulgou a lista com 26 atletas nesta segunda-feira. E o time rubro-negro terá Alexandro, Danilo, Léo Pereira e Lucas Paquetá. Maior número de representantes de uma equipe brasileira em mundiais desde o São Paulo em 94. Na ocasião, o tricolor paulista teve o goleiro Zete, os laterais Cafu e Leonardo e o atacante Miller entre os convocados. A convocação de Ancelotti tem como grande novidade a presença de Neymar. O astro do Santos disputará seu quarto Mundial na carreira. Ancelotti afirmou: "Escolhemos o Neymar não porque pensamos que vai ser um bom reserva, mas porque pode agregar com suas qualidades à equipe. Que jogue um minuto, cinco minutos, que não jogue, que jogue 90 minutos, que cobre o pênalti. Quantos minutos? Não sei. Qualidade de minutos, creio que temos que focar na qualidade dos minutos de maneira coletiva no campo", afirmou o técnico. A convocação foi divulgada em um evento especial no Museu do Amanhã, no centro do Rio de Janeiro, que contou com a presença de personalidades do mundo do futebol, como ex-jogadores e dirigentes. Mais de 600 profissionais de imprensa cobriram o evento, incluindo jornalistas de 13 países. Os convocados começarão a se apresentar na próxima quarta-feira, dia 27, na Granja Comaria, em Teresópolis, para iniciar a preparação para o Mundial. Os últimos a chegar serão os atletas que vão disputar a final da Champions League entre PSG e Arsenal no dia 30 em Budapeste, na Hungria. Essa foi a notícia do futebol pentacampeão mundial Brasil.
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1: E no nosso quadro História da Música de hoje, nós vamos falar sobre a música Rédeas do Possante, que é um clássico da música sertaneja. A música foi composta pela dupla Antônio Luiz e Jota Luiz. A música traça um paralelo poético entre o caminhoneiro e o peão de boiadeiro, comparando o volante do caminhão às rédeas de um cavalo. A música, iniciada por Antônio Luiz, que teve essa ideia ao lembrar de quando trabalhava com jingles publicitários e acabou escrevendo a letra dentro do ônibus quando trabalhava como músico da Roberta Miranda em 1989. Depois ele teve a ajuda do irmão Jota Luiz para concluir a música. E a Roberta Miranda pensou em gravar, mas acabou não gravando. E ele tinha uma amizade com o Zezé de Camargo, que estava ainda no comecinho da carreira. O Zezé de Camargo não estava ainda nem certo de que iria gravar com o Luciano. Ele inicialmente cantava sozinho, depois pensou em cantar com o Alexandre, da dupla Ataíde e Alexandre. E até que chegou para o Antônio Luiz e disse: "Antônio, eu acho que eu vou chamar o meu irmãozinho para gravar comigo." E aí o Antônio, né, cedeu a música para ele, ele gravou, foi o primeiro CD, né, o primeiro, aliás, era LP da dupla Zezé de Camargo e Luciano, início de carreira, que foi esse primeiro disco, que foi em 1991. Quando o Antônio Luiz foi ouvir a música, o Zezé tinha mexido na música. O Zezé fez o refrão da música, né? E a explosão nacional, né, com a dupla goiana, a música ganhou o status de modão e ultrapassou a marca de 20 regravações. Outro grande nome que a regravou e consolidou a canção no cancioneiro popular brasileiro foi Sérgio Reis. no seu estilo marcante. Mas vamos ouvir Rédeas do Possante com Zezé de Camargo e Luciano.

0: hora 44 minutos, chegou a hora dos nossos ouvintes que mandam seu recadinho através do WhatsApp, né, que a gente vai reforçar aqui o número, que é o 619-9674-1536, 619-9674-1536. E vamos aqui para o primeiro ouvinte, que é a Alderina de Teresina, Piauí.
1: Olá, Luziane, bom dia aos ouvintes da Madrugada Nacional. Estou passando para desejar um ótimo início de semana, também uma terça-feira abençoada, com muita paz e saúde para todos os amigos e amigas e a todos os aniversariantes da terça-feira. Mandar aqui o meu bom dia a Sandrinha, a Dilson, Rio de Janeiro, também para a Valdineia, Marli, Eio Cafifa e... aí para Milena, seu João Bezerra, esposa Luzimar, Manuel Messias, a Teodorinha, Maria de Jesus, a Francisco do Céu Azul, ao Rubens Pires do Rio, Edgar e a sua Mariana, para o Marcos, é lá da Plantação do Alho, Braga Júnior, no Rio de Janeiro, Lucinha de Petrópolis, e o Edmar Rocha em Fortaleza. E aqui para Lúcia Alves, Zé Roberto, Sidney, Heleninha Gomes, Edileuza Mourão. E para todos que estão ouvindo este maravilhoso programa. E a música que eu queria pedir é Diana, a música da minha vida. E eu lhe ouvi na... ponto de encontro. Eu não sei se você viu o meu áudio, que eu mandei um áudio, mas aí chegou gente aqui e aí eu dei uma saidinha assim pra atender. Mas eu mandei um áudio.
0: Eu não vi seu áudio, Alderina.
1: E a todos, bom dia.
0: Eu não vi seu áudio lá no ponto de encontro, realmente. Se eu tivesse visto, eu tinha colocado no ar. Mas realmente... Ah, você mandou pro da AM? Pois é, porque eu tava muito ligada... Realmente pode mandar pro daqui, né? Pro da Rádio Nacional. Mas assim, até uma certa hora, ninguém tinha mandado pro da Nacional. Então eu fiquei...

0: Quem mais no da Nacional da Amazônia, né? No telefone de lá, que é outro número. Depois de mais de 11h20 já era, eu fui olhar que tinha alguns áudios da Nacional. Mas como a gente não pode ligar os dois celulares no computador, normalmente eu não tenho como colocar no ar se for áudio. Se for texto, eu até falo. Mas se for áudio, a gente só pode colocar... O computador estava ligado no Nacional da Amazônia. Então, talvez tenha sido essa questão, tá certo, Alderina? Mas a próxima vez, você manda para o da Nacional da Amazônia que eu vou colocar o seu áudio, tá bom? Agora vamos para... Ah, vamos aqui também. A Tessi Diniz mandou aqui o bom dia. Bom dia, família nacional. Bom dia, Tessi Diniz. Seja feliz. E vamos aqui para o Zé Roberto, Teresina Piauí também.
1: Olá, bom dia, Luciana Xavier. Bom dia, Mac Brown. Eu sou o cara. Eu gostaria de ouvir uma moda, roupa nova, A Força do Amor. Quero oferecer para minha amiga Milena Recandazemas, de Vinda Elisema Sins Piauí, Conceição da Recandazemas, Luiz Costa da Soares, Antônio Nunes do Pessoa, Inês Cabral Fortaleza, Manuel Messias do Pessoa, Carmen Nós, da Paz, Boa Vista, Oraima, Eda, Luziânia Xavier, Musa da Madrugada Nacional, Claudinha do Vale Dentro, Rio de Janeiro, Lelizete, São Miguel Grande do Norte, Larissa, Santa Maria, Rio Grande do Sul, Mariana de Uberlândia, Minas Gerais, Mildito, Paragabutu, Ita de Brasília, Valéria Vitória Espírito Santo, Valdinebra, Forro, Rio de Janeiro.
0: Gosta não?
1: Alderina de 13 FPI, Sela do Paraná, Sela do Paranoá, Distrito Federal, Luiz Cláudio de Brasília, Antônio Ribeiro de Tamarindo da Bahia, Francisco Menteres de Piauí, Grande Cafio de Niterói, Edgar que morreu, Adis Carapano Goiás, Del, Caminhoneiro, Tripinha, Ademar Sabó de São Paulo, Carlos Moreno da Grande Fortaleza, Beto Padeiro, Pedro Paulista Pernambuco, Francisco Azul, Irmão Gilvan, Irmã Cristina, Luiz Maranhão, Teresina Piauí, João Bezerra, do PSU, Distrito Federal, Juarez de São José dos Campos, Juarez de Itaguaí, Nedinho de Juara, Mato Grosso, Hilton Borges de Cabelo de Goiás, Helena Gomes, Teresina Piauí, Sidney, Teresina Piauí, e Beto já está batendo na Amazônia. Ofereça a moda para todos os ouvintes da Nacional de Brasília, do Brasil e do mundo. Muito obrigado, Luziana Xavier. Desculpa aí.
0: Acontece. Quer dizer que não tem a música da minha vida? Achava que tinha. Então, e a do Zé Roberto? Roupa nova, A Força do Amor. Tá bom? Como é que é? Agora vamos para o Raimundo Pinto do Brejo do Maranhão, que tá sempre ligadinho aqui, mandou bom dia, Luziane, bom dia. Roupa nova tem? Tá bom. Aí bom dia, Otávio, bom dia, Boró. Eu acho que ela não sei se Alderina, se você estiver escutando, quiser outra música da Diana, aí você pode mandar, mas eu vou tentar incluir essa numa próxima vez pra você, tá bom? Vou colocar aqui na lista pra uma próxima vez a gente incluir essa música da minha vida. Agora, Gabriel Neto. Minha amiga Luziane, Madrugada Nacional, bom dia, bom trabalho para todos os meus amigos da Rádio Nacional. Peço a música do Fagner, Retrovisor. Gabriel Neto. Retrovisor, Fagner. Pronto. Agora o meu querido amigo, né? Paulo lá de Santa Maria, Rio Grande do Sul, nosso amigo italiano. Buongiorno, cara mia, stai bene? Quero ouvir Gianluca Grignani lá, Minha História Traledita. Eu acredito que não tenha, Paulo. Mas a gente conseguiu. Eu vou anotar aqui. A gente conseguiu aquela que você queria do Tiziano Ferro. Embranato, se você quiser, a gente pode rodar, tá bom? Mas eu vou anotar lá minha história traledita. Eu amo essa música. E vou ver se a gente pode incluir pra você, tá bom? Numa próxima vez. Agora vamos para... A Ayrton já participou. Edgar mandou aqui dois áudios.
2: Carlos Moreno, Gabriel dali, Gabriel daqui, Luiz Carlos, Luiz Fernando, o Luiz Fernando tá aqui, né? O Cosmo, como chama esse rapaz aqui? O Odílio, tá vendo que a
0: Odílio
2: gente não
0: esquece,
2: tempo,
0: não, tá sumido. Não.
2: É o Damião, ó, o Damião tá aqui, o Saulo largou nós, só vai tempo que o Saulo não participa. Acho que nunca participou com você, o Saulo, gente boa. É, o Edi Francisco também, a Dona Fátima, faz tempo que não participa aí. O José Arlindo Botafoguense, o Nedi, muita gente, né? Amanhã fala mais. Olha o gol! Antônio Ribeiro, Antônio Pessoa, Francisco Três, Francisco Mendes, Mendes Luiz Maranhão, Francisco Céu Azul. Nossa, não tem jeito, sempre vai ficar alguém. Olha o gol!
0: Tá certo. Agora vamos para o... Peraí, damos aqui. Agora a Milena. Bom dia, sou a Milena de Brasília e hoje a participação vai ser um pouco diferente. Fiz um hino pro Madrugada Nacional e eu fiz inspirado na música Juntos, do Jugate Comigo, programa de TV da Argentina. Vou mandar o hino aí e espero que gostem. Vamos ouvir!

0: Pronto, a gente já ouviu um pedaço, viu, Milena? Depois a gente escuta mais, que agora a gente não consegue atender o restante do pessoal. Mas eu gostei da música, ficou bem legal, viu? Agora vamos aqui pro Antônio Nunes, vamos ver o que, é que ele mandou aqui.
1: Bom dia, Luziane. Não, aqui não dorme não, só dorme quando vocês forem embora, tá? Eu ia pedir a música, até esqueci também. Você acha pra nós aí, Aguinaldo Timóteo, Os Verdes Campos da Minha Terra. Aí você toca aí pra nós aí. Oferecer pra essa galera que tiver na ligadinha, né? O Francisco Estrela aí, o Francisco Céu Azul. Todos que tiverem na sintonia, tá? Abraço aí pro Ayrton de Uruaçu mais uma vez. O Rubens, né? Com certeza deve estar ligadinho aí também. Tá? E todos aí, tá bom?
0: Abraço, tá bom. Aí. Pronto, agora vamos para o João Magnata.
2: Bom dia, minha grande amiga Luziana Xavier, quem fala?

0: Padeiro Ferrinha, diretamente da
1: Praia do Ferrinha, falando no lugar.
0: Aqui em São Sebastião da Boa Vista, Marajó, Pará. Queria que você mandasse um abraço aqui pro meu grande amigo João Magnata. Como é que ele fala pra você no estúdio? A rainha da madrugada, a rainha dos padeiros.
1: É isso aí.
0: Um abração também pro meu grande amigo Padeiro Tchotchoca, Padeiro Anjo Gabriel, Padeiro Dinho e nossos outros amigos de profissão. Meu cunhado Tchotchoca tá aqui. Já me prometeu. Se eu pisar na bola, eu tô ferrado na mão dele.
1: Já ia ferrinho se ferra mesmo.
0: Nossos outros amigos de profissão aí, como meu grande amigo Lucas Frazão, Tonhão, Padeiro Puraqué, é o Márcio Clay, Nicolau, Chocolate, Toco, Elbi, Wesley, toda essa galera abençoada que tá na batalha aí. E pros nossos outros amigos também, como o Edgar, que meu morreu, vou dar uma pedra na cabeça de Edgar também, cara. Eu não me ferrei, mas já tava ferrado, como dizer. Mas é meu amigão, gosto muito
1: já
0: dele.
1: Já tava ferrado.
0: O Rubens, é o Marco Dualho, Manã Messias, Natalia do Crato Ceará, as duas Teodoras, a Milena de Brasília, Tripinha, toda essa galera abençoada aí. Um abração pra vocês também no estúdio aí, que Deus abençoe muito a nossa manhã, o nosso dia, viu? Que Deus dê um abraço muito grande. Amanhã o meu grande amigo Magnata tá na área.
1: Ah, tá.
0: Ele
1: certo.
0: Tá meio ressacado ainda, mas tá aqui trabalhando, meu grande amigo. É isso tá aí, Luzinho, um abração aí, viu? Do seu grande amigo Padeiro Ferrinha.
1: Um abraço, Ferrinha.
0: E a música que nós gostaríamos de ouvir nessa manhã, nesse dia, Romance Rosa, com Juan Luz Guerra. É isso aí, minha amigona. Deus abençoe, um abraço.
1: Ferrinha pediu Romance Rosa. Hoje representando João Magnata. Ferrinha tá representando a padaria do Magnata hoje. Né, Ferrinha, cunhado de Tchotchoca. Muito bem. Agora vamos para o Jandiro.
2: Bom dia, minha amiga Luziana. É, aqui é o Jandiro Ribas, da rádio Nossa FM de Barro de Chapéu, mais conhecido como Divo Solitário. Bom dia, minha amiga e colega de rádio. Aqui é o Jandiro. E a Barra do Chapéu em festa hoje, aniversário da minha cidade. E também na rádio Nossa FM, fazendo 27 anos. Muito bom dia. Queria ver alguma música com a minha amiga Perla. Qualquer uma da Perla aí, se tiver aí. Muito bom dia, minha amiga.
1: Menino, você leu meu pensamento, Jandiro? Que eu tava mesmo pensando na Perla hoje. Vamos aí, procura uma música da Perla aí. Não, pombinha branca. Pequenina, pequenina. Que eu, esses dias eu fiz o Tiquitita. Faltou colocar a Perla cantando pequenina, né? Eu acho que tem tudo a ver. O Verdes Campos da Minha Terra do Agnaldo tinha? Então pronto. Já fechamos outro bloco aí, né? Então como fechamos já dois blocos? Oi? Tá bom. Tá faltando mais umas pessoas serem atendidas aqui. Uma, duas... Acho que só três pessoas. Deixa eu ver isso aqui. Acho que dá pra gente fechar aqui, porque só tem três pessoas aqui. E a gente pode fechar o WhatsApp, a não ser que depois apareça mais. Vou colocar aqui o áudio da Ellen Couto. Posso colocar?
3: Bom dia, Luziana. Bom dia, Boró. Bom dia, Otávio. Toda essa turma boa da Nacional. Que ele encontra, eu falo aqui da Ceilândia, do Distrito Federal. Passando para desejar uma ótima terça-feira. Ô, Luziana, que pena que não deu para você ir lá no nosso encontro, mas foi maravilhoso.
1: Tá certo.
3: Espero que você e toda essa equipe maravilhosa da Nacional possa ir no próximo dia 2 de agosto. Tá bom, sua linda? Uma ótima terça-feira. Que Deus te abençoe. Estou aqui na sua companhia maravilhosa.
1: Obrigada, Ellen, minha querida. Pois é, Ellen, não deu porque me colocaram aqui de plantão no sábado. E aí eu ficava muito cansativo, né? Eu não ia ter nem um dia para descansar e eu realmente domingo eu estava muito cansada. Mas a próxima vez eu espero estar lá com vocês, tá bom? No encontro dos amigos do rádio. Então agora vamos aqui pro próximo aqui. Bom dia, Luziane. Eu sou o João Costa. Tô ouvindo aqui de Fortaleza pelo aplicativo EBC. Quero ouvir Raul Seixas, Tente Outra Vez. Pronto. É o João Costa de Fortaleza. João Costa de Fortaleza. Tá pedindo Raul Seixas, Tente Outra Vez. É isso aí. Aí agora a gente... Luziane, eu tô viciada na programação da Rádio Nacional. Todos os dias escuto boa parte da programação. Se preocupe não, João Costa. Esse é um vício bom, não faz mal. Pode ficar viciado na gente. Que a gente entende esse seu vício, porque é muito bom, né? Muito gostoso, né? Esse nosso relacionamento aqui, né? Nossos papos, né? Tudo muito bom, né? Então, eu entendo o seu vício. Tô entendendo, tá bom? Ah, a Milena tá reforçando aqui que sobre o lanche vai tudo normal, que ela tinha esquecido de falar. Então, tudo normal de lanche pro Iotânio do Pessoa e pro Zé Carlos de Bertioga. Aí agora o professor Ednilson. Bom dia aqui, Edi Amarante de Tabocas, do Brejo Velho, Bahia. Passando para desejar a todos uma abençoada terça-feira, que Deus abençoe todos os nossos projetos. Gostaria de ouvir a música do Fernando Mendes, Sorte Tem Quem Acredita Nela. Sorte tem quem acredita nela. Fernando Mendes. É o pedido do Edi Amarante. Lá da Bahia, né? Brejo Velho Bahia. Né? E Elson Amaral também mandou aqui um áudio, vamos ouvir.
4: Bom dia, Luziane, a rainha da madrugada nacional e essa equipe maravilhosa e todos os ouvintes da madrugada nacional. Aquele abraço e Deus abençoe.
1: Muito obrigada, Elson. Nosso amigo radialista está sempre ligadinho aqui com a gente. Não perde um, né, Elson? Olha só. Ah, o Antônio Ribeiro tá dizendo que da Perla gosta de Rio da Babilônia, mas que não tem essa música, né? Aí? Não, não é, tem não, mas qualquer coisa a gente coloca, tá? É, Antônio, vamos ver depois. É... E o Jean de Bruxelas tá participando aqui. Bom dia, um abraço a todos os ouvintes. Sapeca Saga de um Vaqueiro com Mastruz com Leite. Pedir música? Rio da Babilônia tem? Ah, então vamos substituir, né? Já que ele tá pedindo. Em vez de Pequenina, bota Rio da Babilônia. Que aí a gente agrada um ouvinte também, né? Então pronto. E o Jean, agora de Bruxelas, tá pedindo Saga de um Vaqueiro. Do Mastruz com Leite. Eu sei que tem, que acho que eu já vi aí. Mastruz com Leite. Mais um bloco fechado aqui. Acho que a gente fecha o programa já com esse daqui. Ah, o Antônio Ribeiro tá dizendo que Rio da Babilônia é a tradução da música do Boney M. É, a Perla foi uma cantora, né, que se notalizou pelas versões, né? Ela gravou muitas versões, né? Pequenina, versão de Tiquitita, Fernando, do ABBA, né? E essa Rio da Babilônia é a versão da música do Boney M, né? Muito legal pela informação, Antônio. Então agora vamos de música, né? Pra poder começar a atender aqui os pedidos dos ouvintes, né? Então vamos de Roupa Nova, A Força do Amor. Pedido do Zé Roberto, Teresina, Piauí. Segunda música, Retrovisor, Fagner. Pedido do Gabriel Neto. Terceira música, Imbranato, Tiziano Ferro. Pedido do Paulo, lá de Santa Maria, Rio Grande do Sul. Vamos ouvir, 2:07. Daqui a pouco a gente volta.

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2: 12h20 e vamos deixar você bem informado com mais uma reportagem. Serasa e Correios passam a fazer negociações pelo Desenrola Brasil. A reportagem é de Sayonara Moreno.
3: Mais de 7 milhões de dívidas negativadas com cadastro no Serasa poderão ser renegociadas pelo novo Desenrola Brasil. Para quem não tem facilidade com as ferramentas digitais do programa, outra forma de resolver a pendência é indo a uma das mais de 10 mil agências dos Correios espalhadas pelo país. Essa possibilidade é uma parceria entre o Serasa e os Correios para que a população tenha mais acesso às negociações com condições especiais, como os descontos, que podem chegar a 90%. De acordo com o Serasa, o Brasil tinha, no mês passado, mais de 83 milhões de pessoas com o nome sujo, o que significa mais da metade dos adultos brasileiros na inadimplência. Esse montante acumula mais de 340 milhões de dívidas negativadas, com média superior a R$ 6 mil cada uma. Ainda segundo o Serasa, essa realidade reforça a pressão do endividamento sobre o orçamento das famílias brasileiras, principalmente porque a origem delas está justamente nos gastos com bancos e cartões de crédito. O novo Desenrola renegocia somente as dívidas contratadas até 31 de janeiro deste ano, com atraso de 90 dias a 2 anos. Para aderir ao programa, é preciso ter renda máxima de R$ 8.100 por mês. Além das agências dos Correios, as negociações podem ser feitas pelo site ou aplicativo do serasalimpanome.com.br. No site do Ministério da Fazenda, ainda é possível calcular a negociação das dívidas em atraso com o simulador do novo Desenrola. Da Rádio Nacional em Brasília, Sayonara Moreno.
2: 2h22. Pessoal, eu vou aqui pedir desculpa para a Sandrinha, porque eu achei que eu tinha passado o número, o zap dela, e não tinha passado. Então agora vamos ouvir o áudio da Sandrinha lá de Nova Iguaçu, Rio de Janeiro.
4: Bom dia, Lulu, tudo bem? Um bom dia e uma boa madrugada também, né, para você, para a sua equipe aí, né? E para meus amigos, também de uma semana também maravilhosa, abençoada, tá? Mandar um alô para Francisco Estrela, Cafi, Samana Nenquias, Ivamar, Juarez, Luiz Fernando.

0: Dracajão, Edgar comeu, morreu, Mariana, o Rubens, Márcio, Marcos, Alderina, Maria, do Cafifa, Teodora, Teodorinha, Josélia, Milena, de Brasília, e Inês, Inês Cabral. E o. Foi dele Francisco Estrela, falei. É, a música que eu quero ouvir é do Carlos Alexandre, Cartão Postal. Ao pedido para você e para todos que estão sintonizados. Eu tentei ligar, mas não consegui, não. Eu tentei ligar para esse número aqui, ó, 61, né? 3799-5742. Eu não consegui falar com você, tá, querida? Eu não sei se está errado. Qualquer coisa você me confirma aí, tá? Beijo, amada. Aqui é Sandrinha, de Nova Iguaçu, Rio de Janeiro. Tchau, tchau.
1: Ô, Sandrinha, era para eu ter passado teu áudio mais cedo, porque realmente eu escutei teu áudio no celular, fiquei com isso gravado na cabeça, e quando eu olhei no computador, achei que eu já tinha passado. Por quê? Porque eu já tinha ouvido no celular. Mas me desculpa, né? Aí isso não vai mais acontecer. Então agora vamos ouvir mais alguns pedidos de música dos ouvintes. Bora, Geu! Antônio Nunes pediu Verdes Campos da Minha Terra com Agnaldo Timóteo. Depois vem Romance Rosa, de Juan Luiz Guerra, pedido do Ferrinha, lá da padaria do Marajó. E a terceira música, que o Jandiro pediu, uma música da Perla, e a gente vai tocar Rio da Babilônia, né, que é da Perla e foi, né, sugerida pelo Antônio Ribeiro. Então vamos lá, vamos ouvir, daqui a pouco a gente volta.

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2: Depois a gente vê as outras. 2h35 e vamos deixar você bem informado com mais uma reportagem. Gripe. Quase 26 milhões do grupo prioritário ainda não se vacinaram. O repórter Madison Euler tem os detalhes.
3: Faltando menos de 15 dias para o encerramento da campanha nacional de vacinação contra a influenza, quase 26 milhões de pessoas dos grupos prioritários ainda não se vacinaram. Crianças de 6 meses a 6 anos, pessoas acima dos 60 anos, gestantes, puérperas, indígenas, quilombolas, entre outros grupos prioritários, são alvo da ação iniciada no último dia 28 de março. Quase 80 milhões de pessoas estão dentro desses perfis. A meta do Ministério da Saúde é imunizar 90% desse total. A vacina aplicada é a trivalente e protege contra os vírus H1N1, H3N2 e influenza B. Várias cidades já ampliaram, inclusive, a vacinação para o restante da população. São Paulo e Fortaleza, por exemplo, começam a imunizar o público em geral a partir desta segunda-feira. Outras cidades já liberaram a vacina para todas as pessoas acima dos 6 meses, como é o caso de Belo Horizonte. A campanha segue até o dia 30 de maio. O Ministério da Saúde distribuiu cerca de 45 milhões de vacinas contra a influenza para as regiões Centro-Oeste, Nordeste, Sul e Sudeste do país. A região Norte segue um calendário separado, com previsão para o início do segundo semestre, quando o vírus circula de maneira mais forte. A vacinação é realizada anualmente, pois o vírus sofre mutações frequentes e novas cepas passam a circular a cada temporada. Por isso, a composição das vacinas é atualizada pelo Ministério da Saúde em todas as campanhas. Da Rádio Nacional em São Luís, Madison Euler.
2: 2h37 e o Adriano de Sinop, né, mandou aqui recadinho aqui no WhatsApp. Bom dia, Luziane, sou Adriano, caminhoneiro de Sinop. Hoje estou no estado do Pará, no porto de Miritituba, para descarregar. Um bom dia a todos do Madrugada Nacional. Adriano, se quiser uma música, pode pedir, viu? Ainda temos espaço aqui para música. Mas agora vamos atender mais pedidos. Vamos de Raul Seixas, Tente Outra Vez, pedido do João Costa de Fortaleza. Segunda música, Sorte Tem Quem Acredita Nela, Fernando Mendes, pedido do Ed Amarante. E a terceira, Saga de um Vaqueiro, Mastruz com Leite, pedido do Jean de Bruxelas. Daqui a pouco a gente volta, 2h38.

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2: 2h52 e temos aqui um último áudio que é do Galeno. Vamos passar aqui.
3: Bom dia. Desculpa, eu tá só incomodando. Antônio José da Costa Galeno. Fiquei muito satisfeito pela mensagem de ontem, a música. Eu queria, pela sua delicadeza e bondade, que eu queria ouvir uma música com Milionário José Rico para minha irmã que mora em Parnaíba.

0: Piauí, Raimunda Galena, que mora em Parnaíba do Piauí, pela sua delicadeza. Certo? Eu agradeço. Galeno.
1: Olha, Galena, eu passei seu áudio aqui, né? Porque eu não podia deixar de passar, né? Você mandou. Mas a gente vai ficar te devendo a música, porque a gente não tem mais tempo, tá? E a gente já tem duas músicas agora que vão ser as nossas últimas de hoje. Que são Cartão Postal, com Carlos Alexandre, pedido da Sandrinha. E Deixa Eu Te Amar, Por Favor, César Menotti e Fabiano, pedido do Adriano de Sinop. Daqui a pouco a gente volta só para se despedir. 2h54.

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1: 2h57, a gente vai se despedindo aqui, né? Madrugada Nacional na reta final, mas não fique triste, logo mais à meia-noite a gente volta, se Deus quiser, e Ele quer, porque Ele é Pai. Bom dia, Brasil! Bom dia, planeta Terra! Eu quero...

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1: Vamos ouvir o som do Tim Maia aqui na Rádio Nacional. Coroné Antônio Bento, de João do Vale, Luiz Vanderlei.

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1: Flores, Fred Martins, dele e Marcelo Diniz. A gente ouviu antes Ed Mota e João Donato, Bye Bye Brasil, de Chico Buarque e Roberto Menescal. 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E agora tem Elis Regina cantando Como Nossos Pais, música de Belchior.
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0: Nossa, ouvimos também Skank e Roberta Campos, Simplesmente. Música de Samuel Rosa e Chico Amaral.
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0: Milton Nascimento, Yawarete, dele e Fernando Brant.

Gal Costa cantou do Caetano e do Gil, Divino Maravilhoso. Pedro Miranda, Amor Sem Preconceito, de Candeia e Paulinho da Viola. Celso Fonseca, Sorte, dele e Ronaldo Bastos.

Ouvimos Ângela Rorô, dela e Ana Terra, Amor Meu Grande Amor. Tivemos também Gonzaguinha cantando Lindo Lago do Amor. 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Rodrigo Alarcon, Piquete, composição dele com Niele Moura.

Beto Guedes, Lumiar, dele e Ronaldo Bastos. Antes do Beto Guedes, a gente ouviu a Cel cantando Samba na Sola, composição dela com Alec Ayat. E agora o som da banda Titãs, Um Certo Alguém, de Lulu Santos e Ronaldo Bastos.

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1: O som do Cidade Negra aqui na Rádio Nacional, Girassol, de Tony Garrido, Bino da Gama, Lazão e Pedro Luiz.

Jorge Benjor, o telefone tocou novamente, música dele. Cássia Eller, de Riachão, Vá Morar com o Diabo. 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Alceu Valença e Zizi Posse, Tesoura do Desejo, música de Alceu Valença. Vamos ouvir.

Rita Benedito cantou Santa Clara Clareou, do Jorge Benjor. Antes ouvimos Lulu Santos, dele, Sereia.

Ouvimos Roberta Sá, Alô Fevereiro, de Sidney Miller. Tivemos também o Rapa, Pescador de Ilusões, composição deles. 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Baby do Brasil, aqui na Rádio Nacional Telúrica. Essa música é dela com Jorginho Gomes.

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2: Ei, meu Brasil lindo, bom dia. Turma da Bigodeada, vamos lá. 5 da manhã.
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2: Lá vamos nós, bom dia, meu Brasil. Ah, mais uma terça-feira, 19 de maio. Seja bem-vindo, estamos começando o nosso Brasil Rural de hoje. Que felicidade, hein? Teve gente aqui ontem que ficou, não vai não, ele não vai não. E ele foi, A seleção já está convocada, agora é só... Ah, o quê? Não, deixa eu tocar... Não, ah tá. Tá. É abrir o programa primeiro, né? Então tá. E eu vou te falar um negócio. Eu sou Luciano Barroso, a produção da Bruna Alves e Cléo Borges, no estúdio grande Antônio Carlos. Na mesa de som continua ele, o Sunguinha, o rei de Tiquira.
4: Esse cara sou
2: Otávio
4: eu.
2: Otávio Fernandes, a programação musical do Gatinho. Jaider Ribeiro de Amorim, o senhor, hein? E aí, senhor Ribeiro? A colaboração da Delgrácia Pinto, os colegas que estão no CIA, no Rodeador, o telefone à sua disposição, que é o 61-99674-1536. E aí, vamos juntos? Bom dia, meu Brasil! Bom dia, meu amigo caminhoneiro, meu amigo da estrada. Bom dia, você da agricultura familiar. Bom dia, você que trabalha. Bom dia, você que do suor do próprio rosto tira o sustento. Aquela outra galera, larga pra lá. Isso aí eu não quero saber, não. Quero saber de quem trabalha. Agricultura familiar. Ô, rapaz, o alimento em minha mesa vem do seu esforço, do seu dia a dia. Alô, Nacional Brasília, Nacional da Amazônia, Nacional do Alto Solimões em Tabatinga. Um bom dia para você. Obrigado, Portugal. Buenos dias, Colômbia. Bonjour. Guiana Francesa e Bélgica. Estados Unidos, Canadá, Inglaterra, Guiana Inglesa. Good morning. Na Alemanha, Moin. No Japão, Konnichiwa. Estamos juntos. O Brasil Rural está no ar.
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1: 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Hoje, dia 19, marcado por diversas celebrações importantes, incluindo Dia Nacional do Físico, nesse caso aqui é um estudioso, tá? Dia do Defensor Público, Defensoria Pública, Dia do Estudante de Direito e Dia Nacional de Doação de Leite Humano. Você já ouviu falar numa raça bovina chamada canchim? Conhece? Não, aquele é um canchim. Eu só conheço Nelore, Guzerá, essas coisas. Nelore principalmente. Agora, canchim, você já ouviu falar? Hoje nós vamos trazer para você informações a respeito dessa raça chamada de canchim. Aí você vai dizer, é para leite, é para corte? Nós vamos saber tudo isso às 6h30. Meu Brasil! Milionário José Rico começando o nosso Brasil Rural. Ele foi!

0: 5:07, uma ótima manhã, seja bem-vindo. Ô, oh, que isso, rapaz, não acredito.
1: Bom dia, bom dia, bom dia, bom dia, seu Luciano Barroso, bom dia, programa Brasil Rural, mandando um alô pra todos os ouvintes do Grupo Amigo do Amanhecer, mandando um alô pra Polinar na Fazenda Vazontão, tio Augusto, delegado Joaquim Pau, primo Cito, Niquinho da Pinga. O Walter, Nonozinho, mandou um alô pro Neri também, a prima Tereza, o Ivão Calunga, no Vão do Moleco. Pra todos os ouvintes aí, o Zé na Fazenda Vai Dando, claro. Mandar um alô também pro Adão da Cabeceira do Vão.
0: É, o que que é isso aqui, hein? Hein? O que que é? Eu tô ouvindo aqui.
2: Bigodeou!
0: É a bigodeada, rapaz!
1: Toca aí pra nós, Luciano, com o trio Parada Dura, Barco de Papel, oferecido pro Apolinário, Tia Augusto, essa galera toda com o pé do programa. Dá alô também pro Donizete aqui na comunidade Dura Teu, essa galera toda. Bom dia, bom dia. Uma terça-feira abençoada pra todos.

0: Bigodeou!
1: Aê, Joaquizão, você bigodeou. São 5 horas e 11 minutos. Bom dia, horário de Brasília, 4 e 11 em Manaus, 3 e 11 em Tabatinga. E aí, Ribamar? Bom dia, Luciano, tudo bem? Desejando bom dia para Diego Maradona, Alemão, R. Souza, Carminha, todos o grupo Amigo do Amanhecer. O Ribamar está no município de Porto Grande, Amapá, ligado aqui no Brasil Rural. Ribamar, muito obrigado, tá? Uma ótima manhã. E ontem nós tivemos uma movimentação com relação ao futebol brasileiro. Que isso, rapaz? Aí vai começar as quartas. Eu estava lá já preparado, tudo direitinho. Falei, vou assistir. Ali, para mim, só teve uma surpresa. E assim, teve um que eu falei, não, mas ele foi. É, mas teve um ali que foi convocado que eu falei, não, esse aí tá dureza, aí não vai dar. Só, e eu tive uma surpresa. Qual foi a surpresa? No gol, o Everson foi convocado, eu pensei que fosse o goleiro do Corinthians lá, como é que é o nome dele? Como é que é? O Hugo. Pensei que o Hugo fosse... vai ser convocado o Hugo. Tanto é que chamou Alisson, que já estava catrevado, mas chamou lá o Alisson. Estava lá, estava doendo, tava... Ederson, não tenho firmeza nesses goleiros, mas tudo bem. Aí eu falei, agora vem o Hugo Souza. Aí o Everson, eu falei, ué, que era do Palmeiras, foi pro Grêmio. Tá, tudo bem. E aquele que eu não concordo muito é o Paquetá. Aí o Paquetá dança bem pra caramba, mas jogar bola já tem tempo que ele não vê a cor. Aí Neymar foi chamado, claro, né? Já estava, eu tinha quase certeza disso. Alguém aqui no estúdio estava ontem o tempo todo, não vai não, foi chamado. Aê, meu Deus. Eu estava naquela de esperar para ver se o Endrick ia ser chamado, porque o Casimiro falou aquela asneira, tentou dar uma queimada nele, mas ele foi chamado. Então, feliz. Agora, tem jogador ali que eu nunca vi falar, pá, na zaga principalmente. É, tem uns ali que eu falei, mas de onde saiu essa fera? Vamos lá, tá aí a seleção. E você, gostou, não gostou? Não tá nem aí? Agora, o assunto que preocupa mesmo na seleção brasileira é o Vinícius Júnior. Separou da Virgínia. Esse... eu não sei o que fazer.
2: Se for pra fazer pergunta besta, não faça não.
1: Eu vou até parar, porque, gente, eu tava...

0: vendo esses outros canais de TV, alguns eu fico ali mudando. O pessoal, porque esse é um assunto que está dominando o país hoje. Eu falei, gente, tenha santa paciência, compadre. Você já viu como é que as coisas estão aí, pegando assunto. A falsidade é como um ovo. Você pode até tentar se esconder entre as cascas, mas quando se quebra, tudo fica às claras. É o germino. Aí, germino. Ô, filósofo, boa. Troque as suas folhas, mas jamais perca as suas raízes. A maior riqueza da vida não é o dinheiro, é o tempo. Então aproveite. Concordo com você também, Germino, concordo. Não tem essa não, a maior riqueza é o tempo. E tem gente que desperdiça o tempo dele e o seu. Eu recebi aqui, eu não vou falar não, eu falo, vou falar. Tem gente que manda áudio, aí tem lá, teve um colega aqui da rádio que mandou um áudio pra mim e falou assim, Luciano, olha o jeito de falar, Luciano, dá uma olhadinha ali, porque eu falei, gente, tá baixinho. Eu mandei agora, Luciano, é coisinha rápida, uns 40 minutos. 40 minutos não vai dar, não.
1: Paciência tem limite.
0: Aí, o outro foi um parente que mandou um áudio pra mim. Começa assim, ó. Oi, meu irmão, beleza? É o seguinte, Luciano, eu tava aqui, aí quando eu olhei, quase 5 minutos, 4 minutos empurrado, falei, gente, aconteceu alguma coisa. Parei o áudio e liguei pra ele. Falei, e aí, meu irmão, o que que houve? Qual é o problema? Eu vi que você me mandou um áudio aqui. Ele falou, não, tá tudo bem? Eu falei, tá, mas o que que houve? Não, é que é o seguinte, ele fez, o que que tá acontecendo? Eu tô preocupado, de repente alguma coisa na família. Ele virou. Não, é que eu tô querendo ir lá visitar o fulano, eu e Beltrano, né? Nós vamos. Aí até pra te convidar pra você ir lá. Eu falei, sim, e o que mais? É só isso. Eu falei, não, você levou 4 minutos, quase 5 minutos pra falar isso? Não, é que eu tava falando pra você que eu ia. Eu falei, Aí eu falei, bicho, para com isso. Ele. É ser de lascar. Não, Luciano, vou mandar áudio pra você mais não. Uns 5 minutos você não pode. Que custa você falar assim, Luciano, eu tô indo lá visitar o fulano, quer ir com a gente? Pronto. Não. Ô, gente, falar nisso hoje com essa correria toda, quando for mandar o recado, encurta. Oi, Lulu, bom dia. Saudade do âncora, eu também, Thalita. Quem ficou? Estamos. O âncora é o seguinte, o Walter Lima participava aqui com a gente e ele mudou de horário. Ele era de 8 às 10, agora está de 10 a meio-dia, tá? Muito obrigado a você, Thalita. Ela falou que ama o Walter também. Muito obrigado. Bom dia, Luciano, todos o grupo Amigo do Amanhecer. Uma ótima terça-feira. Juraci Rezende, obrigado, Juraci. Ô, Zói de Bila, são 5h17. Bom dia, Zói.
2: Bom dia, Luciano Barroso. Por aqui o Zói de Bila, na escuta do programa Brasil Rural. Manda um buzinaço aí pra nós aí, Luciano. Tamo indo ali na finalização de mais um contrato.
0: Que beleza.
2: Mandar um alô aí pra todos os caminhoneiros do Brasil. Mandar um alô pra toda a rapaziada da Vila Panambi aí no município de Formosa. Galera da Fazenda São Pedro, Transblange. Tá bom, Luciano? Mandar um abraço aí pro nosso amigo Vagalume, pai, Vagalume filho. E todos que estiver na escuta desse programa estourado aí.
0: Opa!
2: Do amanhecer. Valeu, meu amigo.
0: Valeu, Zói.
2: A moda hoje aí, com certeza você vai tocar pra nós, se puder, uma dos filhos de Goiás.
0: Boa.
2: Qualquer uma delas aí.
0: Só comigo.
2: Ofereço a todos que estiver na escuta do programa e que gostarem da música. Bom dia.
0: Oi, Neves.
3: Bom dia, Luciano Barroso. Bom dia. Zé Lins. E aí, queijeiro, rapaz. Bom dia para o Valdir Chaves, André Luiz,
0: André.
3: Claudiana, Pequeno Príncipe, a Dona Lúcia, o Pedro Ribeiro, o Lapiseira, a música. Cowboy do Asfalto, Chitãozinho Chororó.
0: Chegou.
3: Muito obrigado pelos alunos que você manda todos os dias para a nossa rádio, aqui para todos aqui,
0: claro,
3: da nossa rádio.
0: Claro.
3: Muito obrigado, bom trabalho.
0: Ô, Neves, você é colega de rádio, Neves, minha querida Neves. O André Luiz, gente, eu fiquei sabendo, o André Luiz, que entra agora às 5h30, ele é professor. Ele, segundo a informação que eu tive,

Não vou falar que foi o Arlequejeiro, para depois não amar, né? Não vou contar que foi ele. Mas ele falou aqui do Guerreiro que o André é. Ele é professor, trabalha também na rádio e tem mais. Vende salgadinho.

0: Bom dia, Luciano Barro.
1: Bom dia, Miguel.
0: E quem fala é Miguel, de Boa Vista, Horário, Luciano Barro.
1: Ô, Miguel.
0: Luciano Barro. Estamos aqui junto com o nosso Trovão Azul, ligado na nossa nacional, nosso Brasil Rural, pela Rádio Universitária, Luciano Barroso.
2: Miguel!
0: Luciano Barroso, um grande abraço para todos vocês no estudo da Rádio Nacional, Luciano Barroso. Quem fala é Miguel, de Boa Vista, Horário, Luciano Barroso. Tamo junto, até a próxima, tchauzão, Luciano Barroso, Miguel.
1: Fala, Miguel. você já ouviu falar, Miguel, numa raça bovina chamada Canchim? Já ouviu falar nessa raça? Conhece Canchim? Eu vou falar sobre ela hoje às 6h30, tá?
3: Bom dia, bom dia, bom dia, meu querido amigo do amanhecer. Bom dia a todos. Que Deus abençoe o nosso dia.
1: Bom dia, Paula de Melo, maravilhosa. A partir deste ano, os meses de julho serão marcados por campanhas e ações de conscientização sobre a importância da saúde bucal. Tá? A data entra no calendário oficial com campanhas durante todo o mês. É o seguinte, a norma reforça a prioridade do governo federal em relação ao tema. Você sabe que em 2023 foi criada a Política Nacional de Saúde Bucal no SUS, que é o Sistema Único de Saúde. Em agosto de 2025 foram entregues 400 unidades odontológicas móveis a partir do novo PAC Saúde. Essa questão da saúde bucal, por exemplo, já deu uma escovada nos dentes hoje? Já deu aquela caprichada? Pá, hein? E aí? Já escovou os dentes hoje? Já, né? Caprichou? E outra coisa, não adianta não. Tem gente que na hora de escovar os dentes, eu vou dizer como eu aprendi. Você pega e vai devagar. Dá uma mastigada e se espera. Aí você tira a escova, né? Deixa lá, tá, a boca ainda não passou água não. Você vai no fio dental, enquanto a boca tá lá. Aí, fam, fam, fam, fam, fam, fam, aí, e passa de novo. É assim que eu aprendi, tá? Pra você ter a saúde. Gente, saúde bucal é muito importante. São 5 horas e 22 minutos. Bom dia. Ô, Ronei.
4: Bom dia, Brasil Rural.
1: Bom dia.
4: Bom dia a todos os ouvintes do programa Brasil Rural. Bom dia, comandante Luciano Barroso.
1: Bom dia, mestre.
4: Um feliz dia pra você.
1: Pra nós.
4: Um dia recheado de coentro.
1: Não, coentro não.
4: Ei, futebol brasileiro.
1: O que tem?
4: Tem que ser recuperado. A ferramenta principal do futebol é drible. O drible é a jogada que engana. O atleta dribla um zagueiro, aí vem dois para dar combate. Nessa vinda, dois também ficam debaixo das traves lá, ó.
1: É
4: o drible que não existe mais. Existe o futebol agora de toque de bola. Toque de bola, toque de bola, toque de bola, toque de bola. É futebol europeu, né? Se esse futebol fosse bom, de toque de bola, os europeus seriam os pentacampeões.
1: É, mas nós estamos aí, né?
4: Tem que voltar a driblar. E quem entende isso são técnicos brasileiros.
1: É.
4: Entendeu? Técnicos brasileiros. Os brasileiros, naturalmente, são técnicos de futebol. E é isso. O futebol só se sabe o resultado depois dos 90. Ontem pareceu até que teria sido campeão da... Que fecha daqui para fazer uma... para divulgar a relação de convocados.
1: Pois é, né?
4: Tem que recuperar o drible aí.
1: Ô, Ronei, vou te falar.
4: Segundo
1: um negócio,
4: Vanderlei Luxemburgo, grande técnico, o drible quebra a jogada.
1: É verdade. É, não concordo com você desse negócio do drible, mas tem um detalhe, né? Técnico brasileiro estava passando por lá, o que que aconteceu? Só tomamos na orelha. E outra coisa, tinha umas convocações aí no passado que tem a santa paciência. Tava esquisito. Agora tem jogador aí que foi convocado que eu nem conheço. Mas vamos ver o que que tá jogando lá fora. Vamos ver o que que vai rolar. Eu, por exemplo, esse Paquetá... Deixa pra lá.
5: Bom dia, Luciano
1: Barroso. Bom dia, Gaguinho.
5: Já tô aqui na sintonia, meu amigo, na Tucaia, só tucaiano, viu, meu parceiro? Chama Gaguinho de Santa Cruz. Ô, Luciano, passa aquela de sempre lá, viu?
1: Sim, vou passar.
5: Do programa pra amanhã, viu?
1: Nenhuma chance.
5: E...

0: Eu ofereço para nosso amigo Cremilto do Caldecana, que está sempre na sintonia aqui em Santa Cruz, nossa amiga Giovanni Dias,
1: amanhã
0: minha
1: tem.
0: Amiga Creuda,
1: amanhã tem.
0: E família, tia Jesuíta, nosso amigo Alemão, em Três Corações, que está na sintonia. Bom dia, Alemão, Vagalumim, Diego, Maradona. E a toda essa turma aí que faz parte do grupo, o amigo do Amanhecer, viu? Vagalumim e a todos. Tô na sintonia, Gaguinho de Santa Cruz, meu bichinho. Cuida, bom dia, bom dia.
1: Valeu, Gaguinho, obrigado. 5 horas e 25 minutos. Seja bem-vindo ao Som do Brasil. Ô, Carminha, você tá legal,
2: bom
1: Carminha?
2: Dia, bom dia, bom dia, bom dia, com alegria, dia. Lulu. Oi. Amigo do Amanhecer, um abraço aí pra todos do grupo e o povo aqui de Boa Vista, Roraima, chovendo desde meia-noite.
1: Vixe.
2: Glória a Deus, um abraço aí a todos que estão nas estradas, um abraço a todas as senhoras, todas as vovós, e é nóis, felicidade toda a família. Abra as porteiras, bota o buzinaço, bota o berrante, um abraço
1: para
2: o inteiro, um abraço a povo de Boa Vista, Ieda da Paz, Sandra e todos nas comunidades e todos os tuxauas. Felicidade, tá, Lulu, bora tomar um cafezinho.
1: Vambora,
2: um abraço para
1: sua
2: vambora. Equipe.
1: Gente, será que a Mari Facim já acordou? Hein? Oi, dona Clilda.
3: João Barroso, Luciano, que é Clilda em Santa Cruz. Luciano, gostaria de ouvir a música Continho Parada Dura. Para oferecer para minha duas filhas, para meu esposo, essa turminha de Amanhecer. Vou oferecer para o Gaguinho, para o Clemildo, para a Lucília, para o Edmilson, para você, Luciano. Tchau, um bom dia, lindão.
1: Ô, lindona, obrigado. Oi, Mari Facim, já acordou, Mari? Em Antagorda, Santa Catarina. Ontem você tentou, mas não deu, né, Mari? Ontem nós tivemos aqui 20-9. Só lembranças, Rio Negro e Solimões. Vai pra você, Mari Facim. Bom dia.

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3: São 5 horas e 32 minutos. Bom dia, meu Brasil! Bom dia, Porto FM, Porto Franco, no Maranhão. Universitária de Boa Vista, Roraima. Serra Dourada, Novo Brasil, Goiás. Rádio Placar de Ortigueira, no Paraná. Rádio Cidade FM de Bom Jardim, no Maranhão. Alto FM de Lago da Pedra, Maranhão. DR FM em São Francisco, Minas Gerais. Comunitária Alternativa FM de Terra Alta, no Pará. A Nossa FM, Barra do Chapéu, São Paulo. Mais FM em Maceió, Alagoas. Bom dia, Carlos Dias. Bom dia, gente bonita. Ei, Carminha, Carminha. Ei, Carminha, você gosta de um forró, não gosta? Que tal Planeta de Cores? Olha o forrozão chegando. Ah, que delícia. 5h33, Brasil. Bom dia.
4: Forrozão tropical.

Você ouviu um forrozinho aí pra nós hoje, 5h36, Carminha. Ô, Carminha, tá tudo bem, Carminha? Ô, meu Brasil, vem comigo, vem. Aqui, ó, que felicidade. Bom dia, meu Brasil gigante, meu Brasil lindo.

0: 5h37. Oi, Maria José.
1: Bom dia, meus amores. Bom dia, Luciano Barroso, José Lins, Antônio Carlos. Bom dia, amigos e amigas do Grupo do Amanhecer. Bom dia a todos os ouvintes que estão ligadinhos no programa Brasil Rural com Luciano Barroso pela Nacional AM de Brasília. Aqui é Maria José das Açus. Estou passando para desejar uma feliz terça-feira abençoada e iluminada para todos nós. Muito obrigado a todos os amigos e amigas do rádio. Muito obrigado. Um beijo, Carminha, Edna Maria, todos caminhoneiros. Bom dia, Diego Maradona, seu Luiz da Pastelaria Bom Jesus, Antônio Nunes, Helicouto. Bom dia, um beijo, um cheiro e um queijo e fui.
0: Fui, lá vamos nós, 5h38. Oi, Pedrão, Pedro Ribeiro, Recanto do Açaí Guarei, Tocantins, pediu Rio Negro e Solimões. Oferecendo para Valéria. Ô, gente, alguém me dê notícias da Valéria. Assim como eu tô pedindo notícias, já tem mais de mês aqui do Marujito de Caprio. Cadê o Marujito? Saudade. Ai, meu Deus. Alô, Geralda Neves, Dona Divina, Márcia Ferreira de Braslândia, Maria Aparecida, Carminha Deilto, Zé Flamengo, Alemão. Ô, peraí. Ai, pronto. Não deu tempo, não, rapaz. Vagalume, Nélio Alves, Lapiseira. Antigamente, se você fizesse isso na rádio, você era demitido, sabia? Eu sou pré-histórico. Aí se você às vezes se engasgava, FM, né? Principalmente FM. Você está ouvindo a Rádio da Alegria? Aí o cara passa no departamento. É, não podia engasgar, não. Joaquim Cunha, Marcelinho, Naélio Alves, Romualdo, José Alves, Jessinho, João Batista, todos os ouvintes do Brasil Rural. Pedrão, obrigado aí pelo carinho da sintonia. Ô, grande Thales!
2: Bom dia, Luciano, bom tudo dia, bem? Bom aqui dia. Quem fala é Thales Oliveira, Queimada Nova, Oliveira dos Brejinhos, Bahia.
0: Certo.
2: Luciano, se você puder tocar uma música aí com Leandro Oliveira, Vaquejada Boa, quero oferecer para todos de Queimada Nova, Beira Rio, pessoal da cidade de Oliveira dos Brejinhos e todas as cidades aqui, né? Próximo aqui da gente, as cidades circunvizinhas, Ibitiara, Brotas de Macaúbas, Boquira, Macaúbas, Ipupiara, Ceabra, Novo Horizonte, Ibipitanga, Ibotirama, Morro Pará,
0: certo,
2: Muquém do São Francisco,
0: toda
2: essa galera aí ouvindo a Nacional de Brasília.
0: Que beleza.
2: Carlos Oliveira, diretamente de Queimada Nova, a Rádio Nacional de Brasília.
0: Valeu, Thales. Obrigado, hein? Uma ótima manhã para você. Recife!
3: Bom dia, Luciano. Aqui é o Emilson de Recife. Ainda tá ruim aqui a transmissão pela Rádio Nacional, pela internet, isso?
0: É mesmo?
3: Agora eu me lembrei da Alternativa FM, do nosso amigo Bereca. Aí tô ouvindo aqui pela Alternativa, ok?
0: Então.
3: Um abração a todos aí da Nacional.
0: Emilson, vou só te falar um negócio. Você, eu como diz o outro, eu tô facinho, só não pega quem não quer. Porque se você tá deu o aplicativo aqui, vamos avisar a TI, hein, pessoal aí da tecnologia. Se o aplicativo não tá bom, vai lá no Bereca. Bereca, é só sapecar lá que tá certo.
4: Bom dia, meu amigo Luciano Barroso.
0: Bom dia, seu
4: é Madruga, viu?
0: Ô, Madruga.
4: Do cachorro amigo, feito pra todos meus amigos daqui de Iraquara. Tô falando daqui de Iraquara, viu? Tô falando aqui, é seu Madruga. Bom dia pra nós, meu amigo. Valeu. Tudo de bom.
0: Valeu, seu Madruga. Isso. Obrigado, seu Madruga. Bom dia. Ô, Gilmar, você tá bem, Gilmar? Obrigado. Oi, Lulu. Fala, Raimundão.
5: Bom dia,
0: Raimundo Pedro Branco.
6: Só botar o Sônia, qualquer um aí. Raimundo Pedro Branco, Maranhão Brasil.
0: O Raimundão disse que conhece o gado Canchim. Conheço, Raimundo Pedro do Brejo. Bora, Lulu. Canchim é um gado que eu vou falar às 6h30 a respeito dele, tá? Ô, Denilson. Obrigado, Denilson. Obrigado pelo carinho da sintonia. Bom dia, meu amigo. Bom dia. Ótima manhã. Ei.
7: Alô, Luciano Barroso.
0: Ô, Roberto.
7: Bom dia. Passando aqui pra. E pedir para rodar pra gente aí a música Pix de Amor, na voz de Roberto Carlos e Marivaldo. Oferecer para todo o povão brasileiro. Coloca aí na programação, do seu programa, beleza? Eu quero pedir para você fazer um vídeo aí diretamente do estúdio falando da música Pix de Amor.
0: Pix de Amor.
7: É composição JB e Thiago Silva. Aí você faz um videozinho, manda aqui para mim, claro, para nós divulgar, entendeu? O estúdio aí da Nacional de Avisa, programa Brasil Rural.
0: Certo.
7: Bom dia.
0: Bom dia.
7: Deixa cair aí a música Pix de Amor. Nas vozes de Roberto Carlos e Marivaldo, a dupla Roberto Carlos e Marivaldo, de Jaborangui para todo o Brasil, já nas plataformas digitais.
0: Eu vou te falar uma coisa, aqui música é com o Ribeiro. Ih, rapaz, aconteceu de novo aquele negócio, não tem como, eu tô tentando aqui, aí botou baixou, mas baixou onde? Porque baixou em outro lugar, aqui não baixou, não dá para rodar. Bom, eu vou mandar pro Jaider, viu, Roberto? Porque ele é que cuida da bagaça aqui. Tá bom? São 5 horas e 43 minutos. Bom dia.
5: Bom dia, amigo Luciano.
0: Meu Deus, de gato.
5: Meu Deus, meu cachorro quente comeu.
0: Eita.
5: Moranda, Porto Nico, Tinocu. Vai pra minha namorada Mariana. Enéia, Dona Marinha. José o Chico Iguaia. Del Coelho, Tripim, Bagalão, Quebra Gaio. Fernandão. Antonildo, Garcia, Isaías. Manelzinho, Manel Messias. Ó, tá tudo aqui. Antônio Ribeiro. Quem chama isso aqui? Aqui, ó. A Divina Raquelzinha, as duas Teodora, não pode esquecer não, né? O Luiz Antônio e o Carlos Antônio. Bom trabalho, fique com Deus. Olha o gol!
0: Olha o gol!
5: Na verdade, o alemão, o repolho. Fui!
0: Ah, então tá. Ô, Fábio. Fábio tá na Alemanha.
8: Mãe.
0: Mãe.
9: Mãe.
0: Mãe. Deve ser a filha dele.
8: Como é que é?
0: Hein?
9: Mãe.
0: Aí. Tá na Alemanha ouvindo a gente, obrigado. 5h44, bom dia. Ah, bom dia, bom dia, bom dia. Serra Verde FM Viçosa no Ceará. Bom dia, Rádio Liberal de Morada Nova. Rádio Universitária FM de Teresina no Piauí. Três Rios FM, Uruçuí, Piauí. Rádio Antares e Teresina no Piauí. 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Alô, Carlos Felipe. Rádio Novo Tempo, Uruçuí no Piauí. Uma ótima manhã. Luiz Lopes está aqui em São Sebastião. Antes, peraí. Ô, meu sertão, o que é isso, gente?

Ângela Maria, manda um alô pra minha mãe, Dona Luzia, e o marido dela, seu Francisco, na Fazenda 2, em Colinas, Fazenda Real 2, Colinas. Obrigado. Obrigado, minha querida Ângela. Bom dia, Luiz Lopes.

Brasil. Que música linda, hein, Edna Maria? 5h49, seja bem-vindo. Este é o Brasil Rural no 61996741536. Alô, Rio de Janeiro! O Rio de Janeiro vai sediar, até a próxima quarta-feira, o primeiro congresso da Rede Global de Bancos de Leite. Segundo a Rede Brasileira de Bancos de Leite Humano, da Fundação Oswaldo Cruz, o desafio dos bancos de leite é conscientizar lactantes a doar o excedente. O Brasil reúne hoje mais de 230 bancos de leite humano. Está lá no Rio de Janeiro. Pessoal de Petrópolis, obrigado, bom dia. Ellen Silva Couto, bom dia, Luciano. Boa terça-feira. Gostei da convocação do Neymar. É legal. Foi, eu também gostei.

0: Ah, quem domina os outros é forte, quem domina a si mesmo é poderoso. Aí, Germeno, nem sempre é o tombo que nos machuca. Às vezes, o que machuca é saber quem empurrou. Boa, Germino. Boa. Falar nisso, não tem aquela história do catacavaco? Eu tava na fazenda de um amigo, e aí eu fui, tinha um corguinho pra atravessar, coisa besta. Eu falei, não, falou, ô Luciano, aí o cara, o peão lá da fazenda, o empregado, o encarregado lá, falou, Luciano, seu Luciano, passa por aqui. Eu falei, não, não, eu pulo aqui. Ele falou, rapaz, eu falei, não, deixa comigo. E o corguinho passava, e depois do corguinho tinha uma ladeirinha, rapaz, eu fui pular. Eu até pulei, mas aí, meu amigo, quem falou que eu consegui me equilibrar? E eu saí daquele catacavaco, caí 3 quilômetros depois pro chão afora. Tava todo mundo rindo, mas já foi.
1: Bom dia, bom dia, bom dia, bom dia, Lulu!
0: Oi!
1: Bom dia, Luciano Barroso, bom dia, Antônio, bom dia, José Lins. Desceu, Lulu, nada mudou. Rodeira Velha, no caso Roda Velha, é o palco. Ainda ali na fazenda Acalanto, efetuar um descarregamento juntamente aqui com o Luquinha lá do Combinado. Enfim, Luquinha pé de feira. Manda um alô aí, José Lins, pra todos
0: os ouvintes
1: assim do programa Brasil Rural. Alô! Esse programa diferenciado da Rádio Nacional. Bazói de Bila da Transblanche, Antônio Carlos da Fazenda Campo Alegre, município do Paraná, no Tocantins, Panegão da Mineração Oeste, Tripinha do Remanso, Maniquim de Oeiras, Paraibinha de Fortaleza. Enfim, para todos que curtem o programa Brasil Rural e para todo o grupo Amigo do Amanhecer, arroche na flocha, Lulu, chama na bota, chama na coité. Depois pega subindo, que descendo é contramão. Tchau, obrigado.
0: Obrigado. Ô Luiz, Luiz, ouviu a música que você pediu aí? Ele botou aqui, obrigado, bom dia, obrigado. Ó, Apolinário.
2: Bom dia, Luciano Arroz. Bom dia, programa Brasil Rural. Bom dia a todos os ouvintes. Mais uma vez, Luciano Arroz, passando por aqui, né? Deixar um alôzão para esse pessoal, todo ouvinte do programa Brasil Rural.
0: Certo.
2: Pessoal do município Cavalcante, Teresina, Monte Alegre. Pessoal da EMA, Ribeirão. Pessoal do Rão de Alma. Pessoal da Fazenda Raizama, pessoal do Vão do Moleque, pessoal da Comunidade Engenho 2, enfim, para todos os ouvintes que estiver ouvindo o programa Brasil Rural, um bom dia, o alô do Apolinário para todos os ouvintes.
0: Beleza.
2: Bom dia, Luciano Barroso, que Deus lhe pode trazer com esse maravilhoso programa.
0: Beleza, Apolinário.
2: Bom dia, Luciano Barroso, tá com os modão para nós.
0: Gabriel Neto, bom dia, Gabriel. Meu amigo Luciano, tudo bem? Bom trabalho para todos os amigos da Rádio Nacional. Um alô para o meu amigo André Luiz, futebol da Rádio Nacional. Grande Andezão. Andezão é fenomenal. Valeu, Gabriel. Obrigado. Oi, Luciano. Bom dia. Mande um alô para todos do grupo Amigo do Amanhecer. Toque os parabéns para Divino em Cavalcante. Pode cantar os parabéns aí. O Jacinto está pedindo. Oi, Jacinto. Tudo bem, meu sócio? Tranquilo? Olha o alemão chegando. Falsificado que sou ele. Ele é baiano, aí chamam ele de alemão. Ah, alemão.
3: Vai. Bom dia, Luciano Barroso.
0: Bom dia.
3: Bom dia, Gaguinho. Bom dia. O alemão aqui de Três Corações, aqui da Grande Bahia.
0: Bom dia.
3: Bom dia pra Carminha. Bom dia, Clemilto, também aí em Santa Cruz. Bom dia pra Manezinho de Livramento, Nossa Senhora. Bom dia pra Teodorinha, rapaz, aí de Brasília.
0: Sim.
3: Bom dia também pra Dona Neiga na Estrutural. Bom dia pra meus amigos paraibanos. É, Zé Luiz, Zé Locão, bom dia, Mago Horto, bom dia, Enio Fausto, bom dia, meu amigo Duval, bom dia pra Hélio Xavier, rapaz, professor Bernardo Mendes, bom dia. Bom dia pra Nildon Show, bom dia, Carminha, bom dia, Dona Marcilei, Vilma Branquinha, Dona Geralda, Rosângela, seu Pedro, Maradona, um minutinho, Luluzinho de Jesus.
0: Oi, meu alemãozinho falsificado. Bom dia, alemão. Ei, Luciano, bom dia, com amor, paz e alegria, fé e esperança, humildade, Deus no coração, Éder João. Obrigado, Éder João, obrigado, bom dia. Ô Fábio, a Filipa foi que falou aquele alô, não foi? Bolão do Lulu, qual será a cor do cabelo do Neymar na Copa? E aí, o que você acha? Qual será a cor do cabelo do Neymar na Copa? Hein? Vai vir o quê? Eu, hein? Sei lá. Bom dia, Mocorongo. Um dia abençoado pra nós. É o Vitor Castro. Bom dia, grande engenheiro. Aí, Vitor, bom dia pra você também. João Batista. Oi, Joãozão. Tá com saudade de você, João. É, tô na escuta diretamente de Formosa do Rio Preto. Toca aí pra nós, Borboleta Azul, Amado Batista. Vai pra mãe dele, a dona Dirce, o pai, lá em Seabra, pra Hermilene e Etevaldo, Joaquim do Engenho, Pocatelha, Pedro Ribeiro, Clemilto, Vagalume, Enio Fausto, Luiz da Pastelaria, Alemão, Durval Barros, todos o grupo Amigo do Amanhecer. Ei, Joãozão, bom dia, meu querido. Oi, Sandra, bonjour. Bonjour, madame. Ah, bom dia, Sandra. Ela tá na Guiana Francesa, muito obrigado. Fala, grande Ribamar, Carminha. Deixa eu ver, Zé Flamengo. Bom dia, Zé. Ó, tô por cá, bom dia. Uhum. Pediu uma música com Fala Mansa. Amanhã tem Fala Mansa, tá? Ofereço pra você, Luciano, pro Adeilton, Edgar, Dona Jesuíta, Dona Marcelei, Lindoval, Ana de Jacareacanga, Sandra, Valéria Nascimento. Valéria, cadê você, Valéria? Divina pra todos o grupo Amigo do Amanhecer. Aqui é Zé Flamengo, todas as manhãs. Ei, Zé. Obrigado, hein? Ótima manhã pra você. Menino, tá na hora de trazer a Neri. Neri pediu essa música falando que ela é bonita pra caramba. Labirinto. Zezé de Camargo e Luciano. Ei, dona Diz, a senhora gosta do Zezé, vai pra senhora também, tá?

0: Dê a quem você ama asas para voar, raízes para voltar e motivos para ficar. Bom dia, eu tô por cá. Amanheceu, né? Gratidão a Deus por mais essa oportunidade. Bom dia, todos os queridos amigos do grupo Amigo do Amanhecer. Hoje o meu bom dia especial para quatro pessoas maravilhosas: a Dona Geralda, Vilma Branquinho, Celídia e Carminha Nóis. Um meu abraço virtual a essas meninas lindas. Bom dia. Sabe quem mandou esse recado? A Dona Marcilei. Ô, oh, Dona Marcilei, a senhora é maravilhosa, Dona Marcilei. Bom dia. O seu Ambrolino também. Não pode esquecer dele, não. São 5h45, tia. Caramba. Bom dia, bom dia. Pera aí, rapaz, tem um recado aqui do Faleiros. Ah, não, pera aí, deixa eu achar aqui. Faleiros, meu querido, pera aí, aqui, ó, bom dia.
1: Luciano Barroso, bom dia, que Deus abençoe nós todos, todos os seus ouvintes, e também os nossos ouvintes aqui da Boa Vista FM. Bom dia, um abraço para todos.
0: Agora é contigo, Dagmar Faleiros, FM de Alto Boa Vista, até amanhã. Rádio Cultura de Santa Cruz, a Venerada, Marcel Souza, até amanhã, meu querido. Fala aí, lindão. Rádio Araquara FM Bahia, Manuel Souza. Ô Manuel, bom dia, até amanhã, 6 horas, Brasil.
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0: 6:01, Brasil. Sabe aquele amor que você sente, vai lá, dá uma estraçalhada e tudo, você diz, agora vai. E aí não vai. O que houve? Aí você tem um encontro, aquele negócio todo, aquela efervescência, aquela loucura, e aí... Mas o que aconteceu? Às vezes você precisa parar um pouquinho para pensar, para tentar entender por que razão querer tanto alguém não consegue dar certo. A música Alucinação, do Amado Batista, fala isso. Não deu certo uma vez, nem nunca mais dará. Quem disse que não? Às vezes um tem medo do outro. Às vezes um é conservador e o outro é um pouco mais solto. A outra pessoa, no caso, um pouco mais solta. Às vezes tem limites de criação, de cultura, sei lá o quê. Eu só sei que quando está longe, sente uma saudade enorme. Aquela vontade de abraçar, sentir o cheiro da pessoa que você tanto gosta. E aí quando está perto, pega fogo, explode tudo. Mas fica aquela coisa esquisita. Que amor é esse? Que forma de amar é essa? É um contentar-se de contente, Vinícius de Moraes? É o querer mais que o bem querer? Que tipo de querer é esse? Sabe de uma coisa? Existem vários caminhos e muitas vezes a alma, o espírito elevado, não consegue captar porque nós não permitimos. Mas é importante que você saiba silenciar. E às vezes é no silêncio, na distância, que você procura encontrar o motivo maior para viver em paz. E é assim, porque eu sei, nós sabemos e você sabe, que é no silêncio da alma, no carinho daquele amor guardado no coração, que você consegue buscar a felicidade. Deus e eu no sertão.

0: delícia. Olha o charme dessa música. Olha o encerramento, olha o encerramento, ó. É mole. Ô, menino! São 6:07. Deus e Eu no Sertão, Vitor e Léo. Essa dupla é maravilhosa, né? Espetacular. O aplicativo do Bolsa Família tem novas funcionalidades a partir de agora, tá? A versão atualizada estará disponível para download em diversos em dispositivos Android por meio da loja Google Play para os mais de 19 milhões de famílias beneficiárias, tá? Então, se você está aí, que Bolsa Família, a modernização promoverá mais acessibilidade, transparência e autonomia aos beneficiários. Tá bom assim? Valeu, Bolsa Família. O aplicativo está mais...
1: Amigo,
0: né?
1: Luciano, ô, bom amor. Dia, bom dia. Estou ligada no Brasil Rural. Certo. Gosto muito do seu programa, Luciano. Está de parabéns. Que é a Márcia Ferreira de Braslândia. Estou passando para desejar uma ótima terça-feira para você e todos da Nacional, todos os ouvintes, todos meus amigos. Gostaria de ouvir uma música com André e Andrade, Cama Fria. Ofereço para você e todos da Nacional, todos meus amigos, todos os ouvintes. Manda um alô para mim aqui em Braslândia, Márcia Ferreira. Segura. Um abraço, Luciano.
0: Um abraço, Márcia.
1: Ô,
0: eu estava me lembrando ontem daquela a apresentação lá da Seleção Brasileira, a convocação, e estava lá o Dilcinho. Nada contra, maravilhoso, cantor e tal. Mas, gente, eu estava lembrando que no programa eu tinha colocado aqui o Davi Assayag, né, que era do Caprichoso, parece que ele voltou pro Garantido, e ele cantando o Caprichoso, aquela Cores do Brasil, vou cantar, aí ele vai no Sul, vai no... Gente, por que não levar o Garantido ou o Caprichoso, ou os dois, num evento como esse, que é pro mundo todo, para poder mostrar lá a batucada, a marujada do Caprichoso e a batida forte, certeira do Garantido, por que não levar? Por que não? Você imagina Davi Assayag cantando lá Cores do Brasil, que ele fala do Sul, fala de todas as regiões do Brasil, né? É cultura, mostrar a cultura dos Parintins, a cultura da Amazônia, a cultura dos povos, né, da Amazônia. Não, aí vai lá, teve um teatrinho lá, legal, nada contra, aquele é ruim, agora vai, pelo menos na camisa, eu observei bem isso. Porque eu não vou comprar uma camisa de seleção brasileira, que não é barata, com Michael Jordan. Não. Eu me recuso. Camisa da seleção brasileira com Michael Jordan, não compro. Não é nosso. Nem joga futebol, é do basquete americano. Por isso é que eu vou comprar a camisa do Mirassol, a preta que tem o Pelé. Essa eu compro. Eu tô querendo comprar. Eu vou comprar do Mirassol. E o Mirassol tem a camisa amarela também. Então, na hora de torcer pela seleção, eu vou comprar a camisa do Mirassol, by Pelé, que aí tá lá o Pelé, o nosso negão de ouro. Ah, menino, com aquele soco no ar. Aí sim, vale a pena. Eu fiquei imaginando. Caramba, por que não levaram, né, um pouquinho lá do... Imagina você, que teve várias entradas no coisa. Por que você não meteu lá um blocozinho lá? É um vaneirão no sul do país. Um chamamé. Aquele negócio bacana. Sul. Vem subindo. Aí chega lá no Rio, manda lá o Dilcinho, aquela turma toda. Aí você sapeca, por exemplo, Amazonas, Parintins, norte do país, representando. E você... manda um forrozão daquele receita marra de bandida. Ó, gente, você ia representar o Brasil. Presidente, não vai chegar no ouvido dele, mas pelo menos fica registrado aqui, não é, para que tenha uma representação realmente cultural do nosso país.
2: Hoje é meu aniversário, galera. Uai. Não esquece de eu, não.
0: Ô, viu? Gente, eu devia...
2: Parabéns pra mim, viu? Não vou falar pro Titi Luciano, viu?
0: Canta os parabéns pro Divino. Hoje é aniversário dele. Ah, Divino. Aê, Divino, bonitão. Que beleza!
2: Bom dia, galera!
0: Aê, Divino!
3: Bom dia, Luciano Barroso.
0: Bom dia, Puba.
3: Bom dia, vamos acordar com alegria.
0: Bora.
3: Vamos acordar. Vamos realmente comemorar um novo dia que está chegando. É isso aí, Luciano Barroso. Muita saúde, muita paz a todos os ouvintes do Brasil Rural. E quero dizer para você, Luciano, que ontem realmente foi uma das melhores convocações que eu já vi durante as três que já passamos, né? Uhum. Quer dizer, Luciano Barroso, que sou flamenguista duro, né? Ele assiste o Flamengo desde 81.
0: Certo.
3: Né? Que acompanha o Flamengo, tem sim. O Léo Pereira foi bem convocado, merecido, né? Danilo, pela sua experiência, também, mas eu fico que nem você. Acho que o Paquetá não estava no momento certo. Nem ele, nem o nosso lateral esquerdo, o Alexandre. Para mim, tinha que ser o Luciano Juba do Bahia, que está realmente... É muito ofensivo, joga muito, tem muita força física e tinha tudo realmente para desenvolver um grande trabalho na nossa seleção brasileira. Mas o Ancelotti, nosso treinador, é quem vai realmente botar esses caras para jogar. Um abraço, valeu. Luciano.
0: Valeu, meu querido. Obrigado. Muito obrigado. Ô, Raimundão, você sabe tudo, meu querido.
4: Bom dia, Luciano Barroso. Bom dia, Antônio. Bom dia, Brasil Rural. Antônio Nunes, Luciano. Luciano, mandando isso aí para você, convidando você, se você tiver um tempinho, vai lá com a gente no Parque da Cidade. Show de bola. Você deu presença de Maurício Rabelo, a Marcinha Ferreira, o Celção esteve lá com a gente. Enfim, muita gente boa lá, né? Abraço aí a todos. Abraço para Carminha, Divina, Zezé, Elencoto, Jana Moura, a Mercedes, né, o Etefaldo, o Ozemar, o Alemão, o Maradona e todos que estiverem na sintonia, tá, meu querido?
0: 2 de agosto. Abraço. Obrigado. O próximo encontro, 2 de agosto. Meu Deus, fala aí, Eduardo.
5: Bom dia, Luciano Barroso.
0: Bom dia.
5: Como é que vai?
0: Bom.
5: Tudo bom?
0: Bom.
5: Estou mandando essa foto de um caminhão que tombou na estrada.
0: Nossa Senhora.
5: Por incrível que pareça, não roubaram a carga dele, não mexeram na carga.
0: Ah, tá.
5: Olha aí, faz um comentário aí.
0: Tá.
5: Bom dia, é o Lobo.
0: É o Lobo, ninguém roubou, o caminhão tombou, a carga tá toda aqui, ninguém pegou, cara. É enxada. Foi. Cheio de enxada, puxou lá fora. Essa ninguém leva, não. Agora, se cair outra carga, meu amigo. Agora. Ai, meu Deus, fala, Jair.
6: Olá, bom dia, Luciano. Jair de Trombas, gostaria de ouvir aí Roberto Carlos. Quando? Roberto
0: boa.
6: Carlos, quando?
0: Essa é boa, essa é boa.
7: Meu amigo Luciano, aqui é Sula das Cabeceiras do Angelinho que tá falando. Mandar um bom dia para todos os ouvintes que estiver ouvindo essa rádio nacional. Muito bom o programa de vocês.
0: Obrigado.
7: Amo com escutar o programa de vocês. Estou te ouvindo aqui, nas cabeceiras do Angelinho. Mandar um bom dia para Iramar, minha prima, e para o Maurenice, para Nilzete, para Itamária, para Bel, para Biano. Essa turma boa de lá e para todos que estiver ouvindo essa rádio nacional. Para Tony Rodrigues, meu primo. E um bom dia para todos os ouvintes aí da Rádio Nacional e para todos que estiver ouvindo ela. E um bom dia. Fica com Deus. Bom
0: trabalho. Dia, minha querida. Bom dia, minha querida Sula. Fala, meu grande Antônio em Goiânia.
8: Bom dia, Luciano. Bom dia, ouvintes do Brasil Rural. Antônio Lopes aqui de Goiânia. Toca para nós, bom dia, minha terra, Roberta Miranda.
0: Certo.
8: Pra sempre o Derlan Moreno e Duquinho Vaqueiro lá em Santa Cruz, Pernambuco. A cor do cabelo do Neymar vai ser amarelo e verde. Antônio aqui de Goiânia.
0: Será? Verde e amarelo? É, pode ser. Dona Dirce, obrigado aí pelo carinho da sintonia. A Caixa Econômica Federal começou a pagar a parcela do Bolsa Família de maio. Os beneficiários de 9 estados receberão independentemente do número final do NIS. São eles: Amazonas, Pará, Paraíba, Pernambuco, Paraná, Rio de Janeiro, Rio Grande do Norte, Roraima e Sergipe. Algumas localidades desses estados viveram situação de emergência ou estado de calamidade pública. O valor mínimo corresponde a R$ 600, tá? E há também o pagamento de 3 adicionais. Então, Caixa Econômica começou a pagar Bolsa Família de maio. Ô, Inácio, bom dia, meu querido. Bom dia, Luciano. Paraná, dona da... Oh, rapaz. Hoje tem em Paraná? Tem. Dona da Verdade. É. O Antônio da Platina, no Paraná. Ô, muito obrigado. Não, ele está em Santo Antônio da Platina, no Paraná. O nome dele é Enio. Presta atenção. Eu, hein? Tá lendo os negócios aí, prestar atenção. Bom dia, Luciano. Estou por cá te ouvindo. Bom dia para todos. Bom dia para todos que ouvem a nossa admirável Rádio Nacional. Ah, Sindália, você é maravilhosa, Sindália. Sindália Gama, bom dia. Ô, João.
9: Bom dia, amigo Luciano Barroso.
0: Bom dia, João.
9: Luciano João de Jacareacanga. Luciano, se possível, gostaria de ouvir Asa Delta com César e Paulinho.
0: Asa Delta?
9: E a mesma eu ofereço para todos que estiverem na escuta do Brasil Rural.
0: Asa Delta, você conhece essa música? Asa Delta? Ô, dona... Deus! Eu no cartão linda. Ah, meu Deus, essa é a minha vida. Dona Marcilei, muito obrigado aí pelo carinho, tá bom? Ô, grande... Ô, Bereca, só pra você... Ô, Bereca, lá em Recife... O Emil estava tentando ouvir, o nosso aplicativo, segundo ele, estava ruim. Tava... Aí ele sintonizou você, a alternativa. Ó, Bereca.
10: O grande amigo Luciano, bom dia, bom, bom dia, dia, bom dia, turma da Nacional, bom dia, turma da Alternativa FM.
0: Bom dia.
10: É, meu amigo, o Emilson de Recife tem razão, né? Ontem eu fui colocar no ar a rádio, é o Rádios Net que está com problema, né?
0: Ah,
10: e
0: tá.
10: Não deu nada, mas aí... Eu recorri ao site da Rádio Nacional, né? Aí
0: isso.
10: Sim, consigo funcionar. Hoje também não funcionou pelo Rádios Net, tá bom?
0: Sim, mas...
10: É, deve ser o problema do aplicativo mesmo, tá bom?
0: Rádios
10: Net.
0: Grande
10: abraço para todo mundo. Daqui a pouquinho tem Bereca Santos, Manhã Alternativa, tá bom? Abraço para todos os ouvintes, para você, meu caro amigo Luciano.
0: Valeu, Bereca!
11: Bom dia, bom dia, bom dia, bom dia, bom dia, Luciano. Bom dia, bom dia. Bom dia, bom dia para todos do grupo do Amanhecer. Bom dia para todos. Bom dia, Carminha. Bom dia, Gaguinho. Bom dia, José Lino. Amanhã manda um alôzinho para mim, hein? Hein, Luciano?
0: Tá bom, Nezinho.
11: E amanhã bota Sérgio Reis.
0: Isso.
11: Tá bom?
0: Tá bom, vamos lá.
11: E eu tô aqui.
0: Tô ouvindo, né, Tony?
11: Indo pro trabalho.
0: Ó, Nezinho já tá indo pro trabalho, ele quer ouvir o Sérgio Reis, você tá ouvindo, né?
12: Bom dia, Luciano Barroso.
0: Bom dia, Almir.
12: Família da Rádio Nacional e todos os seus ouvintes. Que Deus abençoe hoje.
0: Obrigado, Almir.
12: Eu disse, Luciano, que o Gilmar, Neymar ia pra seleção.
0: E foi.
12: Vai ser sucesso lá.
0: Vai.
12: Ele vai dar uma grande alegria pros brasileiros.
0: Assim espero. Eu vou te falar um negócio. Ó, o Neymar tem um detalhe, né? É, ele, com a forma física dele, arrebenta. Tá doido?
13: Oi. Você tá falando por nós, viu? Em concordância, marujada. E um abraço aí pro Divino. Parabéns. Simbora, nós.
0: Tá bom. Ô, Dona Marilu?
14: Bom dia, Luciano.
0: Bom dia.
14: Aí eu enviei o convite da folia. E vai ter um almoço aqui na chácara, aqui no sítio nosso aqui. Aí estou enviando para convidar.
0: Certo.
14: E aproveitando, eu queria ouvir uma música com Zé Henrique Gabriel.

0: 30. 30 é um sábado? É isso, é. Sábado, dia 30 de maio. Tem aqui o local Sítio das Flores. Então, se você vai lá, Sítio das Flores, Dona Marilu, depois a senhora manda o endereço, tá, para quem quiser participar. Como é que é? É de graça? A pessoa pode ir? Como é que funciona?
1: Bom dia, Luciano Barroso.
0: Bom dia. Bom dia,
1: ouvindo da Rádio Nacional, Brasil Rural, Luciano Barroso, nós estamos ligados.
0: Certo.
1: Vamos junto. Concordo também não que essa seleção aí não vai dar nada não, Luciano Barroso. Melhor nós ficar só no Brasil Rural.
0: Você acha que não vai dar?
1: Sim. Aqui é bom.
0: Eu não sei. Ô Luiz, eu acho que vai dar. Essa seleção vai dar caldo. 6h21. Bom dia, meu irmão. Bom dia, família nacional. Paz de Cristo. Valeu, Wellington. Obrigado. A Anvisa, a Agência Nacional de Vigilância Sanitária, decidiu por unanimidade manter a suspensão da fabricação, venda e distribuição de detergentes, sabões líquidos e desinfetantes da IP, lote de fabricação final 1. Na última sexta-feira, a empresa emitiu comunicado para orientar os clientes sobre como pedir o reembolso ou fazer troca desses materiais, tá? Por isso, os clientes deverão entrar no site da empresa, acessar, né, o site, tá bom? E aí vai ficar mais fácil. Gente, dá uma olhadinha com relação a esse lote de final 1. Ô, minha querida Tereza, bom dia, Luciano. Tereza, Ortigueira, no Paraná, pediu Amado Batista. Tereza, bom dia, querida Tereza.
2: Oi, Luciano.
0: Oi, Dom Marilu.
2: É de graça. E o Sítio das Flores fica aqui nas... Na BR-170, aquele quilômetro zero.
3: Obrigado.
2: Tem é de graça. Tem comida... Adoidado.
0: É mesmo?
2: Muita comida, muita mesmo. É de graça e vai, a gente vai sinalizar a estrada aqui, a BR. Tá bom? Então tá, estou aguardando você.
0: BR-070. É, tem que achar lá. Não, menina, você tá doido? Oh, bom dia, bom dia, bom dia, meu Brasil lindo. Vamos lá, meu Brasil rural. Uma ótima manhã pra você. Que eu quero dar bom dia agora pra quem tá fora do país. Alô, Portugal, bom dia. Alô, Colômbia, Letícia, buenos dias. Guiana Francesa e Bélgica, bonjour. Alô, Canadá, Estados Unidos, Inglaterra, Guiana Inglesa, good morning. Alemanha, moi. No Japão, kombawa. Aí, já tá a noite lá no Japão. Bom dia, Luciano. A folia que te falei é a mesma que Dona Marilu anunciou. Ô, João, é a mesma, João? Mas é 070? É pro lado de Sobradinho? Pra onde é? Não entendi ainda, mas eu vou entender direitinho. Ô, João, não esquece de avisar aqui mais na frente, não, porque eu quero ir nessa folia. Quero conversar com os amigos e amigas. O que tem agora, hein? Eu tava olhando aqui. É, o quê? O que você quer? Vivendo aqui no mato? Ah, é? Ah, é, tem que atender. Aqui, cadê o papel, gente? Ô, Tony, cadê o papel? Achei o papel. Dona Maria Aparecida. Dona Maria Aparecida, bom dia para a senhora em Goiânia. Vivendo aqui no mato, trio Parada Dura. Rapaz, não tomei o remedinho ainda? O que é que houve hoje, hein?
4: Honra demais cantar com o trio Parada Dura, né?
5: Que prazer.

0: bonita, hein? O João Lemes virou aqui e falou assim: Luciano, é próximo ao Lago Oeste. Ué, a dona Marilu falou que é a 070 aqui no, pro lado da Ceilândia. O Lago Oeste não é 070. Agora, ó, depois manda a localização que vai ficar mais fácil. Dona Marilu, quebra o galho aí pra nós. O Josué tá desejando bom dia. O Wellington Brasil tá aqui. Fica me chamando de meu Brasil lindo. Ô, Wellington, vai procurar o que fazer, vai arrumar uma lavagem de roupa, eu, hein? Eu tô falando do Brasil, nosso país, aí. Ah, o Wellington, ali você acha que eu tô chamando ele de lindo? Ah, sei lá, de repente pode até ser, né? Quer ver, tem... Deixa eu ver aqui essa foto dele aqui, vamos ver. Ah, pelo amor de Deus, Wellington, faz comigo não, não vou nem comentar. Antenor... Antenor 628. E aí, como é que tá seu dia? Bom dia.
1: Bom dia, Luciano Barroso. Bom dia. Luciano Barroso, bom dia. Antenu, aqui do Paquetá, Brasilinha, Goiás.
0: Isso.
1: Deixa eu falar, a folia é bom demais, pô. Nossa, será uma benção do divino, a folia.
0: É bom, né?
1: Aí, mês de setembro, vai ter uma nossa também aqui na Percalça. Boa, é. Todo ano a gente vai, uma folia boa. Começa ali no... No PA Contagem, lá no Maceió. Folia boa, vai começar lá. Vamos ver o dia certo pra você ir acompanhar.
0: Eu vou, eu adoro, gente, folia. Gente, eu gosto de folia. Eu gosto de feira. O tempo todo eu gosto de feira. Pode, ó, tem folia aí, pode avisar aqui. Festa de igreja, eu vou. Já tem uma que eu vou agora, junho, julho? Não, junho, né? Agora vai ter uma festa aqui em Anápolis. Eu sempre vou lá com o Marcílio. Eu já marquei, eu vou. Aham. Uhum. Deixa eu ver o que mais aqui. Não, pera aí, deixa eu. Aqui tem gente digitando aqui. O Wellington Brasil, quando eu falo, oh, meu Brasil lindo, ele pensa que é com ele. Eu, hein? Aqui. Sou eu, né? Olha aí o sobrenome. O Wellington, é o, você é o Wellington Brasil. Eu tô falando do meu país, Brasil. Terra, Vera Cruz, de Santa Cruz, aí vem o pau-brasil, que virou Brasil, porque na verdade era terra de Vera Cruz, depois terra de Santa Cruz, depois virou Brasil. Ah, nhaca, sai dessa. Ó, oh, aqui tá, a Ellen tá dizendo que tá na maior correria, mas tá mandando abraço pra todo mundo. Obrigado, Ellen.

0: você é maravilhosa. 6:30 intervalo, na sequência você vai saber que boi é esse, que raça é essa denominada canchim. Já ouviu falar? Sai canchim, caramba. Por que que toda... Uma pergunta que eu sempre faço e ninguém me responde. Toda fazenda tem um boi Barroso. Já viu isso? O quê? É por causa do chifre? Não, não é assim não. Não, aí agora eu parei, não.
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0: Você já ouviu falar numa raça chamada canchim? Aí você vai dizer, mas é raça do quê? Calma, nós vamos explicar. Quando eu digo nós, porque eu não sei, eu também vou aprender. Mas essa raça canchim recebe certificação para carne premium produzida em rebanhos leiteiros. Quem vai explicar tudo isso é quem conhece. Da Embrapa Pecuária Sudeste, São Carlos, São Paulo, a senhora Cíntia Marcondes. Seja bem-vinda, bom dia.
3: Bom dia, obrigada pelo convite, é um prazer estar aí com a sua audiência.
0: Dá uma clareada para nós, senhora Cíntia, que raça canchim é essa? Porque no Brasil se fala muito do Nelore, por aí afora, né? Eu conheço umas duas, o Guzerá e outra. Canchim, que raça é essa?
3: O canchim é uma raça paulista, ela foi criada aqui em São Carlos, na década de 50. E a ideia foi conseguir trazer para o país uma raça especializada na produção de carne, que foi o charolês, né? Então, o canchim ele é um sintético, 5/8 charolês, 3/8 egu.
0: Essa raça canchim, ela é grande, ela é pequena? Como é que tem muitos criadores?
3: Então, o canchim já é uma raça que então, já comemorou aí mais de 70 anos, né, desde a sua formação. É uma raça muito especializada para o cruzamento industrial. Então, hoje em dia, nós temos criadores da raça pura, mas nós temos também muitos usuários da raça canchim nesse cruzamento. Que pode ser com vacada Nelore, nós temos canchim espalhado pelo país inteiro.
0: Que bom!
3: América Latina, mais recentemente, um interesse, uma aproximação aí de mercado com a Costa Rica. Já teve canchim enviado para os Emirados Árabes. Enfim, usuários de canchim a gente tem bastante pelo país e pela América Latina.
0: Eu estou lendo aqui que ele tem sangue zebu, é isso?
3: Sim. Na formação original se usou muito do Brasil, porque na década de 40, 50, era um rebanho que tinha bastante, principalmente aqui no estado de São Paulo, né? E uma nova formação da raça, a partir da década de 90, aí sim entrou nessa formação do canchim a raça Nelore, né?
0: Gente, eu tô olhando, eu não sei se os preços estão defasados. Mas você fala aqui do Red Angus, do Brangus, do Bradford, tem quatro. O bezerro chega a R$ 3.500. Eu tô vendo aqui, daqui não tem a data, pode estar defasado esse preço. Mas eu estou só dando um exemplo que o canchim não fica atrás, não. O preço também é nessa base. Que interessante essa raça. Agora, pois
3: complementando
0: não?
3: Complementando essa sua colocação, né, a Embrapa fez durante 2 anos um estudo de avaliação de impacto do touro canchim. E a gente conseguiu ver que o canchim coloca 15% a mais de peso de mama nos bezerros. Então, possivelmente, essa valorização dele é em relação a isso.
0: Por que que o canchim, aqui tem uma matéria dizendo que a raça é raça brasileira que revoluciona a pecuária de corte? Por quê?
3: Porque o canchim, ele vem, como eu comecei falando, ele agrega esse valor de carcaça. Porque pelo charolês, ele vai ter um bezerro mais pesado, mais musculoso, um bom

0: tipo de carcaça, uma qualidade de carne, por ele ser 5/8 taurino, né? E além disso, é um animal de pelagem creme, muito adaptado para as questões de temperatura do nosso país.
1: Certo.
0: É um touro que cobre bem a campo, ele acompanha a vacada, tem bons aprumos, bom umbigo. Então, a gente pode trabalhar essa complementariedade aí com a nossa base nacional, que é a vaca Nelore, né?
1: O Cantinho recebeu um selo, né? De qualidade de carne, carne e leite.
0: Sim, na verdade, o Cantinho ele tem dois programas de avaliação genética, o Gene Plus Embrapa e o Promebo, que é feito pela MC em Pelotas. E junto ao Promebo, a gente estabeleceu critérios nessa avaliação genética, né, dos touros, em que a gente coloca restrições para esse uso específico em vaca leiteira. Então, o que que acontece? A gente não pode ter um bezerro nascendo muito grande, né? Então, um dos critérios restritivos é o peso ao nascer, o tamanho ao sobreano, também não pode ser um animal que seja muito pequeno ou muito grande. E a gente estabeleceu os critérios para ganho de peso, área de lombo, conformação, que é para a gente ter para o produtor, né, de leite uma nova oportunidade de renda. Então, a gente passa a ter o nascimento de machos e fêmeas com essa qualidade, que eu já falei, né, que o Canchim coloca aí 15% a mais de peso de mama, com carne de qualidade, com rendimento de carcaça, então a gente pode estabelecer um novo mercado de bezerros para esse produtor de leite.
1: Bom, a senhora que é da Embrapa Pecuária Sudeste. Se eu quiser conhecer mais do Canchim, como eu devo proceder? Já tem algo aí na Embrapa para que possamos acessar?
0: Bom, a Embrapa tem bastante publicação, nós temos nossos repositórios de dados, com as pesquisas, né, já feitas. Então, o Canchim é uma raça já estudada há 70 anos, nasceu da pesquisa, né? E a gente tem o site da Associação Brasileira de Criadores de Canchim. Lá vai ter a relação dos associados, onde adquirir fêmea, onde comprar animais, enfim, no site da BCCAN.
1: Perfeito.
0: Canchim.com.br.
1: A senhora já falou a respeito da importância desse selo, mas eu gostaria de deixar bem claro isso. Quem cria Canchim, Canchim, não é? Obter um selo como esse é fácil?
0: O criador ele precisa investir em tecnologia, né? Então, o rebanho dele ele precisa ter investimento em ultrassonografia de carcaça, porque um dos critérios é a área de olho de lombo ao sobreano. Então, para a gente ter essa avaliação, o animal avaliado, ele precisa ser medido, né? E além disso, a gente está trabalhando associando com genotipagem, né? Os técnicos da associação da ANC irem nas fazendas, avaliar a funcionalidade desse animal, fazer as avaliações, né, morfológicas e funcionais, confirmar o registro. Então, para ser um criador de rebanho puro e fornecer touros e vacas e embriões, precisa associar, né, o uso dessas ferramentas tecnológicas.
1: O leite é o mesmo, é comum, é o mesmo sabor ou modifica? Tem alguma coisa melhor no leite Canchim?
0: O Canchim, o foco não é leite, mas a gente fez estudos já antigos, né, para saber se uma vaca Canchim é uma boa produtora de leite para desmamar esse bezerro pesado, né? E os estudos mostraram que são vacas muito boas mães e boas produtoras de leite.
1: Perfeito. Agora, com relação à carne, porque o que mais se consome, se eu estiver errado, por favor, a senhora me ajuda, eu acho que a grande população vai no Nelore, não é? Porque muita gente fala do Nelore.
0: Em
1: Mas
0: termos de volume, né?
1: mas a carne do Canchim, qual é, é saborosa, macia, se assemelha ao Nelore ou ela tem uma qualidade melhor?
0: Então, o Canchim entra aí com 5/8 charolês, que é uma raça taurina. Os taurinos já são, por si só, né, muito diferentes do zebu, na

0: na questão de composição das fibras da carne, né? Então, o canchim nesse cruzamento, seja com raça leiteira ou com a vaca Nelore, vai trazer esse ganho em qualidade de carne mesmo, em maciez, suculência, né?
1: Perfeito. Ô, Bruna, nós precisamos achar um bife de conchinha por aí. Ah, vou te falar um negócio. Mas não, eu tô igual. Sabe aquele mineiro que a boca vira um brejo? Tô aqui com a boca cheia d'água pensando naquele bifão de conchinha. Ah, doutora, a senhora, logo uma hora dessa da manhã. Bom, agradeço a senhora pela participação. Fiquei conhecendo mais uma raça, o que é muito bom, sempre aprender. E a doutora Cíntia Marcondes é da Embrapa Pecuária Sudeste. Ela está em São Carlos, São Paulo. Qual é o recado que a senhora deixa? Ah, uma outra. A Lucinha tá bem, Lucinha. Lucinha tá boa de bolso. Que ela perguntou: se eu quiser comprar conchim, eu tenho como comprar em São Paulo? Já tem pecuarista vendendo, doutora?
0: Sim, nós temos grandes produtores com qualidade aqui no estado de São Paulo. É só procurar no site da Associação que eles estão listados lá e fazer o contato.
1: Ah, então tá, viu, Lucinha? Se você quiser, compre dois, um para mim também. Doutora, muito obrigado à senhora. Qual é o recado que a senhora deixa para todos nós do Brasil Rural?
0: Fiquem curiosos, acessem o site da Associação, lá vai ter mais informação. E quem quiser ver pesquisas com canchinha, é só buscar na Embrapa que a gente tem bastante.
1: Bom
0: A gente
1: dia.
0: fica à disposição também para outras oportunidades.
1: Perfeito, vai ser um prazer. Um bom dia para a senhora.
0: Bom dia, um abraço.
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1: 6h42, eu me lembrei daquele continho, continho, continho, tchá, continho, continho. Rapaz, que coisa, já tá rodando a música? Já era pra tá rodando, não é Romance Rosa? Não foi essa que você pediu? Aí. Oh, rapaz, essa música é bonita, viu? É de Juan Luiz Guerra. Aí o Ed Brito gravou com o Samuel. Ficou bonito, olha. Aí, Sunguinha.

0: Romance Rosa, que delícia, hein? Ô, Lorival, tá tudo bem contigo? 6h46.
1: Olá, muito bom dia, Luciano Barroso.
0: Bom dia, Lorival.
1: Bom dia aos ouvintes do programa Brasil Rural, aqui Lorival Braga, de Roraima, Brasil, com certeza. Eu quero mandar um bom dia para todos os caminhoneiros e caminhoneiras de todo o Brasil.
0: Certo.
1: Bom dia, Alemão, bom dia, Trepinha. É isso aí, o pessoal do Nordeste, bom dia. Pessoal do Sul do país, bom dia. E também um bom dia para a turma boa lá do Japão, da cidade de Nabe. Bom dia para eles lá, bom dia. Quero mandar um bom dia para a turma boa lá do Pará, de Jacaré, Acanga, no Pará. É também um bom dia para a turma boa lá da cidade Alta Floresta, Mato Grosso, Peixoto de Azevedo, Paranaíta, Alta Floresta, todos meus amigos que tem por lá. Bom dia para vocês aqui, Roraima está muito bom, tá bom? Bom dia, se possível tocar para nós, Roberto Carlos, velho caminhoneiro. Bom dia, Welles.
0: Tá bom, com certeza.
1: Roraima.
0: Valeu, Lorival. Lorival, vai rodar sim, pode ter certeza. Tá, Tony? Não esquece aí, o velho caminhoneiro. Ou fala, Almi.
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0: Oh, que beleza.
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0: Valeu. O Wellington tá caçando briga. O Wellington Brasil tá caçando briga. Não é possível. Não briga, não. É só assumir. Que é isso, Wellington? Você tá doido, meu querido? Ô, bom dia, Luciano. Como é que faz enroladinho de goma? Eu quero aprender para tomar café. Sandro Oliveira. Ô, gente. Alguém sabe aí como é que faz enroladinho de goma? Ô, Luiz Brito, meu presidente. Ué, presidente, o senhor sumiu hoje.
3: Bom dia, meu amigo Luciano Barroso. Rapaz, nós ficamos 2 dias sem internet, rapaz. Chegou agora há pouco a internet.
0: Ó, que beleza.
3: Problema a internet aqui na área rural, viu? Mas deixar meu abraço aí, um bom dia pra você. E roda uma moda boa pra nós aí.
0: Tá bom, presidente.
3: Associação Mista, Cooperativa Cooperar. Valeu, meu amigo, um abraço.
0: Valeu, grande Luiz Brito. Ô, presidente, nós vamos lá, hein? Você lembra que nós falamos que a gente ia lá no Gessin? Foi lá que nós falamos que ia? Não, foi lá em São Francisco. Lá em São Francisco, nós vamos lá. Nós vamos lá, direitinho. Ô, gente, alguém sabe fazer enroladinho de goma? O que é isso, hein? Deixa eu ver aqui. A Sandra pediu, mas eu não tenho essa receita. Pera aí. Ô, Sandra, Eu tenho que procurar enroladinho de goma. Ô, seu produtor, o senhor já viu aí enroladinho de goma? Como é que faz? Não. Receita fácil, tá vendo? Eu tô te falando depois, né? Ó, 500 gramas de goma de mandioca seca, um ovo batido, uma colher de chá de sal, uma xícara de leite fervente, óleo. Modo de fazer. Comece misturando a goma da mandioca com o saem, uma tigela. Deve ser o sal, né? Depois coloque leite para ferver numa panela. Quando estiver fervendo, jogue direto na bacia. Sem deixar esfriar, tem que estar fervendo, para escaldar a goma, mexendo rapidamente. Adicione o ovo batido, amasse e sove o pão por 5 minutos. A goma vai ficar dissolvendo até virar uma massa bem lisinha e elástica, grudando a bacia, né? Desgrudando da bacia. Retire uma porção de massa, modele de forma que preferir e aí está pronto. Calma, não é para dar porrada nela não, é só para modelar. Tá? Coloque o óleo numa panela, adicione o óleo. Ô, gente, eu aprendi recente que ele pipoca quando tá quente. Então você põe o óleo frio, o óleo tá frio, você já põe o biscoito para fritar. Aí ele não pipoca. Bom, ó, minha querida Sandra, foi o que eu consegui aqui, tá? Ó, 6h50 valendo a brincadeira. Lá vamos nós, valendo a brincadeira. Ô, Mari, lembrando que ontem você não ganhou, mas ouviu sua música hoje. A Sandra aqui, tá? Beleza? Ô, Sandra, obrigado, querida. E aí, como é que é? Quem é que vai brincar comigo hoje? Quem é que vai trazer aqui qual é a indicação do sucesso para ver quem

0: ganha na bagaça. São 6h50 já. Vamos lá, número 1 de hoje, quem é? 61996. Aí quem tá ouvindo o rádio fala assim: ih, ninguém mandou até agora. E é verdade, ninguém mandou mesmo, não. 61996. Aí depois manda um monte. Ó, o Joaquim, deixa eu ver o que, é que o Joaquim pediu.
1: Luciano, Zezete Camargo, Luciano, no dia que saí de casa.
0: No dia que eu saí de casa, tá aí. Joaquim é a primeira. Vamos lá, Joaquim. Essa é no dia que saí de casa. Zezé. Agora, Zezé. Ô, Luiz, eu já rodei Deus e eu no sertão hoje. Ó, o Wellington tá provocando. Eu falei a receita aqui, ele falou Luciano Maria Braga. Ô, Wellington, o dia que eu te encontrar nem capinasse, meu amigo, eu tô falando. Ô, Wellington, já rodei Deus e eu no sertão hoje, Wellington. Tá? Foi 6 horas, não foi? Na hora da poesia. E aí, qual é a outra? Até agora só o Joaquim, vai ganhar pro W.O. Mari Facinha, aqui ó, Maria Aparecida. Maria Aparecida, Dona da Verdade, Chico Rei, Paraná. Maria Aparecida. Ixi. Maria Aparecida, Dona da Verdade. É com Paraná, Dona da Verdade. Cadê? Dona Verdade, Paraná. Ixi, rapaz. Ô, Mari, você digitou a primeira parte, depois... Ah, Mari, quase seria você, minha querida doce Mari. Ela botou aqui, bom dia, meu amigo. Ô, Dona Marilu.
2: Luciano, Zezé de Camargo, Luciano.
0: Ah, já votou no Zezé. Essa é a número 2, Dona Marilu, obrigado. Essa é a número 2, ó. Esse arranjo ficou bonito, hein? Aí depois o Paraná começa a cantar, vou te falar um negócio, aí arrepia até o tornozelo. Vixe, ô, voz bonita, viu?
1: Luciano, a música é No Dia Que Saí de Casa, número 1.
2: Presidente Camargo Luciano, Marionei, Chaco 3 de Mão.
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0: Gente, que delícia.
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4: Luciano, Dona da Verdade.
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0: É essa aí, ó. Paraná.
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5: Chico Rei, Paraná. Dona da Verdade. É de Caratu, melhor do Botafogo, só é gol.
0: É o Paraná. Apolinário, é Zezé. Gente, hoje tá bonito isso aqui, viu? Luiz Cláudio é Paraná. Vai empatar, vai empatar, vai empatar. Vamos lá. O Elton Brasil, no dia que sai de casa, ele falou: depois da aula eu te espero. Ah, doce lembrança da adolescência. Rapaz, tinha um negócio de arrumar briga na sala de aula. Aí a gente só brigava depois da aula. Não, lá no pátio, depois da aula. Valeu, Elton. Denilson, Dona da Verdade. Aí, Denilson. Vamos lá. Hermilene. Hermilene, no dia que eu saí de casa. Ô, Hermilene é do João. Ô, que beleza, Hermilene. Tá tudo bem contigo, minha querida? Uma ótima manhã, tá? Grande Hermilene. Deixa eu ver quem mais aqui. Hermilene. Adeilton é Paraná. Vixe, vai empatar? Vai empatar ou não vai? Luciano Espínola, Dona da Verdade. Empatou geral. Agora empatou, menino. Agora o bicho pegou. Evandro é Zezé de Camargo na frente. Zezé de Camargo e Luciano. Vamos lá, Jaci. Ô, Jaci, fala aí. A Luciana já voltou.
6: 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Eu vou com o dia que saí de casa.
0: Na frente, Zezé de Camargo e Luciano. Pedro Ribeiro, Dona da Verdade, por um voto, tá ganhando. Ellen Paraná, Dona da Verdade, empatou de novo. Tá empate. João Batista, Zezé de Camargo e Luciano, desempatou. Zezé de Camargo e Luciano para Dona Dirce. Oi, Dona Dirce. Bom dia, Dona Dirce. Obrigado pelo carinho. Geralda, é Paraná. Nossa, tá por um voto, gente, tá por um voto. Um voto. Fala, Raimunda, minha querida. Fala aí. Ô, Alemão. Diz aí, Alemão.
6: Dona da Verdade, Lulu, lá é.
0: Empatou, Alemão. Vitor Castro. Vitor Castro é Zezé de Camargo e Luciano. Ô, Paula de Melo, Dona da Verdade. Empatou de novo. Tá empatada a bagaça. João Leme, Zé. Dona da Verdade desempatou. Paraná tá na frente, Paraná tá na

0: amigo, é dono da verdade.
1: Dona da
0: é
1: verdade, na frente.
0: Santa Catarina.
1: Na frente, dona da verdade.
2: Zezé de Camargo.
1: Zezé de Camargo, tá por um voto Paraná. Adriano, tá por um voto. Suzeli, ô Suzeli, quem é? Dona da verdade. Paraná continua na frente. Valeu, Suzeli, obrigado. O Gessinho, Paraná, dona da verdade. Enio Fausto, a número 2 é Paraná, dona da verdade. Rapaz, dá uma olhada no tempo aí. Segura o tempo pra mim. Bom dia, Luciano. Durval diz que é Paraná. Ih, rapaz, desenfreou. Paraná vai ganhar. Dona da verdade pra Ellen. Paraná na frente. Ô, Gessinho, o que foi? Você já votou?
3: Hein? Não é possível que hoje não ganhe.
1: Pois é, dona da verdade é o Tarso Antônio. Dona da verdade é o Paraná na frente. Dona Marcileia, dona da verdade, vai ganhar Paraná. Vai ganhar Paraná, Vagalume é Paraná, dona da verdade. Vai ganhar o Paraná, o que, que é isso?
4: Zezé de Camargo e Luciano.
1: É o Lobo.
4: Foi muito bom quando tocou no filme também.
1: Então coloque essa aí, vamos porque é o Lobo, valeu Lobo. Dona da verdade para Wesley. Hipólito é Paraná, dona da verdade. E o resultado aqui, ó, 5, 10, 15, 20, 23 votos pro Paraná. 5, 10, 13 votos para Zezé de Camargo e Luciano. Aí eu vou te falar um negócio, hein? Que delícia você ouvir essa música com orquestra, bem trabalhada, a voz linda do Paraná, para poder dizer a você que eu te amo, eu te adoro. Mas que você fica sempre falando, eu sempre pedi a Deus, Deus, me mande uma mulher certa. E ele mandou uma tão certa que até hoje eu só tô errado. Não é possível, não consigo acertar uma. Ah, aqui a dona Dias falou, Gerson, eu te amo, Gerson. Ah, não, ela não falou eu te amo, ela falou eu te mato. Gerson,

0: Paraná, dona da verdade, bom dia. Neuza Leonel, aqui de Ortigueira, no Paraná, ouvindo, um abraço. Vamos formar rede, eu volto já já. 7 horas, vai lá.
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3: 72, meu Brasil, e a partir de agora, você vai pedir a sua música, vai falar o seu nome, onde você está, de onde você está falando e a música que você quer ouvir. É assim, 61 99674-1536, 61 99674-1536. Ô Jaider, e qual é a boa de hoje, Jaider? Meia-noite e meia? Ah, é? Guilherme Santiago? Então está valendo. Participe comigo. Ô Brasil Rural, 72.

0: Bom dia, Rosalba aqui de Taguatinga. Para hoje eu gostaria de ouvir Rio de Lágrimas ou Rio de Piracicaba com o Sérgio Reis. Muito obrigada e uma excelente terça-feira para todo mundo.
1: 75 Brasil, tá aí. Obrigado, Rosalba.

0: Essa música é Rio de Piracicaba ou Rio de Lágrimas? Você pode escolher.
1: Bom dia, Luciano. Aqui é Alemão Jonilto, aqui da Bahia. É. Eu quero ouvir o cantor das Andorinhas com Barreirito.
0: Então vamos lá, Barreirito. As Andorinhas, trio Parada Dura.

0: tem mais azul da cor do mar?
1: Frio da madrugada, Rio Negro, São Limões.
0: Oi, Sandra, obrigado, viu? Frio da madrugada pra você, minha querida. Marioneide! Bom dia, Marioneide.

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2: Olá, um ótimo dia para quem amanheceu nesta terça-feira, 19 de maio de 2026, agora 7 horas e 30 minutos aqui no Repórter Nacional. Um ótimo dia para você sintonizado na Rádio Nacional Brasília, São Paulo, Rio, Amazônia, Alto Solimões, São Luís, Recife. Para todo mundo de todo o Brasil que ouve a gente pelas emissoras parceiras da nossa Rede Nacional de Comunicação Pública e também para quem está por lá no Instagram, no arroba Rádio Nacional Notícias. Eu sou a Priscila Mazenotti, aqui comigo, como sempre, Dilson Santa Fé. Dilson, bom dia, vamos aos destaques. Temos assunto Copa do Mundo aí como principal destaque, hein?
3: É isso aí, Priscila, um bom dia para você ligado aqui na gente. Vamos lá, na semana de terça-feira, 19 de maio, os destaques começam aí falando do Neymar, que está na Copa. Há pouco mais de 20 dias no Mundial, Ancelotti divulga convocados e acaba com a expectativa. Brasil estreia dia 13 de junho contra o Marrocos. E mais.
4: Governo lança linha de crédito para motoristas de aplicativos e taxistas.
5: A 13ª Semana Nacional de Educação Financeira vai até 24 de maio, com tema ligado ao estímulo a decisões a longo prazo. Apesar da grande inclusão bancária, desconhecimento sobre finanças é alto e prejudica as famílias.
6: Emissoras de rádios e TVs públicas se reúnem no Rio de Janeiro para discutir conteúdos e desafios em tempos de programação digital.
7: Organização Mundial da Saúde reúne comitê de emergência sobre epidemia de ebola que atinge a República Democrática do Congo.
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3: Começa todo mundo a esfregar as mãos, faltam 23 dias para a Copa do Mundo e no fim da tarde dessa segunda-feira, o técnico Carlos Ancelotti divulgou os 26 jogadores que vão ao Mundial representando o Brasil. Depois de muito suspense, Neymar entrou na lista e vai disputar seu quarto Mundial. Bruno Mendes traz os detalhes.
8: O técnico Carlo Ancelotti convocou os 26 jogadores do Brasil para a Copa do Mundo e Neymar foi um dos relacionados. Os convocados, goleiros Alisson do Liverpool, Ederson do Fenerbahçe e o Everton do Grêmio. Defensores, Alexandre Danilo do Flamengo, Bremer da Juventus, Douglas Santos do Zenit, Gabriel Magalhães do Arsenal, Ibanez do Al-Ahli, Léo Pereira do Flamengo, Marquinhos do Paris Saint-Germain e Wesley da Roma. Meio-campistas, Bruno Guimarães do Newcastle, Casimiro do Manchester United, Danilo do Botafogo, Fabinho do Al-Ittihad, Lucas Paquetá do Flamengo. Atacantes, Endrick do Lyon, Gabriel Martinelli do Arsenal, Igor Thiago do Brentford, Luiz Henrique do Zenit, Matheus Cunha do Manchester United, Neymar do Santos, Rafinha do Barcelona, Rayan do Bournemouth e Vinícius Júnior do Real Madrid. Carlo Ancelotti respondeu muitas perguntas sobre o Neymar, dentre elas, se ele vai ser titular na Copa.
9: Quero ser claro, é limpo, é honesto. Ele vai jogar, se merece jogar. Aí temos treino e o gramado do treino vai decidir que vai jogar. Eu tenho uma ideia de que pode ser o equipe titular neste momento, mas depois tenho que ver como a gente se treina, como o jogador está preparado, se tem boa condição física e mental para poder ser na equipe titular.
8: Os jogadores começam a se apresentar no dia 27 de maio na Granja Comaria, em Teresópolis, para iniciar a preparação. No dia 31, o Brasil enfrentará o Panamá no Maracanã. No dia seguinte, a delegação segue para os Estados Unidos, onde fará um último amistoso contra o Egito, em Cleveland, no dia 6 de junho. A estreia brasileira na Copa do Mundo será no dia 13 de junho, às 7 da noite, contra o Marrocos, em Nova Jersey. Da Rádio Nacional em Brasília, Bruno Mendes.
3: A Copa do Mundo começa no dia 11 de junho, com a partida de abertura sendo realizada no histórico Estádio Azteca, na cidade do México e pela primeira vez na história a competição será dividida entre Canadá, México e Estados Unidos. É, e com a definição dos 26 jogadores que vão representar o Brasil na Copa do Mundo deste ano, fica a pergunta: o técnico da seleção brasileira foi feliz em suas escolhas? Há muitas opiniões, vamos saber aí a avaliação do apresentador do programa Trio de Ataque da TV Brasil, da Rádio Nacional, Juca Kfouri.
10: Bom dia, ouvintes da Rádio Nacional. Olha, a convocação da seleção brasileira acabou sendo uma convocação sem surpresa, pelo menos para aquele, e eu estava nesse caso, que acreditava que Neymar seria convocado. Eu lamento a convocação do Neymar e a ausência do João Pedro. A seleção brasileira trocou um jogador que não tem competido, apenas tem entrado em campo, por um centroavante que fez 15 gols na Premier League, que é o campeonato mais difícil do mundo, além de ter dado 5 assistências, ou seja, participou de 20 gols em 34 jogos.

0: jogos que disputou. Então eu lamento. Gosto do fato de Ancelotti ter convocado o goleiro Everton, que no momento é o melhor dos goleiros nascidos no Brasil, mas acho que a convocação dele traz muito mais problemas do que solução, porque o Neymar não é uma solução, o Neymar é um problema. É também, ao mesmo tempo, um escudo para eventuais fracassos. E eu não imaginava que alguém tão vitorioso como é Carlo Ancelotti recorresse a um escudo desse tamanho. Eu imagino que para o Casemiro isso fique bem. Para o Carlo Ancelotti, acho que não. Mas é o que temos. Tomara que dê certo. Eu sou cético, muito cético. Da Rádio Nacional em São Paulo, Juca Kfouri.
1: Agora 7 horas e 37 minutos e hoje tem lançamento de uma nova linha de crédito para motoristas de aplicativo e também taxistas comprarem carros, né? Renato Ribeiro, bom dia para você. Explica para a gente como é que vai funcionar esse programa.
2: Bom dia, Priscila. É o programa Move Aplicativos, que busca oferecer condições especiais para financiamento de veículos, manutenção e capital de giro. E o presidente Lula participa do lançamento do programa logo mais à tarde na Casa de Portugal, na cidade de São Paulo. E o ministro da Secretaria-Geral da Presidência da República, Guilherme Boulos, adiantou, Priscila, na semana passada, que a ideia do programa é reduzir os custos dos motoristas com aluguel de carros em locadoras. Segundo Boulos, o Move Aplicativos deve funcionar nos moldes do Move Brasil, lançado no final de abril, que ofereceu 21 bilhões para a compra de caminhões e ônibus. E Priscila, ainda hoje, na capital paulista, o presidente Lula participa, agora pela manhã, da abertura do Encontro Internacional da Indústria da Construção no Distrito IMB. Esse evento aí reúne palestrantes importantes, representantes do setor no país. Priscila, Dilson.
1: Vamos acompanhar então, Renato. Obrigada. Bom dia para você.
3: O Ministério da Justiça lançou em Manaus, nesta segunda-feira, o programa Território Seguro Amazônia Soberana, proteção da Amazônia e da faixa de fronteira. A ideia é que esse programa atue em 6 estados: Acre, Amazonas, Pará, Maranhão, Mato Grosso e Paraná. Os investimentos passam dos 200 milhões de reais. Isso porque, segundo o ministro Wellington Lima, o crime organizado atua de forma integrada, então o combate a ele deve também ser coordenado.
4: A nossa estratégia nacional é simples e direta: cortar o oxigênio financeiro do crime, silenciar o comando das facções dentro das prisões, fechar a torneira das armas que abastece o poder armado das organizações criminosas e responsabilizar duramente quem comete cada homicídio no contexto dessas organizações. O que torna este momento diferente é que, pela primeira vez, o Estado brasileiro inteiro vai atuar junto. Não cada um apenas no seu domínio, mas todos jogando no mesmo time, com o mesmo plano, ao mesmo tempo.
1: Pois é, esse programa tem como principal foco o combate a crimes ambientais, narcotráfico, garimpo ilegal e violência armada em áreas estratégicas da Amazônia Legal e também da faixa de fronteira. E ainda dentro desse assunto, segurança e criminalidade, mas numa perspectiva um pouco mais diferente, olha só, a Comissão de Constituição e Justiça da Câmara retoma a discussão hoje de uma proposta que reduz a maioridade penal de 18 para 16 anos. Vão voltar a discutir esse assunto. É uma PEC, uma proposta de emenda à Constituição. O relator é o deputado Coronel Assis, do PL. Ele reconhece que o assunto é polêmico, que gera, claro, um intenso debate, mas é favorável à aprovação. Redução, portanto, da maioridade penal de 18 para 16 anos em discussão hoje à tarde lá na Câmara. E agora a gente fala de Daniel Vorcaro, ele que estava preso numa cela especial, a mesma, aliás, usada pelo ex-presidente Jair Bolsonaro antes da prisão domiciliar, foi transferido para uma cela comum lá mesmo, na Superintendência da Polícia Federal aqui em Brasília, transferência autorizada pelo ministro André Mendonça. É que assim, como ele estava negociando a delação, ficou nesse espaço maior que tinha ali alguns benefícios diferentes dos outros presos, como a visita de advogados em horário estendido, né? Ele poderia conversar com os advogados de 9 da manhã às 5 da tarde. E aí, como essa proposta de delação já foi entregue no começo do mês para a Polícia Federal e para a Procuradoria-Geral da República, ele voltou agora para uma cela normal, visita de advogado, agora só do

0: duas vezes por dia durante 30 minutos cada visita, isso como um preso regular, regra que vale ali para todo mundo na superintendência da PF.
1: A gente fala agora do surto de ebola na República Democrática do Congo. A Organização Mundial de Saúde convocou uma reunião para discutir o assunto. Direto dos estúdios da Rádio França Internacional em Paris, Luísa Ramos traz os detalhes. Olá, Luísa, bom dia, seja bem-vinda.
2: Olá, Dilson, bom dia para você, bom dia a todos que nos acompanham. Pois é, a epidemia de ebola na República Democrática do Congo, que já deixou 131 mortos confirmados e mais de 500 casos suspeitos, é tema central de uma reunião de emergência da Organização Mundial de Saúde nessa terça-feira. O comitê de especialistas deve avaliar novas recomendações sobre o uso de vacinas e terapias experimentais. A doença, uma infecção viral grave que começa com febre e pode evoluir para hemorragias fatais, preocupa ainda mais porque não há vacina nem tratamento aprovados contra a cepa identificada nesse surto, que é a bundibugio. O vírus, sequenciado pelo Instituto Nacional de Pesquisa Biomédica em Kinshasa, capital do Congo, não tem ligação com as epidemias anteriores de 2007 e 2012. Segundo especialistas, há suspeitas de uma nova transmissão entre animais para seres humanos, provavelmente envolvendo morcegos, que são muito consumidos na região. O surto avança no leste do país, sobretudo na província de Ituri, onde está a maioria das mortes, e já se espalha para novos focos. Entre os infectados está um médico norte-americano que atuava em um hospital local. Diante da situação, autoridades congolesas reforçam medidas de prevenção. Sem pânico, é preciso evitar contatos, inclusive com mortos, e reduzir aglomerações, afirmou o porta-voz do governo da República Democrática do Congo, Patrick Muyaya. O caso do médico levou os Estados Unidos a endurecerem os controles sanitários. Washington anunciou restrições de entrada para pessoas que passaram recentemente pela região afetada, enquanto o profissional será transferido para tratamento na Alemanha. A decisão reacende o alerta internacional sobre o risco de propagação do ebola, embora especialistas ressaltem que a contenção da epidemia depende de medidas locais e da interrupção da cadeia de transmissão. De Paris, da Rádio França Internacional, Luísa Ramos para a Rádio Nacional.
1: Valeu, Luísa, obrigado.
0: E agora às 7 horas e 43 minutos, você já ouviu aqui no Repórter Nacional que o presidente Lula lança hoje em São Paulo o programa Move Aplicativos, que vai destinar 30 bilhões de reais para financiar veículos de motoristas e de aplicativos, motoristas de aplicativos e taxistas. E você ainda vai ouvir...
3: Internações por doenças inflamatórias intestinais crescem 61% em 10 anos no Brasil.
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1: Os desafios da comunicação pública estão em debate no Rio de Janeiro. É um encontro anual que coloca na mesa profissionais de diferentes pontos do país para discutir, entre outros temas, o fortalecimento da integração entre emissoras de rádio e TV.
0: Pois é, detalhe, esse evento coincide com as comemorações pelos 90 anos da nossa Rádio Nacional, responsável por capítulo importante da história da radiodifusão no Brasil. Vamos dar um pulinho lá no Rio de Janeiro, falar com a Cristiane Ribeiro, que tem outras informações sobre esse encontro. Cris, bom dia!
5: Bom dia, Priscila. Bom dia aos nossos ouvintes. Priscila, o encontro anual da Rede Nacional de Comunicação Pública, que acontece aqui no Rio de Janeiro, reúne representantes das 330 emissoras de rádios e televisões do setor no país. Os debates giram em torno dos rumos da cadeia de emissoras públicas e os desafios em tempos de programação digital, em que os algoritmos e redes sociais influenciam na audiência. Nesta edição, o encontro busca também ampliar a cooperação entre os veículos regionais e aqueles administrados pela EBC, a nossa empresa Brasil de Comunicação, além de discutir formas de fomentar conteúdos públicos. O evento acontece no Palácio Gustavo Capanema, aqui no centro da capital fluminense. E na abertura, a presidenta da EBC, Antônia Pellegrino, enfatizou que esta é uma grande oportunidade de trocar experiências entre veículos parceiros.
6: Eles trazem a diversidade regional, né? A diversidade regional é o que forma a nossa cara, né? A nossa cultura, ela é diversa. Então, ter o conteúdo dos parceiros na grade...

0: de programação, nas rádios, nos nossos veículos, garante com que a EBC seja ainda mais brasileira.
1: É, Priscila, esse encontro da rede de comunicação pública é aberto ao público e termina hoje, celebrando os 90 anos da Rádio Nacional do Rio de Janeiro. Na quarta e na quinta, também no Palácio Gustavo Capanema, acontece mais um evento voltado para a radiodifusão brasileira. É o 7º Simpósio Nacional do Rádio, que vai debater o futuro da mídia sonora no país. Eu volto com você.
2: Obrigada, Cris. Bom dia para você. E a partir de hoje, começam a valer as novas regras para empréstimo consignado. Mudanças. Validação agora será por biometria facial e isso tudo vai ser feito lá no aplicativo ou no meu INSS. O prazo para pagamento passou de 8 para 9 anos e, aliás, os pagamentos começam só depois de 3 meses. O limite do consignável também muda, cai de 45% para 40% do valor total da aposentadoria. Para quem é BPC, benefício de prestação continuada, esse limite é de 35%. Como é que faz para contratar? Vai lá no meu INSS, entra com a sua conta gov.br, confirma o empréstimo consignado, os dados, vê se está tudo certinho e aí vai para o reconhecimento facial. Vai num lugar iluminado, abre a câmera, manda foto. Para quem já tem a biometria no banco de dados, a confirmação é automática, fica ali no extrato de empréstimo consignável.
3: E já que estamos falando de dinheiro, de empréstimo, precisamos falar de educação financeira. Estamos em plena Semana Nacional de Educação Financeira. Fica aí a dica para quem quer aprender como lidar com as finanças. A gente ouve agora a primeira de uma série de reportagens sobre o assunto, feita por Osama Elgauri.
4: Começou nesta segunda-feira e vai até 24 de maio, a 13ª Semana Nacional de Educação Financeira. O tema desta edição é Construindo um Futuro com Longevidade e Prosperidade. Segundo o governo federal, o desconhecimento sobre o assunto ainda é alto. O relatório mais recente do Banco Central sobre Cidadania Financeira, lançado no ano passado, mostra que os adultos bancarizados no Brasil chegaram a 175 milhões no final de 2024, um crescimento de 10% em relação a 2020. O número representa 96,4% da população adulta do país. Apesar da inclusão bancária ter crescido, o índice de conhecimento financeiro do brasileiro caiu entre 2020 e 2023. O nosso país está bem abaixo da média mundial, na posição 33, com impactos negativos na vida das famílias e no desenvolvimento do país. Pelo estudo, o desconhecimento sobre juros simples é alto, com 87% das pessoas errando cálculos, seguido de juros compostos, 53%, e diversificação de risco, 42%. O consultor financeiro Rogério Olegário diz que essa realidade é visível no dia a dia das famílias que ele atende.
5: O nível de conhecimento financeiro ainda é muito baixo. É muito comum encontrar casais maduros, com família formada, que nunca fizeram um orçamento doméstico. As famílias procuram a consultoria quando já estão muito endividadas. E um detalhe importante é que isso não tem nada a ver com a renda. Eu atendo pessoas com rendas de mais de 50 mil reais por mês e vivendo mal, vivendo como pobre.
4: Segundo o consultor, as famílias, em geral, fazem a gestão intuitiva do dinheiro.
5: É muito comum eu ouvir frases assim: ah, eu recebo 10, gasto 5, e aí eu pergunto, ah, o que você faz com a sobra? Ah, eu gasto. E isso mostra que muitas vezes aquilo que não é obrigação imediata, obrigatória, não é tratado como despesa. O dinheiro acaba sendo consumido por completo, sem que haja reservas, sem que as pessoas planejem investimentos, nem nada.
4: Elas também não sabem diferenciar dívidas caras e baratas.
5: A dívida não depende só da taxa de juros. O prazo tem um grande impacto. Além disso, é preciso analisar o efeito da prestação no orçamento familiar. Às vezes, uma dívida com juros menores pode ter uma parcela muito alta, comprometendo o orçamento mensal e levando a pessoa a contrair outras dívidas menores para cobrir o que falta no mês. Por isso, é fundamental observar o conjunto, taxa de juros, prazo e o impacto da parcela no orçamento mensal.
4: Outra dificuldade é reconhecer bons investimentos.
5: Se as pessoas soubessem reconhecer bons investimentos, nós não teríamos no nosso mercado

0: poupança, títulos de capitalização, consórcios e aquela quantidade enorme de fundos nos bancos que rendem menos do que a taxa básica de juros do país.
1: Segundo o Olegário, a falta de planejamento e as dívidas não são apenas uma questão matemática e econômica da família. As implicações financeiras e emocionais têm efeitos para a sociedade e também para o desenvolvimento do país. Mas esse é o assunto da próxima matéria da série Educação Financeira. Da Rádio Nacional em Brasília, Oussama El Ghawri.
2: Agora 7h51 e a inscrição do Enem, no Enem, dos alunos que estão terminando o ensino médio, agora vai ficar descomplicada, vai ser automática. Quem conta essa história para a gente é a Priscila Terezo. Pri, bom dia para você, boa terça-feira. Mas essa descomplicação, né, essa inscrição automática, não é para todo mundo não, né? Conta para gente.
3: Exato, Priscila, bom dia para você, bom dia a todos. Essa inscrição automática é para quem está concluindo o ensino médio na rede pública. Vai poder se inscrever automaticamente no Exame Nacional do Ensino Médio. É o que prevê uma portaria publicada pelo Ministério da Educação. O objetivo dessa portaria é aumentar a participação dos estudantes para o uso do exame no sistema de avaliação da educação básica. Segundo o MEC, a inscrição automática já passa a valer para a edição 2026 do Enem. Os alunos que estão no terceiro ano do ensino médio serão inscritos a partir de informações encaminhadas pelas redes de ensino. O estudante vai precisar apenas confirmar a participação no exame e escolher a prova de língua estrangeira que deseja fazer, além de solicitar recursos de acessibilidade se forem necessários. Com essa novidade, o INEP, que é o Instituto Nacional de Estudos e Pesquisas Educacionais Anísio Teixeira, responsável pelo Enem, vai aumentar o número de locais de aplicação das provas. Serão cerca de 10 mil escolas a mais. A previsão é que 80% dos alunos da rede pública façam as provas na unidade onde estudam. No caso daqueles que precisarem se deslocar para outras cidades, está em análise um apoio logístico de transporte. Priscila, volto com você.
2: Muito bom, Pri. Obrigada. Bom dia.
4: E agora a gente fala de saúde. O aumento das doenças inflamatórias intestinais tem chamado a atenção no Brasil. A campanha Maio Roxo alerta sobre a importância do diagnóstico precoce e do tratamento contínuo. Tatiana Alves traz mais detalhes.
5: Em 10 anos, as internações por doenças inflamatórias intestinais cresceram mais de 60% no Brasil. O número saltou de pouco menos de 15 mil registros em 2015 para quase 24 mil internações em 2024. Os dados são da Sociedade Brasileira de Coloproctologia. O aumento acende um alerta durante o Maio Roxo, campanha dedicada à conscientização sobre essas doenças, que ainda não têm cura, que exigem acompanhamento contínuo. A principal mensagem é a importância do diagnóstico precoce e do acesso ao tratamento adequado, como explica o coloproctologista Danilo Munhoz.
6: Tem paciente que convive com isso por meses, às vezes anos, achando que é algo da alimentação ou do estresse. E esse atraso no diagnóstico pode levar a complicações, internações e até necessidade de cirurgia. A gente tem observado um aumento expressivo nas internações por essas doenças no Brasil nos últimos anos. Além do impacto físico, existe também um impacto muito importante na qualidade de vida. São doenças que podem interferir no trabalho, na vida social e até na saúde emocional.
5: As doenças inflamatórias intestinais mais comuns são a doença de Crohn e a retrocolite ulcerativa. As duas atingem o sistema digestivo, provocam inflamação crônica e costumam alternar períodos de crise e de melhora. O problema é que no início os sinais podem ser confundidos com outras condições. Foi isso que aconteceu com o servidor público Fábio Viana. Ele começou com uma fissura anal, passou por cirurgia e cauterização, mas não apresentou melhora. Só após buscar uma segunda opinião médica e realizar uma investigação mais detalhada, veio o diagnóstico correto. Hoje, Fábio aguarda na fila para receber a medicação, que tem custo elevado. Em alguns casos, os remédios usados no tratamento da doença de Crohn podem chegar a quase R$40 mil por frasco.
7: Eu estou na espera pelo medicamento que controla a doença, né? Como ela é autoimune, só é possível tratar ela, ela não tem cura, né? Então, eu acabei entrando na farmácia de alto custo do DF, porém, tem demorado bastante.
5: Especialistas reforçam que informação, diagnóstico precoce e tratamento adequado fazem toda a diferença. Da Rádio Nacional no Rio de Janeiro, Tatiana Alves.
2: Lembra quando o ovo era considerado um vilão, aumentava colesterol, fazia mal para a saúde? Pois é, hoje ele é visto como uma boa opção nutricional. Inclusive, tem estudos recentes mostrando que o consumo regular de ovos pode reduzir o risco de se contrair o Alzheimer. Vamos saber mais um pouquinho na reportagem de Marcos Aleixo, da Rádio Cultura do Pará, emissora da Rede Nacional de Comunicação Pública.
8: Pesquisadores mostram que o consumo de ovos está associado ao menor risco de diagnóstico de doença de Alzheimer em pessoas com 65 anos ou mais. Segundo eles, comer um ovo por dia durante pelo menos 5 dias por semana reduz o risco de Alzheimer em até 27%. A nutricionista Samara Queiroz comenta sobre esses dados.
9: Essa pesquisa ela é muito interessante. Por quê? Porque ela reforça uma coisa que a ciência ela já vem observando há muito tempo. É que alguns nutrientes na alimentação podem sim ajudar na proteção dessa saúde do cérebro ao longo desse processo de envelhecimento. No caso ali do ovo, principalmente quando a gente fala da gema, nós temos nutrientes que são muito importantes para que haja ali uma melhora dessa função cognitiva, como a colina, fosfolipídios e até mesmo o ômega 3, que já é muito mais conhecido. Então, a colina, dentre esses nutrientes, ela merece muita atenção, muito destaque. Por quê? Porque ela participa da produção de um neurotransmissor chamado acetilcolina, que vai estar diretamente ligado à memória, aprendizado, comunicação entre esses neurônios.
8: Comer ovos de 1 a 3 vezes por mês diminui o risco em 17%, enquanto comer ovos de 2 a 4 vezes por semana diminui o risco em 20%. A informação da professora Joan Sabaté, da Loma Linda University Health, principal investigadora do estudo. Especialistas destacam o consumo de ovo como uma fonte de nutrientes essenciais que contribui para a saúde cerebral. Marcos Aleixo, da Rádio Cultura de Belém, para a Rádio Nacional em Brasília.
4: E a gente volta a falar de Copa do Mundo e do clima verde e amarelo que já envolve o país com o anúncio dos jogadores. Aqui em São Paulo, o Museu do Futebol entrou no clima da principal competição de futebol mundial. Na próxima sexta-feira vai ser aberta a exposição temporária Amarelinha. O público poderá conferir de perto 18 uniformes originais da seleção brasileira usados entre os mundiais de 1958, que é quando o Brasil conquistou seu primeiro título, e o de 2022. Outra novidade é a volta ao espaço permanente dedicado ao rei do futebol da camisa que Pelé usou na decisão da Copa de 1970, quando a seleção brasileira goleou a Itália por 4-1 no México para garantir o seu tricampeonato. A icônica camisa passou por uma limpeza.
2: E em ritmo de Copa, esta edição do Repórter Nacional fica por aqui, 7 horas e 59 minutos. Você confere agora o programa Alô, Alô Brasil, com José Luiz da Atena. Uma ótima terça e até amanhã.
4: Até amanhã, aproveite bem o seu dia.
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Bom dia, meus amigos e minhas amigas da Rádio Nacional, a frequência do Brasil. Você sabe que eu guardo comigo algumas frases de alguns filósofos que eu citava muito mais e parei de citar depois de uma entrevista com o presidente Fernando Henrique Cardoso, lá no Palácio da Alvorada, em Brasília. Ou aí, em Brasília, que vocês estão me ouvindo. O presidente Fernando Henrique falou assim, pessoas que citam muito filósofo é porque não entendem muito, tem filosofia de almanac. E no fundo, ele tinha razão. Quando a gente sabe alguma coisa, a gente quer demonstrar, não é? Agora, os grandes não precisam demonstrar. Eu disse isso ao presidente Fernando Henrique. Eu falei, presidente, eu preciso me fundamentar em quem foi inteligente. Tipo assim, não existia inteligência artificial, mas usando uma inteligência fora do seu cérebro. Já que eu não tenho no meu, eu vou pegar emprestado de quem já falou coisas interessantes, de coisas importantes. Você pode lembrar de um filósofo chamado Sêneca. Ele viu boa parte da sua vida na Espanha, que era parte do imenso Império Romano, e o Sêneca dizia que o homem nasce para aprender a morrer. Nada mais claro do que isso, não é? A partir do momento que você nasce, você já está caminhando para o destino que é tão certo quanto o nascimento, é a morte. No meio do caminho, você faz a sua história. Acerta, erra, tem virtudes. Eu acho que eu sou muito mais feito de erros e defeitos do que de virtudes. Mas, por algum motivo, Deus me deu a honra de, por exemplo, chegar até aqui. Deus me deu a capacidade de enfrentar adversidades, perder muitas, vencer algumas. Mas todas as batalhas, vencidas ou perdidas, foram com honra, foram com dignidade e foram com vontade de fazer o melhor e nunca prejudicar ninguém. No máximo, me afastar de pessoas que não pensavam da mesma maneira que eu e que atrapalhavam projetos que eu gostava de participar. Mas nunca na minha vida eu tive vontade ou nem atrapalhei a vida das pessoas, e só por isso eu já me sinto feliz. Sabe, eu nunca fui aquele cara que acorda, porque tem muita gente assim, graças a Deus, o bem é maioria, tem muita gente que acorda já pensando em fazer o bem para o próximo. É um negócio assim impressionante. É uma misericórdia que jorra de peito aberto, como se fosse uma imagem para a gente lembrar, do Sagrado Coração de Jesus, que o padre até Lancelotti citou numa entrevista, que o menino perguntou para ele, o menino que já estava à beira da morte, com 9 anos, ia morrer de AIDS, perguntou para ele, por que que o coração dele é para fora? Ele falou assim, porque o amor dele está ali, porque ele quer fazer o bem. Aí o menino falou assim, e dói? Ele falou, dói, fazer o bem dói. Então, é mais ou menos isso. As pessoas que se sentiram ofendidas ao longo da minha vida, sinceramente, eu não quis o mal de ninguém. Eu não gosto de pedir desculpas, porque esse fato de pedir desculpas favorece que você erre cada vez mais. Eu prefiro evitar pedir desculpas, porque significa que eu não errei com alguém. Você já reparou que toda pessoa que pede desculpas toda hora, erra toda hora e vai errando e vai errando? Não é? Mesmo porque pedir desculpas para um ser humano próximo de você, eu nem sei se vale, porque o único que tem a capacidade do perdão total é Deus. E eu demorei todo esse tempo da minha vida para descobrir que perdão é uma coisa diferente daquilo que eu pensava, porque eu sempre disse, eu sou cristão, mas não dou outra face. O padre Júlio me disse, Datena, você é para perdoar, você não precisa esquecer quem te fez o mal, é só não fazer o mal para a pessoa que te fez o mal, e está bom demais. E assim é a vida. E eu tenho o orgulho,
a honra de ter vivido a minha vida em função da minha mulher, da Matilde, dos meus filhos, todos eles, que eu amo de paixão, dos meus netos, que já são muitos, que eu amo de paixão, e da minha carreira, porque eu só vivi realmente trabalhando. Perto do que eu podia ter feito, eu desfrutei muito pouco da vida, porque eu sempre trabalhei. Eu sempre trabalhei. Não vou dizer aqui o quanto eu trabalhei, porque eu trabalhei pra caramba. E já muito mais perto da linha de chegada do que da linha de partida, eu estou acordando todo dia, 4 horas da manhã, vindo trabalhar. E com alegria no coração. Primeiro, eu tenho um emprego, sou muito bem remunerado. É difícil você ver um cara com 69 anos de idade ganhar bem, com 67, 23, 24, 80, 52. É difícil alguém ganhar bem no Brasil. É muito menos do que eu ganhava algum tempo atrás. Ganhava 10, 15, 20 vezes a mais do que eu ganho hoje. Mas ainda assim é muito para o que eu mereço. Eu não merecia ganhar o que eu ganho mesmo, de verdade. Mas uma coisa ninguém pode negar. Eu trabalho pra caramba, mas trabalho muito. E sempre trabalhei muito. E sem precisar. E as pessoas não me pediam para trabalhar. Eu trabalho porque gosto mesmo, de verdade. Adoro trabalhar. Eu já tive infarto, 4 dias depois, eu estava narrando um jogo de futebol e fazendo o Brasil Gente. Tá? Eu trabalhava de segunda a segunda, às vezes, quando tinha jogo de futebol, no domingo, com transmissões com meu querido amigo Neto e daí por diante. De moleque, eu pegava o busão 2 horas da manhã em Ribeirão Preto e 3 vezes por semana vinha para São Paulo, de São Paulo ia para Recife, Recife ia para Bahia e ficava dias fora de casa, quase não via meus filhos crescerem, porque vivia na estrada. Eu viajava no mínimo uns 5, 6 mil quilômetros por semana, contando o Campeonato Brasileiro e daí por diante. Fiz muitas competições internacionais, falando em Copa do Mundo, onde você ia. E eu trabalhava durante praticamente o período todo que eu ficava fora do país, em pequenos hotéis, às vezes não tinha nem banheiro dentro do quarto, comendo sanduíche para levar para casa 3.200 dólares que sobravam. A gente tinha 100 dólares de diária, a gente podia gastar 25. E dava um sandubão, mais um refrigerante, alguma coisa, e o resto era café da manhã e guardava dinheiro para trazer para casa, para trocar o carro velho por um novo velho, tá? E para pagar o cheque especial. Não adiantava muita coisa, quebrava um galho, durava 15 dias, estava no cheque especial de novo. Essa foi a grande rotina da minha vida. Depois, quando eu ganhei muito dinheiro, eu aproveitei para ajudar muita gente, aproveitei para ajudar minha família, mas ajudei muita gente também. E foi o momento mais prazeroso da minha vida, porque eu tinha dinheiro para ajudar. Como eu me sentia feliz em poder ajudar alguém? É por isso que de certo quem diz que é muito melhor dar do que receber. É um negócio assim fantástico. E ninguém é muito pobre para não ajudar alguém, ou muito rico para deixar de ser ajudado. E ajuda não precisa ser financeira. Pode ser uma palavra de carinho, uma palavra de amor, uma palavra de consolo. O bilionário que está na cama, com uma doença incurável, ele quer carinho, quer amor, não quer dinheiro. Dinheiro ele tem demais. O pobre que está na rua morrendo de fome precisa de carinho, de amor e de uma mão amiga, de dinheiro para poder comer. Essa é a grande realidade. A vida é uma grande viagem e um grande barato. Eu não me arrependo absolutamente nada do que eu fiz, porque eu fiz sem noção do que estava fazendo. Eu errei. Todos nós erramos. O erro é humano. Quando eu feri alguém, aí sim, eu me penitencio. Quando eu deixei de ajudar alguém e feri alguém, aí sim eu fico triste mesmo, profundamente triste. Mas pequenos erros a gente erra todo dia. Todo dia.
Agora, eu deveria ter comemorado mais as minhas vitórias e com quase 70 anos, o ano que vem vira o relógio, eu vou para 70 anos. É um conselho para você. E eu posso dar conselho porque já sou velho. Tô que nem aquele mestre Yoda. Só não tenho o orelhão dele nem o zoião dele, mas estou parecendo. E não estou verde com ele por enquanto. Né? Mas é mais ou menos o seguinte, cara, aproveite cada minuto da sua vida mesmo. Meninos e meninas, senhores e senhoras, aproveite cada minuto da sua vida, porque, já dizia o mesmo filósofo que eu falei, o tempo não te dá a moeda de troca. Quanto tempo da sua vida você passa pensando no boleto que você tem que pagar? Quanto tempo da sua vida você passa pensando numa discussão que você teve com um chefe que quis te mandar embora ontem? Quanto tempo da sua vida você passa pensando no dinheiro que você tem que ganhar? Porque senão o mundo vai acabar e geralmente você não ganha e não acaba. Quanto tempo da sua vida você perdeu com medo de ser assaltado? Quanto tempo da sua vida que você perdeu com medo de perder o dinheiro que você ganhou? Quanto tempo da sua vida você perdeu achando que você tem uma doença que não vai ser curada e que já foi curada há muito tempo? Quanto tempo da sua vida? Se você for descontar em anos, você vai ver que os 70 que eu tenho, praticamente, 69, eu vivi não mais do que 3 ou 4 anos com tudo isso que eu parei para perder tempo com coisas que foram superadas e eu achava que não seriam. Eu aproveitei 4, 5 anos da minha vida de 69 anos. Outra coisa, a gente não comemora vitórias da mesma maneira que sofre com derrotas, está errado. Sofra menos com as suas derrotas, mesmo porque no fim ela passa, e vibre mais com as suas vitórias, porque também ela passa. A vitória também passa. Vibre mais, seja mais feliz com o que você vence, não importa qual é a sua vitória. Eu estou falando da vitória de alguém que está acamado, esperando uma cura, ou de alguém que está com alguém acamado, esperando uma cura. Aí nos hospitais da vida. Acredite que vai dar certo, e quando der certo, agradeça pra caramba o valor de viver mais um dia. É importante você comemorar cada passo que você dá. É como se fosse uma criancinha que dá o primeiro passo. Valorize o seu primeiro passo, o segundo passo e passos ao longo da sua vida inteira. E faça dos seus tombos menos doloridos, sabe? Faça com que as suas vitórias sejam muito mais valorizadas e lembre-se mais das suas vitórias do que das derrotas que você teve na vida. Repito, a vida é uma grande viagem. Eu agradeço a Deus cada minuto da minha vida, cada momento que eu sorri, cada momento que eu sofri, cada momento que eu derramei lágrimas. Sorriso ou não, cada momento da minha vida. Agradeço mesmo a Deus do fundo do meu coração. Tem uma música que você não vai achar, que minha mulher gosta muito, seria mais em homenagem a ela do que a mim mesmo. É aquela, vivi demais, sabe? Sabe aquela música? Devia ter vivido mais, devia ter sentido mais. Essa música é o maior barato. Minha mulher ama essa música. Seria muito mais em homenagem a ela do que a mim mesmo. E a vocês todos. Eu espero que vocês todos tenham uma vida realmente muito feliz. Fora isso, a gente vai comentar durante o programa, a gente estava certo mesmo ontem que nós abrimos o programa fazendo comentário de que se o Neymar iria ou não iria para a seleção brasileira. Foi uma festa muito bonita, foi uma festa linda, no Museu do Amanhã, que é um lugar que eu quero conhecer na minha vida. Eu não conheço o Museu do Amanhã, até hoje eu nunca fui lá. Eu gostaria muito de conhecer, como fiquei espantado com a Catedral de Brasília, que eu também não conhecia. É aquilo que eu digo a você, é muito mais legal você conhecer o seu país e monumentos, coisas do seu país, do que conhecer o exterior. É a sua história que está aqui. Museu do Amanhã é um lugar que eu queria conhecer. Foi linda a festa, o lugar é maravilhoso, o lugar é fantástico, encravado numa cidade que com certeza é a cidade mais linda do mundo, que é a cidade do Rio de Janeiro. Não tenha dúvida, que é a natureza que virou cidade.

Ah, mas a minha cidade é mais bonita que o Rio. É claro que o Tejo passa em Lisboa, mas não é mais bonito que o meu rio que passa lá em Ribeirão Preto, ou que o Tietê e o Pinheiros que passam aqui na minha cidade, que é São Paulo, que eu adotei de coração. Barueri também, que eu moro aqui do lado. Tudo que é nosso é mais bonito, né? Mesmo que não seja mais bonito. Então, ontem a gente estava certo em discutir. Nem precisava do Museu do Amanhã, nem precisava ser o Rio de Janeiro, porque a festa era uma só, era o Neymar. Que coisa o Neymar, né? Eu estou falando de caras que erraram muito e tal, e tiveram o direito de errar. Deus, acho que coloca a mão em determinadas pessoas, sabe? Você pega Diego Armando Maradona, que foi um dos maiores gênios. Aí eu te pergunto, você acha que o Diego Armando Maradona, que foi um dos maiores gênios de todos os tempos, sofreu mais ou sorriu mais? Com tudo aquilo que ele foi, era chamado de Deus da Argentina. Para nós é um sacrilégio, mas é chamado de Deus da Argentina. Sofreu pra caramba. O Neymar, com todos os petrodólares que ele tem, com todo o dinheiro que ele tem, com todo o futebol que ele teve e que não tem mais, viveu a expectativa de um menino para ser convocado para a Copa do Mundo. Se o Ancelotti está certo ou errado, ele deve saber melhor do que eu, por exemplo. O Ancelotti foi um dos maiores zagueiros do futebol mundial. Ele viveu a vida inteira jogando futebol. Era zagueiro da seleção da Itália, bom zagueiro, conhece de futebol como poucos. Ele teve pouca oportunidade para convocar o Neymar, mesmo porque o Neymar não estava jogando quase absolutamente nada. E também porque acho que foi uma espécie já de recado para o Neymar, dizendo o seguinte: olha, aqui você não é absoluto, não é porque você está curado que você vai voltar para a seleção. Dizem que a bola perdoa tudo. O cara comete erros para caramba e a bola vai lá, ele pega a bola e é o que ele sabe fazer, dribla três, quatro, faz um gol. E todo mundo esquece o que ele fez. Não. Pela primeira vez na vida do Neymar, ele viu que ninguém é unanimidade. E afinal, toda unanimidade é burra. Mas ele vibrou quando o Ancelotti ligou para ele e disse assim: ô amigo, você vai para a seleção, mas com essas condições, você topa? E ele topou. Antigamente, não sei se ele toparia, mas ele topou. Era um anseio de muita gente ver o Neymar na seleção? Eu acredito que da maioria. Se eu levaria o Neymar para a seleção, pelo futebol dele hoje, eu não levaria. Mas pelo que ele representa para o futebol brasileiro em termos de campo de futebol, porque fora dele, ele tem sido um exemplo muito ruim em todos os sentidos, não é verdade? E todos nós, repito, temos defeitos. Mas existem pessoas que chegam a um determinado patamar que influenciam diretamente as gerações futuras. E essas pessoas não têm o direito de passar maus exemplos. São todos falíveis, são seres humanos, mas têm que ter a preocupação de educarem uma geração que está chegando aí. Tem que ter essa preocupação. Por exemplo, você vê a notícia do Messi saindo para beber, saindo para a noite, ou coisas que tais. O Messi deve viver uma vida como muito jogador de futebol viveu a vida inteira, mas você não ouve falar do Messi. De vez em quando, o Cristiano Ronaldo, Mbappé e tal, mas o Messi você não ouve falar nada. Porque ele tem noção absoluta de que ele representa para a molecada toda do mundo inteiro que é um ídolo de futebol. Se você ensina que um ídolo pode fazer tudo, pode errar muito, inclusive fazer coisas erradas, você está passando um péssimo exemplo. E o Neymar deve ter consciência total disso. É um menino que veio da periferia, muito pobre, que ficou muito rico. Ele deve ter mais noção do que nós todos tivemos. Se ele já errou pra caramba, Deus deu a ele uma nova oportunidade através do Ancelotti de servir a seleção brasileira. Se durante algum tempo ele faltou com dignidade para a imagem dele em relação às gerações futuras,

futuras, eu espero sinceramente que o Neymar, a partir de hoje, coloque na sua consciência quem ele é para essa molecada

0: se ele for um bom exemplo durante essa Copa e que seja um jogador mediano dentro de campo, eu já estou satisfeito. Eu não quero ver o Neymar, fantástico, driblando 40 caras e fazendo gols. Eu quero um Neymar ciente da responsabilidade que ele tem como ídolo do futebol brasileiro e quero um Neymar com a noção do que ele representa para a molecada da periferia que se espelha nele para um dia poder comer bem, viver bem e sentir-se um ídolo como ele sempre foi. A gente está cansado de ídolos de barro. A gente precisa de mais homens de verdade do que ídolos. Eu que errei muito, sei o que é errar, gostaria que o Neymar fosse pelo menos um exemplo para essa molecada que vem de onde ele veio. 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

0: Bom dia, meus amigos da Rádio Nacional, 8 horas e 25 minutos. Queria agradecer ao Vitor, que mandou um abraço para mim, o Olim, ao Vladimir, que trabalhou com a gente na Bandeirantes, ao Lauro Jardim, um dos maiores jornalistas de todos os tempos, ameaçado por bandidos aí. Meu filho Júnior, que ligou. A Karina me deu parabéns e mandou um pix, eu não entendi. Eu tenho que pagar?
1: Custa o... caro o parabéns da Karina, então, não é assim?
2: É, pra...
0: O pix é por causa da camisa que nós vamos dar da seleção. Eu pensei que estava na moda agora você dar parabéns e mandar o pix. Achei parabéns, Atena. O pix é CPF e tal. O Joel já me ligou logo cedo. Meu irmão da família Cajuru. O Felipe, uma voz maravilhosa lá da Rádio Bandeirantes,
1: grande,
0: que me ligou 2 horas da madrugada.
1: Legal. Ele falou assim, é o primeiro a dar parabéns.
0: Não, ele falou assim, é o horário que eu tenho. Eu falei, não, é o horário que eu estou acordando também. Essa é a minha realidade. Ai.

0: E o pessoal todo que me cumprimentou, eu queria agradecer do fundo do coração, sinceramente, por vocês estarem com a gente. Eu estou no lugar certo. É uma equipe muito pequena, a nossa equipe da Rádio Nacional aqui em São Paulo. Eu queria agradecer de coração o carinho com que eles me receberam hoje pela manhã aqui. Tinha até bolo. Eu falei que se aparecesse o bolo, ia chutar o bolo, mas não tive coragem de chutar. Já comi um pedacinho de lanche de Metro, que é pão com mortadela, que eu adoro. Boa. Aqui da padaria do Vicente, não é? E é legal pra caramba. E por incrível que pareça, tem bolos hoje aqui, porque não só o bolos que eu recebi, os bolos que eu recebi, mas o bolos que vem aqui pro programa na mesa com o Datena, que a gente vai gravar. Mais tarde está numa agenda com o presidente Lula. Bom dia, Agostinho Teixeira.
1: Datena, bom dia para você, para os nossos ouvintes. Olha aí, ó. Aí, ó. Ó quem tá entrando.
0: Quem com carequinha fere, carequinha será ferido.
1: Ai, ai, ai, ai. Olha lá.
0: Eu posso contar por que tem o carequinha?
1: Não,
0: Bom,
1: não,
0: primeiro que
1: óbvio
0: o
1: que não.
0: carequinha. O carequinha foi um dos maiores artistas de circo desse país e do mundo.
1: Sim.
0: O carequinha era um monstro. Mas tinha um diretor da rádio que a gente trabalhou, que a gente não gostava.
1: É,
0: E a gente
1: mas era muita
0: homenageava o
1: gente que a
0: cara
1: gente não
0: com a...
1: gostava, né? Não
0: Não.
1: era muita gente.
0: Não, quase todo mundo não gostava do cara, porque o cara era um mau caráter desgraçado. Mas a gente tocava o carequinha só para encher o
1: Só
0: saco
1: para
0: do
1: encher
0: cara.
1: bem o saco dele.
0: É.
1: E aí virou uma tradição. Vai lá, carequinha.
0: Mas não tem nada contra mim, não.
1: Não. Olha, eu não vou me estender muito porque eu não sou muito bom nessas horas, mas o
0: É, você
1: Datena.
0: finge que chora e aí
1: Não,
0: vem
1: não, não.
0: alguém
1: Aliás,
0: trazendo aquele
1: recebi uma mensagem de um
0: lencinho.
1: amigo nosso aqui, que eu vou subverter a ordem aqui, vou ligar para ele, porque ele quer dar um parabéns para você, não posso fazer nada. Mas olha o seguinte, Datena.
0: Eu não quero.
1: Não, azar seu. É o seguinte, o Datena é um grande cara. Eu nunca imaginei trabalhar com o Datena, e é verdade isso mesmo. Quando eu soube que ia trabalhar com o Datena, foi um susto, porque o
0: Foi
1: Datena é.
0: internado, inclusive.
1: Quase, mas resisti bravamente. O Datena é muito grande, o nome dele é muito grande. Todo mundo acompanha o Datena desde sempre. O Datena faz parte da história de cada um de nós há muito tempo, há muito tempo, muito tempo. E quando você se depara com esse convite para trabalhar com o Datena, é assustador mesmo. É assustador mesmo. E eu nunca
0: E
1: imaginei.
0: depois você trabalha mais assustador ainda.
1: Às vezes ainda leva alguns sustos, mas não preciso dizer, todo mundo que me conhece sabe, eu não estou aqui jogando conversa fora. O Datena é um grande cara, um grande amigo. Eu só estou aqui por causa do Datena. A minha sobrevida na Bandeirantes, num dado momento, ela se deu por causa do Datena. Estar tá, ao lado do Datena foi uma garantia para mim. A minha manutenção lá, repito, se deu muito pelo Datena. A gente arrumou muita confusão junto, o que me dá muito prazer, me dá muito prazer. A gente fazia uma rádio
0: É,
1: no
0: no fim
1: nosso
0: não tinha quem
1: horário.
0: segurasse a gente, né?
1: Não, e a gente sabia que o cadafalso estava chegando,
0: Sempre.
1: mas era com prazer que a gente fazia, como foi com prazer que eu recebi o convite do Datena para vir para cá. Eu nunca imaginei na vida retomar, depois de uma certa idade, as coisas ficam bem
0: Que bacana estar
1: difíceis.
0: aqui, né?
1: E aí o
0: O senhor deu um
1: projeto.
0: presente em nome da equipe, que foi maravilhoso. Foram os 40 anos da Rádio Nacional, o disco, maravilhoso.
1: Muito legal. E assim, e para mim é um sonho. Então, assim, de verdade mesmo, quem. Bom, eu vou ligar para a pessoa que vai falar com você.
0: Você vai começar a chorar no meu lugar.
1: Não.
0: Se você precisa de alguém para chorar, enterro, alguma coisa, contrata o Agostinho, porque
1: Ai, ai, ai, vamos parar.
0: parece aquelas
1: Ó, peraí,
0: carpideiras.
1: peraí, deixa eu falar aqui com a pessoa. Alô? Vamos ver, peraí. Vai falar com o Datena. Enquanto não atende, tá
0: É.
1: chamando aqui já.
0: A única
1: Peraí.
0: pessoa que me dá
1: Peraí, peraí.
0: parabéns não
1: Não
0: atende.
1: atende, como é que não atende? Alô?
0: É, isso é
1: Alô?
0: normal. Primeiro, eu não apoio o que o
1: Alô?
0: Agostinho está falando. Ele sempre se
1: Ó.
0: defendeu pelo trabalho dele.
1: Não. Peraí, vai.
0: É, você
1: Alô?
0: ligou para a pessoa errada.
1: Alô?
0: Que
1: Alô? Oi?
0: mico.
1: Padre Júlio
0: Ah,
1: Lancelotti!
0: padre, fiquei fã do
1: Tá me
0: padre.
1: ouvindo, padre? O senhor tá me ouvindo?
0: Não, porque ele está na missa. Ele deve estar
1: Alô,
0: fazendo.
1: padre?
0: É.
1: Peraí.
0: Bom, esse foi o não
1: Oi?
0: parabéns do padre Júlio Lancelotti
1: Oi, padre, tá me
0: para fazer
1: ouvindo?
0: eu passar
1: O senhor tá me
0: vergonha
1: ouvindo?
0: aqui. É, claro que ele está te ouvindo.
1: Peraí, eu vou ligar de novo pra ele.
0: É, o
1: Meu
0: Agostinho está
1: Deus do céu.
0: tremendo por causa do padre.
1: Não, não.
0: Você
1: Então,
0: cometeu
1: assim,
0: um.
1: olha.

0: É o seguinte,
1: então,
0: trabalhar comigo.
1: De fato, trabalhar com o Datena é uma alegria para mim.
0: Muito maior para mim, e eu não apoio o que você disse. Não, eu nunca te segurei em lugar nenhum.
1: Não, não, não.
0: Quem te segurou foi o seu trabalho, não, que é maravilhoso.
1: Mas
0: sem confete.
1: Agora sim. Padre, bom dia. Tá me ouvindo, padre? Meu Deus.
0: O padre tá na missa.
1: Oi.
2: Sim, agora sim.
1: Ah, sim. Padre, estamos ao vivo aqui na Rádio Nacional, aniversário do Datena, e é um momento de muita alegria para todos nós, e o senhor já é uma figura tão querida para todos nós aqui nesse pouco tempo de rádio. Eu queria que o senhor falasse um pouco sobre essa data importante, padre.
3: Ai, meu Deus do céu.
0: Acabaram de não ouvir pela quarta vez os parabéns que eu receberia.
1: Vai acontecer.
0: Só tinha um...
1: Oi, padre.
0: Aí está o padre.
1: Tá me ouvindo?
0: Vai cair de novo.
1: O senhor tá me ouvindo?
0: Ele não está ouvindo, é melhor ligar por outro telefone.
1: Vamos ligar para outro telefone.
0: Pelo outro telefone.
1: Vamos ligar para outro número, padre.
0: Eu já estou envergonhado aqui.
1: Com o padre...
0: Atenção, vou fazer 69 anos amanhã.
1: Você tem o telefone dele, Karina? Tem, né?
0: Tem, claro que tem.
1: Então é o seguinte,
0: ela mandou um Pix para mim, ela estava esperando receber.
1: Deixa eu te falar.
0: Parabéns, Atena Pix 093.2...
1: Deixa eu te falar. Então, assim, é uma alegria
0: muito... Pede o Pix pro padre.
1: É uma alegria muito grande estar aqui com vocês todos. De fato, a gente formou uma equipe pequena, mas muito valente, muito unida e de gente muito legal, que é o mais importante na vida. A gente nunca sabe, essas datas marcantes, como é o aniversário, enfim, eu sempre penso, né? Eu não sei quanto tempo vai durar esses momentos alegres. A gente não é capaz de dizer, né? Mas independente disso, o que vale é estar aqui agora. Isso é um presente que você dá pra gente, Datena.
0: Bom, eu te amo. Eu não tenho mais nada a dizer, a não ser que te amo. Te amo muito. Te amo demais. Te amo de paixão pelo cara que você é. Há pouco tempo já falei isso no seu aniversário. E pelo repórter que você é, pelo ser humano que você é. Você é um cara incrível. Eu só quero dizer do fundo do meu coração que eu amo você. Amo profundamente como qualquer um da minha família. Você é da minha família. Eu te adoro. Bom dia, Vicentão. Você não vai chorar aqui também, não, né?
4: Não, Datena, muito bom dia para você. Muito bom dia para todos os que nos acompanham aqui pela Rádio Nacional no programa Alô, Alô Brasil.
0: E é legal você aqui no estúdio, que dá para perceber a amplitude da sua voz e da sua competência.
1: Uma potência, né?
0: É.
4: Agradeço mais uma vez. Agora, vamos falar de assuntos polêmicos? Vamos falar da camisa da seleção brasileira que está sendo polêmica, porque a Receita Federal mantém fechados dois dos maiores centros de comércio popular do Brás, na região central de São Paulo, após o início da operação Desvio de Rota. A região do Brás é o centro nervoso do comércio brasileiro. As pessoas vêm do Brasil inteiro fazer compras.
0: Às vezes até da América do Sul, né?
4: É verdade, é verdade. Bom, essa ação começou ontem e fiscaliza mais de 2.000 lojas nos shoppings 25 Brás e Stunt, que são as duas maiores galerias do bairro, com foco no combate à pirataria, contrabando e produtos sem nota fiscal. Segundo o órgão, a proximidade da Copa do Mundo motivou uma fiscalização mais intensa sobre mercadorias esportivas. Durante o primeiro dia da operação, fiscais encontraram camisetas falsificadas da seleção brasileira e de clubes de futebol também, além de calçados, perfumes, eletrônicos e cigarros eletrônicos vendidos.
0: Há quanto tempo funciona isso lá no Brás e adjacências?
4: Há muito
0: Quantos anos?
4: Tempo, há muito tempo, mais de 30
0: anos.
4: Quem
0: você acha que tem interesse principal em cima disso aí agora? Não estou dizendo que tem que vender produto pirateado nem falsificado. Estou dizendo o cinismo que existe por trás disso. Quem deve estar atrás disso são as grandes marcas, Nike.
4: Com certeza.
0: Essas grandes marcas aí que querem vender o seu peixe durante a Copa do Mundo e querem vender as suas camisas, porque está aberto há mais de 50 anos esse lugar aí, nunca ninguém fechou.
4: Exato.
0: Fecha de vez em quando. Então fecha por interesse. Eu não estou dizendo que está errado, pelo contrário, né? Quem vende coisa pirata, na realidade, está ferrando quem paga imposto. Agora que os caras vão fechar, exatamente agora,
4: já houve...
0: Meio que cínico isso.
1: E assim, né? Vamos falar o que é real, né? A gente faz camisa da seleção, faz camisa de futebol. O Brasil é um país em que o futebol tem uma importância incrível. Faz camisa.

0: para vender para torcedor, né? Você faz camisa para vender para o torcedor que não tem grana para pagar R$800. Não dá. Não tem grana. Então, quer dizer, a gente tá com um mundo na cabeça, né?
1: Quem
0: essas
1: tem,
0: grandes marcas.
1: Quem tem aí, você que tá me ouvindo, 800 conto para comprar uma camisa da seleção. Quem tem?
2: Complicado.
1: Só para saber. Não significa que a gente tá apoiando pirataria e nem contra essas batidas fiscais aí, com o objetivo de fechar lugar que vende coisa sem nota. Porque é concorrência desleal. Mas agora, né? Cheira meio que um cinismo desgraçado. Agora, a pergunta que eu faço também é a seguinte. Como é que pode você cobrar R$800 uma camisa? Entendeu? Como é que pode você cobrar R$800 uma camisa? Quem é que tem dinheiro para pagar? Quanto é o salário mínimo? Só para saber.
2: R$1.600, né?
1: R$1.600, metade de uma camisa.
2: É.
1: Metade, você ganha um salário mínimo, gasta metade para comprar uma camisa para torcer para a seleção.
0: Isso é piada, quer dizer, eles empurram as pessoas para esse mercado clandestino. A pessoa é obrigada, né? Você cria esse clima de comoção com o Neymar convocado, seleção da Copa do Mundo e tal, e aí você tira da boca da pessoa.
1: O grande problema do Brasil é a evasão fiscal. Tem muita gente que não paga imposto de renda. Eu sempre paguei, graças a Deus, em cima, sempre paguei. E mesmo porque se o governo deve para você, precatório, você não recebe nunca. Agora, se você dever para o governo, ele toma seu cachorro, sua geladeira, seu liquidificador, toma tudo. Essa é a grande realidade, não é verdade?
0: Sim.
1: Então, partindo desse princípio, eu pago tudo. Eu pago os meus impostos e tal. Mas o que tem de cara que sonega imposto no Brasil é mais lesivo para o Brasil. É pior para o Brasil a evasão de renda, e olha que aquele impostômetro do centro só fica rodando. A evasão de fiscal, ela lesiona mais a economia brasileira do que o crime organizado.
0: Sim.
1: Você tem um detalhe. Agora, se o imposto fosse mais justo, se você soubesse que o dinheiro que você paga para o imposto de renda não fosse um dinheiro, boa parte, afanado, roubado, fosse um dinheiro para construir aquele hospital, aquela ponte, aquela escola, o cara pagaria imposto rindo, com o maior prazer. Mas o que você tem de serviço em troca? Não tem quase nada de serviço. Hoje, com o que o brasileiro paga de imposto, e com detalhe, pelas leis brasileiras, e quem tem condição de pagar imposto ou não, paga mais imposto o cara que trabalha no caixa do supermercado do que o dono do supermercado. Paga mais imposto o cara que trabalha no caixa, mesmo porque é retido na fonte. Não tem como o cara não deixar de pagar imposto, entendeu?
2: E agora, Datena, com a isenção de até R$5.000, nós vimos a verdadeira batalha travada no Congresso para poder aprovar isso aí, porque muitos congressistas atuaram de maneira contrária, de maneira, brigaram para que essa isenção não passasse, simplesmente porque poderia eleger um ou outro governo, que é isso, sabe? Tem que trabalhar para o povo.
1: Esse negócio de, olha, mas é processo eleitoral, é por isso que os caras estão facilitando. Medida que é boa para o povo, devia ter sido tomada antes. Se é tomada agora, pô, está ajudando o povo, está lá para ajudar o povo. Agora, tudo que é tomado em benefício do povo, né, projetos e tal, porque a eleição vai favorecer o Lula. Pô, nós tivemos uma guerra aí que está ferrando o mundo inteiro.
2: Exatamente.
1: Se você não se adequar à guerra, o povo que já está ferrado vai ficar mais ferrado ainda. Esse é o grande detalhe. Então, medida eleitoral está favorecendo o povo. Quem está jogando contra o povo é congressista que está querendo ferrar o Lula, né?
0: Agora vai, hein?
1: O quê?
0: Vai. Padre Júlio Lancelotti.
1: Padre de uma fera pela quinta vez, vamos ver se a gente consegue falar com o padre.
0: Mas é a fé, né? A fé que nos salva.
1: Fala com ele.
3: Oi, padre, está nos ouvindo bem?
4: Sim.
3: Bom dia, hoje é aniversário. Bom dia. Hoje é aniversário do Datena. A gente queria ouvir uma palavrinha do senhor sobre essa data tão importante.
1: Fiquei,
3: né,
1: mais
3: que
1: fã
3: é
1: do padre depois da entrevista.
0: Ah, não tem dúvida.
4: Alô, parabéns, Datena. Deus te abençoe, proteja e guarde. Que você seja sempre a voz do povo, a voz dos mais pobres, a voz daqueles que não são ouvidos. E nesse tempo de inteligência artificial, o Papa Leão assinou dia 15, vai publicar dia 25, a encíclica que vai falar sobre a dignidade humana

0: inteligência artificial. Acho que vai ser um material muito bom para você trabalhar e que esse seu aniversário seja sempre compromisso com a vida, compromisso com o amor e com o serviço aos mais pobres.
1: Padre, me enche de orgulho receber essa bênção do senhor. Eu já era fã, fiquei muito mais depois da entrevista que nós fizemos. Teve uma repercussão enorme e deu para perceber a sua grandeza, a sua proximidade com o plano superior nessa entrevista. Eu fiquei emocionado, quase que a entrevista inteira. Vi de novo, foi o único programa que eu vi duas vezes. Porque eu faço a entrevista e não vejo. Eu vi duas vezes o programa, mas fiquei emocionado com as suas posições e aprendi, acho que a coisa mais importante da minha vida, e já foi de muita utilidade, do que significa o perdão. Porque eu disse ao senhor, eu falei assim, não, eu como gosto de ser do contra, olha, eu sou católico, mas eu não dou a outra face. Eu falei, não, Datena, perdoar não significa você esquecer quem fez o mal para você, não devolver o mal à pessoa. Com isso, eu ganhei alguns anos de vida. O senhor pode ter certeza absoluta. Tá bom?
0: E que esse teu aniversário seja pleno de força, de coragem. Deus te abençoe. Força, meu irmão. Não desanime nunca.
1: Muito obrigado. As suas palavras vêm no momento ótimo. Eu me sinto realmente abençoado e gostaria de fazer uma nova entrevista com o senhor na primeira oportunidade. Mas essa bênção, já ganhei o dia. Fica com Deus, padre. Aliás, o senhor já está com ele, né?
0: Estamos juntos. Deus abençoe.
1: Tá bom, amém. Bom, o padre Júlio Lancelotti é uma figura maravilhosa, que depois da entrevista que eu fiz com ele, eu fiquei mais fã dele ainda. Achei sensacional a entrevista. O que você quer, o Pix agora ou a Jéssica?
2: A Jéssica primeiro.
1: Então vamos para a Jéssica, direto de Recife.

0: Bom dia, era São Paulo, Recife, 8 horas e 44 minutos. Alô, Nordeste brasileiro. Beijo grande ao pessoal do Nordeste brasileiro, Norte do Brasil, Nordeste brasileiro. Eu tenho medo de tocar frevo e anunciar a Jéssica, porque de repente caiu um prédio, pegou fogo não sei aonde. Tem que esperar para tocar o frevo. Espero que a notícia seja boa agora.
1: Boa, né? Engraçada.
0: É boa? É engraçada. Engraçada, o que que é? O que é engraçado hoje? Depende do que é engraçado. Pois não, Jéssica, que é maravilhosa repórter, como todo o time da Rádio Nacional, direto de Recife. Engraçada, não falou nada. Oi, Jéssica.
2: Oi, Datena. Bom, tá ouvindo?
0: Agora sim.
2: Agora, antes de eu trazer essa notícia inusitada, meus parabéns, feliz aniversário.
0: Obrigado, meu amor. Obrigado.
2: Que esse novo ciclo seja de muita força, coragem, para continuar fazendo o trabalho que você faz. E é um prazer enorme estar com você todas as manhãs, aprendendo muito. Assim como o Agostinho, tremi na base... Mas estamos juntos.
0: Obrigado, minha querida Jéssica. O novo ciclo, acho que é Q3, né? Q3 é a última parte da corrida, para a classificação. Q3 ou Q4. Obrigado, Jéssica. E a notícia inusitada qual é?
2: Vamos embora. Olha, é um caso inusitado, parece aqueles vídeos de cacetada, mas tem um fundo aí de perigoso e sério, viu? Um homem ficou ferido depois de levar uma cabeçada de um touro na cidade de Paudalho. Fica aqui na zona da mata de Pernambuco. O acidente foi registrado por câmeras de segurança. E nas imagens aparece o homem andando tranquilamente na rua, passeando aí durante a tarde. O relógio da câmera registra 15 horas e o animal aparece. Boi corre, dá aquela carreira. Cara. E dá uma cabeçada nas costas do homem, que é arremessado para cima. A Secretaria de Saúde Municipal informou que a vítima, que tem 53 anos, foi atendida cerca de 40 minutos depois do ocorrido em uma UPA da cidade. Por sorte,

0: Esse senhor só sofreu um ferimento no pé esquerdo e recebeu alta. Felizmente, está tudo bem com o homem e com tudo.
1: Olha, eu não sei que barulho foi esse aí, mas deve ser o touro pegando o homem. Você que não tem imagem, mas vamos rodar de novo aqui. Para quem tem imagem é fácil descrever porque tem imagem. Tem um cachorrinho na frente do homem, o cachorrinho dá no pé. E o homem nem percebe porque que o cachorro dá no pé. Rapaz, mas ele tá andando na maior tranquilidade, com uma barriga assim como a minha, de fora, na maior boa. E aí vem o touro vem devagarinho, aí o touro vai com tudo, touro, ó. Aí vem o touro, ó. Rapaz, acho que é um Delore. Eu acho que ele não tá com chifre ali, ele tem chifre, o touro ali? Eu não tô vendo,
2: Vamos
1: se
2: ver,
1: tem
2: peraí.
1: chifre é curto, tem chifre curto. Porque se fosse uma chifrada nas costas, eu não sei como é que ele não quebrou a cervical do cidadão ali. Porque foi uma cabeçada, mas foi uma chifrada. O chifre é curto, dá para ver o chifre aí, Daniel, que eu tô longe. Tem chifre, é pequenininho, né? Sorte é que o touro bateu com a cabeça, não com o chifre. Se enfia o chifre no homem, mata o homem. Que touro traíra, porque o homem tá de costas. Não é que nem nas touradas, você vê o toureiro de frente pro touro, que aliás é uma sacanagem também o que faz com o touro. Eu não gosto de tourada. Mas aí o touro vem por trás, devagarinho, toma impulso e joga o cara longe. Seria cômico se não fosse trágico. Foi cômico, porque o cara machucou
2: É,
1: só o
2: não, se
1: pé.
2: machucou o pé, tá bom. Mas que bicho sem vergonha, né? Pô, o cara não fez nada.
1: Ô,
2: Tá morando na
1: Agostinho, o
2: estrada
1: que que o
2: ali.
1: gato faz?
2: Mia.
1: Mia. Outro
2: Faz.
1: dia estavam reclamando do cachorro, que estava latindo lá da minha casa.
2: É.
1: Eu perguntei se vocês querem que o cachorro cante um tango? Cachorro faz o
2: Não,
1: quê?
2: mas ele late tudo bem. Não precisa
1: Que
2: morder.
1: faz o cachorro?
2: Ele late.
1: Late. Morde de vez em quando,
2: É.
1: porque ele não sabe o que você vai fazer com ele, ele morde. Touro, o que que faz? Muge.
2: É.
1: Vamos ouvir o touro. Vamos ouvir o lado do touro. Seu touro, por que que o senhor fez isso, seu touro? Touro! Isso, tá dizendo que é, pô. Bom, o touro, ele muge e dá chifrada, velho. Não só touro dá chifrada, mas touro também dá chifrada. O que você pode esperar do touro? O cara tá andando absortamente pela rua. O touro é que tava. Não sei se tá no lugar errado. Tá errado o touro?
2: Não, dava para ele passar de boa ali do lado do cara, mas ele quis
1: Mas
2: de
1: é um
2: maldade, na
1: touro.
2: maldade ele
1: Não, não
2: foi,
1: foi
2: mas não
1: maldade, ele é
2: foi,
1: um
2: foi, foi.
1: touro. Ele deu, o touro tá ali, o homem tá na frente dele. Touro não vai falar, senhor, dá licença de eu passar.
2: Acho que
1: Touro não
2: não.
1: sabe fazer isso. Se o touro fizesse isso, a gente tava ferrado, porque nunca mais a gente ia comer
2: Não,
1: um
2: se a
1: bife.
2: calça do homem
1: Se
2: fosse
1: o touro.
2: vermelha,
1: Não,
2: você fala assim, ó, é vermelha e,
1: se o
2: né, tem essa história da cor
1: touro.
2: vermelha.
1: Não, não, não. Ô, Agostinho, a gente não vai
2: Não?
1: chegar nunca a uma
2: Não,
1: conclusão,
2: né?
1: porque é o seguinte: porque o touro, se o touro fosse mais inteligente do que ele é, ninguém comeria bife todo dia. Normalmente o touro
2: Isso
1: comeria a
2: faz
1: gente.
2: sentido, faz
1: Que ele é muito
2: sentido.
1: mais forte que a gente. Olha lá, o touro é um animal irracional.
2: Completamente.
1: O
2: Mas
1: ser
2: esse
1: humano
2: touro
1: é
2: estava
1: mais irracional do que
2: aborrecido,
1: a
2: viu,
1: gente.
2: Datena?
1: Não tava, não. Não tava, não. Ele
2: Não, ele
1: tá.
2: chegou perto, não
1: Oh,
2: parecia que ia
1: não,
2: fazer nada, e resolveu, ah,
1: provavelmente
2: vou
1: ele
2: dar uma
1: descobriu que a
2: chifrada.
1: vaca
2: Cara, mas é
1: botou
2: porque
1: chifre
2: ele deu um
1: nele.
2: impulso. É.
1: Não, não diga isso. Ele deu um impulso. Ele deu um impulso para o homem sair da frente.
2: É.
1: O homem não saiu da frente, ele arremessou o cara a uns 700
2: Tá
1: metros
2: louco.
1: de distância.
2: Loucura.
1: Vai ser a nova modalidade olímpica. O cara fica de costas, você pode fazer uma lista de quem que é que o touro deu uma cabeçada, não foi chifrada. O Daniel falou que não pegou o chifre. Se pega o chifre, podia matar o cara. Perfurava órgãos importantes, tem rim ali, tem. E não sei como é que ele não quebrou pulmão, não sei como é que ele não quebrou a coluna, porque foi uma porrada e o cara não estava esperando. É até engraçada a cena, principalmente porque não foi comigo nem com você,
2: É,
1: né? É,
2: exatamente.
1: a gente podia fazer uma lista. Quer fazer uma lista já? Bom, então vamos fazer uma lista,
2: De
1: 8
2: quem
1: horas e
2: merece levar
1: 51
2: uma
1: minutos.
2: cabeçada?
1: Alguém, o Jéssica, está me ouvindo aí? Está me
0: Tô
1: ouvindo?
0: ouvindo, tô ouvindo.
1: Esse
0: Continua aqui.
1: touro tem nome? Tem o nome do touro?
0: Rapaz, a prefeitura não conseguiu, inclusive, identificar de onde ele fugiu. Diz que ia aumentar a
1: Ah!
0: fiscalização pelas propriedades da área, como é uma área rural, na zona da mata, muitas propriedades que têm bois, touros, vacas, E aí a prefeitura está
1: Perdizes,
0: vendo, fiscalizando
1: galinhas.
0: onde ele fugiu.
1: Vamos chamar o touro de Fred. Tá certo?
2: Fred Krueger.
1: É, Fred,
2: Fred.
1: Alex, Zé, qualquer coisa.
2: Tá, Fred.
1: Pode ser Zé, que é meu nome. Touro José. Por gentileza, 8 horas e 51 minutos. O zap tá aí. Vamos botar o zap no ar. Quem é que você gostaria que o Touro José desse uma cabeçada? Cabeçada do Touro José. Faz a lista aí, vamos ver se pinta no zap aí o nome dos caras. Pode botar na tela aí. Atenção, meus amigos do Brasil, nosso zap é 11974690138 e é de graça. Zapei aí, 11974690138, o zap da Nacional, a frequência do Brasil. Olha o touro aí, olha o touro, gente. Sai da frente que lá vem o touro. É, então já estamos fazendo a lista. Não pintou nenhum nome ainda para o touro José? É, cuidado, hein? O meu deve ser o primeiro. Ah,
3: Não.
1: tem aí ou não?
3: Ó, a Rose disse que o Touro José pode dar uma cabeçada em políticos que não aprovam logo a escala 6x1.
1: Políticos que não aprovam a escala 6x1. Chama o touro. Alô, touro. O primeiro já passou. Políticos que não aprovarem a redução da escala 6x1. Chama o touro José. Quem mais?
3: Ó, a Marilda, de São Paulo. O Touro José podia dar uma cabeçada no Vorkaro.
1: Para chegar no Volcar tem que derrubar muita gente no meio do caminho, hein? Para chegar no Volcar é derrubar muita gente no meio do caminho.
2: Vorkaro que voltou para uma cela normal, né? A Polícia Federal mandou voltar, saiu daquela sala especial na Superintendência da Polícia Federal e por algum motivo foi
1: Daqui a
2: levado
1: pouco o Andrei
2: para.
1: vai falar sobre isso e outras
2: Será que tem a ver
1: coisas.
2: com a delação? Que
1: É, vai
2: vai,
1: ver
2: que
1: que
2: não
1: não foi a
2: vai.
1: delação
2: Ah,
1: que
2: pode
1: o
2: ser.
1: Mendonça queria. Renato Ribeiro, direto de Brasília, com as informações do dia de hoje. Deve ter um nome para o Touro José, mas ele, como repórter, vai preservar esse nome aí para o Touro José dar uma cabeçada. Lá em Brasília deve ter um monte, tem tudo quanto é lugar, tem. Eu já tenho uns 10 aqui na minha lista do Touro José. Bom dia, Renato!
4: Olá, bom dia da Atena. Primeiro, meus parabéns,
1: Obrigado, irmão.
4: felicitações da Atena, esse dia especial para você. Mas também vamos com uma notícia aqui que é boa aí para mais de 1 milhão de profissionais, que o governo lança hoje uma nova linha de crédito para motoristas de aplicativo como Uber e 99, além de taxistas. É o programa Move Aplicativos, que vai oferecer condições especiais para financiamento de veículos, manutenção e capital de giro. E o presidente Lula participa do lançamento do programa, agora no início da tarde, na Casa de Portugal, na capital paulista, né? E na semana passada, o ministro da Secretaria-Geral da Presidência, Guilherme Boulos, ele adiantou que a ideia do programa era reduzir os custos dos motoristas com aluguel de carros em locadoras. Ele vai funcionar ali nos moldes do Move Brasil, que foi lançado no final de abril, que ofereceu 21 bilhões para a compra de caminhões e ônibus, né? Esse programa Move Aplicativos aí, que deve ter uns recursos, oferecer recursos aí, um total de uma casa aí dos 30 bilhões de reais, né? Para ajudar os motoristas de aplicativo aí a trocarem de carro, a diminuir os custos aí que eles têm para poderem trabalhar no dia a dia. Dá pena?
1: Muito legal. Depois os caras ficam metendo pau e ficam gozando português com piada. Nós vamos lançar programa de incentivo para aplicativos de carros brasileiros. Aonde mesmo?
2: Na casa de
1: Na
2: Portugal,
1: casa de Portugal.
2: na Liberdade. É.
1: E depois a gente lança um aplicativo para ajudar os portugueses lá na Casa Brasil, em Portugal.
2: É, é
1: Ah,
2: isso
1: mas
2: aí.
1: sem brincadeira, ó o touro, hein? Ó o touro, ó o touro, dependendo. Né? Ó o touro aí, velho, ó o touro. Não, mas é que precisa, precisa, né? Porque o que tem de motorista de aplicativo, e muita gente depois da pandemia teve que correr para o aplicativo e depois da crise que foi gerada após a pandemia com falta de emprego para caramba, né?
2: Aliás, essa medida foi antecipada aqui pelo ministro Marinho, né?
1: pelo ministro Marinho e lá atrás pelo Boulos também. É, que acho também. Que a ideia, não sei se é do

0: Boulos ou do Marinho. Não sei quem, de quem é a ideia, mas que a ideia é ótima, né?
1: Excelente, excelente. Parece que o próximo passo a ser anunciado, o próximo programa, vai ser para incentivar bicicletas eletrônicas, elétricas, desculpe. Elétricas,
0: porque só que faz, tem que ter cuidado para onde anda. Então, é legal, mas só tem que ter cuidado onde anda com essas magrelas.
1: É.
0: Porque o grande lance é que tem cara andando na marginal com bicicleta. E tem equipes de competição, não por nada, eu adoro prova de ciclismo. Adoro mesmo, acho legal e tal. Mas tem ciclovia, ciclofaixa para isso e tem lugar para treinar, deve ter lugar para treinar. Se não tem, mas não dá para ser na marginal. Porque, de repente, um erro que aconteça de um motorista ou de um ciclista, por exemplo, há erros nessas provas internacionais que você vê, quando cai um, cai 30. Você já pensou caindo 30 no leito carroçável da marginal, com a marginal andando normalmente? E é normalmente do comecinho do dia, assim, né? No comecinho entre 5 e 6 horas da manhã.
1: Já duas, três
0: você
1: vezes.
0: Você já cruzou com várias pessoas. Cá, né? Tem que tomar madrugada. Muito cuidado. Não, é tudo roupa fluorescente, tudo com artigos de segurança, aquele farol que pisca na bicicleta, mas um erro ali, um ciclista erra, cai em todos e tem caminhão, tem tráfego pesado na marginal, já nesse horário. Hoje eu peguei a marginal aqui no trecho do Cebolão até a entrada aqui da EBC na Vila Leopoldina, perto do Cadeião de Pinheiros. Muita gente não vem no programa na mesa com o Datena com medo de ficar no Cadeião. Tem alguns convidados que recusaram vir da mesa com o Datena, com medo de ficar no Cadeião. É perto da cadeia? É. Então, pode marcar outro dia, Datena, então. Mas, é verdade, é verdade. Mas, então tem que tomar. Hoje tinha carro pra caramba. Caminhão, veículos pesadíssimos. Então, nada contra a magrela eletrônica pro cara entregar, que é maior moleza andar com essa bicicleta. Tá? É melhor andar de Porsche, Ferrari. Porsche não, porque esse negócio de Porsche também, que o Porsche matou não sei quem. Não é o Porsche que matou ninguém, é o cara que tá dentro do Porsche. Se o cara andar no Porsche a 10 por hora, não mata ninguém. Entendeu? Então, tem que tomar cuidado. Agora, magrela na bicicleta marginal, isso não dá certo, não. Tem que incentivar, acho legal incentivar. O Renato já deu notícia, tem mais notícia aí? Temos mais, além do Pix, daqui a pouco o Andrei, da Polícia Federal. A Priscila está com a gente aqui, a nossa brilhante Priscila está com a gente no Alô, Alô Brasil. A Priscila que apresenta os jornais todas as manhãs, de forma maravilhosa com o nosso Dinho. Bom dia, Priscila, ótimo dia para você.
2: Oi, Datena. Bom dia. Um ótimo dia para você também. Bom dia aí para o Agostinho. Hoje a gente vai falar de redução da maioridade penal, né? A Comissão de Constituição e Justiça da Câmara deve votar hoje a PEC, é a PEC número 32 de 2015. Ela também tramita junto com uma outra que reduz a maioridade penal do 18 para 16 anos. O relator, ele diz o seguinte, que apesar de saber que esse assunto é polêmico, ele é favorável a essa redução da maioridade penal. Reunião marcada para começar à tarde, às 3 horas da tarde, deve ser bastante movimentada, né? Então, à tarde hoje, Datena, a gente vai estar de olho, um olho no peixe e um no gato, né? Que a gente vai estar de olho nessa discussão sobre a redução da maioridade penal e vamos estar de olho também na comissão especial da PEC 6x1, que vai ouvir hoje sindicatos, vai ouvir trabalhadores, tem uma reunião também do presidente da comissão e do relator Léo Prates com o presidente da Casa, Hugo Mota, para afinar ali os últimos detalhes do relatório que deve ser apresentado amanhã. Então, essa é a nossa prioridade. Daqui um pouquinho eu estou indo aqui para a Comissão de Assuntos Econômicos do Senado, que a gente tem Gabriel Galípolo, presidente do Banco Central, que vai falar sobre Master, sobre tentativa de compra pelo BRB, o banco daqui de Brasília, sobre toda essa investigação, esse escândalo financeiro aí que a gente vem acompanhando muito bem, Datena.
0: Bom, e hoje na mesa com o Datena tem um ministro das comunicações, ministro importantíssimo. A gente pediu trechos da entrevista para a nossa direção aí em Brasília e os trechos ficaram no meio do caminho. Até agora não chegaram. Acho que seria interessante a gente ter algumas declarações do ministro. Foi uma entrevista, como sempre, muito importante com um dos ministros, que para nós é o ministro mais importante de todos, para nós da comunicação.

0: Ministro das Comunicações falou sobre satélites, falou sobre tudo. Mas a Karina pediu ao nosso diretor aí em Brasília que mandasse esses cortes e até agora os cortes não chegaram. Vou mandar um presto-barba para aí. Frederico de Siqueira Filho é o ministro das Comunicações. Eu gostaria que o nosso diretor mandasse alguns cortes ainda durante o programa para a gente chamar um na mesa com o Datena, que o ministro Frederico, o Fred, como é conhecido, é um ministro jovem e é fantástico. Ele é ótimo. A entrevista dele foi brilhante e acho que vale a pena você ver o Na Mesa com o Datena.
1: Não, e são temas essenciais, né? A comunicação é essencial, né? A gente está falando de.
0: Para algumas pessoas, pelo jeito, não, né?
1: Acho que não. Agora, o que é essencial também, a Priscila citou, é essa questão da discussão da maioridade penal, da redução da maioridade penal, que é o assunto que sempre volta, né? Sempre volta, é um
0: Não, isso foi
1: assunto.
0: aprovado pela Câmara já outras vezes e o Senado derrubou.
1: O Senado. É exato.
0: A última vez foi aprovado pela Câmara a redução para 16 anos, né?
1: É.
0: E o Senado derrubou. Não é uma medida muito popular, né? Você
1: É.
0: sabe que nas periferias, né, mães, pais, e a molecada que comete crimes, muito em função de serem aliciados pelo crime organizado, em função de um esgarçamento do tecido social, né, de miséria. Não tem o que comer, o pai está sem emprego, a mãe está sem emprego, os bandidos vão lá e aliciam. O Estado não toma as providências necessárias, o governo passado deixou a educação a ver navios, então a molecada não tem o que fazer para poder ajudar em casa, serve de aviãozinho do crime organizado. E tem mais, muitas vezes sob ameaça. Se não fizerem esse serviço, eles ameaçam a família. Então, não é uma medida muito popular essa redução da maioridade penal.
1: Não, não mesmo. E a gente tem que tratar com muita seriedade, né? Sem paixões, porque inclusive foi divulgado um número recentemente, Datena, um número do Conselho Nacional de Justiça, mostrando que até o fim do mês passado, no Brasil havia 11.542 adolescentes e jovens cumprindo medidas socioeducativas de restrição de liberdade. Então não é pouca coisa. 11.500 adolescentes e jovens que estão com a restrição estabelecida. Porque cometeram algum ato infracional. Então, essa ideia de que o jovem que comete algum ato infracional, porque não é crime, né? Mas como se fosse um crime, não é punido, não é bem verdade. Então, precisa tomar muito
0: Há crimes e
1: cuidado.
0: crimes, né?
1: Precisa tomar muito
0: Por
1: cuidado com
0: exemplo, na
1: isso.
0: Inglaterra, só para citar como exemplo, a Inglaterra é um país de primeiro mundo. A Inglaterra, dois meninos, um de, sei lá, acho que 12, outro de 13, amarraram um menininho de 9 anos na linha do trem. Tá? Tomaram prisão perpétua. Nos Estados Unidos, a lei também funciona desse jeito. Se é certo ou se é errado, estou dizendo o que acontece nesse país, mas que não é uma medida popular, não é, e também você não pode, de repente, criminalizar de uma forma muito pesada, quem comete pequenos crimes, ao invés de dar escola, de dar educação, porque muito responsável, por menores estarem no crime, são os governos brasileiros que passaram até hoje aí e não resolveram absolutamente nada. Só se fala em prender e matar a molecada. É tipo mais ou menos isso. Agora, educar que é bom, você está cheio de escola que não tem merenda, que não tem merendeira, que não tem. Estou falando o básico, né? Que não tem carteira, que não tem professor, que tem traficante que vive em volta da escola, que ameaça professores, professores mal pagos. Um país que não valoriza o seu ensino é aquela história. Se você abre uma sala de aula, parece boba essa campanha, mas ela é totalmente correta, né? Politicamente correta e totalmente correta. Se você não abre uma sala de aula, você vai abrir uma cela. Entendeu? Então, que se dê mais atenção ao ensino, que se ocupe as nossas crianças para deem ferramentas para ela desse mundo competitivo participarem do mercado de trabalho, porque senão você vai formar bandidos do mesmo jeito que você forma. Bandidos dentro da cadeia que virou escritório do crime. Essa é a grande realidade. Não adianta nada você botar molecada misturada com bandidos infratores da pior qualidade, que eles vão virar bandidos infratores da pior qualidade e vão ser aliciados pelo crime organizado. Leandro Martins, 9 horas e 6 minutos aqui à Rádio Nacional.
2: Bom dia, Datena. Bom dia a todos. E justamente eu vou trazer informações sobre a segurança pública. Porque uma pesquisa do Instituto Sou da Paz, que ouviu mais de 1.100 pessoas entre novembro e dezembro do ano passado, aponta que apenas 32% dos brasileiros se sentem seguros na cidade onde vive. Se for entre as mulheres, esse índice cai para 26%. Não se sentem seguros.
0: Você pode repetir que eu estava conversando com a Karina sobre o Andrei, que deve entrar agora, mas você pode repetir.
2: Claro,
0: a notícia é importante.
2: Sim, o Instituto Sou da Paz fez uma pesquisa entre novembro e dezembro do ano passado, ouviu quase 1.200 pessoas sobre a percepção de segurança na cidade onde vivem. Só 32% dos brasileiros se sentem seguros. Se for entre as mulheres, cai para 26%. Outros recortes dessa pesquisa é que 82% são favoráveis ao uso de câmeras corporais dos agentes policiais. E 65%, 2 em cada 3, acreditam que é preciso uma polícia melhor e mais preparada. Ainda como a gente estava falando sobre segurança pública, a Priscila trouxe a maioridade penal. Por exemplo, aquele slogan antigo, antiquado, bandido bom é bandido morto, só tem apoio
0: não,
2: entre 20...
0: Não, isso é antiquado. Isso é fascista.
2: Isso.
0: Isso é fascista. Bandido bom é o bandido que segue o rito judiciário e ele vai para expectativa de recuperação. Ele vai para a cadeia e tem-se a expectativa da recuperação. Eu que sempre fiz programa reacionário, pesado, difícil, sempre disse que não acreditava nessa frase de bandido bom é bandido morto. Bandido bom é aquele que se entrega, que também não dá tiro na polícia, porque se ele dá tiro na polícia... há-se a possibilidade de um tiroteio legalista e com isso o cara pode morrer, ele se entrega, vai para a cadeia e aí ele é recuperado. Agora, a pergunta que eu faço, a cadeia no Brasil recupera quem? Ninguém, só forma soldados do crime. Então a gente tem que também consertar o sistema penitenciário, porque senão ao invés de você, é tipo uma fábrica de produção de coisa ruim, ao invés de você prender e o cara sair de lá melhor, ele sai de lá pior do que ele entrou. Esse é o grande detalhe. E aí, essa pesquisa é muito interessante, que do mesmo jeito que o cara teme a violência, ele é a favor de uso de câmera corporal da polícia. Quer dizer, é um grau de confiabilidade que a polícia precisa ainda ter para defender a sociedade. E outra coisa, se você fizer essa pesquisa, por exemplo, em qualquer lugar do mundo, você vai ter os problemas de qualquer lugar do mundo. Porque hoje o Brasil tem como insegurança... A falta de segurança pública ela é quase que total por uma série de razões. A primeira delas é uma divisão de renda canalha, onde pouca gente tem muito e a maioria não tem nada. A segunda é por causa do crime organizado que dominou praticamente todos os setores de atividade humana do Brasil. As quirelas que caem da mesa do crimão organizado vão para a rua. Tem esses caras matando, formando quadrilha para comprar droga e daí por diante. Te mata por causa de um celular, para vender celular ou coisa parecida. Tem que ter lei.
2: Uma aliança.
0: Tem que ter aliança, tem que ter lei mais pesada. Agora, você anda pelas ruas da Europa, o cara tem medo de explodir uma bomba e morrer 10, 15, 20. Cada um com o seu problema, velho. Esse é o grande detalhe.
2: Exato, Datena. Mas sobre aquela frase, isso mostra um amadurecimento da sociedade, que apenas 20% acredita naquilo.
0: Ainda é muito alto o índice.
2: E 73%, ou 3 em cada 4 pessoas, defendem que os criminosos devem ser julgados e presos pelos seus crimes, como você colocou. 3 em cada 4 também dos escutados acham que mais armas em circulação produz mais violência. 55%, pouco mais da metade, acredita que o país precisa aplicar as leis já existentes a todos os criminosos e 40% é que acreditam na necessidade de aumento das penas. Agora, sobre a conclusão do Instituto, que são especialistas, né, do Sou da Paz, a Carolina Ricardo, por exemplo, que é diretora executiva, diz que a sociedade brasileira está cansada de promessas antiquadas e recomenda 5 prioridades. Proteger meninas e mulheres, fortalecer polícias mais preparadas e valorizadas, enfrentar o crime organizado, reduzir roubos e retirar armas ilegais de circulação.
0: Bom, essas propostas que ela diz, que as outras são antiquadas, do ponto de vista natural, são antiquadas também. Porque há 200 anos que a gente faz e tenta fazer isso. Essas propostas são todas propostas há muito tempo. Essas e outras mais. Não adianta também você ficar demonizando a polícia totalmente e valorizando o criminoso. Não pode. Você tem que preparar melhor as polícias, tem que dar melhor condição à polícia, tem que combater o crime organizado, isso é uma coisa óbvia, mas o crime tem que ser punido. Esse é o grande detalhe. E tem que se consertar o sistema penal brasileiro, que virou escritório de bandido mesmo. Até em RDD há dificuldade. Por isso que o governo Lula está certo em tornar penas mais pesadas e mandar projetos com penas mais pesadas para o Congresso, para que essas penas sejam cumpridas com o objetivo de reabilitação. E tem bandidos que dificilmente têm reabilitação. Não adianta fazer estudo sociológico, psicológico ou coisas que tais, que chefe de crime organizado durante anos e anos e anos, esse não vai se reformar de jeito nenhum. Esse nasceu do crime e vai morrer no crime. E outra coisa, quanto a essa história de trocar tiros, nem bandido quer trocar tiro com polícia. Bandido hoje vai para o crime virtual, que dá no máximo estelionato, forma-se um banco, como aparentemente formou-se esse Vorcaro, a ele o princípio da inocência, porque não foi julgado ainda, mas tudo leva a crer que seja um dos maiores gangsters financeiros do Brasil e do mundo, mas a ele o princípio da inocência. Bandido hoje não quer sair trocando tiro da rua com ninguém, não. Quem assalta na rua para matar você é pé de chinelo, que rouba aliança, rouba relógio, rouba celular e daí por diante, entendeu? Mas isso faz parte do crime organizado? Faz, porque, repito, são as quirelas que caem na mesa dos poderosos e que transformam esses bandidinhos aí perigosos e tudo mais. O que não pode é glamourizar criminoso e sair só metendo pau na polícia. Tem que punir o policial que age errado, tem que punir, mesmo porque não é toda a polícia que age errada. Entendeu? Acho que a Câmara Corporal serviu para ajudar muito o policial que poderia estar encrencado e que prova que a ação dele foi correta. O policial correto, ele liga a câmera, deixa a câmera ligada e pronto, acabou. Entendeu? Agora, não adianta para você dizer que o Brasil é inseguro, você demonizar a polícia e glamourizar bandido, de jeito nenhum. Aí, sou completamente contra. Eu, nesse ponto, sou progressista, apesar de muita gente imbecil achar que não, mas eu sou progressista, acho que é o bandido a lei, não acredito nessa história de bandido bom é bandido morto. Isso vem de uma frase canalha durante a guerra americana contra os índios, que índio bom era índio morto. E não sei se foi aquele Custer que morreu na batalha de Little Big Horn quem cunhou essa frase. Então, não tem essa. Qualquer pessoa que cometa um crime tem que ser conduzida pela polícia à lei. E ali ela é julgada, cumpre a sua pena e pressupõe-se a recuperação do réu, que hoje é muito difícil você acreditar, porque as cadeias brasileiras estão tomadas com o poder do crime organizado. Tem que se consertar todo o sistema. E um sistema que foi desorganizado durante anos não vai ser organizado em dois dias, nesse governo, no outro, nem no outro. Vai demorar, mas precisa começar a fazer tudo agora. Bom, e precisamos de... Obrigado, Leandro. Bom dia a você. Bom, em primeiro lugar, nós precisamos de gente corajosa para fazer isso, né? Não só em palavras, mas em atos principalmente. Temos aqui o Andrei Rodrigues, que é diretor-geral da Polícia Federal, que vem fazendo um trabalho excepcional na Polícia Federal, não é de hoje. Já na última entrevista a gente destacava isso e destacava exatamente essa mudança do perfil do crime, do criminoso que saía na rua para dar tiro e novo cangaço, e usar ponto 50 e atirar na polícia. Isso mudou. O crime organizado está lavando dinheiro cada vez mais, está entrando em bancos virtuais, está entrando em sistemas financeiros, misturando dinheiro sujo com dinheiro limpo, às vezes até de empresário que nem sabe que está sendo utilizado para isso, é pouco, mas tem, ou às vezes... próprios empresários se transformam em criminosos organizados, pode ser esse um dos casos do Vorcaro. O crime mudou de cara, né, Andrei? Não tem mais essa história de bandido ficar, quer dizer, até pode ter, mas já não é tanto assim. O crime organizado, ele usa armas para espalhar o medo, para matar adversário, para dizer, nós estamos aqui para fuzilar e tal, mas com a polícia mesmo, é difícil você ver troca de tiros em grande escala entre policiais. Então, o crime mudou de cara e é por isso que a Polícia Federal cada vez mais é importante para agir com inteligência e agir com outros órgãos, com outras polícias, as polícias regulares, de repente, a Justiça, GAECO, enfim, Ministério Público, Receita Federal, Ministério da Fazenda, cada vez mais todo um sistema tem que se unir com o crime, porque o crime evoluiu e evoluiu para o sistema financeiro e político, que é mais grave ainda. Bom dia, Andrei.
3: Bom dia, Datena. Um prazer falar com você e com todos aqueles que nos acompanham. E, de fato, a sua análise está corretíssima, Datena. O crime, em que pese ainda termos o crime do modo tradicional, chamemos assim, mas o crime hoje, o crime organizado especialmente, tem outros perfis. Eu ilustro isso, Datena, para o nosso ouvinte compreender, com um episódio que marcou muito a história brasileira, que foi o assalto ao Banco Central em Fortaleza, no ano de 2005, onde, durante meses, né, um grande grupo, uma grande facção, escavou um túnel com toda a estrutura de logística, de engenharia, de transporte do valor, de cortar cofres, de invadir, de dezenas de pessoas trabalhando por meses a fio. Depois conseguiram subtrair desse banco 164 milhões de reais. Guardem esse número, 164 milhões. E isso, Datena, com toda uma logística para sair com esse dinheiro do banco e poder depois ocultar esse patrimônio, usufruir desse patrimônio, o que gerou uma sequência de mortes, de violência, de pessoas presas, de inocentes envolvidos. Enfim, uma grande tragédia além do crime e parte desse valor recuperado. Agora, veja que há poucos meses nós tivemos aqui uma fraude digital, onde dois jovens, num hotel de luxo aqui em Brasília, com um laptop, subtraíram 800 milhões de reais em meia dúzia de comandos.
0: Compare ali, com 164, por isso você pediu para guardar o número, né?
3: Exatamente. Então, veja que sem uma estrutura de várias pessoas, sem o risco, sem troca de tiros, sem nada. Simplesmente num quarto de luxo de hotel, com um laptop, e conseguiram subtrair 800 milhões. Mas também, em contraponto a isso, a Polícia Federal tem atuado, tem inovado. Nós criamos uma diretoria de combate a crimes cibernéticos, que nesse caso concreto atuou, também usando a tecnologia, e nós conseguimos, Datena, não só recuperar quase a totalidade desse valor, mas também prender as 25 pessoas que estavam envolvidas, né, essas duas que diretamente subtraíram e outros que foram usados para depois. E veja, outro grande diferencial dessa nova modalidade criminosa, a dispersão, né, a lavagem desse dinheiro. Em questão de segundos, esse dinheiro já é transferido digitalmente para contas não só no Brasil, mas também no exterior, é transformado em criptoativos. Enfim, é uma nova dinâmica do crime que exige que as polícias também se adaptem. E a Polícia Federal tem feito esse esforço, e não sozinha, tem feito isso junto, por exemplo, com uma grande parceria que temos com a FEBRABAN, que temos com o BNDES, com investimentos também, que temos com as polícias civis, onde a gente leva o nosso treinamento, o nosso equipamento, enfim, para essa troca de experiências, em razão do que eu chamo dessa nova economia digital, de transações instantâneas, milionárias, de fundos de investimento, enfim, de toda essa cadeia da economia digital, dos nômades digitais, das big techs, enfim, de fato, um novo modelo de economia que exige do Estado brasileiro que a gente tenha essa atuação não focada no bem fungível e que se toque, né, mas que tenha, de fato, o foco na moeda digital, enfim, nesse novo sistema que também é utilizado pelo crime organizado.
0: Esse dinheiro que é pulverizado praticamente em criptomoeda, em Bitcoin, sei lá, ele é irrecuperável, Andrei? Não dá para recuperar mais?
3: Datena, isso só o caso concreto vai poder apurar, né? Hoje nós já temos mecanismos de rastreio de criptoativos, mas que tem, sim, as dificuldades de uma nova modalidade econômica que está estabelecida, enfim, em outros países, que tem as suas chaves de criptografia, enfim, que tem muitas dificuldades. Mas quando temos corretoras que atuam nesse processo, isso também é interesse das corretoras idôneas, corretas, de contribuir, de não ter o contato com o mundo do

crime. Então, assim como o sistema financeiro, chamemos tradicional, que hoje também é um pouco fluida essa definição, porque temos aí fintechs, bancos digitais,

0: acabamos de assinar, por exemplo, um acordo com a Polícia Nacional Francesa semana passada, onde também na Europa, nos Estados Unidos, onde também estivemos semana retrasada, são preocupações de combater a lavagem de dinheiro, combater, Datena, aquilo que é essencial para enfrentar o crime organizado, que é o poder econômico dessas organizações. Porque se nós ficarmos só naquela prisão dos baixos escalões e prisão de gente de menor importância, nós não vamos nunca conseguir debelar o crime organizado. E a Interpol, onde estive também semana passada, lembrando que um brasileiro, para o nosso orgulho, é hoje o chefe da Interpol, um delegado da Polícia Federal, está já em teste, em fase piloto, da difusão prateada. Né? Hoje a difusão vermelha é aquela mais conhecida, que é para busca de foragidos, mas também lança a difusão prateada, que é exatamente para buscar patrimônio do crime organizado que esteja em qualquer lugar do mundo, e a Interpol está conectada com 196 países. Então, acho que é assim que a gente precisa enfrentar o crime organizado. Com, você citou isso, com a cooperação internacional, com a integração interna, com a descapitalização do crime organizado e a prisão de lideranças, e aí sim para um sistema prisional, e eu ouvi o seu comentário anterior à nossa conversa, a um sistema prisional que, ao mesmo tempo, retire totalmente aquilo que a lei manda e a decisão judicial manda, que é a liberdade do indivíduo, mas não retire a sua dignidade. Então, ele tem que ser recolhido no sistema prisional decente, que não tenha comunicação com o mundo externo e que os presídios definitivamente deixem de ser os escritórios do crime, como tanto se comenta.
1: Bom, Andrei, parece que os americanos passaram de uma perspectiva de ameaça e ataque, de transformar, por exemplo, o PCC e o Comando Vermelho em organizações terroristas, e começaram a beber da nossa água, da expertise que o brasileiro tem, principalmente a Polícia Federal e as outras polícias que trabalham em colaboração com a Polícia Federal, de combater o crime organizado há muito tempo. O Brasil não produz droga nenhuma. Todo tipo de droga é produzido aqui pelos países andinos, maconha pelo Paraguai, cocaína que vem dos países andinos e tudo mais. O Brasil deixou de ser apenas um corredor de tráfico de drogas para ser um grande consumidor, por exemplo, de cocaína e de outras porcarias que arrebentam com o nosso país. Mas a polícia brasileira há muito tempo tem a expertise, principalmente a Polícia Federal, de combater o crime organizado. Diz que nessa reunião do presidente Trump com os seus assessores e o presidente Lula com os seus assessores, acho que o senhor estava lá, né? Se não me engano, o senhor estava lá. Ele disse que chegou-se a dizer para os americanos a seguinte frase: vocês sabem de onde vem o maior número de armas, de fuzis e de armas de alta tecnologia para o Brasil? Diz que o representante americano falou assim: não. Do Paraguai? Ele falou: não, daqui dos Estados Unidos. Sabe de onde vêm as principais quantidades de drogas sintéticas para o Brasil? Da onde é? Da China? Não, é da China, passa pelo México, mas vem dos Estados Unidos para o Brasil. Isso de fato aconteceu, o Andrei?
0: Senhor Datena, acho que primeiro é importante dizer que a Polícia Federal e o país como um todo, acho que retomou um protagonismo no cenário internacional. Hoje nós, Polícia Federal, participamos da Ameripol, que é a Associação de Polícias aqui das Américas. Temos três policiais nossos na Europol, que é a Associação de Polícias da Europa, e além da grande participação e com a liderança da Interpol, cuja sede fica na cidade de Lyon, na França. Então, a Polícia Federal, o Brasil, é um grande player no combate ao crime organizado, que precisa ser alicerçado na cooperação internacional em todas essas facetas que nós temos buscado, e aqui comentamos esses três eixos principais que são fundamentais para o enfrentamento ao crime organizado. Em relação ao ponto de tráfico de armas, tráfico de drogas, eu acho que isso está muito claro para todos, Atena. E também, e aqui posso entrar no assunto de crime organizado e terrorismo, onde o Brasil, a Polícia Federal, tem demonstrado inequivocamente a todos os países, e só ano passado assinamos mais de 15 acordos de cooperação com diferentes países, temos mostrado que o nosso trabalho aqui tem muita seriedade, muita efetividade, muitos resultados.

0: porque é muito alicerçado, como eu já disse, na cooperação internacional. E isso nos fortalece e permite que aqui, por exemplo, na região, o Brasil lidere um processo de integração regional. Eu estive ontem na cidade de Manaus, no Centro de Cooperação Policial Internacional, onde ali, por exemplo, estão 9 países da região amazônica, com policiais atuando junto conosco, com policiais dos 9 estados amazônicos, junto, obviamente, com a Polícia Federal, as polícias federais, né, Polícia Federal, Rodoviária e a Penal, onde nós, no mesmo ambiente, fazemos um grande trabalho coordenado por nós de combate ao crime organizado. E esses são dados, são estatísticas. A nossa, talvez a maior apreensão de armas que fizemos num período recente foi de um carregamento vindo dos Estados Unidos. Nós apreendemos centenas de quilos de drogas, também de haxixe, drogas sintéticas, que vêm dos Estados Unidos, que vêm da Europa. E temos um grande esforço coletivo para que a gente enfrente isso de maneira responsável. Não, nós não podemos ficar nessa questão pendular, nem você falava de um lado lá o bandido bom, o bandido morto, do outro uma outra política que pode não ter maior efetividade. Então, nós temos que encontrar o ponto de equilíbrio, nós temos que buscar na cooperação internacional, nos investimentos, que é o que o Brasil tem feito, que é o que a Polícia Federal tem feito. Veja, agora nós ampliamos, né, o presidente Lula autorizou o concurso para 2.500 novos policiais, foi lançado essa semana um programa de segurança pública com mais de 1 bilhão imediato já de investimento, mais 10 bilhões para financiamento aos estados, onde nós, de fato, saímos, né, e aqui falo pela Polícia Federal, saímos do discurso para a prática há muito tempo. E os resultados estão aí. Só ano passado, a Polícia Federal retirou do crime organizado quase 11 bilhões de reais de apreensão de veículos, aeronaves, embarcações, imóveis, dinheiro em espécie, enfim, numa demonstração de que com esses pilares de cooperação, de descapitalização e prisão, a gente vai conseguir avançar nesse enfrentamento. E, por fim, a questão do terrorismo, que é um equívoco técnico grosseiro, para não falar em repercussões políticas, econômicas para o país, né? Acho que quem defende isso não pensa no Brasil, não pensa no país, pensa só no seu próprio interesse ou no interesse de algum outro país, porque são situações, são questões absolutamente distintas, com motivos diferentes. Aqui falo de terrorismo e crime organizado, motivação diferente, objetivos diferentes, estruturas diferentes, e que essa confusão, na verdade, só irá confundir o próprio enfrentamento e a melhor solução para o nosso caso, que é crime organizado, não é terrorismo. E aqui, só para ilustrar isso, imagine você, Datena, se hoje adotássemos a política de que essas organizações criminosas são terroristas. Imediatamente, todos os processos, todas as investigações do Brasil teriam de vir para a Polícia Federal e teriam de ir para a Justiça Federal brasileira, que é competente para investigar e julgar crimes de terrorismo. Então, você imagina, e aqui fala uma questão prática, para não falar dos efeitos econômicos, políticos, que pode advir disso. Então, isso é uma irresponsabilidade, é um ato, eu diria, antipatriótico, querer fazer esse paralelo que não tem base técnica legal nenhuma.
1: Eu acho que foi mais uma bravata do que qualquer outra coisa. Vamos deixar por aí, mesmo porque parece que isso é inexequível e já saiu de pauta, já saiu até de moda. Agora, que é importante colaborar, isso já está sendo feito. As polícias já se falam, falamos com a polícia francesa, como o senhor já disse, com a polícia europeia, com a Meripol, que é importante, que é a polícia, que é a Interpol da América do Sul, falamos com o DEA, FBI, daí por diante. Bom, mas enfim, outro ponto que é importante, e depois o Agostinho vai fazer as perguntas que ele tem que fazer também, mesmo porque mérito do Agostinho, a entrevista com o senhor, ele que batalhou essa entrevista e que conseguiu com a Karina essa entrevista. Agora, eu tenho mais uma pergunta importante, que toda vez que eu também, parece que é uma coisa clara, você tem que procurar os grandes chefões do crime e procurar o dinheiro que é lavado. Tão importante quanto você prender um grande chefão do crime seguir o caminho do dinheiro que o crime faz para lavar esse dinheiro. E é uma coisa, é um processo cada vez mais sofisticado, não é verdade? Talvez seja mais importante você aprender a contabilidade virtual do crime do que prender um chefão em determinado momento. As duas coisas são importantes, mas o dinheiro lavado é o mais importante, que pode chegar a N chefes do crime no mundo inteiro. Agora, o grande detalhe é quando bate na política, quando bate no envolvimento político, quando você pega o Vorcaro, que pode ter aliciado políticos, que pode ter aliciado gente de justiça, aí a coisa fica complicada. Antigamente, a Polícia Federal era manietada e muitas vezes foi mal julgada e de conseguir prender bandidos perigosos, os caras de repente eram colocados na rua e quem sofria com isso era a Polícia Federal. E invertia-se completamente o papel. Parece que nas mãos do governo Lula a coisa está começando a mudar e a água está batendo em quem não bateria antigamente. A coisa está ficando complicada, tanto que esse Vorcaro, acho que não quis abrir o bico de forma definitiva nessa delação que ele está fazendo. O ministro falou assim: bom, então você volta para a cadeia, velho. Ou você delata todo mundo ou delação pela metade não tem. Até que ponto o governo brasileiro está dando respaldo à Polícia Federal, que no fim sempre pagou o pato pelo fato de prender bandido perigoso?
0: Datena, você toca num ponto central do enfrentamento ao crime organizado, que é a autonomia, a independência das instituições policiais, e aqui eu falo, obviamente, pela polícia que tenho a honra e a responsabilidade de dirigir, que é a Polícia Federal. Nós, desde o primeiro momento, estruturamos a nossa equipe com absoluta independência, né? Tanto o ministro Flávio Dino, lá no início, quanto o ministro Lewandowski, agora o ministro Wellington, entenderam a importância de termos uma Polícia Federal técnica, uma Polícia Federal, como eu tenho dito reiteradas vezes, que não protege e nem persegue. E aí o papel, de fato, do presidente Lula foi decisivo de garantir essa autonomia da Polícia Federal, de valorizar a polícia. Eu falei agora da questão do concurso público, nós recebemos também um reajuste remuneratório condizente com as nossas atribuições, enfim. É toda uma estrutura, né, de investimentos. Nós temos hoje, esse ano, o maior orçamento da história da Polícia Federal, tanto para custeio quanto para investimentos. Então, nos permite, Datena, atuar com absoluta tranquilidade, mas com muita responsabilidade, porque sabemos as consequências de todas as nossas ações. Então, hoje, eu garanto a você, a todos aqueles que nos acompanham, e a garantia não é só a minha palavra, são os fatos, são os processos que aí estão, são os indiciamentos, são as operações, são as prisões, são as apreensões, que vão em todos os espectros políticos. Nós não olhamos para o matiz político, nós não olhamos para a estatura econômica, social, de quem quer que seja. Nós trabalhamos com a Constituição e a lei na nossa visão. E é com isso que nós vamos, com muita responsabilidade, reitero, fazer todas as nossas ações. E isso nos permite trazer esses resultados. E aqui falo, por exemplo, nesse caso multicitado aí do caso Master, onde acho que nunca antes se ouviu falar de cifras dessa magnitude, de pessoas de alto escalão social, político, econômico, que possam estar envolvidas nisso. E nós não nos afastamos um milímetro da nossa missão. É claro que eu, por exemplo, toda semana recebo aqui representações contra mim, recebo convocações descabidas, recebo ameaças de toda sorte, enfim. Mas isso faz parte do meu ofício, e a mensagem que nós queremos deixar muito clara é que a Polícia Federal não se afastará um milímetro do cumprimento da sua missão, porque tem essa autonomia, tem esse respaldo do governo do Brasil, que tem esse respaldo e com uma equipe técnica muito preparada para fazer os enfrentamentos. Então, acho que os resultados estão aí, Datena. Quem quiser duvidar daquilo que eu estou aqui falando, pode entrar. Inclusive, nós hoje temos uma transparência absoluta do que fazemos. Basta entrar no site da Polícia Federal, ali estão todos os nossos inquéritos, todos os indiciamentos, todos os tipos penais, todas as apreensões, a quantidade de operações, enfim, tudo aquilo que o cidadão brasileiro possa ter acesso da Polícia Federal está disponível para comprovar aquilo que nós temos dito e que estamos fazendo.
1: Eu gosto do Andrei pela transparência dele. E não tem coisa mais legal, né, Andrei? Eu, num nível muito menor, claro, quem sou eu perto do que você representa no combate ao crime de uma forma geral. Mas eu adoro quando, de repente, sou interpelado, de qualquer forma, judicialmente e tal, por quem me dá orgulho de ser interpelado. Quando você, como diretor da Polícia Federal, diz que recebe convocações indevidas e absurdas e coisas que tais, seu maior sinal é a digital de que o crime realmente está reagindo. É a mesma coisa que você tratar do câncer. Quando você trata uma célula cancerígena, você tem que ter a preocupação porque ele reage. O câncer reage e tende-se a ficar cada vez pior. Aí você tem que continuar combatendo para debelar finalmente o câncer. É uma honra para você, eu acho que para mim era, quando eu recebi ameaça ou coisa parecida, hoje já não trabalho mais em programa policial, mas eu ficava honrado em receber ameaça ou então esse tipo de processo ou coisa parecida, porque é sinal de que o seu trabalho está dando resultado, você está incomodando gente perigosíssima e que se achava poderosíssima. Esses poderosos já estão sentindo a água bater. Pois não, e parabéns, Andrei. Pois não, Agostinho.
2: Não é isso. Aliás, nessa linha,
0: Obrigado,
2: Datena,
0: Edson.
2: nessa linha, doutor Andrei, prazer falar com o senhor. Surgiu agora uma possível convocação do senhor para prestar esclarecimento sobre a investigação da fraude do INSS, né? Porque houve uma medida. Aliás, seria importante o senhor explicar. Houve uma troca, salvo engano, da equipe, ou de parte da equipe que está comandando essa investigação. Das fraudes do INSS. E partidos de oposição, enfim, estão fazendo ilações de que seria uma manobra, uma interferência indevida do governo federal na ação da Polícia Federal. Queria que o senhor falasse um pouco sobre isso. Como anda essa investigação da fraude do INSS e o que significa essa mudança da equipe, se de fato ela aconteceu, doutor Andrei?
0: Vamos lá. Sobre o andamento da investigação, processo sigiloso e por essa razão eu não posso aqui entrar em detalhes sobre isso. Mas é muito oportuna a sua pergunta que me permite mais uma vez fazer um esclarecimento, né? E Datena, eu agradeço a gentileza das suas palavras. Eu também, de fato, me sinto até privilegiado, né, de ver determinadas pessoas me criticando. Ou até com essas representações no Ministério Público, no Comitê de Ética, convocações, enfim, toda sorte de provocações que eu recebo aqui, eu acho que de fato são troféus. E a nossa grande vacina, nosso grande remédio contra isso tudo é fazer as coisas com correção, é fazer as coisas com assertividade e no caminho que a lei e a Constituição mandam. Nesse caso que foi equivocadamente comunicado, né, por alguns parlamentares de que eu teria feito a troca do presidente do inquérito, o que eu tenho a dizer é que isso é uma mentira. Em nenhum momento houve troca da equipe da investigação. A equipe da investigação é a mesma, e é uma equipe, não é uma pessoa, né? Acho que muitos precisam ler a Constituição Federal, que trata, dentre os seus princípios, o da impessoalidade. E aqui nós temos uma equipe que cuida dessa investigação, desde da sua gênese, e essa equipe, em nenhum momento, Datena, essa equipe foi alterada. O que nós fizemos, inclusive para dar maior celeridade, maior efetividade para o andamento do processo, foi retirar esse processo dentro da mesma diretoria. Observe que também saiu por aí que eu mudei de diretoria, que eu fiz acontecer. E, aliás, eu não fiz nada. Isso é uma mudança feita dentro da própria diretoria, que sequer passa aqui pelo meu gabinete. Eu só fui comunicado disso. É uma mudança de uma coordenação que é de combate a crimes fazendários, de crimes fazendários, perdão, de crimes previdenciários, ou seja, aquele saque do INSS, enfim, indevido, um estelionato, coisas menores. E nós levamos para dentro de uma unidade maior, que é de combate à corrupção e crime organizado, que fica dentro da unidade de inquéritos especiais. E tem, além dessa equipe toda que foi removida para lá, tem mais equipamentos, mais ferramentas, mais pessoas, e estão sob a mesma coordenação, da mesma diretoria, da mesma coordenação para fazer a investigação. Então, não houve nenhuma mudança no processo de condução. Houve a citação a respeito de um colega que eu quero até preservar.

0: Paulo, de que eu teria retirado o colega, em nenhum momento o colega foi retirado, a equipe permanece a mesma, e aqueles que, aí sim, naturalmente, tem colegas que estão em missão aqui, atuando no processo, muitas vezes termina a missão, volta para a sua unidade, vem outros, ou seja, há uma normal e natural movimentação de policiais nas nossas equipes. E isso é para é para todos as centenas de inquéritos que temos ditos, inquéritos que tramitam aqui nas cortes superiores, dessa unidade de inquéritos especiais. Então, não há nenhuma interferência, não há nenhuma mudança, o que há, ao contrário, é o reforço para que nós tenhamos a finalização desses processos e a maior efetividade para a investigação, respeitando os princípios da eficiência e da imparcialidade.
1: Isso no jargão jurídico e no jogo político significa você embaralhar a investigação, provocar fake news e inverter o polo da investigação. Isso é uma coisa mais do que clara, isso é mais velho do que. Isso em qualquer tipo de direito que você vê,
0: Se você faz essa
1: anglo-saxão,
0: análise
1: alemão.
0: da pena também, né, de pessoas que talvez se imaginassem acima da lei e que as investigações da polícia estão alcançando. Então, as reações vêm, e como eu disse, a nossa vacina, o nosso remédio é fazer as coisas com correção, com
1: Trabalhar.
0: transparência, trabalhar e entregar resultados à sociedade, ao país. Essa é a função de nós, servidores públicos que somos. Então, nada disso vai atrapalhar o nosso processo aqui. Seguiremos firmes nessa nossa luta.
1: Bom, Agostinho, que a parte inteligente do programa é encerrar a entrevista, mas eu gostaria de fazer uma observação genérica. Mesmo porque os crimes de investigação estão sob sigilo de justiça, é claro, ele não pode falar. Mas, doutor Andrei, quando a gente vê que tem crime de bilhões acontecendo, a gente fala, nossa, bilhões. Aí, de repente, aparece crime de trilhões. Aí, de repente, começam a aparecer nomes de políticos que anteriormente você julgava inexpugnáveis, né? Agora, de uma forma genérica, sem especificar. Mesmo porque, repito, até por dever de lei, o senhor não pode quebrar sigilo de processo nenhum e nem de atrapalhar investigação futura. Mas, genericamente, tem coisa mais grave sendo investigada nesse ou em outros processos para acontecer? Porque nada mais nos surpreende.
0: Datena, de fato, com um bom preâmbulo ali, já limita aqui a minha resposta, né, de poder lhe antecipar. Até porque o grave, né, vai muito do individual, né? O que é grave para você pode não ser grave para outro. Então, eu teria até dificuldade de contextualizar. Mas o que
1: Acontece que o
0: eu.
1: grave para esses caras é grave para todos nós, que envolve todo mundo. É muito dinheiro.
0: Mas o que eu acho assim, que é um dado público da pena, e acho que isso mostra de fato a gravidade do cenário. Você falava antes também sobre movimentações de bilhões, né, o crime organizado hoje, que está nos altos escalões, que está no andar de cima, né, como a gente tem dito, que está nas coberturas, que não está só nas favelas. Nós temos que observar e olhar esses dados e perceber, né, o quanto esses crimes influenciam em toda essa cadeia, toda a desorganização, desestruturação do Estado. Eu acho que o Estado do Rio de Janeiro é um exemplo disso. Vejam as sequências de operações que temos feito lá e agora, né, com o governador interino, já demitiu mais de 2.000 pessoas, se não me engano, que estavam no Estado. Já fizemos prisões várias na Assembleia de políticos. Enfim, isso termina essa degradação, essa mistura de crime organizado com poder público, e é aí que nós temos que enfrentar com dureza, com rigor, toda essa cadeia criminosa, para que a gente não tenha mais surpresas, né, como temos tido aí quase que semanalmente com esse caso Mato.
2: Doutor Andrei, o senhor falou do caso aí do Rio de Janeiro, né? E recentemente o governo federal, o senhor inclusive, lançou o programa Brasil contra o Crime Organizado, que prevê uma destinação de um valor bilionário, né? São 11 bilhões.
1: Desculpe, Investimento de cara de 1 bi.
2: É, exatamente. E mais 10 bilhões para os estados, né, que aderirem a esse programa. E parece estranho falar os estados que aderirem. Todos deveriam aderir, né? Seria natural que todos aderissem. Queria saber do senhor, se o senhor está sentindo já uma reação mais positiva, menos politizada dos estados participando dessa operação conjunta com a Polícia Federal, doutor Andrei?
0: Olha, veja, eu entendo que nesse quesito, né, de segurança pública, nós temos muito nitidamente essa separação política. E falo um exemplo concreto. Nós temos as Forças Integradas de Combate ao Crime Organizado, nós chamamos as FICOs, que são coordenadas e financiadas pela Polícia Federal e que estão nas 27 unidades da Federação com resultados absolutamente extraordinários em relação a apreensões, a prisões, a descapitalização, que é um trabalho que reúne no mesmo ambiente Polícia Civil, Polícia Militar, Polícia Rodoviária, Polícia Penal, Polícia Federal, Polícia Rodoviária Estadual, enfim, todos os atores da segurança pública sob a nossa coordenação, com o nosso investimento, para que trabalhemos com o mesmo propósito. E isso acho que é uma demonstração muito nítida de que há que se superar essas questões político-partidárias para termos, de fato, uma política de Estado. Esse é o interesse de todos, independente do matiz político, né, o partido A, o partido X, eles têm o mesmo interesse de combater o crime organizado, de ter uma sociedade mais segura, enfim, ter melhores oportunidades de negócios, de desenvolvimento, e isso passa por esse processo. E agora, no que compete à Polícia Federal, nesse programa de combate ao crime organizado, nós também atuaremos, né, fortalecendo essas FICOs, as Forças Integradas, equipando melhor as nossos times, também com proteção na região de fronteiras, enfim, todo um aparato que vem nessa esteira desse grande programa, desse grande investimento, que eu não tenho dúvida que todos os estados participarão, né, porque, inclusive, as FICOs não são da Polícia Federal, são de todos os estados, são de todas as polícias, e elas serão beneficiadas com isso também.
1: Andrei, é pouca coisa, mas de nossa parte, toda a nossa admiração, o nosso carinho. Parabéns ao presidente Lula por ter escolhido as pessoas certas para os locais certos e, principalmente, homens de coragem que agem dentro da lei e não ao arrepio dela. Não há necessidade para combater bandido de você virar bandido, pelo contrário. E vocês, dentro da lei, estão desmascarando muita gente que até outro dia apareciam em colunas sociais, até outro dia eram os grandes beneméritos da sociedade, que estão sendo desmascarados por aquilo que fazem contra a sociedade e o povo brasileiro. Parabéns à Polícia Federal, a quem eu tenho o maior respeito como instituição, como polícia super, hiper competente, hoje com a sua competência reconhecida pelo trabalho e coragem de homens como o senhor, dentro das operações da polícia, dentro da corporação da Polícia Federal. Graças a Deus, a gente tem gente cuidando pela gente contra o crime organizado. Deus ajuda, mas com o trabalho de gente corajosa como vocês, com certeza, a gente não vai acabar, mas vai minimizar muito os estragos terríveis que o crime organizado ou o crime comum acabam fazendo contra a sociedade brasileira. Um abraço grande. E desculpe ter ocupado o tempo tão importante do seu dia.
0: Obrigado, Atena. Eu que agradeço o espaço e você é um jornalista de maior credibilidade, de respeito, enfim, com alcance importante e com um diálogo muito qualificado. Eu recebo essas gentis palavras e transfiro aos 15 mil policiais e servidores da Polícia Federal, mulheres e homens, que fazem esse trabalho diário, né, dedicando a sua vida a essa causa. Então, levarei a eles essa mensagem e deixo aqui meu forte abraço.
1: Muito obrigado ao doutor Andrei e parabéns ao Agostinho Teixeira e à Karina que conseguiram essa entrevista. Foi uma produção maravilhosa com o doutor Andrei, que fala pouco, mas trabalha muito, está metendo muito vagabundo na cadeia, com golpes bilionários e arrebentando com a economia brasileira. Já vem aí o Odair, mas antes a gente vai para o Juliano Cabral, direto de Pernambuco, é isso?
3: Isso.
1: Ah, de novo Pernambuco, é? É notícia boa ou não é notícia boa? É mais ou menos? Não?
3: É mais ou menos.
1: Então segura o teu frevo aí, porque você não vai tocar frevo. Vamos ver o que o Juliano vai falar. Pois não, Juliano, o Cabral voltando a Pernambuco, a costa brasileira. Cabral, ele foi até Cabralha, não é isso? É Cabralha, onde tem o Monte Pascoal.
2: Qual Cabral? Não é aquele Cabral, né?
1: O Cabral que descobriu o Brasil. Chegou em Cabralha, no Monte Pascoal. Sim. E tem ali uma cidade chamada Cabralha. Uma das cidades mais tristes que eu vi na minha vida. Eu comecei a chorar quando eu cheguei lá.
2: É mesmo?
1: Eu não sei por quê, cara. Me deu um bode a hora que eu cheguei lá. Hoje parece que desenvolveu bem. Parece que desenvolveu bem. Eu saí de Catamarã e fui até Abrolhos. Aí depois eu tinha que voltar para cá. Eu não queria voltar mais.
2: Abrolhos é maravilhoso, né?
1: Abrolhos...
2: Não é? É aquele que tem os, que você vê os peixinhos lá. Não, não é esse, não? Que é a água limpíssima, não é?
1: É. É. O caminho é legal porque você vê as baleias jubarte com seus filhotes. Eu fui de helicóptero e voltei de catamarã. Mas Abrolhos... O que tem de mais bonito em Abrolhos não é nem o mar. É o céu. Porque tem lá duas pequenas ilhotas, sei lá se eram duas. Do jeito que eu bebi naquela época, eu estava vendo umas
2: quatro.
1: Era
2: uma só, né? Mas...
1: Não, acho que tem uma principal e uma menor, Abrolhos. E tem lá um farol de 1.800 de bolinha. Que os caras me fizeram subir 388 degraus e depois queriam que eu falasse que a lâmpada era legal. Eu falei, pô, não tô nem vendo a lâmpada, tô quase morrendo do coração aqui. Ainda bem que eu não tinha estente. Mas é bonito, é legal. Tem um passarinho pra caramba. Passarinho. Acho que só tem ali aquele passarinho. E é uma ilhota bem pequena em que moram rapazes da marinha lá.
2: Opa.
1: E não tem nada lá. Tem que buscar água, comida, tudo do continente. E eu não tenho uma experiência muito boa com Abrolhos, que foi o único lugar que eu fui mergulhar e quase morri. Então, não tenho boa lembrança de Abrolhos, não. Por que que eu falo que o céu... Primeiro que o mar eu quase me afoguei. Porque eu pensei a passar mal e eu não vou falar o que aconteceu na máscara, mas eu quase não consegui subir, sério.
2: Quase
1: morri em Abrolhos. Ah, vai lá, desce pela corda e tal. A hora que eu desci, eu já mergulhei algumas vezes, mas ali eu passei mal pra caramba. Então, eu não tenho boas lembranças de Abrolhos. É bonito, vai lá. Eu não vou mais, mas vai lá. O que é mais legal é você abrir o teto do barco assim à noite, não fundo, porque senão você afunda. Você abre o teto do barco e olha pro céu, cara. Aí que você vê como um astrolábio funcionava mesmo. Porque o céu, ele tem caminhos mesmo. É um negócio assim, você quase não vê a massa escura, é só estrela. E aí você vê caminhos no céu. Foi o céu mais estrelado que eu vi na minha vida. Diz que o lugar que você vê mais o céu é o deserto do Atacama, no Chile, tanto que tem aqueles... como é que chama, Pedro? Aquele troço de olhar, observatório... Tem periscópio, que é do submarino. Telescópio. São os grandes telescópios. E o Atacama diz que é maravilhoso para ver estrela. Nossa. Sabe quando eu vou lá? Que é um desertão do cacete, velho. Eu vejo. Grava e manda para mim o céu do Atacama. Eu não vou no Atacama. Vou fazer o quê no Atacama? Não vou lá. Sal pra caramba. Tem um hotel de sal.
2: Olha...
1: Pô, eu não posso ir, eu tenho pressão alta, eu vou ficar num hotel de sal, pô. Você anda 300 milhões de quilômetros, um calor desgraçado para ver estrela e fica num hotel de sal. Hã? Ah, é bom você tomar uma ceva, você passa o bico dela assim na parede do hotel, põe um limão e
2: aí sim,
1: manda ver. Não é?
2: Acaba com esse.
1: Mas Abrolhos é lindo, é lindo. Vá a Abrolhos. Eu não vou mais, mas vá a Abrolhos. E Cabralha é uma cidade que parece que se desenvolveu muito, que era muito pequenininha, se desenvolveu muito. E é um povo maravilhoso. Não adianta, qualquer lugar do Brasil que você vai... Eu estou dizendo isso porque eu acho que o Brasil tem que valorizar mais os seus pontos turísticos. Foi ali que o Cabral chegou pela primeira vez, ali em Cabralha. Eu achei que a cidade merecia mais verba, mais desenvolvimento, que é um povo tão bacana, tão legal... mas eu não sei por que eu fiquei triste ali, me deu uma tristeza terrível. Outro lugar, que, guardadas as devidas proporções, outro lugar que eu cheguei chorando e saí chorando foi Copenhague. Não sei se é porque aqueles vikings matavam até mosquito no ar. Eu cheguei em Copenhague, uma cidade linda, bonita, como Cabral é bonito também. Copenhague é uma cidade maravilhosa, aqueles prédios torto, aqueles caras grandão. Primeiro que você... só tem gente bonita, parece que você está num filme americano, de sei lá o quê. Só tem... O garçom tem olho colorido. Médico, médica, tudo aquilo, parece que você está naqueles filmes, naquelas séries. Eu falei, ô Matilde, acho que é bom a gente ir embora daqui o mais rápido possível. Porque eu já sou feio, me senti o cara mais feio do mundo naquele lugar. E outra coisa, eu não gostei nada do lugar, porque, não sei, me inspirava uma tristeza, e é bonito. Estou querendo fazer uma comparação de duas cidades opostas. Uma é uma grande cidade nórdica, que é Copenhague, que eu não vou nunca mais lá, nem na loja de doce eu vou. Eu falei com um amigo meu também que sentiu a mesma tristeza quando chegou em Copenhague. Você quer ficar triste? Vá para Copenhague. Bom, então vamos com o que é que está lá, o Cabral. O Cabral tem que ser rapidão, porque eu falei um monte de bobagem. E está no fim do programa, tem o Odair também. Os dois têm que falar um minuto cada. Um minuto para o Cabral, depois você volta amanhã com mais tempo.
3: Bom dia, Gatê.
1: Bom dia. Você está cortando o Cabral. Oi?
3: Que é uma cidade da região metropolitana aqui, também é uma cidade costeira, e tem um ponto que a secretária da Mulher do município, Aline Melo, ela em março, ela denunciou um atentado, né? Que o carro dela foi alvejado por tiros, uma motocicleta passou, né? Voltou e atirou no veículo dela. Ela na época disse que era um caso de gênero. E ontem a Polícia Civil concluiu o inquérito e descobriu que ela forjou esse atentado. Na verdade, a pessoa que fez esses disparos era pai do motorista dela. O nome dela é Aline Melo. O motorista dela, o pai dele forjou esse atentado, no caso, fez os disparos. E a polícia conseguiu descobrir esse caso, né? Ontem, numa coletiva de imprensa, né, a delegada explicou todo esse processo. Eles conseguiram imagens, inclusive, de que pouco antes dos disparos, a motocicleta parou, eles conversaram e aí eles realizaram esse disparo. Justamente, né, para tentar criar aqui uma ilusão. A delegada disse que não entendeu ainda as motivações do crime, mas foi um caso assim que chocou bastante o Estado, né, dessa autoridade pública, né, a secretária da Mulher, criar toda essa farsa.
1: Tá bom. Obrigado ao Cabral, que volta amanhã, e temos o Odair para encerrar o nosso Alô, Alô Brasil.
4: Bom dia, Datena, bom dia a todos. O presidente dos Estados Unidos, Donald Trump, ele anunciou ontem que cancelou um ataque que aconteceria hoje contra o Irã. Ele fez isso, segundo ele colocou nas próprias redes sociais dele, por conta de um pedido em conjunto do Qatar, Emirados Árabes e Arábia Saudita. E por que esse pedido? Porque o Irã enviou, via Paquistão, uma nova proposta de paz para os Estados Unidos. E que vai ser analisada agora por Washington. Mas o problema é que, segundo os representantes do Paquistão, essa nova proposta é muito parecida com a que o Irã já havia feito há algumas semanas e que Donald Trump classificou como um lixo, né? O Irã pede o fim das hostilidades dos Estados Unidos e também das hostilidades ao Líbano, feitas por Israel, né? A saída das tropas americanas do Oriente Médio, a liberação total dos ativos iranianos e também pede que haja uma conversa posterior a um possível acordo sobre o programa nuclear iraniano.
1: Possivelmente o Trump vai dizer não. Obrigado pelo carinho da sua audiência, bom dia e até amanhã.
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7: Agora são 10h02 no horário de Brasília. Muito bom dia. Eu sou Daniel Ito e este é o Nacional Notícias com um destaque do momento. O Brasil reage à lista de 26 convocados pelo técnico Carlo Ancelotti para disputar a Copa do Mundo pela nossa seleção. Principalmente reage a nomes que foram chamados na última hora, como o do atacante Neymar. É, vamos ouvir então agora a análise do jornalista Juca Kfouri, apresentador do programa Trio de Ataque aqui da Rádio Nacional e também da TV Brasil.
8: A convocação da seleção brasileira acabou sendo uma convocação sem surpresa, pelo menos para aquele, e eu estava nesse caso, que acreditava que Neymar seria convocado. Eu lamento a convocação do Neymar e a ausência do João Pedro. A seleção brasileira trocou um jogador que não tem competido, apenas tem entrado em campo, por um centroavante que fez 15 gols na Premier League, que é o campeonato mais difícil do mundo, além de ter dado 5 assistências, ou seja, participou de 20 gols em 34 jogos que disputou. Então eu lamento. Gosto do fato de Ancelotti ter convocado o goleiro Everton, que no momento é o melhor dos goleiros nascidos no Brasil, mas acho que a convocação dele traz muito mais problemas do que solução, porque o Neymar não é uma solução. O Neymar é um problema. É também, ao mesmo tempo, um escudo para eventuais fracassos. E eu não imaginava que alguém tão vitorioso como é Carlo Ancelotti recorresse a um escudo desse tamanho. Eu imagino que para o Casemiro isso fique bem. Para o Carlo Ancelotti, acho que não. Mas é o que temos. Tomara que dê certo. Eu sou cético, muito cético.
7: Aí, portanto, o jornalista Juca Kfouri, que não gostou muito não, viu, da convocação do atacante Neymar do Santos. E você que está nos ouvindo, gostou da convocação do Neymar? Gostou da lista do Carlo Ancelotti? Comenta lá no nosso Instagram, no @ Rádio Nacional Notícias. Curta, compartilhe nosso conteúdo. Muito obrigado pela sua participação. Agora são 10 horas e 4 minutos. Esse foi o Nacional Notícias. 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
11: Vamos nós, 10 e 6.
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11: Bom dia. Copa do Mundo, aliás, convocação da Copa do Mundo de Futebol já é passado. É, durante praticamente uma semana que antecedia a convocação, aqui no Revista Brasil já trazíamos aqui as enquetes, as opiniões, para saber quais seriam os atletas convocados, pelo menos na opinião dos integrantes que fazem o Revista Brasil. Cada um dando, portanto, aí o seu palpite. E ontem, portanto, culminou com a convocação feita pelo Ancelotti. Claro que tudo foi, portanto, aí revelado, os nomes já são, portanto, conhecidos. Agora a nossa pegada é outra, ou seja, sempre um passo à frente. Vamos lá, você que vai acompanhar a Copa do Mundo de Futebol, que começa agora no próximo dia 11, tanto nos Estados Unidos, quanto no México e também no Canadá. Quer dizer, tudo simultâneo. Então, a abertura será nos Estados Unidos. Uma pergunta que não quer calar, você que vai, já está com a sua documentação prontinha? É, porque se você não estiver com a sua documentação correta e for apanhado lá nos Estados Unidos pela segurança lá dos Estados Unidos, o que pode acontecer com você? Caso você venha ser pego lá pelo Serviço de Imigração e Fiscalização Aduaneira, você, com toda certeza, não assistirá aos Jogos da Copa. E mais, depois dos Jogos da Copa...

0: é que você poderá ser, então, extraditado de volta para o seu país de origem. Por isso, hoje, nós, preocupados com a sua situação, vamos estar aqui entrevistando, portanto, a nossa convidada, a doutora Larissa Salvador. Ela que é advogada de imigração nos Estados Unidos, para justamente levar para você as informações necessárias, os documentos que você precisa ter em mãos, caso lá venha a ser abordado pelos agentes de imigração. Então, daqui a pouquinho, teremos essa informação, que a convocação já passou. Agora, justamente, levar para você mais serviços para que você, de alguma forma, possa estar por dentro e não sofrer, portanto, aí as consequências. Né, seu Miguelzinho Martins, também âncora do programa e que também traz os destaques do Revista. Bom dia, Miguelzinho.
1: Bom dia, Walter Lima. Bom dia, ouvintes do Revista Brasil. Apenas uma pergunta rápida, resposta objetiva. Ficou feliz com a convocação?
0: Fiquei muito feliz. Agora, a felicidade que eu espero ter é o Brasil ser campeão.
1: Todos nós esperamos. E vamos então aos destaques aqui do Distrito Federal para esta terça-feira, 19 de maio de 2026. Polícia Civil de Goiás deflagra 6 operações simultâneas para cumprir 113 mandados de prisões em 4 estados da Federação e no DF. Ações miram golpes virtuais, tráfico e roubos. A justiça também determinou o bloqueio de mais de 4 milhões de reais em bens. Ainda, Walter, Marcha dos Prefeitos reúne gestores em Brasília com foco em questões prioritárias para as administrações locais e eleições de 2026. Evento promovido pela Confederação Nacional dos Municípios teve início nesta segunda-feira e conta com a participação de mais de 15 mil gestores municipais, além de previsão de sabatinas com pré-candidatos à presidência. Brasília amanheceu com o tempo ensolarado, temperatura neste momento de 24 graus, com umidade relativa do ar variando em torno de 59%.
0: Perfeito. E nós já vamos agora às 10 horas e 9 minutos. Vamos até os estúdios da Rádio Universitária de Roraima. Quem está conosco é o jornalista Leandro de Souza, que já nos traz os principais assuntos da região norte do país. Brasília, são 10 e 9. Boa Vista, que horas são, hein, Leandro? Bom dia.
2: Bom dia, Walter. Olha, aqui em Boa Vista são 9 horas e 9 minutos. E, Walter, a gente amanhece hoje com o tempo aí nublado. Tá, a gente teve aí uma chuva agora ainda pela manhã, mas vai permanecer nublado aí no restante dessa manhã e no início da tarde. Vem chuva forte por aí, os boavistenses têm que se preparar para uma chuva forte. No Amazonas, as terras indígenas de ao menos 3 municípios estão em áreas classificadas aí com alta vulnerabilidade ao avanço do crime organizado, segundo um levantamento inédito divulgado pelo governo federal nessa segunda-feira. O estudo aponta que Tabatinga, Atalaia do Norte, Barcelos e São Gabriel da Cachoeira concentram algumas das áreas mais críticas do estado, principalmente por causa aí da presença de rotas de narcotráfico e crimes ambientais em regiões de fronteira. Os dados fazem parte do Índice de Vulnerabilidade ao Crime Organizado Territórios Indígenas, apresentado durante o lançamento do programa Território Seguro Amazônia Soberana, proteção da Amazônia e da faixa de fronteira do Ministério da Justiça e Segurança Pública. Segundo o levantamento, facções criminosas têm avançado sobre os territórios indígenas por meio do narcotráfico, garimpo ilegal, crimes ambientais e ameaças a lideranças indígenas. O levantamento analisou aí 39 indicadores, incluindo degradação ambiental, a presença de rotas do tráfico, pistas de pouso clandestinas, renda, moradia, educação, saúde e registros de violência. E de acordo com o relatório, 51,2% dos 1,7 milhões de indígenas do Brasil vivem na Amazônia Legal. O estudo também aponta que organizações criminosas aproveitam a ausência de serviços públicos e a fragilidade do Estado para ampliar aí as atuações nas comunidades. Ainda segundo o estudo, em 2024, foram registrados 1.241 casos de violência relacionados aí à propriedade em territórios indígenas no Brasil, incluindo 230 invasões de terras e exploração ilegal de recursos naturais. O índice foi desenvolvido aí pelo Centro de Estudos sobre Drogas e Desenvolvimento Social Comunitário, em parceria com a SENAD, o Escritório das Nações Unidas sobre Drogas e Crimes e o Programa das Nações Unidas para o Desenvolvimento. E olha, em Belém, mais de 600 panes e ocorrências envolvendo semáforos foram registradas desde o início de 2026, segundo aí a Secretaria de Segurança e Ordem Pública. De acordo com o órgão, os problemas são causados principalmente por furtos de cabos e vandalismo e oscilações aí no fornecimento de energia elétrica. Nessa segunda-feira, a Segbel informou que suas equipes já realizaram mais de 600 acionamentos nesse ano, incluindo manutenções preventivas, religação de equipamentos e reprogramação de semáforos após apagões. Os impactos atingem cruzamentos de grande fluxo da capital e afetam aí a fluidez do trânsito e a segurança de motoristas e pedestres. Ainda segundo o órgão, o impacto financeiro das ocorrências provocou um aumento de 159% nos custos de reposição de cabos e controladores da rede semafórica em 2025, gerando aí um prejuízo superior a R$ 77 mil aos cofres públicos. E para tentar conter aí os furtos, a Segbel e a Guarda Municipal de Belém intensificaram operações de patrulhamento e monitoramento em diferentes áreas da cidade. E segundo a Prefeitura, a atuação integrada resultou aí na prisão em flagrante de 42 suspeitos de furtos de cabos apenas nesse ano. E os investigados aí foram encaminhados à Polícia Civil, Walter. Essas são as notícias.
0: Ok, Leandro. São 10 horas mais 13 minutos. Agora eu busco o outro Leandro. É o de São Paulo, onde ele nos traz também, dos estúdios da Rádio Nacional, os destaques do estado e também da capital. Né, Leandro? Bom dia.
3: É isso aí, Walter. Bom dia. Olha, eu começo falando de meteorologia. O tempo segue instável aqui em São Paulo nesta terça. As temperaturas vão variar pouquinho, entre 15 e 18 graus. Vai ser friozinho o dia inteiro e muito úmido. Assim como ontem, vai ficar chovendo, chove, para, mas com pouco volume. É garoa e chuva fraca. Não tem chuvarada ainda, não. Bom, a gente destaca hoje que aumentou o número de mortes no trânsito paulistano nos primeiros 4 meses do ano. E parlamentares aqui da capital paulista, os vereadores, abrem CPI que investiga fraudes na venda e destinação de moradias sociais aqui na capital paulista. Já já voltamos com os detalhes, Walter.
0: Ok, são 10 horas mais 14 minutos agora no horário de Brasília e sempre girando, buscando, portanto, os repórteres que também fazem o Revista Brasil. Nós vamos agora buscar também o Aécio Amado, ele que está também, na redação da nossa Agência Brasil, que é a nossa agência de notícias, de onde ele vem para nos trazer também os principais assuntos, como também o pessoal do nosso rádio jornalismo. Mas, Miguelzinho, só rapidamente, o Aécio no 2. Então, vamos lá. Aécio na redação da nossa agência de notícias, Agência Brasil. Bom dia, Aécio.
4: Bom dia, Walter Lima. Bom dia, ouvintes do Revista Brasil. E começamos com este destaque, Walter Lima. Novas exigências de segurança para empréstimos consignados de beneficiários do INSS começam a valer a partir desta terça-feira. Aposentados e pensionistas que solicitarem esse tipo de crédito terão que validar a operação por biometria facial pelo aplicativo ou site Meu INSS. O outro destaque da Agência Brasil, Walter Lima, é que a PF está combatendo neste momento o tráfego internacional de drogas em 10 cidades catarinenses, Walter Lima. É uma grande operação que eles estão cumprindo, Walter, nada mais, nada menos que 18 mandados de prisão preventivas em várias cidades catarinenses. Daqui a pouco eu trago os detalhes, Walter Lima.
0: Ok, são 10h16, Priscila Mazenotti, redação do Rádio Jornalismo, também nos atualizando com os assuntos. Priscila Mazenotti, bom dia, Priscila.
5: Oi, Walter, bom dia para você e para os ouvintes. Olha, eu estou aqui na Comissão de Assuntos Econômicos da Câmara porque está começando agora uma audiência pública com o presidente do Banco Central, Gabriel Galípolo, e vai falar sobre o caso Master, né? Vai falar ali sobre aquela tentativa de compra pelo BRB, do Banco Master, que aí acabou deflagrando todo esse esquema, né, que a gente tem visto e tem acompanhado tanto. Então, eu estou no dia de hoje aqui no Senado, mas estou de olho também lá na Câmara, porque tem um assunto importante que os deputados podem votar hoje lá na Comissão de Constituição e Justiça, que é a redução da maioridade penal de 18 para 16 anos para crimes hediondos, né? O parecer do deputado Coronel Assis, do PL, é favorável a aprovação dessa proposta, a constitucionalidade dessa proposta na CCJ ainda. Se for aprovado, pode ter pedido de vista, ficar para depois. Se for aprovado, será criada então uma comissão especial para discutir especificamente esse assunto. Então, no dia de hoje, aqui no Senado, Galípolo com assuntos econômicos e Câmara com redução da maioridade penal. Walter.
0: Tá certo, Priscila. Bom trabalho para você, Priscila.
5: Bom dia.
0: Bom dia. São 10h17 agora no horário de Brasília. E vamos em frente. Miguelzinho Martins, quer dizer então que a polícia goiana está no DF, como também no Goiás, prendendo gente.
1: E também em Santa Catarina e Mato Grosso, Walter. A Polícia Civil de Goiás, como você bem ressaltou, deflagrou nessa terça-feira 6 operações simultâneas para desarticular grupos criminosos envolvidos em diversos crimes graves. Ao todo, os agentes cumprem 113 mandados de prisão e executam 185 medidas judiciais. A ofensiva integrada ataca crimes como tráfico de drogas, associação para o tráfico, organização criminosa, roubo majorado e ocultação de valores. O foco das equipes também se estende para o ambiente digital, combatendo fraudes bancárias, estelionato virtual e fraudes eletrônicas. Além das prisões, as ordens judiciais resultaram no bloqueio de mais de R$4.200.000 em contas e bens dos investigados. Entre as principais frentes de trabalho está a Operação Agropix, coordenada pelo Grupo Especial de Investigações Criminais de Rio Verde. Essa ação, Walter, especifica, ou de alguma forma, ela traz detalhes em relação a mais de 80 medidas judiciais, incluindo prisões temporárias e buscas domiciliares. O objetivo é desmantelar uma quadrilha especializada no golpe conhecido como Mão Fantasma, uma fraude eletrônica que gerou prejuízo milionário a um produtor rural do sudoeste goiano. Em nota oficial, a corporação destacou que a realização simultânea das operações por diferentes delegacias especializadas demonstra a forte capacidade operacional da instituição. Os policiais continuam nas ruas cumprindo as determinações da justiça e novos detalhes sobre o balanço das apreensões e prisões serão divulgadas e divulgados ao longo do dia. Walter Lima.
0: Ok, são 10 horas mais 19 minutos agora no horário de Brasília. Leandro Martins, São Paulo, também tem o comando do Revista. Vamos lá, seu Leandro.
3: Ok, Walter, olha, o número de mortos no trânsito paulistano registrou 300 casos, portanto, 300 mortes em 4 meses, um aumento de quase 6% nesse primeiro quadrimestre do ano, se comparar com o mesmo período do ano passado. Os dados são do InfoSiga, do Detran SP, com o maior número de casos entre motociclistas. Desses 300, foram 135 óbitos, mais de um por dia nesse período. O aumento no número de mortes de motociclistas acontece em meio a discussões sobre a faixa azul, aquela faixa exclusiva de motos, que é uma das principais bandeiras da gestão do prefeito Ricardo Nunes, que aponta a segurança viária. Agora, um estudo em janeiro, produzido por pesquisadores da USP, a Universidade de São Paulo, em parceria com a Universidade Federal do Ceará e do Instituto Cordial, apontou que a faixa azul aumenta em até 120% o risco de acidentes fatais com motociclistas em cruzamentos e faz com que a velocidade média nessas vias aumente também por transmitir sensação de mais segurança aos condutores. Bom, a prefeitura questionou esses dados e disse que vai fazer um outro estudo, porque entende justamente ao contrário, que a faixa azul, a faixa exclusiva de motos, tem reduzido o número de mortes e até de acidentes fatais nas vias que têm esse equipamento, né? Bom, também aumentou nos primeiros 4 meses do ano o número de pedestres mortos na cidade de São Paulo. Foram 130 óbitos ante 116 de igual período em 2025. Agora, no estado, pegando todo o estado de São Paulo, foram 1.812 mortes no trânsito no primeiro quadrimestre do ano. Aí, em relação ao estado, caiu. Teve uma queda de 5,5% em relação ao mesmo período de 2025. Volto com vocês em Brasília.
0: Ok, são 10h21 agora no horário de Brasília. Vamos em frente aqui com o Revista Brasil. Bom, deixa eu trazer aqui a ministra dos Direitos Humanos e da Cidadania, Janine Mello. Ela foi convidada hoje do programa Bom Dia, Ministra, hoje, ou seja, 19 de maio. E durante a entrevista, ela detalhou as ações da pasta para o Dia Nacional de enfrentamento ao abuso e à exploração sexual de crianças e adolescentes.

Ministro, eu já queria começar com o seguinte. Ontem, 18 de maio, foi o Dia Nacional de Combate à Exploração, Abuso de Crianças. E eu já queria começar...

0: dos casos.
1: Bom, bom dia, Karine, de novo. Acho que é importante para a gente, né, falar um pouco sobre esses dados e discutir qual é a razão disso. O crimes de exploração sexual de crianças são um dos crimes mais subnotificados que a gente tem, historicamente, no Brasil. Então, na verdade, esse aumento das denúncias não quer dizer que a gente necessariamente tenha um aumento de casos. O que a gente tem, talvez, seja o aumento das notificações. Então, a gente tem duas informações importantes aqui que estão ajudando a subsidiar, né, do ponto de vista da atuação do governo, o que a gente vai fazer a partir de agora. Acho que o primeiro conjunto de dados é isso. O Ministério da Justiça divulgou um dado, né, de que a gente teve um aumento muito importante do número de registros de crimes e de abusos, né, de estupros de vulneráveis. A gente tem mais, a média indicada pelo Ministério da Justiça em 2025 é de que a gente teve 150 casos por dia. Isso é um número estarrecedor para a gente, exige de nós urgência e coordenação do governo federal junto a outras instâncias estaduais e municipais para a gente conseguir enfrentar essa situação. Um outro dado que, né, tem chamado a atenção da gente é o número de casos denunciados pelo Disque 100, que é o nosso canal de denúncias para violações de direitos humanos de maneira geral e que também recebem casos de violência sexual de crianças e adolescentes. A gente teve, num período agora, né, de janeiro a abril de 2026, um aumento de 50% no número de denúncias em relação ao período, mesmo período de 2025. Isso significa para a gente duas coisas. Um, que as pessoas estão confiando mais nesses canais de denúncia, e para a gente significa uma responsabilidade ainda maior do Estado brasileiro em garantir que a gente encaminhe e responda a esses casos de maneira efetiva, rápida, para a gente conseguir atuar na responsabilização e punição desses agressores.
2: Ministra, quero falar um pouco do perfil dos abusadores e se as pessoas ainda, né, a gente sabe que a maioria desses abusos acontece em casa, e queria saber o que que impede muitas vezes a vítima de fazer a denúncia, ao meio, ao poder econômico, o que que acontece?
1: Bom, Karina, assim, a gente tem, é isso, né? Esse dado para a gente é um dado muito grave quando a gente imagina que é isso. Crimes de tamanha violência acontecem no âmbito doméstico, né? Acontecem dentro de casa ou acontecem na casa de pessoas conhecidas. Então, na verdade, não é necessariamente né, um abuso ou um crime que aconteça na rua. Ele é um crime que às vezes acontece dentro da nossa casa. Assim como a exploração sexual também no ambiente digital, em muitos casos acontece dentro das nossas casas. Então, é importante que a gente esteja atento. A prevenção, né, o enfrentamento de crimes e de exploração sexual de crianças, ela passa por algumas fases. A primeira fase é uma fase de prevenção. Então, para eu conseguir prevenir esse tipo de crime, para que ele não aconteça, eu preciso falar sobre isso. A gente precisa falar com as crianças. Então, tem uma responsabilidade que é das famílias, mas que também é da escola, que também é das unidades de saúde, da assistência social, de todos aqueles equipamentos públicos que têm, de alguma forma, contato, convivem com essas crianças e que têm relação com elas em alguma medida.
2: Que é de orientar, de falar, não
1: De
2: deixe tocar no
1: orientar,
2: corpo.
1: exatamente. Então, parte do enfrentamento passa pela prevenção. Uma outra questão é quando a gente já tem um caso que aconteceu, a gente conseguir garantir o encaminhamento rápido e que essa criança seja ouvida, porque é muito difícil para uma pessoa que passa por uma situação de violência sexual de maneira geral, adulta ou criança, falar sobre isso. Imagina quando você fala de crianças e crianças, às vezes, muito pequenas. Então, realmente é uma situação que a gente precisa. No Brasil, a gente já tem uma lei, que é a Lei da Escuta Protegida, que indica quais são os protocolos e a forma com que a gente precisa, tanto nas escolas, nos equipamentos de saúde, na polícia, né, de maneira geral, no atendimento dessas crianças, como é que a gente faz para que a criança seja ouvida e seja ouvida de maneira a ser acolhida e não julgada e não, né, a gente não desconfiar da opinião daquela criança, porque chegar no momento de falar já é muito difícil. E cabe também aí aos adultos e aos responsáveis identificar sinais de eventual violência contra essas crianças.
2: Por exemplo.
1: Então, a gente tem mudanças bruscas de comportamento, a criança passa a evitar algumas pessoas, a criança passa a mudar o rendimento na escola, a criança passa a ficar mais calada. Então, óbvio que a gente tem um rol amplo e exatamente essas orientações são importantes que todo mundo conheça. As professoras e os professores têm que saber se uma criança muda drasticamente, né, ficar atento para entender o que está acontecendo, que pode ser uma situação de violação de direitos humanos de maneira geral, pode ser uma situação de abuso sexual que está acontecendo na casa daquela criança ou em algum outro espaço. Então, a gente precisa ter a atenção de todo mundo. Foi atendido num posto de saúde, numa UBS, numa. A gente precisa saber como atender esses casos e encaminhar adequadamente para a gente não colocar a criança numa situação de revitimização. Ou seja, a gente coloca de novo a criança sentindo a mesma sensação que ela sentiu, né, ao ser vítima de uma violência. Então, para a gente é muito importante garantir esse espaço seguro e de acolhimento para essas crianças.
0: Tá aí. Então, são 10h27 agora no horário de Brasília. Vamos lá, Miguelzinho Martins.
3: Walter, teve início nessa segunda

0: Feira aqui em Brasília e segue até a próxima quinta, a 17ª Marcha dos Prefeitos, evento que reúne mais de 15 mil pessoas entre secretários, vereadores e prefeitos de todo o Brasil para debates sobre pautas consideradas prioritárias para as administrações locais. A programação prevê discussões sobre royalties do petróleo, reforma administrativa, reforma tributária, educação, segurança pública, emergência climática e a leitura de uma carta em defesa dos municípios. Para se ter uma ideia, Walter, da preocupação dos gestores quanto à segurança pública, por exemplo, segundo dados da Confederação Nacional dos Municípios, os gastos das prefeituras brasileiras passaram de 7,5 bilhões de reais em 2016 para uma projeção de 12,4 bilhões de reais em 2025, o que representa um crescimento de 66% na última década. O tema é apontado como uma das principais aflições dos municípios diante do aumento das responsabilidades assumidas pelas administrações municipais. O evento também inclui palestras técnicas, discussões temáticas e espaços voltados à apresentação de projetos e soluções para os municípios brasileiros, além de promover debates entre gestores municipais e pré-candidatos à presidência da República. Segundo o site do encontro, os presidenciáveis Flávio Bolsonaro, do PL, Romeu Zema, do Novo, Ronaldo Caiado, do PSD, Renan Santos, do Missão e Aldo Rebelo, que teve sua pré-candidatura retirada nesse domingo pelo Democracia Cristã, confirmaram presença. A expectativa também envolve a possível presença do presidente Lula, listado como convidado e aguardado para esta terça-feira. Walter.
1: Ok, são 10.
2: Abriu. Tá, agora são 10h29, horário de Brasília. Vamos lá, Renato Ribeiro também aqui conosco com a informação. Bom dia, Renato.
3: Muito bom dia a todos. Vamos de uma notícia importante aí para quem é motorista de aplicativo e de táxi também. O governo lança agora à tarde, Walter, lá em São Paulo, o programa Move Aplicativos, que é uma nova linha de crédito para motoristas de aplicativo, né? Que busca aí oferecer condições especiais para financiamento de veículos, manutenção e capital de giro. O presidente Lula participa do lançamento do programa na Casa de Portugal, lá na capital paulista. E na semana passada, o ministro da Secretaria-Geral da Presidência, Guilherme Boulos, adiantou que a ideia do programa é reduzir os custos dos motoristas com o aluguel de carros em locadoras. E o Move Aplicativos deve funcionar nos moldes do Move Brasil, lançado no final de abril pelo governo, que ofereceu 21 bilhões de reais para a compra de caminhões e ônibus. Uma medida aí que tem, segundo pesquisas, Walter, uma das preocupações dos motoristas de aplicativo é a questão com essa renovação do carro ou mesmo deixar de alugar um automóvel e poder comprar ali, ter o seu próprio automóvel para poder fazer esse transporte de passageiros. Walter.
2: Valeu, Renato. Muito obrigado. São 10h30. O Revista sai para o intervalo, volta em instantes. Até já.

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2: Vamos nós, são 10h32 agora no Anário de Brasília, mais uma vez movimentando o Leandro de Souza nos estúdios da Rádio Universitária de Roraima, ampliando os assuntos da região norte. Vamos lá, Leandro.
3: Obrigado, Walter. Olha, a polícia...

0: Polícia Civil de Tocantins concluiu nessa segunda-feira, dia 18, uma investigação que apurou irregularidades no uso de R$ 400 mil destinados à temporada de praia de Guaraí em 2016. Ao todo, seis pessoas foram indiciadas por fraude, desvio de dinheiro público e lavagem de valores. E segundo as investigações da operação ONGs de Papel, o recurso desviado veio de uma emenda parlamentar e foi repassado por meio de um convênio firmado entre a então Secretaria de Estado, Desenvolvimento Econômico, Ciência, Tecnologia, Turismo e Cultura, a SEDEM, e uma organização da sociedade civil responsável pelo evento. A polícia identificou um esquema para simular concorrência entre empresas e aumentar os custos dos serviços contratados, como estruturas de palco, som e iluminação. E conforme apurado, as empresas envolvidas não tinham capacidade real para prestar os serviços e eram usados para dar aparência de legalidade ao processo. Os envolvidos usaram empresas de fachada, registradas em nome de pessoas sem condições financeiras, mas controladas pelo grupo. O objetivo era esconder o destino do dinheiro e facilitar aí o desvio dos recursos públicos. E ainda conforme a investigação, o ganho direto dos envolvidos passou de R$ 100 mil, com divisão entre integrantes da entidade, representante da empresa contratada e um familiar do autor da emenda. O relatório da investigação foi enviado à Justiça e ao Ministério Público Estadual para análise. E conforme a Secretaria de Segurança Pública, a apuração relacionada ao parlamentar responsável pela emenda foi separada e segue em outro processo. Walter, volto com você.
1: Tá certo, então. Muito obrigado, Leandro. Vamos em frente, né? São 10h34, Leandro Martins com mais informações de Sampa. Vamos lá, seu Leandro.
2: Ok, Walter, olha, uma proposta da CPI que investiga fraudes na venda e destinação de moradias sociais aqui em São Paulo visa limitar a compra desses apartamentos a um imóvel por pessoa, ou seja, um imóvel por CPF. A proposta foi apresentada pelo vereador Murilo Lima, que é o relator da comissão que está investigando os desvios da política habitacional. Segundo o parlamentar, não é justo que um investidor possa comprar um imóvel de interesse social, porque se trata do sonho da casa própria e não o sonho do aluguel próprio, segundo ele. Durante 8 meses, a CPI apurou como imóveis criados para atender famílias de até 10 salários mínimos, que são as chamadas habitações de interesse social, HIS, e também habitações de mercado popular, se transformaram em ativos para o aluguel de curta duração, com anúncios em plataformas como a Airbnb e Booking. A prática é proibida pela prefeitura. Um outro avanço da CPI foi conseguir que a plataforma Airbnb se comprometesse a retirar os anúncios irregulares da plataforma. Uma medida que foi, enfim, elogiada pelos vereadores de oposição à base. Uma das mudanças necessárias, segundo o relator, é a proibição de que construtoras possam fazer permuta, troca, oferecendo unidades do tipo HIS, que são as habitações de interesse social, em troca dos terrenos onde serão construídos os prédios. A CPI revelou que a prática se tornou comum no mercado imobiliário, com casos em que incorporadoras entregaram até 20 apartamentos populares em uma única permuta. Volto com você, Walter.
1: Ok, são 10 horas mais 36 minutos. A nossa produção busca fechar aqui o contato com a doutora Larissa Salvador. Ela está na Flórida, em Boca Raton. E, claro, a nossa produção tenta fechar aqui o contato para que possamos conversar com ela sobre a Copa do Mundo e principalmente a presença de brasileiros e principalmente relação à documentação para não ser, portanto, aí sofrer algum tipo de problemas com o serviço de imigração e fiscalização aduaneira. Bom, enquanto a nossa produção vem fechando ali, procurando fechar o contato, vamos lá, Miguelzinho Martins.
3: Walter, o PROCON do Distrito Federal aplicou multas de R$ 60 mil às operadoras Claro e Vivo por falhas na prestação de serviço de telefonia móvel em regiões aqui do DF. De acordo com o órgão, a sanção administrativa foi motivada pela ausência, instabilidade ou extrema precariedade do sinal, o que tem impedido consumidores de utilizarem serviços pelos quais pagam regularmente. Segundo o PROCON, o serviço de telefonia é considerado essencial e deve obedecer aos princípios de continuidade, adequação e eficiência. As irregularidades afetam principalmente áreas de vulnerabilidade social e de expansão urbana, como a Colônia Agrícola 26 de Setembro, onde moradores relatam dificuldades frequentes para acessar serviços básicos de comunicação. A decisão do órgão classificou o problema como dano

0: coletivo. Para o PROCON, a comercialização de planos e a habilitação de novas linhas em regiões onde a infraestrutura técnica é insuficiente configuram falha na prestação do serviço e violação do dever de informação clara ao consumidor. Segundo o diretor-geral do órgão, Jonathan Farage, as multas também levam em consideração a reincidência das operadoras na prática abusiva, apesar das tentativas de negociação por parte do PROCON e demais órgãos de defesa. Os consumidores que continuam enfrentando problemas de sinal no DF podem registrar reclamações junto ao PROCON presencialmente ou por meio dos canais online do órgão. Walter Lima.
1: Ok, são 10 horas mais 38 minutos, agora no horário de Brasília. Deixa eu trazer aqui a participação do Maurício, aliás, do Murilo, aliás, é do Maurício, sim, Maurício de Sante. É que Julho Neon, sancionada a lei que dedica mês à saúde bucal. Vamos acompanhar.
2: A lei sancionada pelo presidente da República é fruto de um projeto da Câmara dos Deputados que foi aprovado pelos senadores há pouco mais de um mês. As ações do Julho Neon reforçam iniciativas como o Brasil Sorridente, programa de assistência odontológica criado em 2004. Os cuidados com a saúde bucal passam pela ampliação da cobertura pelo SUS, redução dos números de cáries e outras doenças bucais, oferta de procedimentos especializados no sistema público, como tratamento de canal e próteses, além da incorporação da saúde bucal na atenção primária, média e de alta complexidade. A mais recente pesquisa nacional do Programa Brasil Sorridente revelou que 37% das crianças de até 5 anos nunca foram ao dentista e que apenas 5,2% dos adultos e 1% dos idosos estão livres de cáries no Brasil. A senadora Jussara Lima, do PSD do Piauí, que relatou o projeto do Júlio Neon no Senado, disse que o quadro atual é de deficiência no atendimento odontológico.
3: A persistência de indicadores negativos da prevalência de lesões e de agravos bucais revela que a cobertura assistencial atual ainda é insuficiente para responder às necessidades da população, especialmente entre grupos vulneráveis.
2: A lei do Júlio Neon prevê ainda campanhas e ações de conscientização em locais como escolas e unidades básicas de saúde sobre a importância da saúde bucal. Da Rádio Senado, Maurício De Sante.
1: Muito obrigado, viu, Maurício? Eu tenho também aqui uma informação, essa vem, portanto, da ONU News, onde as vacinas contra a influenza têm sido aí a grande orientação, portanto, dessa instituição. Vamos acompanhar.
4: Com a aproximação dos meses de junho e julho, o Hemisfério Sul entra no seu período mais crítico para a circulação de vírus respiratórios como influenza e Covid-19. Em entrevista à ONU News, o diretor da Organização Pan-Americana da Saúde, OPAS, reforçou como um dos pilares mais importantes da saúde pública a preparação dos países para responder a essas ameaças sazonais. Jarbas Barbosa frisa o foco numa estratégia que prevê, por um lado, reforçar a vigilância epidemiológica e, por outro, assegurar coberturas vacinais homogêneas para proteger populações mais vulneráveis.
5: A influenza mata centenas de milhares de pessoas por ano. A Covid-19 diminuiu muito a transmissão, mas continua matando, principalmente pessoas em situações de maior vulnerabilidade. Nós recomendamos a vacinação anual e agora para o Hemisfério Sul, da nossa região, é o momento já de se vacinado, porque daqui a pouco começa o pico da transmissão com o inverno.
4: De acordo com o chefe da OPAS, a segurança sanitária de uma nação contra a influenza e outras ameaças respiratórias não depende de uma única atuação, mas sim de uma dupla atuação que precisa funcionar em perfeita sincronia. Para o representante regional, a capacidade de resposta local e descentralizada garante que novos vírus ou variantes sejam contidos antes que se espalhem de forma descontrolada pelas comunidades. Questionado sobre o mito de uma falha na vacina e o potencial de uma pessoa contrair uma gripe leve, o médico brasileiro disse que essa é uma crença a desmistificar com base em anos de evidências científicas.
5: Tanto a influenza como a Covid, elas têm vacinas que não conseguem evitar a doença, São vacinas que não são suficientes para eliminar a transmissão, mas são muito eficazes para reduzir e prevenir os casos graves, as hospitalizações e as mortes. Nós já temos anos, de estudos sobre essas duas vacinas, demonstrando que as pessoas protegidas pela

0: a vacina contra a influenza e pela vacina contra a Covid, elas têm uma possibilidade muito menor de ter uma forma grave de influenza ou de Covid-19 e, com isso, vir a ter necessidade de uma hospitalização ou mesmo de vir a morrer.
1: Jarbas Barbosa reforçou que o inverno não precisa ser sinônimo de crise hospitalar. Já a combinação de ciência, monitoramento ágil e adesão da população às campanhas de vacinação continua sendo a fórmula mais eficaz para salvar vidas. Da ONU News em Nova York, Eleutério Gavan.
2: Muito obrigado, Eleutério. Pois bem, a nossa entrevista com a doutora Larissa Salvador, que seria agora às 10h30, ela, por razões de que ela está numa audiência lá nos Estados Unidos, e a audiência ainda não encerrou, então nós vamos realizar essa entrevista agora às 11h30, ainda hoje. E com ela nós vamos saber justamente os cuidados que o torcedor brasileiro que irá assistir à Copa do Mundo nos Estados Unidos e também no Canadá e México, quais os cuidados que o torcedor, a torcedora devem ter para não terem problemas com o serviço de imigração e fiscalização. Até porque o governo americano já disse que não descarta prender torcedores durante a Copa do Mundo. Então, para você, de alguma forma, não enfrentar, ter esse tipo de problema, por isso é que nós já estamos aqui adiantando e já levando para você as informações, e buscamos justamente um especialista em imigração nos Estados Unidos. Tanto que ela está lá na justiça neste momento, atuando ao que tudo indica em favor de alguém que está nessa situação. Então, daqui a pouquinho, a doutora Larissa vai estar conosco. É que agora eu tenho a participação de uma matéria muito interessante, onde a informação nos chega aqui sobre, com a Cibele Colmenete, é sobre justamente o abandono afetivo. Vamos acompanhar.
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6: Cuidar, está no dicionário, significa tratar com zelo, proteger e garantir o bem-estar de alguém. Isso vale para todos, mas especialmente para crianças e adolescentes, cuidar e garantir o bem-estar vai muito além de prover comida, teto e escola.
7: É prestar assistência afetiva.
6: Parece óbvio, não? Mas foi preciso uma lei para deixar isso claro. É dever do pai e da mãe manter o convívio ou a visitação periódica aos filhos para acompanhar a formação psicológica, social e moral deles.
7: E quando isso não ocorre, quando as pessoas que estão em desenvolvimento são negligenciadas e privadas do direito aos vínculos de afeto, o que deveria ser presença se transforma em vazio, em abandono afetivo.
6: Esse é o tema de hoje do 15 Minutos de Cidadania. Eu sou Cibele Colmenete.
7: E eu sou José Carlos Oliveira.
6: Em outubro de 2025, foi sancionada uma lei que alterou o Estatuto da Criança e do Adolescente, o ECA. Ela estabeleceu que compete aos pais dar a assistência afetiva ao filho ou à filha, definindo essa assistência como:
7: orientar quanto a escolhas e oportunidades profissionais, educacionais e culturais.
6: Oferecer solidariedade e apoio nos momentos de intenso sofrimento ou de dificuldade.
7: E se houver essa possibilidade, estar presente fisicamente quando a criança ou o adolescente pedir.
6: Para entender a importância de ambos os pais para uma criança, vamos aos primeiros dias de vida, quando brota o apego, como afirma a psicóloga Andressa Antunes.
8: Nós somos seres sociais, nascemos com a necessidade de estar com outras pessoas. Inclusive o bebê, ele é muito frágil, então ele nasce com esse instinto de procurar pessoas, que aí no caso são seus pais, que vão dar para ele primeiro segurança e vão ser as primeiras referências sociais. Então tudo que eles constroem com os pais, eles vão colocar isso como parâmetro para todas as interações que vão acontecer ao longo da vida inteira. Os pais, eles têm uma importância muito grande importante na construção dessa identidade.
7: A psicóloga fala ainda sobre como, quando um desses pilares sai de cena, as crianças são afetadas, inclusive aquelas que já estão um pouco maiores.
8: Quando uma figura tão importante nesse desenvolvimento social, emocional, quando tem esse abandono, isso tem um impacto

0: muito grande, porque é uma referência que perde e isso é um trauma. E para os mais velhos, talvez o impacto seja ainda maior, porque ele entende muito mais o que está acontecendo. O mais novo ele vai sentir, mas ele elabora pouco. Já o mais velho não, ele tem as memórias. Então eu acho que a sensação de rejeição, porque as crianças e os adolescentes, eles acabam tendo uma construção inicial das coisas egocêntrica. Em que sentido? Se alguém não chega e explica, a chance deles entenderem que eles são causadores é muito grande. Se meu pai sumiu, não está mais comigo, é porque eu fiz alguma coisa.
1: O abandono afetivo não é exclusividade nem de pais nem de mães no Brasil. Mas os números são claros ao mostrar que, na maioria das vezes, filhos e filhas têm na mãe o refúgio para crescer. Márcio Delfiore, da Defensoria Pública do Distrito Federal, exemplifica com os dados do público atendido na capital do país.
2: Nós vivemos numa sociedade em que a porcentagem de abandono paterno é muito maior do que o abandono materno. Nos casos que nos procuram, praticamente de cada 10 casos, 8 são abandonos paternos.
3: Com base no censo de 2022, divulgado pelo IBGE, o Brasil possui mais de 10 milhões de casas chefiadas por mães que vivem com os filhos sem a presença do cônjuge. Quase um terço dos lares se enquadra no perfil da monoparentalidade feminina. Enquanto isso, lares chefiados por homens que cuidam sozinhos dos seus filhos não chegam a 5% do total.
1: Não necessariamente o pai está de todo ausente nas famílias de mãe solo, mas, segundo o defensor público Márcio Delfiore, entre os que deixam de conviver com os filhos, muitos acreditam que basta pagar a pensão alimentícia para cessarem as obrigações. Por isso, ele frisa que, antes de apelarem à justiça, os profissionais da Defensoria Pública orientam as partes.
2: Talvez na cabeça daquela pessoa, eu estou ajudando financeiramente, eu não tenho o dever de afeto. Então, é muito importante o atendimento multidisciplinar, com psicólogos, com assistentes sociais, após o atendimento jurídico, para que aquele pai e aquela mãe tentem, sem ingressar com ação, mediar aquela situação, porque o interessante para a família é ter aquele vínculo. Ainda que o pai e a mãe não vivam em união estável, não vivam no regime de casamento, ambos têm uma responsabilidade com os seus filhos.
3: A responsabilidade de manter o vínculo e o cuidado emocional com a prole já era motivo para levar os casos aos tribunais. Mas antes, não havia o amparo legal que especificasse o abandono afetivo como ilícito civil. Assim, a lei consolida o entendimento de que esse dano é passível de reparação.
1: De acordo com o deputado Roberto Duarte, do Republicanos do Acre, relator na Câmara do projeto que deu origem à lei, a norma é um chamado para que pais e mães assumam o seu papel.
4: Ela define o que é esse cuidado: presença, apoio e orientação aos filhos. Permite que casos de abandono emocional possam ser, inclusive, analisados pela justiça. Reforça ainda a proteção ao desenvolvimento psicológico e social das crianças e adolescentes. Ela vai forçar o cidadão a ter mais responsabilidade emocional, afetiva para com seus filhos. Isso é de fundamental importância.
3: Nas situações em que a responsabilidade emocional não é retomada, o defensor público do DF, Márcio Delfiore, esclarece se há prazo para requerer a reparação.
2: Do zero até os 18 anos, a prescrição não começa a fluir. Então, não há um prazo prescricional. A partir dos 18 anos, começa a fluir o prazo prescricional para você pedir essa indenização, que hoje em dia o prazo é de até 3 anos, ou seja, nos 21. Mas existe uma corrente que ainda será julgada pelo Superior Tribunal de Justiça, que o abandono afetivo caracteriza um dano existencial. Se confirmar essa tese, passa a ser um prazo imprescritível, ou seja, não há que se falar em prescrição.
1: Mas o que pode realmente provar que houve abandono afetivo por parte da mãe, do pai ou até de ambos? Nas ações judiciais, busca-se demonstrar que as pessoas que foram negligenciadas sofreram, em razão desse acontecimento, um grave prejuízo psíquico, com consequências para o resto da vida.
3: Assim, no processo, podem entrar laudos psicológicos, históricos de encontros ou desmarcações recorrentes, testemunhos, além de relatórios médicos que atestem o abalo

0: saúde mental e até o desenvolvimento de transtornos mais severos.
1: A mineira Kirmar Rocha foi casada por 8 anos e teve 2 filhos. O casamento foi se diluindo aos poucos e quando caçula tinha meses de vida, veio a separação. À época, Kirmar não trabalhava fora e se viu sem renda e sem casa.
0: A filha mais velha tinha 8 anos e sempre perguntava pelo pai, que cortou quase todo tipo de contato. Para tentar explicar aquela ausência, a mãe chegou a dizer que o pai estava trabalhando em uma plataforma de petróleo. Mas não demorou para a menina sentir, como lembra Kirmar.
2: Ela ficou muito com a cabecinha balançada, ela tinha muito medo de me perder, ela ficou com aquele pânico daquela ausência e ela transpôs aquela ausência toda para mim. Foi um período super complicado, que ela repetiu a série, ela fez psicopedagogo por muito tempo, para ela conseguir administrar aquilo tudo, para ela conseguir ter segurança, ela ficou muito insegura. Teve época que ela acordava de madrugada, achando que ela tinha engolido alguma coisa, sabe? Assim, ela somatizou muita coisa no corpinho dela. Mamãe, eu engoli isso. Mamãe, você jura? Eu não vou morrer.
1: Segundo Kirmar, foram 2 anos sem o ex pagar despesas relacionadas às crianças e com pouquíssimo contato, até que na ação de alimentos e guarda, ficou decidido o regime de visitas do pai aos filhos. A primeira foi traumática, dado o tempo passado, os meninos estranhando e as interações conturbadas entre o ex-casal.
2: Quando foi na próxima visita, aí ele já não apareceu mais, com o discurso que essa visita era sempre confusa, que eu era confusa, que, enfim, teve uma próxima audiência. Aí ele falou, eu abro mão de todas as visitas. E de fato abriu e de fato nunca mais viu. E aí o negócio foi eu pro resto do tempo todo. E aí nunca mais nada, nenhum telefonema, nenhum aniversário, nenhum Natal, nenhum nada.
1: Kirmar me relatou por muito tempo sua história. Ela lembrou de ter ido ao hospital com o caçula doente e somente lá, depois de uma conta alta, descobrir que os filhos não estavam mais no plano de saúde do pai deles. Essa e outras situações levaram a mulher a entrar na justiça contra o ex-marido por abandono afetivo dos filhos. Isso antes da lei de 2025, baseando-se em decisões da justiça que reconheciam os danos morais causados por esse abandono.
0: Apesar de a sentença ter determinado o pagamento de indenização e já estar em fase de execução, a mãe não sabe se algum dia seus filhos, hoje com 20 e 14 anos, terão acesso ao recurso. De acordo com ela, o pai não tem bens no nome dele há anos.
2: Meus filhos, não sei se eles vão ser indenizados materialmente sobre isso. Não sei se vai ter esse reparo financeiro, que seria o mínimo do mínimo perante o que eles já passaram.
1: De Goiânia, capital de Goiás, outra história repete o roteiro de ausência e mágoa. Vitória Schroeder tem 24 anos e é corretora de imóveis. Os pais dela tiveram um relacionamento de cerca de 3 anos, mas terminaram quando a mulher engravidou. Vitória conta que quando ela nasceu, o pai a registrou, mas depois desapareceu.
3: Ele sumiu, nunca mais deu notícia, não ajudou financeiramente. Ele começou a ajudar quando eu era neném, porque minha mãe entrou com um processo de pensão, aí através do processo de pensão alimentícia, ele pagava o mínimo assim do mínimo pra mim, e eu perdi minha mãe aos 4 anos de idade. Então, quando ela faleceu, ele cessou os pagamentos. E aí meus avós maternos entraram com um processo de guarda, e aí meu pai nunca mais pagou nada, e acabou que na época meus avós também não foram atrás.
0: Vitória cresceu com aquela sensação de vazio, que teve consequências emocionais e físicas.
3: Eu sempre tive muita vontade de conhecer o meu pai, de entender quem ele era, do porquê ele ter me abandonado. O que a minha família me falava era de que ele não queria ser pai. Só que não é verdade, porque ele é pai da filha mais velha dele, ele convive com ela. Eu não entendia por que ele podia ser o pai dela e não podia ser o meu também. E então, desde criança, nas festas de aniversário, nas comemorações, nas formaturas, todas as outras crianças tinham os pais delas presentes ali e eu não entendia por que o meu não estava. Eu cresci com a sensação de que se eu não fosse boa o suficiente, que se eu não fosse perfeita para as outras pessoas, elas iriam me abandonar também. Eu cresci uma pessoa muito insegura e eu tenho uma doença autoimune que é o vitiligo. E a minha médica na época, entendendo toda a história, ela informou que essa doença autoimune veio de causa emocional, de estresse, provocada por toda essa situação, porque eu tenho desde criança, né?
1: Aos 18 anos, Vitória procurou um advogado pensando em entrar com uma ação por alimentos, pois seu avô, que assumira as funções de cuidado, havia adoecido e viria a morrer pouco depois. A jovem foi orientada a acionar o pai por abandono afetivo.
0: O juiz de segunda instância decidiu pelo pagamento de R$150 mil, confirmado pelo Superior Tribunal de Justiça no fim de 2025. Não há mais possibilidade de recurso, mas, assim como Kirmá, Vitória não sabe se receberá o valor. O pai também não teria bens em seu nome, mas no de outras pessoas.
1: A jovem continua a querer entender a sua história.
3: Eu entendo que a gente não pode obrigar o amor dos pais, mas a partir do momento que o genitor coloca uma vida no mundo, ele deveria pelo menos se responsabilizar por ela, sabe? Para que a criança que não pediu para nascer não tenha que lidar com essa falta, com esse sofrimento, com as perguntas indiscretas de pessoas, para que ela não cresça com essas marcas. Eu acredito que a indenização é uma forma de conscientizar mais pessoas para que isso cada vez menos aconteça e uma forma dos filhos conseguirem se sentir ouvidos também. Eu gostaria de entender, sabe, o porquê que ele não me considera como filha. Apesar dele ter me registrado em cartório, eu queria que ele entendesse o quanto isso dói, o quanto isso afeta, e que tivesse um pouco de empatia e compaixão por uma pessoa que ele colocou no mundo.
0: A lei considera o abandono afetivo como uma violação a um direito fundamental de crianças, adolescentes e jovens previsto na Constituição, o direito à convivência familiar e comunitária, a salvo de toda forma de negligência.
4: É, tá aí, né? O José Carlos Oliveira e também a Cibele Colmenete, com os 15 minutos de cidadania. Muito obrigado. Benção 10:59, revista sai para o intervalo, volta em instantes. Até já.
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1: Ok, já estamos de volta, 11 horas, horário de Brasília. Estamos também já entrando na segunda hora do programa e também já estamos lá. Já estamos em Paris, já estamos na redação da Rádio França. Hoje quem está conosco é a jornalista Aloísa Ramos. Ô Luísa, muito bom dia, boa tarde também aí para você, já passam das 15. Muito obrigado pela sua participação aqui conosco. Para começar, como é que está o tempo por aí, Luísa? Bom dia!
2: Bom dia, Walter. Bom dia aos ouvintes do Revista Brasil e um bom dia também para a sua equipe aí nos estúdios. Hoje, aqui em Paris, o tempo está como de ontem, chuvoso, com um pouco de vento, temperatura na casa dos 15 graus por aqui, Walter.
1: Ótimo, tá bom então. Então vamos direto aqui ao ponto, Luiz. Acaba hoje a reunião dos ministros do G7, que teve presença brasileira. Conta tudo para a gente sobre o que houve aí em Paris, Luísa?
2: Conto sim, Walter. Os ministros das Finanças e os presidentes de bancos centrais do G7 encerram nesta terça-feira, aqui em Paris, os dois dias, né, o segundo dia, no caso, de reuniões preparatórias para a cúpula do grupo, que também será sediada pela França no mês que vem. O foco principal do encontro de ministros aqui em Paris é a guerra no Irã e o impacto global no preço do petróleo, numa tentativa de evitar que a crise energética vire uma nova crise econômica mundial. Além dos países que fazem parte do G7, a França, a Alemanha, o Reino Unido, a Itália, o Canadá, o Japão e os Estados Unidos, outros 4 países foram convidados, entre eles o Brasil. 3 países do Golfo, sendo os Emirados Árabes Unidos, o Catar e a Arábia Saudita, foram convidados para um almoço de trabalho focado na crise gerada pela guerra no Oriente Médio. Este que é o tema central das conversas, né? Essa instabilidade regional e o desbloqueio também do Estreito de Hormuz, por onde passa cerca de 20% dos hidrocarbonetos exportados para o mundo, que está com o tráfego de petroleiros praticamente paralisado desde o início da ofensiva dos Estados Unidos e de Israel contra o Irã. Para tentar conter a alta do petróleo, Washington suspendeu sanções ao petróleo russo, uma decisão unilateral que desagradou aliados europeus. O ministro francês da Economia, Roland Lescure, disse que as conversas foram extremamente francas e que, apesar das divergências, a expectativa é publicar um comunicado conjunto ao fim do encontro ainda hoje. A França também colocou na mesa os desequilíbrios da economia mundial e a disputa por terras raras e minerais críticos, tema em que o Brasil tenta atrair investimentos. O ministro da Fazenda, Dario Durigan, afirmou que o país é porto seguro para investimentos e destacou o potencial brasileiro em energia e minerais estratégicos. À margem do G7, Durigan prevê reuniões bilaterais com o Japão, Canadá e com a Agência Internacional de Energia, Walter.
1: Ô Luísa, falando aí em petróleo russo, que você citou, o que é que o Ministério da Defesa da Rússia falou hoje? E o Putin já chegou em Pequim?
2: Pois é, Walter, vamos passo a passo aí responder essa pergunta. Primeiro, o exército russo anunciou hoje cedo que vai iniciar, nesta terça-feira, 3 dias de treinamentos militares com armas nucleares, mobilizando milhares de soldados no país. O Ministério da Defesa da Rússia indicou que trata-se de um exercício de preparação e de utilização de seu armamento nuclear em caso de ameaça de agressão. A Rússia justificou que os exercícios são uma resposta aos recentes ataques massivos com drones por parte da Ucrânia. O presidente Vladimir Putin, por sua vez, chega hoje a Pequim e, na quarta-feira, o presidente chinês Xi Jinping se encontra com o russo menos de uma semana após ter recebido Donald Trump. Putin e Xi pretendem discutir como fortalecer ainda mais a parceria estratégica entre Rússia e China e trocar opiniões sobre questões internacionais e regionais cruciais, segundo um comunicado do Kremlin. Mas a relação atual entre eles, Walter, é bastante desigual, já que a Rússia depende fortemente da China no plano econômico. Pequim é o principal comprador de petróleo russo, que, como sabemos, é sempre sujeito aí a sanções frequentes, Walter.
1: Luiz, como é que está a crise do surto de ebola? E também quais são as últimas informações que você tem para nos trazer?
2: Olha, Walter, a epidemia de ebola na República Democrática do Congo, que já deixou 131 mortos confirmados e mais de 500 casos suspeitos, é tema central de uma reunião de emergência da Organização Mundial da Saúde nessa terça-feira. O comitê de especialistas deve avaliar novas recomendações sobre o uso de vacinas e terapias experimentais. A doença, Walter, é uma infecção viral grave que começa com febre e pode evoluir para hemorragias fatais. Ela é preocupante justamente porque não há vacina nem tratamento ainda aprovados contra uma nova cepa que foi identificada nesse surto, a bandibujo. Esta cepa do vírus, sequenciado pelo Instituto Nacional de Pesquisa Biomédica em Kinshasa, capital do país, não tem nenhuma ligação com as epidemias anteriores de ebola de 2007 e 2012. Segundo especialistas, há suspeitas de uma nova transmissão de animal para ser humano, possivelmente envolvendo morcegos, que são muito consumidos na região. Diante da situação, Walter, as autoridades congolesas reforçam medidas de prevenção. É preciso evitar contatos, inclusive com mortos, e reduzir aglomerações, afirmou o porta-voz do governo da República Democrática do Congo, Patrick Muyaya. O surto avança no leste do país, sobretudo na província de Ituri, onde houve a maioria das mortes, e já se espalha para novos focos. Entre os infectados está um médico norte-americano que atuava em um hospital local. O caso do médico levou os Estados Unidos a endurecerem os controles sanitários. Washington, com isso, anunciou restrições de entrada para pessoas que passaram recentemente pela região afetada, enquanto o médico americano vai ser transferido para tratamento na Alemanha. A decisão dos Estados Unidos reacende aí o alerta internacional sobre o risco de propagação do ebola, embora os especialistas ressaltem que a contenção dessa epidemia depende apenas de medidas locais e da interrupção das cadeias de transmissão. Walter.
1: Para fechar, Luiza, conta para nós, por aí na Europa, teve repercussão da convocação do Neymar para a seleção brasileira, para disputar a Copa do Mundo de 2026?
2: Sim, Walter, repercutiu bastante por aqui, viu? Tanto na imprensa especializada esportiva, quanto na imprensa tradicional. Vou começar falando do inglês The Guardian, que destacou a justificativa de Ancelotti de que Neymar está melhorando fisicamente e será um jogador importante para a equipe brasileira. Segundo o francês Le Monde, aos 34 anos, o jogador volta à seleção brasileira depois de mais de 2 anos de ausência e pode estar diante de seu último grande torneio na carreira. O jornal relata ainda que, durante a entrevista coletiva no Museu do Amanhã, ontem, no Rio de Janeiro, o nome de Neymar foi longamente aplaudido pelo público, tanto que Ancelotti precisou interromper as falas antes de seguir com os demais convocados. O jornal popular 20 Minutes escreveu: fim do suspense no Brasil, e destacou números do atacante, maior artilheiro da história da seleção, com 79 gols, 2 a mais que Pelé, em 128 partidas. Para o francês L'Equipe, Ancelotti cedeu à pressão popular e também aos pedidos por jogadores como Casemiro, Vini Júnior e Rafinha. O esportivo francês também deu espaço para Endrick, de 19 anos, atacante do Real Madrid, que está emprestado aqui para a França ao Lyon, e que foi convocado aí para a sua primeira Copa do Mundo. O esportivo espanhol Marca relatou que 4 dias antes da convocação oficial, Ancelotti conversou com o Neymar e explicou o seu papel na seleção. E o Gazeta dello Sport, da Itália, lembra que essa foi a primeira vez que Ancelotti convocou Neymar e exibiu também um vídeo com as reações de alegria quando o nome de Neymar foi anunciado ontem. Eu cabeceio a bola de volta para você no estúdio, Walter.
1: Eu mato nos peitos, coloco no chão e me despeço de você, Luiza Ramos. Para você, um excelente dia, Luiza.
2: Eu que agradeço, Walter. Muito obrigada. É sempre um prazer participar do Revista Brasil e conversar com você e com seus ouvintes.
1: Que bacana.
2: Um abraço e até a próxima.
1: Um abraço. Prazer é todo nosso. Muito obrigado, viu, Luísa? Por falar em bola, chegou a hora.
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1: É, tem gente aqui dizendo que acertou tudo, que não sei o quê, que não sei o quê. É técnico, né? Mas vamos começar, antes de mais nada, antes de ouvir aqui as opiniões e tudo mais, vamos relembrar aqui o Ancelotti convocando os jogadores que irão compor a nossa seleção brasileira de futebol para essa Copa, que eu estava fazendo as contas aqui. Está perto para começar, né, Aécio? Ou seja,
3: 23 dias.
1: Né? 23 dias, está muito perto realmente de começar. Mas vamos trazer aqui o Ancelotti, ele que ontem fez a convocação. Nós, claro, durante toda uma semana criamos aqui, também entramos na expectativa, aquela história, Neymar vai, não vai, foi, né? Como também praticamente 15 atletas do Flamengo, que passaram pelo Flamengo, compõem, portanto, aí o selecionado nacional, né?
3: Então, mais três do ex do Corinthians.
1: Que ex do Corinthians? Não foi ninguém, né? Então, vamos, não foi ninguém.
3: Considerando o que você sempre diz, são todos os três que eu vou mencionar daqui a pouco, foram...
1: Foi ninguém, Miguelzinho.
3: Foram descobertos nas categorias de base do Corinthians.
4: O Souza, né?
3: Vamos lá, Marquinhos.
1: Não, Marquinhos
3: Gabriel
1: foi do Corinthians,
3: Martinelli.
1: Também não foi.
3: E o Everton.
1: Nenhum dos dois.
3: Todos
1: foi.
3: Os
1: o Everton
3: três
1: foi do Palmeiras, quero que eu saiba.
3: Mas foram descobertos nas categorias de base do Corinthians.
1: Aqui, não, Miguelzinho.
3: Ex-corinthiano.
1: Não me desconcentre. Vamos trazer o Ancelotti. Aí, ontem, ele convocou, portanto, aí os atletas. E toda vez que era anunciado que era do Flamengo, o povo aplaudia. Vamos lá. Vamos lá.
5: Goleiros: Alisson, Liverpool. Ederson, Fenerbahçe. Everton, Grêmio. Defensores: Alexandro, Flamengo. Bremer, Juventus. Danilo, Flamengo. Douglas Santos, Zenit. Gabriel Magalhães, Arsenal. Ibáñez, Al-Ahly. Leo Pereira, Flamengo. Marquinhos, PSG. Wesley, Roma. Meiocampista: Bruno Guimarães, Newcastle. Casemiro, Manchester United. Danilo, Botafogo. Fabinho, Al-Ittihad. Lucas Paquetá, Flamengo. Agora vem lo bonito. Atacantes: Endrick, Lyon. Gabriel Martinelli, Arsenal. Igor Thiago, Brentford. Luis Enrique, Zenit. Mateus Cunha, Manchester United. Neymar Junior, Santos. Rafinha, Barcelona. Ryan, Bournemouth. Vinícius Junior, Real Madrid.
1: Tá aí então, né? Os jogadores convocados, portanto, aí pelo Ancelotti. Agora, expectativa da apresentação, né? Apresentação, portanto, que dos brasileiros seria no dia 27, né, Miguel?
3: Dia 27, até porque no dia 31, se eu não tiver engano, já tem um primeiro amistoso, antes
4: o jogo despedida no Maracanã.
3: Isso, antes da apresentação.
1: Ô, Leandro, alguma surpresa na convocação ou deu no que o pessoal já, de certa forma, já comentava?
6: Olha, Walter, o pessoal comentava, a surpresa, muitos disseram que foi o Everton, né, goleiro que atualmente está no Grêmio e foi muito tempo do Palmeiras, multicampeão pelo Palmeiras. Quem tem visto os jogos do Grêmio sofrido, como eu, vê que quem você salva lá é o Everton mesmo. Realmente está numa forma muito boa, está com 38 anos, mas tem liderança, está defendendo bolas difíceis. E como o próprio Alisson volta de lesão, parece que o Bento também, o Everton, eu acho que agrega muito experiência, um atleta campeão, um atleta bastante disciplinado, então ele agrega. O Neymar foi aquela coisa, vai, não vai, muitos apostando que iria porque vem se dedicando ultimamente, outros que seria arriscado porque ele acabou deixando o João Pedro, que está fazendo gol lá na Inglaterra, fora. Mas de forma geral, Walter, eu acho que a seleção ficou dentro do que eu imaginava, um nome aqui, outro ali. Torci muito pelo Endrick, gostei que ele foi lembrado, né? Então, assim, acredito que, olha, eu assinaria abaixo, Walter.
1: Perfeitamente. Bom, o Brasil entra em campo no dia 19 de junho, às 21h30, horário de Brasília. para enfrentar, portanto, aí o selecionado do Haiti.
3: Não.
1: Aliás, Marrocos. Não. Ah, primeiro é o Marrocos. É, tem razão. Primeiro é o Marrocos. O Haiti é o segundo, depois é que vem, portanto, aí, no caso,
3: a Escócia.
1: A Escócia. Ué, alguma surpresa para você na convocação?
0: Não, não. Para mim não houve surpresa, né? Eu tinha cravado aqui que o Neymar seria convocado e foi convocado.
1: Você e a torcida
0: destaquei, do Brasil toda. Destaquei quem iria como centroavante, o Igor Thiago, cheguei a comentar aqui com você.
1: Não, eu não lembro disso, não.
0: Não, não
1: você
0: lembra?
1: Você está chutando, eu não lembro disso.
0: Eu lembro. E também o Endrick, pelo futebol que ele apresentou
1: nós
0: Lyon, né, no Lyon da França. Então, surpresa zero.
1: Não, mas teve uma injustiça.
0: Qual?
1: O Pedro. Foi injustiça.
3: Mas é o João Pedro que você está falando?
1: Não, não, o Pedro. Ah, o Pedro foi injustiça, né? Que fizeram.
0: O Pedro,
1: mas tudo bem.
0: Não é melhor do que o Igor Thiago.
1: Tudo bem. Teve um do seu time que foi, né?
0: O Rayan.
1: Para ser o reserva do Paquetá.
0: Reserva? Deu lugar dele pro Rayan, que não sai mais desse time.
1: Vai ser reserva do Paquetá.
0: Então é isso, Walter Lima. Eu cravei todas as minhas indicações, né?
1: Não,
0: gravei
1: não
0: mesmo.
1: Não, seja.
0: E vem falando de Rayan desde que ele subiu e você perguntou quem é Rayan.
1: Até hoje eu não
0: lembra
1: sei.
0: Disso?
1: Eu
0: quem
1: continuo
0: é
1: não sabendo quem é. Até hoje não sei quem
0: então
1: é.
0: Então você vai saber durante a
1: Miguelzinho, alguma surpresa, Miguelzinho?
7: Olha.
1: Teve alguém do Corinthians? Para começar.
7: Sim, esses três que eu mencionei há pouco.
1: Quais, por exemplo?
7: Ué, o Everton, que é o goleiro que atualmente está no Grêmio.
1: O
7: Marquinhos.
1: Ô, Leandro,
7: do
1: qual
7: PSG.
1: A origem mesmo do Everton, Leandro?
7: Base. Vamos lá na base.
1: Que base?
6: A trajetória, conheça bem a trajetória dele ao longo de muitos anos do Palmeiras, com muitos títulos. Ele não foi o primeiro clube dele.
7: Pronto,
6: tem os pra trás-mente, como diria o
7: Paraguaçu.
6: Mas assim, a base. Os grandes títulos dele foi com o Palmeiras,
7: pronto,
6: né? Títulos nacionais.
7: Nós estamos falando da base. Foi a base, Leandro.
1: Leandro. Miguel,
7: ele foi revelado, ajudem, no Corinthians. Ele chegou a jogar no profissional do Corinthians. Depois ele foi negociado com o Palmeiras,
1: eu não
7: claro.
1: Disso, não.
7: Assim
1: só
7: como
1: você,
7: o Marquinhos também foi revelado na base do Corinthians.
1: É
7: só buscar um pouco da história dos jogadores, que você vai saber. Aí tá aberto pra todo mundo saber.
1: No assunto, não sabe.
7: Mas ele esqueceu essa parte, acho que ele faltou esse dia.
6: Vamos lá,
1: vai lá,
6: Leandro. Aqui, tô puxando

0: Ele matou aula nesse dia, não compareceu.
1: A base dele, aqui está dizendo que no início de 2007 em diante, ele foi 2 anos pelo Corinthians, depois foi pro Remo,
0: perfeito.
1: Pro Oeste do Paraná, América de Natal, Botafogo de Ribeirão Preto, Portuguesa. Aí, 2012, ele vai pro Atlético Paranaense, fica 3 anos, chama muito a atenção, o Palmeiras o contrata, ele fica de 2018 até recentemente, poucos meses, né? Portanto, 8 anos de Palmeiras, com muitos títulos, 448 jogos, e veio recentemente, há poucas semanas, para o Grêmio. Tem poucos jogos no Grêmio, mas já chegou conquistando o coração da torcida, dando segurança, enfim, defendendo até pênalti, que os palmeirenses reclamam que ele não defendia pênalti lá no Palmeiras, mas o Grêmio está defendendo.
0: Tá vendo aí?
2: Afinal de contas, o Neymar estava lá no local da convocação? Ou
0: não? Não, ele estava na casa dele, lá em Santos, no bairro Santa Teresa, se eu não estiver enganado.
2: É, porque eu entendi que ele estivesse por lá.
3: Tinha muitos torcedores dele lá, né?
2: Tinha, o pessoal fez uma festa, mas foi, o tanto que o Ancelotti teve que, tipo assim, bom, deu uma paradinha, esperou ali, depois é que ele, portanto, aí avançou, né? Mas era um nome cravado, né? Por mais que muita gente torcia contra, mas a maioria eu acho que queria o Neymar na seleção.
0: E é interessante destacar a pergunta que a gente sempre se fez aqui, e que foi feito lá na coletiva, para ele, se Neymar joga como titular. Ele falou assim, vai depender do que ele mostrar em campo.
2: Exatamente.
0: Em outras palavras, o Ancelotti falou isso, não. Inicialmente é banco, como a gente havia dito também aqui.
2: Será que ele suporta um banco, o Leandro, Neymar?
1: Olha, provavelmente ele não vai ser logo escalado para 90 minutos, né? Mas ele vem recuperando a forma, voltou a jogar com frequência nas últimas semanas, fazendo gols, participando do Santos. Agora, eu acredito que ninguém imagina que ele vai do início ao fim, só que tudo é muito dinâmico, né? De repente ele começa a entrar, entra bem, daqui a pouco começa a entrar desde o início, vai depender do mister, né? Agora, eu posso fazer uma provocação
0: para vocês?
1: Mas
0: eu acho que vai depender dele mesmo. Se ele mostrar futebol, sim.
2: Faça a sua provocação, Leandro.
1: Deixa eu fazer uma provocação que eu li aqui na imprensa e vou cutucar vocês. Tá aqui, ó. Uma pesquisa que o Brasil nunca venceu Copa do Mundo, mas já venceu 5, sem nenhum jogador de São Paulo e Palmeiras. Em todos os 5 títulos tinha pelo menos um do Palmeiras ou um do São Paulo. Nós temos um do estado de São Paulo, que é o Neymar dos Santos, claro. Mas e agora? Como é que fica? Será que a gente traz o Hexa depois dessa?
2: Olha, isso é superstição, né? Não tem nada a ver, Orlando.
0: Nada a ver.
2: Isso é dentro do campo, né?
3: Tipo, é jogado, lambaria pescado.
2: Se fosse assim, a seleção jamais deixaria de trazer a maioria dos seus componentes buscando lá no Botafogo. Né? Porque o Botafogo foi o que cedeu realmente aí grandes nomes aí para a Copa do Mundo.
3: É o melhor, é o clube que mais cedeu jogador para a seleção.
2: E neste ano, para minha surpresa, foi o Flamengo, né? Praticamente 11 foram convocados aí para
0: vai começar
2: aí a seleção,
0: de novo.
2: A do Flamengo. Fiquei realmente feliz da
4: vida.
2: Ué, não fiquei, o seu só foi um que vai ser banco.
4: Então eu vou lhe dizer um negócio. 58, Bellini.
2: Não,
4: 58,
2: Mauro. Eu não era nascido.
4: Campeão Brasil.
2: Eu não era nascido.
4: 62, Bellini, campeão Brasil.
2: Eu não era nascido.
4: 70, Brito, campeão Brasil.
2: Aí eu era bebê. 70, eu era bebê. Não entendo nada. Não entendo.
0: Mas enfim, futebol é muito incerto, né? Ou seja, eu me lembro aqui de uma entrevista do Filipão em 2002, que ele precisava de um lateral. E aí, naquela dúvida, quem eu convoco, aquela história toda, disseram pra ele, lá no Paraná tem um jogador que está se destacando lá. E ele foi assistir lá, Atlético Paranaense, e foi quando veio o... Não, eu tô falando sério.
2: O nosso lateral,
0: Cleverson. Né? Pois é, e o rapaz jogou como titular ao longo da Copa e foi um grande destaque. Alguém que sequer estava inicialmente cotado para
4: compor
0: o grupo,
4: né,
0: ali dos convocados para a seleção brasileira naquela ocasião.
1: Ô Miguelzinho, agora, uma outra surpresa, vocês lembram do Josimar também?
0: Sim,
1: lateral?
0: Também, em 1986, não é isso?
1: E fazia gol, mandava uns balaços,
0: exato.
1: Ele chegou desconhecido no grupo, no bolo ali, Josimar, eu não sei se ele já estava no Botafogo, foi pro Botafogo, teve passagem depois para um monte de time, até
0: na ocasião, acho que ele estava no Botafogo.
4: Estava no Botafogo, sim. Um chutaço de direita ali na entrada da área.
0: Então,
4: pelo lado
0: ou seja,
4: direito.
0: Às vezes você aposta em determinados jogadores e vem um outro que surpreende.
2: Arrebenta,
0: e que segura ali, se sustenta como titular da seleção.
2: Agora tem muita gente falando Neymar, essa coisa, muita gente não está citando o nome do Endrick. O Endrick pode estourar, pode ser a sensação dessa Copa do Mundo, não é?
4: Eu acredito até que ele estreie. Eu acho que o Neymar não estreia contra Marrocos. Eu acho que

0: Insistindo no Pedro, hein?
1: É, eu não sei. Alguém vai ser cortado.
0: Aí, não aí sei. No caso seria João Pedro.
1: Não, o Pedro do Flamengo. É, mas aí Pedro, chamar... tá aqui o Pedro Ponte chegando aqui. Ele também torce pro time neutro, né? Uma pessoa que é neutra nessa questão toda, né?
2: Sem qualquer paixão.
3: Não, vem não é o Pedro, só. É o João Pedro.
1: Que não, é o Pedro,
0: sim,
1: rapaz.
0: Eu também acho que vem o João Pedro. Vai, sim, mas isso aconteceu.
1: O Pedro não foi injustiça?
4: Eu não vou criar nenhuma polêmica, até porque... É, eu não tenho o conhecimento futebolístico que vocês três têm.
1: Mas aí você está estudando nossa canela, Pedro. Aí você está estudando nossa canela. Você é um cara que sabe.
4: Eu só vi uma contradição nisso tudo e nós já pagamos por isso. Por exemplo, vocês vão lembrar que o Gabriel Jesus era o queridinho do Tite.
1: Meu, ainda estão falando dele.
4: Foi para uma Copa do Mundo, não fez nenhum gol, como não faz na Inglaterra. E neste ano, por exemplo, o João Pedro já foi convocado 8 vezes, fez 8 jogos, não fez nenhum gol.
1: Aí, tá vendo?
4: E não levar o artilheiro do Campeonato Brasileiro, eu acho um absurdo.
1: Quem é o artilheiro do Campeonato?
4: É o Pedro.
0: Não, pronto, mas calma, tá não, aí, o João Pedro aí, fez. Aí, não,
1: outra
0: não,
1: voz que
0: o
1: se
0: João
1: levanta,
0: Pedro é o contrário. O João Pedro, em 20 jogos,
4: Pedro não fez nenhum gol pela seleção brasileira.
0: Pela seleção, mas pela lá...
4: E o Pedro...
0: É, lá pelo campeonato inglês,
4: o Pedro
0: inglês,
4: entrou.
0: Ele
4: o Pedro entrou poucos minutos e fez gol.
1: Uma injustiça contra o
4: Pedro. Olha só, é a mesma coisa que você, por exemplo, não levasse, guardadas as devidas proporções, é claro, você não levar um Romário.
1: Sim.
4: Não é?
1: É, tanto que...
4: Nós não vamos discutir, por exemplo, a qualidade técnica ou habilidade de Bebeto, Ronaldinho Gaúcho, com o Romário. Agora, o Romário é o goleador.
1: Claro.
4: Como o Roberto foi, sim, como o Careca foi. Você não levar o principal artilheiro do futebol brasileiro...
1: Quem é quem?
4: Que é o Pedro.
1: Pronto.
4: Você não levou o artilheiro do campeonato. Olha, o campeonato
0: você
4: estava
0: precisando disso, né, Walter? Um apoio.
4: Apesar de não chegar aos pés das grandes ligas, né? O Brasil hoje deve ser a 6ª ou 7ª liga no mundo. Mas é, talvez seja o campeonato mais competitivo do mundo.
1: Você não tem a sensação que o Pedro não veste essa camisa, Pedro?
4: Podemos até ter, mas se alguém se machucar...
1: Não, a gente não vai jogar praga em ninguém.
4: Agora,
1: né?
4: Sabe uma coisa que eu gostaria que tivessem levado, que eu fiquei triste, já que levaram o Everton, eu não entendi por que não levaram, numa homenagem, já que são os 26 jogadores,
1: já sei.
4: O Fábio.
1: O Fábio
4: é um dos grandes injustiçados do futebol brasileiro.
1: E continua
4: assim
1: sendo.
4: Como o Raul foi. Sim. Né? Uhum. Eu acho que o Fábio merecia, até porque ele se tornou uma personalidade mundial.
1: Pronto.
4: Um atleta que é um exemplo, que tem 40 e poucos anos e ainda agarra com uma performance espetacular.
0: Hoje, Vasco.
4: Talvez seja o melhor goleiro hoje do futebol brasileiro, não?
1: Ô Pedro, adorei a sua participação conosco, que você calou, né, os técnicos aqui, né, os técnicos que sempre comentam aqui, você chegou aí, ó. Pronto, vai, Leandro.
2: Primeiro um abração aí no Pedro Pontes, essa
4: grande Leandro.
2: Voz aí. Fala, Pedro. É o seguinte, quem está cuidando mais dos goleiros da seleção não é tanto o Mister, né? Não é tanto o Ancelotti, mas o Taffarel, que é o supervisor, sabe tudo de... Né? E o supervisor, não sei se é treinador de goleiros, mas está cuidando dessa parte. E ele entendeu que o Everton está num momento muito bom.
1: Pronto.
2: E os outros vindo de lesão. Então, eu acredito que o Taffarel fez uma escolha importante, né?
4: Sempre teve, né, Leandro? O Everton sempre foi um goleiraço.
2: Exato.
4: Foi.
1: Fala pro Pedro que você tá feliz.
3: Não,
1: com
3: eu
1: o seu.
3: Não, eu tô dizendo o seguinte.
1: Não, o seu que foi convocado lá. O seu.
3: Não, o Rayan.
0: O Rayan. O Rayan.
1: O
4: Rayan foi uma grande convocação.
3: Se der chance dele jogar uma partida, ele não sai mais. Olha só o que eu tô dizendo. Se der chance.
1: Tá, ele vai ganhar
3: dele
1: chance
3: jogar,
1: contra o
3: não
1: Haiti.
3: Sai.
1: E poderá se ele fizer algum gol contra o Haiti.
3: A revelação.
1: Eu tenho certeza.
3: A revelação. Desta Copa do Mundo.
1: Que revelação.
3: Rayan, anote.
1: Aécio, vai dormir, Aécio. Conversa sua. Ô Pedro, valeu. Gostei da sua participação aqui. Reforçou aqui. A voz está ecoando aqui pelo
0: ele
1: país.
0: Ele precisava disso,
1: nessa,
0: Pedro. Você agora deu um suporte
1: que
0: a ele.
1: Que aconteceu.
0: Ele estava sozinho
1: ter levado o melhor do
0: nessa
1: Brasil,
0: ilha.
1: Que foi o Pedro.
4: Mas sabe o que, que é isso?
0: Massageou
4: é assim, eu sou um homem abençoado.
1: Sim.
4: Por ter esse nome, Pedro.
1: Pronto.
4: Né? O primeiro Papa... Né? Quem descobriu o Brasil foi Pedro e quem fez a independência do país também foi Pedro.
1: Pronto.
4: Então eu tenho uma linhagem, né, que me faz, que eu tenho de no mínimo respeitar aqueles meus ascendentes.
1: Pronto, tá aí, calou todo mundo aqui agora, valeu Pedro. Ô Leandro, mais alguma coisa pra gente fechar, Leandro?
2: Olha, nós temos futebol hoje, né?
1: Temos futebol. Então vamos rapidamente, nós temos 1 minuto e meio para falar tudo, Leandro.
3: Temos Rayan hoje
1: a entrevista.
3: Também,
1: vamos lá, Leandro.
2: Tranquilo, é.

0: É rapidinho, então. A gente tem pela Libertadores hoje às 7 da noite. O Fluminense enfrenta o Bolívar da Bolívia. A gente vai dar palpite ou estamos na
1: Vamos
0: correria?
1: rapidinho aqui no
0: Tá,
1: palpite.
0: eu acredito que o Flu em casa vence 2-1.
1: Aécio.
2: É o Flu, 2-0.
1: Contra quem?
2: Contra o time da Bolívia.
1: Mas quem é o time da Bolívia?
0: Bolívar.
2: O Bolívar, não
1: falou? Vamos lá, Miguelzinho.
3: 3-0, Fluminense.
1: 3-0. Pedro, qual é o seu palpite, Pedro? Fluminense e Bolívar.
4: Ah, eu acho que o Fluminense ganha de 2-0.
1: 2-0.
4: Então, fraco, né?
1: É, como a gente torce para o time brasileiro, vamos lá, 4-0 para o Fluminense. Vamos lá, seu Leandro.
0: Bom, depois às 21h30, né? Porque o jogo do Flu era às 7 da noite, às 9h30 da noite, aí é pedreira, hein? Lá em Buenos Aires, o Boca Juniors recebe o Cruzeiro. O Boca é o Boca, e lá na Bomboneira complica. Eu acho que vai ser 1-1.
1: Aécio.
2: Não, eu acho que vai ser empate. 0-0. O Boca não tá lá essas coisas este ano, não.
1: E o Cruzeiro?
2: O Cruzeiro tem melhorado bastante. Tanto
1: tá
2: é
1: bom.
2: Que.
1: Tá bom.
2: Você viu lá contra o Corinthians?
1: Vi. Aí tá, te pegou no pé,
5: essa
1: viu?
5: Essa parte não. Essa parte era dispensável. Essa parte.
1: É, mas ele tipo, chutou a canela aqui. Vamos lá.
5: Eu vou aceitar porque é do Aécio. Tá tranquilo. Tá ele bate fraco.
1: Vocês dois são assim.
5: Vai dar empate 2-2.
1: Pedro Pontes.
4: Acho que dá 0-0. O Boca tá, não tá lá essas coisas, não.
1: Mas eu vou torcer pro Cruzeiro ganhar de 4-0 pra humilhar lá o Boca Juniors. É, o senhor é assim mesmo, né? 4-0 pra o Cruzeiro. Pra fechar, Leandro, já fechou.
0: É, não, ainda falta um pouquinho só. O Always Red da Colômbia enfrenta o Mirassol às 9 da noite. Acredito que lá o Mirassol não consegue muita coisa, não. 1-1.
1: 1-1. Aécio.
2: Claro que o Mirassol vai vencer. 2-0.
1: Vai 2 vencer a 0 quem?
2: Contra esse time aí. Sol.
1: Vamos lá, Miguelzinho.
5: 2-1, Mirassol.
1: Pedro.
4: 2-1 também.
1: É, eu, fico também eu fico aí também no 2-1. Não, não dá mais tempo.
4: Qual
1: aí,
4: time?
1: Não dá mais tempo.
4: Always Red, é isso?
1: Não dá mais tempo. Pronto. Te humilhou agora. Vai mexer com quem sabe.
4: Always Red é sempre
1: pronto.
4: Né?
1: Pronto.
0: Sempre pronto.
1: Vamos lá, Leandro.
0: Não, agora nós pulamos para a Sul-Americana. Tem Olímpia do Paraguai e não, não, não é hoje, perdão. Só tem um jogo hoje com o brasileiro. São Paulo enfrenta no Morumbis os Milionários da Colômbia.
1: Então vamos lá,
0: acho que o São Paulo. 2-0 São Paulo.
1: Aécio.
2: Como São Paulo está precisando de grana, vai vencer os Milionários por 3-0.
1: Miguelzinho.
5: 1-0 São Paulo.
1: Pedro.
4: A gente precisa saber qual é o produto que os tornou milionários, né?
1: Mas, então, no mesmo com quem está quieto,
4: ficar,
1: Pedro.
4: Eu vou ficar no 0-0 porque eu não quero fazer contra gol, não quero afrontar ninguém.
1: Vamos lá, o São Paulo ganha 3-0. Fechou, né, Leandro?
0: Fechou, fechou.
1: Fechou. Então tá, gente, ó, valeu. Vamos pro intervalo. Temos entrevista, voltamos daqui a pouquinho. Até já.

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0: agora no horário de Brasília. Você tem uma informação que está dentro do espectro do esporte, né?
1: É verdade. Você se recorda muito bem daquele acidente
0: que
1: vitimou justamente o time da Chapecoense, não é?
0: Sim.
1: Nós estávamos aqui, transmitimos logo que aconteceu o desaparecimento daquele avião inicialmente, né? Depois que nós tomamos conhecimento de que ele havia caído, enfim. Pois é, familiares do jornalista Giovanni Klein Vitória, que estava naquele avião, vítima fatal da queda do voo da Lamia em novembro de 2016, serão indenizados em R$150 mil cada um pela Associação Chapecoense de Futebol em recuperação judicial. A decisão é do juiz de direito Giuseppe Battistone Bellani, da 2ª Vara Civil da Comarca de Chapecó, em Santa Catarina, Walter. O magistrado entendeu que o clube, na condição de afretador da aeronave, deve responder pelos danos decorrentes do acidente diante da responsabilidade solidária prevista no contrato de transporte e da culpa grave reconhecida na escolha da empresa contratada e na verificação das condições operacionais da aeronave. Portanto, está aí R$150 mil para a esposa e os pais de Giovanni Klein Vitória.
0: Ok, Miguelzinho, são 11h34 agora no horário de Brasília e como nós já havíamos anunciado, a entrevista já está conosco a doutora Larissa Salvador, ela que é advogada de imigração, atua nos Estados Unidos, de onde ela fala conosco justamente da Flórida, em Boca Raton, isso mesmo. E nós vamos conversar com ela, até porque já começa a surgir aqui no Brasil as primeiras informações sobre a Copa do Mundo e a presença de brasileiros, né, com toda certeza, nos Estados Unidos ou no Canadá ou então no México, e já à disposição do governo norte-americano de prender torcedores durante a Copa do Mundo, caso estejam, portanto, na ilegalidade. É nessa linha que nós vamos, então, conversar com a nossa convidada. Doutora Larissa, seja muito bem-vinda aqui à Rádio Nacional. O programa é o Revista Brasil, transmitido via satélite para todo o país. Brasília são 11h35 aí nos Estados Unidos, de onde a senhora fala conosco na Flórida. Que horas são? E muito bom dia para a senhora, doutora Larissa.
2: Bom dia, é um prazer estar aqui. Bom, no sul da Flórida, nesse momento, são 10h35 da manhã. Então, temos aí uma horazinha de diferença de horário.
0: Tá ótimo, então. Então, direto aqui ao ponto, doutora Larissa, a senhora que é experiente, né, especialista, portanto, nessa questão da imigração, quais são os cuidados que o brasileiro, a brasileira, terá de ter caso esteja nos Estados Unidos no período da Copa do Mundo? Ou seja, para chegar e acompanhar as partidas da Copa do Mundo. Quais são os cuidados que o brasileiro e a brasileira devem ter para não serem surpreendidos aí pelos agentes do Serviço de Imigração e Fiscalização Aduaneira?
2: Olha, uma das coisas mais importantes que todo turista que vai estar aqui para a Copa do Mundo precisa ter consigo, né, na sua pessoa o tempo todo, é o seu passaporte, tá? Constando que você tem um visto válido para estar dentro dos Estados Unidos durante a Copa do Mundo. Isso é muito importante, porque esse é o documento principal que vai comprovar que você tem autorização para estar no país, tá? Esse é o número um, ninguém pode esquecer desse. Agora, se você se encontrar numa situação que você é parado pela imigração, porque eles vão estar presentes, sim, em jogos, se eu não me engano, vão ser mais de 70 jogos aqui nos Estados Unidos, dos 104 da Copa do Mundo, é necessário, sim, que eles tenham o que a gente chama de red card, é um cartãozinho vermelho, até está disponível nas nossas redes sociais, do meu escritório de advocacia imigratória aqui nos Estados Unidos, e esse cartãozinho, ele justamente fala sobre os seus direitos. Então, se você não tem o inglês afiado, é mais importante ainda você ter esse documentozinho que você pode ficar com você na sua carteira, que são os seus direitos de não falar nada, tá? Ficar calado, porque aqui, com certeza, qualquer coisa que você falar pode ser, sim, usado contra você, até mesmo em casos imigratórios. Então, essas duas coisas são uma das coisas, duas coisas principais que eu falo para as pessoas terem com elas durante a Copa do Mundo aqui nos Estados Unidos.
0: Perfeitamente. E ultimamente, como é que tem sido o brasileiro circulando aí nos Estados Unidos, aquele que entrou sem a devida autorização do governo norte-americano? Quer dizer, como é que está a situação? Tem que viver escondido, com medo de ser encontrado e ser deportado? Como é que está essa situação, doutora Larissa?
2: Olha, a situação está bem apertada, viu? Porque eu estou nos Estados Unidos já há 25 anos. Eu estive fora de status aqui nos Estados Unidos por mais de 10 anos aqui por conta de uma contratação de um profissional que não era o profissional. Então, comparado com quando eu passei por essa situação e o que as pessoas estão passando hoje em dia nos Estados Unidos, hoje eu sou cidadã americana e vejo, né, a situação diariamente por conta da minha profissão, nunca esteve tão rigoroso. Tá? As pessoas assim, têm medo de sair na rua, têm medo de trabalhar, até mesmo quando as pessoas têm casos pendentes de asilo e têm permissão de trabalho, têm permissão para dirigir e tudo mais, ainda assim essas pessoas estão sendo paradas pela imigração, estão tendo detenção, então está bem tenso a situação de imigração. Eu costumo falar que a cada 24 horas uma regra nova que a gente está tendo que se atualizar para conseguir defender os nossos clientes aqui nos Estados Unidos.
0: Pois não. O programa é em rede, doutora Larissa, nós temos aqui os nossos âncoras que também irão participar e conversar com a senhora. Aqui no estúdio comigo estão os jornalistas, o Miguelzinho Martins e o Aécio Amado. E em São Paulo, Nacional São Paulo, está o jornalista Leandro Martins. Os três também farão perguntas para a senhora. Começando aqui com o Miguelzinho Martins.
1: Bom dia, doutora Larissa. Apenas para reforçar a informação ao nosso público, quando autoridades dos Estados Unidos falam em possibilidade de prisão de torcedores durante a Copa, estamos falando de quais situações exatamente, doutora?
2: Olha, quando a gente fala sobre prisões, vamos supor que você esteja na Copa do Mundo e, infelizmente, você teve a infelicidade de ter uma briga no estádio, vamos, né? Uma coisa bem extrema, assim, uma briga no estádio, você está aqui como turista, tá? Você pode ser, sim, detido pela briga e pode ser encaminhado para a imigração de acordo com os fatos, né, dessa briga que você teve no estádio. Então, essa é uma das formas que você pode acabar sendo detido pela imigração enquanto você estiver aqui para os Jogos da Copa do Mundo.
1: Perfeito. Agora, em caso de eventual abordagem policial, doutora, uma revista ou retenção no aeroporto, quais são os direitos básicos que um brasileiro, por exemplo, precisa conhecer?
2: Olha, mais uma vez, o primeiro direito básico é se manter calado e o segundo é que você tem o direito, sim, ao advogado, tá? Ah, doutora, mas se eu ficar calado, não falar nada, e se eu logo de cara pedir um advogado, eu não vou estar representando que talvez eu seja culpado do que eles estão me prendendo ou falando para mim? Não. Na realidade, como você vai estar aqui como turista, né, e você não entende todas as leis do país, o melhor que você faz é não falar justamente por não saber. Eu já tive várias situações de pessoas que são abordadas pela polícia normal ou então pela imigração, e que acabam falando demais, né, por não entender que eles têm o direito de ficar calado, até mesmo porque não é toda a informação, óbvio, né, que eu não estou falando sobre situações criminosas, mas às vezes a pessoa, por exemplo, entrou aqui com visto, mas hoje já está fora de status. Não é o tipo de informação que você precisa oferecer às autoridades se você for parado pela imigração. Então, é de extrema importância que você mantenha em silêncio e entre em contato com o advogado. Então, assim, tenha alguém, um contato de emergência aqui nos Estados Unidos. E eu até já fiz a sugestão para várias pessoas que estão planejando vir para cá, dá uma pesquisada em advogado de imigração na área onde você vai estar, para que, caso algo aconteça, você não precise ficar ali na hora, no desespero, procurando um profissional para te ajudar. Em outras ocasiões, a gente não precisaria falar isso, mas a postura que os Estados Unidos têm tomado, né, desde o início dessa nova administração nos causa a ter esse conselho para as pessoas, mesmo que elas estejam vindo somente para estar na Copa do Mundo.
1: Perfeito.

0: Doutora Larissa, agora quem faz perguntas é o âncora Aécio Amado. Aécio.
1: Bom dia, doutora Larissa, um prazer falar com a senhora. Doutora Larissa, a gente conhece muito bem já a truculência dos agentes do ICE, né? Que é a Polícia Imigratória aí dos Estados Unidos. A senhora acredita que esses agentes estarão no entorno dos estádios justamente para tentar localizar e prender e depois deportar brasileiros, não só brasileiros, como mexicanos, argentinos, né, latinos de outros países, para justamente prender e deportar, ou há uma liberalidade maior durante a Copa do Mundo?
2: Eu vou ser bem sincera com vocês, tá? Pelo que nós temos visto, obviamente, o governo já se pronunciou que esses agentes da Polícia Imigratória vão estar presentes nos estádios, primeiramente para dar um apoio, né, um suporte para a polícia local. Mas eles também já se pronunciaram que o trabalho deles principal de prender pessoas que estão infringindo leis imigratórias não vai ficar de lado. Então, eles vão continuar exercendo esse papel mesmo durante a Copa do Mundo. Então, tudo indica que isso não vai mudar, tá? E, a gente sabe que nos últimos meses, aliás, no último ano e quase meio, a gente tem visto a atuação do ICE aqui nos Estados Unidos aumentar, até mesmo com pessoas que não têm recorde criminal. Então, nós não temos a expectativa que o trabalho deles vai mudar durante a Copa do Mundo.
1: Outra pergunta, doutora Larissa. Nós, brasileiros, temos alguns hábitos, né, que aí nos Estados Unidos não são considerados assim, hábitos que eles consideram como crime. Por exemplo, o comportamento no trânsito, a questão da bebida alcoólica, a questão de brincadeiras, piadas, inclusive até com pessoa da organização. O que a senhora orientaria o brasileiro não praticar aí nos Estados Unidos, que são hábitos aqui nossos e que por aí isso pode ser considerado atitudes criminosas?
2: Olha, até mesmo diante do que aconteceu semana passada, tem uma brasileira atualmente que está presa aqui nos Estados Unidos por ter postado um vídeo de uma brincadeira aparentemente inocente com o filho dela, mas que as redes sociais e o governo americano tiveram uma leitura completamente diferente. E hoje ela está presa e até mesmo tendo que discutir acusações de abuso de menor, né? Então, gente, eu sei que o futebol está na veia do brasileiro. Independente de qual for a sua opinião sobre qual vai ser da Copa, agora que a gente já tem os convocados oficialmente, né, pela nossa seleção, é de extrema importância entender que não é que nos Estados Unidos não tenham pessoas que bebem muito, que ficam bêbadas, não é isso. Mas é que a forma que eles implementam a lei é muito mais certeira, tá? Então, eles não facilmente leem coisas como mal entendido, entrar em briga porque estava alcoolizado, ou até mesmo, isso é uma coisa assim básica, mas não básica, se você estiver no estádio apertado para ir ao banheiro e decidir, o banheiro está cheio, vou fazer o que eu preciso aqui de fora, você vai ser preso, tá? Isso não é aceitável aqui nos Estados Unidos, especialmente durante os jogos com tantas pessoas assim. Então, assim, se você tem dúvida, né, que se o seu comportamento pode ou não te levar a ser preso, eu te garanto que se você tem esse pensamento, você não deveria fazer.
3: Perfeito. Agora, Leandro Martins, São Paulo, também conversa com a senhora, doutora Larissa. Vamos lá, Leandro.
4: Ok, Walter, doutora Larissa, bom dia. Por exemplo, vamos supor que eu seja um turista,

0: estou nos Estados Unidos com o passaporte direitinho, tudo ok. Mas eu fui ali na padaria da esquina para comprar um doce, um pão, e naquele intervalo não levei meus documentos e eu sou abordado. Existe o argumento é aceitável se eu disser, olha, eu estou com os documentos ali no hotel, ali na casa onde eu estou, ou os agentes vão levar a pessoa de qualquer jeito, ou nesse caso seria melhor ficar calado. Como agir numa situação dessa?
1: Olha, vai depender muito da situação em que a pessoa é abordada. Tá? Vamos supor que a pessoa estava, se for na Califórnia, e isso é super importante que eu vou falar, se você estiver num jogo na Califórnia, é importante você não atravessar fora da faixa de pedestre, porque você pode sim ser multado e a Califórnia ganha nisso assim, nossa, loucamente. Então vamos supor que você está na Califórnia, num jogo em Los Angeles, e você atravessa fora da faixa e um policial te para. A probabilidade de você conseguir argumentar, policial, eu vim aqui na padaria, não sabia... e deixei minha documentação, esqueci, provavelmente ele vai deixar passar, ele vai te explicar que aquilo não pode na Califórnia, que você tem que ir atravessar no lugar correto e deixar passar. Agora, se for em uma outra situação, como a situação que a gente trouxe antes, vamos supor, você foi em algum lugar, teve uma briga, você foi para a padaria e teve uma briga e você não tem um documento, provavelmente você vai ser detido.
0: Entendi. Outra dúvida, doutora Larissa. Digamos que eu seja turista, novamente, com o passaporte no bolso, direitinho, tudo em dia, mas aí eu sou abordado, por acaso, por um agente da ICE para saber e tal, e ao entregar o passaporte, o agente me pergunta alguma coisa. O que é melhor fazer? Ficar calado ou responder, estando com tudo certinho, dentro da data do visto? Qual seria a melhor alternativa?
1: Olha, mais uma vez, tá? Geralmente, essas abordagens não acontecem do nada. Ele não vai, você está andando na rua e o oficial parou você para falar com você. Geralmente, alguma situação levou àquela abordagem migratória. Então, mais uma vez, a gente continua com o conselho de não falar nada. Por quê? Você pode ter tido alguma denúncia sobre uma pessoa parecida com você, tá? Ou uma pessoa com o seu mesmo nome. Enfim, inúmeras possibilidades. E como você não sabe o porquê que aquele oficial está te abordando, é melhor você manter em silêncio e pedir para um advogado.
2: Perfeito. Para a gente já caminhar para encerrar, já agradecendo a senhora, doutora Larissa, muita gente, às vezes, para ter o conforto de não estar correndo para cá nem para lá, e contrata uma agência de viagem para lhe entregar o pacote prontinho para que ela possa embarcar, seguir viagem e, chegando no destino, usufruir e fazer aquilo que está programado. Ou seja, é importante que a pessoa adquira um pacote de viagem e seja, de fato, sabendo e cheque o que, que comprou para evitar aquela história. Não, mas eu comprei e me disseram que estava tudo certo. Aí, de repente, lá a imigração verifica que não está nada certo. Quer dizer, é importante essa verificação?
1: É muito importante e eu acho que para quem sabe do futebol ou para quem acabou de assistir o documentário do Ronaldinho Gaúcho, né? A gente sabe que simplesmente você ser entregue um documento sem verificar pode custar caro, né? Então, tudo bem, você pode contratar uma agência, eles podem te entregar tudo, mas você precisa revisar toda a documentação, porque, mais uma vez, a ignorância da lei não é defesa ficar, né, se acaso você estiver aqui, abrir a documentação e alguma coisa está faltando ou alguma informação está errada, no final das contas, quem vai pagar por aquilo é você. Então, é de extrema importância, sim, que você cheque tudo isso.
2: Para encerrar, o que que o brasileiro que vai, como turista, acompanhar a Copa do Mundo nos Estados Unidos, não deve levar nas malas?
1: Olha, tem uma lista muito extensa de coisas tipo... E eu sei que no Brasil é mais difícil, mas aqui nos Estados Unidos é muito comum... as pessoas terem porte de arma, né? Então, você não pode levar isso na viagem. Pessoas vindo do

0: Brasil, você não precisa trazer fogos, porque aqui tem bastante durante a Copa do Mundo. Qualquer tipo de químico, né, dependendo da situação, dependendo se você tem uma necessidade ou não, você precisa declarar isso, precisa ser na sua bagagem despachada e não na bagagem de mão. E, enfim, você tem que sempre checar na sua empresa, né, aérea, porque eles têm listas bem extensas disso. Se isso é a sua primeira viagem fora do país, primeiramente, parabéns, né? E segundo, por favor, cheque essa lista para você não ter uma experiência ruim na sua primeira viagem fora do país.
1: Tá muito bem. Doutora Larissa Salvador, queremos aqui agradecer a senhora por essa gentileza, pela atenção de nos atender aqui na Rádio Nacional, programa Revista Brasil. Agradecemos muito a senhora por essa gentileza, por essa atenção, doutora Larissa.
0: Muito obrigada por me ter essa manhã e espero que você tenha uma ótima semana e vamos que vamos ver e torcer aí para essa Copa do Mundo, ver o Brasil talvez brilhar de novo, que é a nossa esperança.
1: Contamos com a torcida da senhora e tenho certeza que será fundamental para que o Brasil realmente consiga vencer mais essa Copa do Mundo. E muito obrigado pela gentileza, doutora Larissa. Uma boa tarde para a senhora aí nos Estados Unidos. Muito obrigado.
0: Tchau, tchau.
1: Tchau, tchau. É isso, né, Miguelzinho? Eu acho que ela trouxe no aspecto jurídico, eu puxo aqui com você, porque você entende do campo jurídico, porque de repente uma pessoa, por uma bobeira, ela termina sendo presa, né?
2: Com certeza. É fundamental o brasileiro, ao se deslocar do nosso país para um outro país, saber de algumas regras básicas de convivência naquele país, justamente para não achar que está tudo bem e acabar infringindo em algumas regras daquele país. Então, essa entrevista foi, de fato, muito esclarecedora para que esses turistas brasileiros que forem lá acompanhar a Copa do Mundo saibam o terreno que estão pisando.
1: Importante também, né, é que aqui no Brasil tem aquela história, né? Não sei o que eu fiz, enche a cara de cachaça, atropela, mata. Aí, quando chega na autoridade, eu estava bêbado e não sei o que eu fiz. De repente, pode até levar ali um... né, entender, né, que não sabia o que faz, que estava fazendo, mas lá não é assim não, né?
2: Arguiu o desconhecimento, ou seja, só que como ela mesma disse,
1: a sua ignorância, desconhecimento da
2: não
1: lei,
2: justifica o seu erro, o seu fato.
1: E lá encheu a cara, vai preso, e se atropelar alguém, piora mais ainda a situação, né?
3: E a decisão é imediata, não vai demorar 3 meses,
1: já vai para o juiz direto.
3: Já vai para o juiz e o juiz já decide ali a pena na hora. Então, se fizer coisa errada e que for para a justiça, imediatamente o juiz vai dizer, olha, cumpra a prisão ou então pague uma fiança, e normalmente a fiança é altíssima, né?
1: Mas, ô Leandro, pelo menos a gente fica tranquilo, né? Porque não tem brasileiro assim responsável que vai aprontar no país alheio, né, Leandro?
4: Até o segundo copo, talvez, né, Walter? Mas depois da segunda latinha ali, porque acho que ali não é muito da cachaça, é da latinha de cerveja, aí, como diz aquela música do Cleiton e Cledir, depois do terceiro ou quarto copo, tudo que vier eu topo, então eu não sei.
1: Vamos lá, Leandro. Trintinho pra você, Leandro.
4: Então vamos no clima de Copa do Mundo, porque naturalmente aumenta a procura pela camiseta da seleção brasileira e uma ação da Receita Federal contra mercadorias piratas, né, falsificadas, contrabandeadas ou sem nota fiscal, causou ontem o fechamento de 2 dos maiores shoppings de comércio da região do Brás, aqui no centro, né? Eles vão ficar fechados até pelo menos a próxima semana. A operação Desvio de Rota fiscalizou, portanto, está fiscalizando mais de 2.000 lojas no Shopping 25 Brás e no Shopping Estante. Nesse primeiro dia, portanto, foram encontradas falsificações de camisetas de clube, artigos esportivos, calçados e também cigarros eletrônicos e até perfumes. A Receita estima que pode chegar até a valores de 300 milhões de reais. Muito bem, Walter. Então, olho vivo com o que se compra aqui na região central de São Paulo.
1: Tá certo, então. Bom, vamos lá, Miguelzinho Martins, também com mais uma informação.
2: Walter, é amanhã o primeiro sorteio de 2026 do Nota Legal. Irão concorrer 12.600 bilhetes dos mais de 85 milhões gerados por cupons fiscais emitidos entre 1º de maio a 31 de outubro de 2025. Segundo o GDF, esse primeiro sorteio eletrônico vai distribuir novamente 3 milhões e meio de reais em dinheiro.

0: já com os impostos recolhidos. O prêmio principal é de R$1 milhão.
1: Vamos lá, Écio, para fechar também, Écio.
2: Rapidinho, Walter Lima, olha, a Comissão de Constituição e Justiça da Câmara dos Deputados retoma nesta terça-feira debate sobre redução da maioridade penal de 18 para 16 anos. E a Agência Brasil vai estar na cobertura dessa reunião e você pode obter essas informações observando aí o site da Agência Brasil. Walter Lima.
1: Valeu, Aécio, um abração pra você.
2: Um abraço,
1: valeu,
2: Walter.
1: O Leandro, um abraço, Leandro.
3: Abraço, Walter.
1: Leandro também de Roraima, um abraço também pra você, Leandro. Miguelzinho, aquele abraço também. Valeu, muito obrigado, Walter. Hein?
0: Até amanhã.
1: Até. Muito obrigado, pessoal da produção, a Shimoda, a Sueli, muito obrigado, o Cláudio aqui na nossa parte técnica, o Antônio também na produção, muito obrigado. João Cláudio ali também, né? Muito obrigado, João. Um abraço pra Lúcia Safato, pro Chiquinho, a turma toda, bota a mão na massa. O tempo acabou de vez. Bom dia, Brasil!

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2: Meio-dia em Brasília.
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2: Olá, muito boa tarde a você que nos escuta de todo o Brasil. Está no ar o Repórter Nacional, que tem hoje os seguintes destaques. Aqui na capital do país, Câmara discute hoje redução da maioridade penal e se prepara para relatório da PEC 6x1. Pela manhã, o presidente do Banco Central, Gabriel Galípolo, foi ouvido no Senado. Entre os assuntos, o caso Master. E mais...
4: Perito da Polícia Federal, acusado de vazar dados sigilosos sobre investigação do caso Master, é alvo de operação.
5: Começam a valer as novas regras do empréstimo consignado para beneficiários do INSS.
6: A AGU aprova guia de boas práticas sobre uso da inteligência artificial nas eleições.
7: Projetos de lei que criam pisos salariais no serviço público estão na pauta da marcha dos prefeitos.
2: É tudo isso e muito mais aqui no Repórter Nacional, produzido pela nossa equipe de rádio jornalismo aqui da IBC, Empresa Brasil de Comunicação. Estamos ao vivo nas emissoras da Rádio Nacional em Brasília, São Paulo, Rio de Janeiro, Amazônia, Alto Solimões, São Luís, Recife e, claro, também nas emissoras parceiras de todo o Brasil com a nossa rede nacional de comunicação pública. Eu sou o Daniel Ito e você acompanha agora as principais notícias desta terça-feira, 19 de maio de 2026.
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2: Vamos começar esta edição do Repórter Nacional falando da Polícia Federal, que investiga um perito suspeito de vazar dados sigilosos da investigação que envolve o Banco Master. Olha só que perigo, hein? Renato Ribeiro está aqui com a gente para contar os detalhes dessa história. Perito vazando dados, Renato. Muito boa tarde, conta essa história pra gente.
8: Pois é, Daniel, boa tarde. O perito criminal da Polícia Federal foi alvo hoje, em Rondônia, da sétima fase da Operação Compliance Zero, que investiga fraudes no Banco Master. O investigado, Daniel, teria repassado à imprensa informações sigilosas sobre o início das investigações. Os dados foram obtidos a partir da análise de material apreendido durante uma das fases da operação. A PF apura o suposto vazamento das informações sigilosas e o eventual crime de violação de sigilo funcional. Foram cumpridos 2 mandados de busca e apreensão, além de outras medidas, como a suspensão do exercício da função pública do policial. E essas ações foram autorizadas pelo ministro do Supremo Tribunal Federal, André Mendonça, relator do caso, a pedido da própria Polícia Federal. E, em nota, o STF informou que as diligências autorizadas possuem natureza específica e instrumental voltadas aí à preservação da investigação, à prevenção de eventual reiteração delitiva e à coleta de elementos

0: probatórios ainda pendentes. Segundo o texto, as medidas não implicam qualquer direcionamento investigativo contra jornalistas ou veículos de imprensa, permanecendo preservadas a liberdade de atuação jornalística e a garantia constitucional do sigilo da fonte, Daniel.
1: É inaceitável, né? Um agente público da Polícia Federal vazando dados sigilosos da investigação. Se for confirmado, também é preciso saber para quem ele estava vazando e com que objetivo, né? Claro que a investigação está cuidando de tudo isso. Renato, hoje no programa Alô, Alô Brasil, aqui da Rádio Nacional, o apresentador José Luiz da Atena conversou, né, Renato, com o diretor-geral da Polícia Federal, inclusive, Andrei Rodrigues, que também falou sobre o caso Master. Conta pra gente, Renato.
0: Pois é, Daniel. O diretor-geral da Polícia Federal, Andrei Rodrigues, ele negou interferências ou mudanças na equipe que investiga as fraudes do INSS envolvendo o Banco Master. Segundo parlamentares da oposição ao governo, a PF teria trocado o delegado responsável pelo inquérito. A equipe apura o possível envolvimento de Fábio Luiz Lula da Silva, o Lulinha, filho do ex-presidente Lula. Do presidente Lula, né? No entanto, o diretor-geral Andrei Rodrigues chamou as acusações de mentirosas.
2: Não houve nenhuma mudança no processo. Houve a citação a respeito de um colega que eu quero até preservá-lo, de que eu teria retirado o colega. Em nenhum momento o colega foi retirado. A equipe permanece a mesma. Não há nenhuma interferência, não há nenhuma mudança. O que há, ao contrário, é o reforço para que nós tenhamos a finalização desses processos e a maior efetividade para a investigação.
0: E o diretor explicou que houve uma mudança dentro da própria diretoria.
2: Uma mudança de uma coordenação de crimes previdenciários, ou seja, aquele saque do INSS, enfim, indevido, um estelionato, coisas menores, que nós levamos para dentro de uma unidade maior, que é de combate à corrupção e crime organizado, que fica dentro da unidade de inquéritos especiais, que tem, além dessa equipe toda que foi removida para lá, tem mais equipamentos, mais ferramentas, mais pessoas, e estão sob a mesma coordenação, da mesma diretoria.
0: E amanhã, Daniel, o diretor-geral Andrei Rodrigues será ouvido na Comissão de Relações Exteriores da Câmara dos Deputados. Aí na pauta, além das supostas mudanças no comando do caso Master, estão investigações contra autoridades e a prisão do ex-deputado Alexandre Ramagem nos Estados Unidos. Daniel.
1: Perfeito. Renato, muito obrigado, viu? Renato trazendo para a gente também informações aqui do caso Master, então, dos grandes casos de crimes financeiros nos últimos anos. E é inclusive sobre esse assunto que o presidente do Banco Central, Gabriel Galípolo, falou hoje no Senado, o caso Master. Priscila Mazenotti está lá no Congresso Nacional, ela que acompanha tudo por lá, está na linha com a gente para contar os detalhes. Priscila, muito boa tarde. O que que disse por aí o Gabriel Galípolo, hein?
3: Oi, Dani, boa tarde para você e para os ouvintes. Ele disse o seguinte: olha, agora é com a justiça para apurar aí o que aconteceu, mas que esse afastamento desses dois servidores é um dos fatos mais graves da história do Banco Central, né? Eles que seriam aí considerados colaboradores informais de Porcaro, como a gente ouviu agora mesmo na reportagem do Renato Ribeiro. O Gabriel Galípolo está aqui na Comissão de Assuntos Econômicos, foi chamado para falar sobre fiscalização, claro, sobre o caso Master também, né, a questão do Fundo Garantidor de Crédito, as operações de Porcaro, enfim, tudo que envolve aí essa crise. Enquanto isso, Daniel, bem pertinho aqui do Senado, num prédio aqui da área central também de Brasília, o senador Flávio Bolsonaro está reunido agora com a cúpula do partido dele, o PL, justamente para dar satisfação, né, para se explicar depois daquele vazamento da semana passada dos áudios pelo Intercept na quarta-feira, em que o senador chama o Porcaro de irmão, fala, estamos juntos, né, pede dinheiro para financiar um filme sobre o pai. Essa é uma reunião convocada pelo próprio PL, em que participam os líderes da Câmara e do Senado também, para fazer uma avaliação. Por que fazer uma avaliação? Porque o Flávio Bolsonaro é pré-candidato à presidência da República. E aí, num primeiro momento, ele chegou a negar essa história do dinheiro, depois admitiu, disse que era dinheiro privado. O desgaste, àquela altura, já estava totalmente instalado. Reunião, portanto, que ocorre no PL, a portas fechadas, e ao final eles deverão falar com a imprensa, Daniel.
1: Perfeito, Priscila. Tudo isso, caso Master Galípolo no Senado. E na Câmara, Priscila, tem discussão sobre maioridade penal, é isso?
3: Discussão sobre maioridade penal, Dani, e também sobre a escala 6x1, viu? Esses são os dois assuntos aqui à tarde. Sobre maioridade é a discussão e possível votação do parecer do deputado Coronel Assis do PL, favorável a essa redução de 18 para 16 anos. Eles vão discutir ainda na CCJ os aspectos constitucionais, né? Se cabe na Constituição tratar desse assunto. As organizações, as entidades e o próprio Ministério dos Direitos Humanos estão contra, dizem que essa é uma cláusula pétrea, né? Que é aquela parte da Constituição que não pode ser retirada, não pode ser reduzida de jeito nenhum. Argumentam que reduzir a maioridade não é a melhor forma de enfrentar a violência, né? Ou seja, é um assunto complexo, vai render discussão. Lembrando que a Câmara já tinha aprovado uma PEC semelhante, que foi engavetada pelo Senado, e é o texto dessa PEC que o relator retomou. Reduz maioridade para crimes hediondos, para homicídios dolosos e também para lesão corporal seguida de morte. Daniel.
1: A gente vai falar ainda sobre essa questão da maioridade penal aqui no Repórter Nacional. Priscila, você falou que na Câmara também tem escala 6x1 na pauta?
3: Ah, pois é, escala 6x1, o texto está passando aí por ajustes, né? O relatório está previsto para ser apresentado amanhã. Hoje, no fim do dia, o relator, o deputado Léo Prates, tem uma reunião com o presidente da Câmara, Hugo Mota, para afinar esses detalhes. De tarde, tem audiência pública com sindicatos. Por enquanto, cronograma mantido, votação na comissão especial na terça e em plenário na quarta e na quinta. Daniel, volto com você.
1: Perfeito, Priscila, com três assuntos para a gente aqui ao vivo do Congresso Nacional. Muito obrigado pelas informações e bom trabalho para você, Priscila.
3: Até mais, gente.
1: Obrigado pela Priscila Mazenotti. Pois é, né? Enquanto a Câmara dos Deputados, então, retoma o debate, como disse a Priscila, sobre a redução da maioridade penal, o tema também foi abordado hoje durante o programa Bom Dia Ministro, aqui da IBC, pela ministra dos Direitos Humanos, Jeanine Mello. Sayonara Moreno está aqui ao meu lado, ela que acompanhou esse bate-papo da ministra com jornalistas e conta, então, os detalhes para a gente. Sayô, muito boa tarde para você.
4: Oi, Daniel, boa tarde para você, para quem acompanha a gente. A Priscila acabou de falar que entre as entidades, o Ministério de Direitos Humanos já se posicionou contra a redução da maioridade penal.
1: Sim.
4: E ainda nessa linha, a própria ministra dos Direitos Humanos, Jeanine Mello, argumenta que a lei atual no Brasil já atende a esse ponto e só precisa ser bem aplicada.
5: A gente trabalha com a lei de socioeducativa, uma lei já que tem vários anos, um regime que parte do pressuposto da ressocialização, tem que ter um caráter pedagógico. Para a gente é importante acreditar na capacidade de ressocialização desses meninos de maneira geral, assim como da população carcerária de maneira ampla no Brasil. Então, a legislação, na minha opinião, é suficiente. O que a gente precisa é garantir a implementação dela de maneira adequada.
4: Pois é, só para a gente situar aí, de acordo com o Conselho Nacional de Justiça, o Brasil tem mais de 11 mil adolescentes em restrição de liberdade, cumprindo aí essas medidas de ressocialização.
1: Certo.
4: Segundo a ministra de Direitos Humanos, Daniel, também tem outro ponto, viu? O novo ECA digital, né, que é uma forma também ali de proteger os meninos da exposição a conteúdos que incentivem a prática de violência, incluindo estupros que são repercutidos aí por conta da misoginia.
5: As crianças têm consumido de maneira cada vez mais precoce conteúdos de pornografia de maneira livre e irrestrita. Então a gente tem uma geração de meninos consumindo conteúdos de violência sexual contra mulheres. E eles trazem isso para a vida real. A gente precisa garantir que isso não aconteça. No momento em que a criança ainda não tem todos os instrumentos e todas as ferramentas, né, para ter a capacidade crítica suficiente, a gente está expondo essas crianças a vídeos que vão acabar, em alguma medida, para alguns desses meninos, se tornando referências de como lidar com mulheres.
4: A ministra Jeanine Mello também comentou a respeito das pessoas que vivem em situação de rua no Brasil, foi outro assunto que ela tratou. Segundo a ministra, o Brasil tem uma população aí estimada oficialmente em mais de 320 mil pessoas, mas o IBGE prepara um grande censo para essas pessoas a partir do ano que vem.
5: Vai ser um censo inédito, nunca foi feito um censo com essas características. É uma metodologia inovadora. A gente tem uma primeira etapa prevista para 2027, depois uma outra para 2028, porque vai ser uma forma nova de perguntar. É muito diferente de você bate na porta da pessoa, entra, faz um questionário. O IBGE tem trabalhado de maneira muito forte em relação a isso, junto com o IPEA, junto com a gente no Ministério, para a gente garantir que seja uma abordagem adequada e que a gente consiga ter um censo que efetivamente capte a realidade da população em situação de rua no Brasil hoje.
4: Pois é, ainda ao se referir ao novo ECA, que ela citou um pouco antes, que está em vigor, a gente lembra, desde março deste ano, a ministra de Direitos Humanos lembrou, Daniel, que esta semana, né, no caso foi ontem, um dia de combate ao abuso sexual de crianças e adolescentes, segundo ela, a proteção nas plataformas online, né, que é esse ECA digital, é uma forma de o Brasil negar o modelo de negócio baseado na vulnerabilidade das crianças. Eu volto com você.
1: Perfeito. Sayonara, muitíssimo obrigado pelas informações. Então, destacando a ministra dos Direitos Humanos, Jeanine Mello, no Bom Dia, Ministro, programa

0: aqui da EBC. Notícia agora do interesse de aposentados, pensionistas de todo o Brasil. Olha só, o INSS aumentou as medidas de segurança, viu, contra fraudes na concessão de empréstimo consignado. Então, a partir de agora, o dinheiro vai ser liberado somente depois de reconhecimento facial. Vamos conferir os detalhes e essas novidades de proteção, então, com a repórter Priscila Terezo, que está na linha com a gente. Priscila, muito boa tarde para você.
1: Oi, Daniel. Boa tarde para você, boa tarde a todos. Já estão em vigor as novas regras do empréstimo consignado para os beneficiários do INSS. Agora, aposentados e pensionistas que solicitarem esse tipo de crédito deverão validar a operação por biometria facial, pelo aplicativo ou no site Meu INSS. A nova exigência, a anuência biométrica, está prevista na lei que aumentou a segurança para os beneficiários do Instituto que contratam consignados e atende a recomendações do TCU, Tribunal de Contas da União. Segundo a norma, está proibida a tomada desse tipo de empréstimo por telefone ou procuração de terceiros. E como é que vai funcionar na prática, Daniel? Após solicitar o consignado, o beneficiário vai receber a proposta no aplicativo Meu INSS com o status pendente de confirmação. Ele terá até 5 dias corridos para confirmar a operação por reconhecimento facial. Se o procedimento não for realizado dentro do prazo, o contrato será automaticamente cancelado. E outra novidade é o maior prazo para o pagamento do empréstimo, que passa a ser de até 108 parcelas, o equivalente a 9 anos, com carência de 3 meses. Daniel, volto com você.
0: Perfeito, Priscila. Muitíssimo obrigado pelas suas informações. Bom trabalho para você. Agora, 12:15, a hora certa em Brasília. 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
2: No Maranhão, o projeto aproxima estudantes do legado de Maria Firmina dos Reis, a primeira romancista negra do Brasil.
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0: Mas antes, vamos destacar aqui a 17ª edição da Marcha dos Prefeitos, realizada esse ano aqui em Brasília, e que tem como pauta principal o financiamento dos serviços públicos nas cidades aí de todo o país. Vamos aos detalhes ao vivo com o repórter Gabriel Brum. Boa tarde, Gabriel.
4: Boa tarde, Daniel. Boa tarde a todos. Bem, os projetos de lei que criam pisos salariais no serviço público estão na mira aí dos prefeitos que se reúnem aqui em Brasília até quinta-feira. A Marcha dos Prefeitos, como você disse, tem como pauta principal o financiamento dos serviços públicos, mas, para ser mais exato, a falta de recursos. De acordo com a CNM, a Confederação Nacional de Municípios, existem 16 projetos no Congresso Nacional que podem ter um impacto de cerca de 300 bilhões de reais. Entre eles, os pisos para médicos, cirurgiões dentistas, educação básica e assistência social. Na abertura do evento, o presidente da CNM, Paulo Zilkowski, reclamou de projetos e programas criados sem fonte de recursos e pediu que os presidentes da Câmara e do Senado segurem propostas sobre pisos salariais.
5: Isso não tem cabimento, nós vamos terminando com a educação, com a saúde, com essa emenda que eu digo é os projetos que estão lá de piso. Nós temos que olhar melhor o impacto de cada um. E está lá o artigo 128 da Constituição, diz que não pode criar despesa sem o dinheiro. E votam sabendo que é ilegal, que é inconstitucional.
4: Bem, para resolver essa falta de dinheiro, o presidente da CNM defendeu que os royalties do petróleo sejam melhor distribuídos entre os entes federativos e outro ponto é o adicional de 1,5% do fundo de participação dos municípios. No evento, o presidente do Senado, Davi Alcolumbre, apontou a necessidade de garantir que novas atribuições tenham indicação da fonte do dinheiro.
6: Quando a gente delega alguma atribuição, a gente precisa saber se a gente está entregando também a fonte de arrecadação para esse município conseguir manter aquela nova atribuição.
4: Bem, Daniel Alcolumbre ainda anunciou uma sessão para analisar os vetos da Lei de Diretrizes Orçamentárias para liberar mais de 3 mil municípios que estão inadimplentes para terem acesso aos recursos da União, Daniel.
0: As prefeituras preocupadas aí com a dificuldade, né, de pagar as contas e os salários aí dos municípios. Gabriel, muitíssimo obrigado pelas informações da Marcha dos Prefeitos. As eleições deste ano estão chegando e a preocupação com o impacto da inteligência artificial só aumenta, né? E aí, para combater a desinformação causada pelo mau uso dessas ferramentas, a AGU, Advocacia Geral da União, elaborou um guia, olha só, com orientações sobre o uso responsável da tecnologia em ano eleitoral.

0: Solimar Luz está na linha com a gente, tem os detalhes ao vivo. Solimar, muito boa tarde para você.
1: Daniel, boa tarde para você, boa tarde a todos. O uso da IA, a inteligência artificial, na disputa eleitoral deste ano, tem sido um ponto de atenção entre os especialistas que avaliam que a interferência dessa tecnologia pode intensificar a circulação de notícias falsas em um contexto de polarização e também de baixo letramento digital, com o objetivo de orientar as pessoas sobre a utilização responsável da IA, como o Conselho Gestor do Observatório da Democracia, da Advocacia Geral da União, aprovou na segunda-feira o Guia Boas Práticas de Inteligência Artificial, Eleições e Democracia. O material, Daniel, ele propõe uma estratégia de conscientização sobre os impactos, né, do uso da inteligência artificial no contexto eleitoral brasileiro, a partir aí do aumento do consumo de conteúdos digitais. Entre os riscos destacados estão a disseminação de desinformação, de deepfakes e também manipulação de imagens, áudios e vídeos. Esse guia será lançado agora no dia 21 de junho, no próximo mês, e poderá ser acessado na página do Observatório da Democracia no portal da AGU, Daniel.
0: Portanto, no portal da AGU é disponibilizado esse guia, Solimar. A gente teve um pouquinho de dificuldade aqui na qualidade do áudio, mas fica então no portal da AGU quem quiser conferir esse guia então sobre o uso responsável da tecnologia em ano eleitoral. Meio-dia e 20. Falar agora sobre a justiça que determinou o ensino de história e cultura afro-brasileira no ensino fundamental em São Luís, capital do Maranhão. É a decisão que obriga, então, o governo do estado a apresentar em até 90 dias planos de formação de professores e também distribuição de materiais didáticos com esse conteúdo da cultura afro-brasileira. Madison Euler fala com a gente ao vivo de São Luís e tem mais detalhes, Madison. Boa tarde para você.
2: Boa tarde para você, Daniel, e boa tarde aos ouvintes. Essa decisão é do juiz Douglas de Melo Martins, da Vara de Interesses Difusos e Coletivos da comarca aqui da Ilha de São Luís, que deu prazo aí de 90 dias para que sejam apresentados esses primeiros relatórios pelo governo do estado e pela prefeitura sobre a implantação desse material didático e desse conteúdo de história e cultura afro-brasileira. Ainda deve ser enviado também documentos bimestrais sobre a evolução e a execução dessas medidas, sob pena de multa diária de R$10 mil em favor do Fundo Estadual de Direitos Difusos. Essa sentença, ela acatou uma ação civil pública de novembro de 2024, movida pelo Ministério Público Federal, para que o governo do estado, aqui do Maranhão, e a Prefeitura de São Luís cumpram a Lei Federal de 2003, que tornou obrigatório o ensino de história e cultura afro-brasileira nos estabelecimentos de ensino fundamental e médio, tanto os oficiais quanto os particulares também. Em nota, a Secretaria Estadual de Educação informou que ainda não foi notificada dessa decisão judicial, mas que vai se manifestar dentro dos prazos legais determinados. A secretaria, ela ressaltou ainda que já tem um plano de ação até 2027, que tem como referência a Política Nacional de Equidade e Educação para as Relações Étnico-Raciais e Educação Escolar Quilombola. A gente solicitou também posicionamento da Prefeitura de São Luís, mas a gente não obteve resposta. Só para o ouvinte relembrar, segundo essa lei, as escolas devem incluir o estudo da história da África e dos africanos, a luta dos negros no Brasil, a cultura negra brasileira e o negro na formação da sociedade nacional, resgatando a contribuição do povo negro nas áreas social, econômica e política pertinentes à história do Brasil. Esses conteúdos deverão ser lecionados no âmbito de todo o currículo escolar, em especial em áreas como educação artística, literatura e história do Brasil. Volto com você, Daniel.
0: Perfeito, Madison. Muito bacana essa informação. Obrigado e bom trabalho para você. E hoje é 19 de maio, olha só, Dia Nacional de Doação de Leite Materno. É, o leite das mamães pode salvar a vida de recém-nascidos prematuros e bebês internados em unidades neonatais. Vamos acompanhar a reportagem do nosso colega Rafael Lopes, da Rádio Educadora de Salvador, emissora da nossa rede nacional de comunicação pública.
3: O leite materno é considerado o alimento mais completo para os primeiros meses de vida. Para bebês prematuros ou com baixo peso, a doação de leite humano pode ser essencial durante o período de internação. Foi o que sensibilizou Mayumi, que é mãe de um bebê de 2 meses e passou pela

0: são feitos, então higienização das mãos, uso da touca, máscara, os potes todos que são entregues, eles são esterilizados.
1: Segundo a Rede Brasileira de Bancos de Leite Humano, um litro de leite doado pode alimentar até 10 recém-nascidos por dia. A enfermeira Elizabeth Medrado, coordenadora do Banco de Leite Humano do Iperba, destaca a importância da doação.
2: Nosso banco de leite atualmente está com metade da capacidade. Então, quais são os benefícios do leite humano para as crianças que recebem essa doação? Segundo a Organização Mundial de Saúde, o leite humano é capaz de reduzir até 13% de mortes evitáveis em crianças menores de 5 anos de idade. As evidências científicas indicam que bebês prematuros ou que têm alguma patologia, que se alimentam de leite humano no período da internação na UTI neonatal, possuem mais chances de recuperação e de terem uma vida mais saudável.
1: A coordenadora do Iperba reforça que a doação segue protocolos rigorosos de segurança e controle.
2: Qualquer mulher que amamenta, que esteja saudável, é uma possível doadora de leite humano. O banco de leite, ele vai na casa da doadora e eles vão ficar fazendo essa troca. Leva os frascos vazios e pega os cheios.
1: Para Mayumi, transformar o excedente de leite em ajuda para outros bebês tem sido um ato de generosidade.
0: Quanto mais a gente retira leite, mais a gente produz. E a gente está ajudando com que outros recém-nascidos, outros às vezes prematuros, tenham acesso a um elemento que é vida.
1: Da Rádio Educadora de Salvador, Rafael Lopes.
3: Esportes. Faltam 23 dias para a Copa do Mundo e o técnico Carlo Ancelotti divulgou a lista dos 26 jogadores que vão ao Mundial representando o Brasil. E aí, claro, depois de muito suspense, Neymar entrou na lista e vai disputar o seu quarto Mundial. Vamos aos detalhes com Bruno Mendes.
4: O técnico Carlo Ancelotti convocou os 26 jogadores do Brasil para a Copa do Mundo e Neymar foi um dos relacionados. Os convocados, goleiros Alisson do Liverpool, Ederson do Fenerbahçe e o Everton do Grêmio. Defensores, Alexandre Danilo do Flamengo, Bremer da Juventus, Douglas Santos do Zenit, Gabriel Magalhães do Arsenal, Ibanez do Al-Ahly, Léo Pereira do Flamengo, Marquinhos do Paris Saint-Germain e Wesley da Roma. Meio-campistas, Bruno Guimarães do Newcastle, Casimiro do Manchester United, Danilo do Botafogo, Fabinho do Al-Ittihad, Lucas Paquetá do Flamengo. Atacantes, Endrick do Lyon, Gabriel Martinelli do Arsenal, Igor Thiago do Brentford, Luiz Henrique do Zenit, Matheus Cunha do Manchester United, Neymar do Santos, Rafinha do Barcelona, Rayan do Bournemouth e Vinícius Júnior do Real Madrid. Carlo Ancelotti respondeu muitas perguntas sobre o Neymar, dentre elas, se ele vai ser titular na Copa.
5: Quero ser claro. É limpo, é honesto. Ele vai jogar, se merece jogar. Aí temos treino e o gramado do treino vai decidir que vai jogar. Eu tenho uma ideia de que pode ser o equipe titular neste momento, mas depois tenho que ver como a gente se treina, como o jogador está preparado, se tem boa condição física e mental para poder ser na equipe titular.
4: Os jogadores começam a se apresentar no dia 27 de maio na Granja Comaria em Teresópolis para iniciar a preparação. No dia 31, o Brasil enfrentará o Panamá no Maracanã. No dia seguinte, a delegação segue para os Estados Unidos, onde fará um último amistoso contra o Egito, em Cleveland, no dia 6 de junho. A estreia brasileira na Copa do Mundo será no dia 13 de junho, às 7 da noite, contra o Marrocos, em Nova Jersey. Da Rádio Nacional em Brasília, Bruno Mendes.
3: Lembrando que a Copa do Mundo começa no dia 11 de junho, com a partida de abertura sendo realizada no histórico Estádio Azteca, na Cidade do México. Pela primeira vez na história, a Copa do Mundo vai ser dividida entre Canadá, Estados Unidos e México. E no Maranhão, a vida e obra de Maria Firmina dos Reis, considerada a primeira romancista brasileira e uma das principais vozes abolicionistas do país, vão ser tema de uma programação cultural voltada a estudantes da rede pública lá de São Luís entre os dias 20 e 29 de maio. Vamos voltar com o Madison Euler, que tem os detalhes para a gente. É com você, Madison.
6: Oi, Daniel. O projeto se chama Maria Firmina dos Reis, Uma Voz Além do Tempo, Ecos de Liberdade. E vai começar amanhã esse projeto. Quarta e quinta-feira, quem recebe o projeto é a Unidade Integrada Duque de Caxias. Lá vai acontecer uma oficina voltada para danças populares, como o Cacuriá, na quarta e quinta-feira. E na sexta-feira, a exibição de documentário e também palestra sobre Maria Firmina dos Reis. No dia 25, na segunda-feira, já é uma outra escola, o Centro Educacional João Francisco Lisboa, que fica no bairro do Diamante, que vai receber também uma oficina.

0: indígena de danças populares maranhenses com o Leônidas Portela. E entre 27 e 29 de maio, o Teatro da Cidade vai receber, das 2 da tarde às 4:30 da tarde, o espetáculo Maria Firmina dos Reis, Uma Voz Além do Tempo, unindo aí passado e presente num texto encenado pela atriz maranhense Júlia Martins. Volto com você.
1: Muito bacana, Matos. Obrigado pelas informações. 12:29. A gente fica por aqui. Uma ótima tarde para você. Tchau.
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0: Olá para você que está sintonizado e sintonizada na Rede Nacional de Comunicação Pública. Está no ar o Rádio Sociedade, a sua revista diária de educação e cultura. Muito prazer, eu sou Felipe Rangel e trago os destaques do programa desta terça-feira, 19 de maio de 2026. O Rádio Memória inaugura uma série especial comemorativa dos 90 anos da Rádio Nacional. Com a apresentação de Dilan Araújo, vamos conhecer fatos marcantes, bastidores, detalhes inéditos de quem construiu essa memória. Neste primeiro episódio, vamos ouvir áudios de momentos marcantes da cobertura do futebol realizada pela Nacional e uma conversa com os convidados, Valdir Luiz e Heraldo Leite, ambos jornalistas esportivos e comentaristas. O História Hoje destaca Johnny Alf, um dos precursores da Bossa Nova. Tudo isso em menos de 30 minutos aqui no Rádio Sociedade.
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0: 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Vamos nessa então? Apenas começamos. Vem aí o História Hoje. 97 anos atrás, nascia Johnny Alf, um dos precursores da Bossa Nova.
2: Alfredo José da Silva, ou simplesmente Johnny Alf, nasceu no Rio de Janeiro no dia 19 de maio de 1929. Suas obras influenciaram toda uma geração de músicos.
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2: Mas não dá para falar de Alf sem falar de Bossa Nova. Certamente os amantes e os estudiosos desse movimento da MPB, lançado no final da década de 1950 por João Gilberto, Tom Jobim, Vinícius de Moraes e outros tantos jovens cantores e compositores, sabem de quem estou falando.
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2: Tom Jobim considerava Johnny Alf um gênio e o admirava tanto que o apelidou de Gene Alf. Jobim tinha tamanho apreço e admiração pelo trabalho do amigo. Suas músicas e sua voz rouca embalaram romances e foram a trilha sonora escolhida para dar início a muitas histórias de amor. A vida difícil e triste, de alguma forma, aparece nas suas composições.
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2: Johnny Alf perdeu o pai muito cedo, aos 3 anos. Por essa razão, sua mãe foi trabalhar de empregada doméstica. Johnny tinha apenas 9 anos quando Jenny Borges, amiga da família para quem a mãe trabalhava, o iniciou nos estudos de piano. Mas apesar de gostar da música clássica, Johnny logo tomou-se de amores pela música popular. A carreira profissional começou em 1952, quando Dick Farney e Nora Ney o encontraram como pianista da nova cantina do radialista César de Alencar. Depois, Johnny Alf passou a tocar em boates. Duas canções se destacaram.

0: destacaram neste período: Céu e Mar e Rapaz de Bem.
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0: As duas músicas foram consideradas revolucionárias, realmente as precursoras da bossa nova. A melodia e a harmonia dessas duas canções foram, de fato, a base para a chegada definitiva da bossa. Durante 3 anos, Alf lutou contra um câncer. No fim da vida, ele se apresentava em raras exceções, e uma delas foi em 2008, na Oca, na abertura da exposição dedicada aos 50 anos da bossa nova. Sem parentes, nos últimos anos, viveu em um asilo em Santo André, onde morreu aos 80 anos. Johnny Alf foi o clássico caso dos grandes artistas que não alcançaram em vida o devido reconhecimento. História Hoje. Pesquisa, texto e edição, Patrícia Leite. Sonoplastia, Messias Melo. A apresentação, Carmen Lúcia. Tudo de graça
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3: Seguimos com o professor Wagner Gomes.
4: Esporte em sociedade.
3: Confira as notícias do esporte com o Wagner Gomes.
5: Olá.
3: Olá, mestre.
5: Na Copa do Mundo de Escalada Paralímpica em Salt Lake City, nos Estados Unidos, a equipe brasileira conquistou 2 medalhas, uma de ouro e uma de bronze. O ouro foi de Marina Dias, da classe RP3, menor comprometimento de força, alcance e coordenação. E o bronze ficou com Eduardo Miguel, da classe AU2. Amputação de membros superiores com comprometimento intermediário. Foi a maior delegação do Brasil para uma etapa internacional da modalidade. Foram 6 escaladores. Pelo circuito sul-americano de vôlei de praia, a dupla formada por André e Renato passaram na final pelos argentinos Nico Capogrosso e Thomas Capogrosso e venceram por 2 a 0. As parciais foram de 21-19 e 21-15. Ficando com a medalha de ouro. No feminino, Verena e Tainara também conquistaram o primeiro lugar ao vencer, na final, outra dupla brasileira de Kissi e Thalita Simonetti, por 2 sets a 0, parciais de 21-10 e 21-17.
3: Valeu, Wagner. Até amanhã.
5: Um grande abraço a todos e até amanhã.
3: Está na hora do Fique Ligado.
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3: Unicef lança guia de proteção de crianças durante festas populares. Vamos saber mais com João Barbosa.
6: O Unicef, Fundo das Nações Unidas para a Infância, lançou nesta segunda-feira um guia rápido de proteção às crianças e adolescentes durante grandes eventos e festas populares. O guia, elaborado junto ao Ministério dos Direitos Humanos e Cidadania, é voltado especialmente aos governos municipais brasileiros. Lá estão reunidas orientações práticas para o diagnóstico, planejamento e execução dos eventos de modo mais seguro aos menores. Além disso, o documento tem um passo a passo para a capacitação da rede de segurança municipal nesses contextos, bem como a avaliação de riscos e fortalecimento das ações. Neste Dia Nacional de Combate ao Abuso e à Exploração Sexual de Crianças e Adolescentes, é lançado um alerta para os fatores de risco, entre eles o aumento da circulação de pessoas nos eventos, conforme explica a especialista em proteção contra violências do Unicef no Brasil, Luísa Teixeira.
7: Estudos recentes do Unicef mostram que entre 2021 e 2023, mais de 165 mil crianças e adolescentes foram vítimas de estupro e estupro de vulnerável nesse período. Os estudos também mostram um alto índice de agressões físicas e de letalidade do público infanto-juvenil. Em situações em que há um aumento na circulação de pessoas e uma sobrecarga nos serviços e equipamentos, as crianças e adolescentes acabam ficando ainda mais vulneráveis a diversos tipos de violências.
6: Um dos exemplos que embasam o documento é a realização da Copa do Mundo de 2014 no Brasil. Segundo a Childhood Brasil, o número de denúncias pelo canal Disque 100 aumentou cerca de 15% nas cidades sede. As principais vítimas de violações de direito eram meninas de 12 a 17 anos, muitas em situação de rua ou inseridas em contextos relacionados ao turismo. Para garantir a eficácia da segurança, o documento reforça a necessidade de colaboração e compromisso entre as organizações público-privadas, integração de todos os setores da rede municipal e a disseminação clara de informações para o grande público. O documento destaca positivamente ações integradas de segurança em grandes eventos realizados nos municípios Salvador, Recife, Belém, Parintins e Rio de Janeiro. Entre os exemplos citados estão o trabalho das autoridades durante o Círio de Nazaré, em Belém, a criação do Observatório de Violações de Direitos de Crianças e Adolescentes, da Bahia, e o Comitê de Proteção Integral da Criança e do Adolescente, no Rio de Janeiro. Sob supervisão de Leila Santos, da Rádio Nacional do Rio de Janeiro, João Barbosa.
3: Obrigado, João. O Rádio Memória inaugura hoje uma série especial comemorativa dos 90 anos da Rádio Nacional. Os episódios, também em vídeo, reúnem personalidades que, de alguma maneira, têm histórias que se cruzam com a trajetória da Nacional. Com a apresentação de Dilan Araújo, vamos conhecer fatos marcantes, bastidores, detalhes inéditos de quem construiu essa memória. O primeiro episódio do videocast Rádio Memória 90 anos já está disponível no canal do YouTube da Rádio Nacional. E nós vamos conferir um trecho a partir de agora. Vamos ouvir áudios de momentos marcantes da cobertura do futebol e uma conversa com os convidados Valdir Luiz e Heraldo Leite, ambos jornalistas esportivos e comentaristas. Com vocês, o episódio 1, Futebol, Paixão Nacional.
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8: O Rádio Memória visita o acervo da Rádio Nacional do Rio de Janeiro para recordar como o futebol faz parte da história dessa emissora, que completa 90 anos. As fortes emoções do futebol, transmitidas, claro, pelo rádio, ajudaram a formar, inclusive, a identidade brasileira. E para contar um pouco dessa história, nós vamos receber hoje dois grandes comentaristas, dois grandes radialistas. À minha esquerda, Heraldo Leite. Seja bem-vindo. Coisa boa recebê-lo aqui.
9: Muito obrigado, Dilan, pelo convite. É sempre um prazer estar aqui de volta à Rádio Nacional, onde eu comecei minha carreira profissional em 1977 e onde eu forjei o meu espírito, a minha formação foi toda por aqui. E conviver com essas coisas todas que o esporte nos proporciona, o futebol principalmente, porque aqui está a essência, né, do nosso povo, o futebol e a Rádio Nacional.
8: Nós vamos contar com você para contar um pouquinho dessa história aqui já já. Valdir Luiz, coisa boa revê-lo. Tivemos oportunidade de estar juntos aqui na programação da nossa Rádio Nacional. Nos deixou recentemente para seguir, inclusive, em outros projetos, depois dessa contribuição imensa. Prazer revê-lo.
10: Ô, Dino, é sempre bom te rever. Prazer muito grande voltar aqui à Rádio Nacional, depois de 39 anos trabalhando aqui. E para falar de futebol, para conversar com o Heraldo, que é um grande amigo também, uma referência para mim no rádio. Então é muito bom estar com você, estar com o Heraldo, para falar de futebol, estar aqui na Rádio Nacional mais uma vez.
8: Vou começar pelo Heraldo, ele chegou primeiro aqui na Rádio Nacional, já disse aqui a data para a gente, 1977. Você chegou para fazer parte de uma equipe que, à época, era chamada de equipe jovem, que trouxe várias mudanças interessantes para o rádio, para as transmissões esportivas, Heraldo?
9: É verdade, Dilan. Foi quando o garotinho José Carlos Araújo, né, que era segundo narrador na Rádio Globo, foi chamado para um projeto para mudar a linguagem das transmissões esportivas. Era um linguajar bem antigo, né, bem arraigado às tradições do rádio, do povo. E eles, o garotinho que trouxe o Luiz Mendes para ser o comentarista, trouxe o Deni Menezes para ser o seu repórter e trouxe o Washington Rodrigues, que naquele momento estava sem veículo, para formar uma equipe com o chamado futebol da moda, que era o futebol da linguagem jovem, da linguagem mais próxima do torcedor, chamando bola de bola e não de pelota, nem balão de couro, essas coisas, adequando ao aspecto do povo, como o povo se comportava em relação ao futebol, a linguagem própria, né? E foi nessa equipe que eu surgi, o estudante de comunicação da UFRJ, estava no segundo período, ainda terceiro período, e pedi uma oportunidade. Falei, é nessa que eu quero entrar, né? Se é linguagem jovem, estou aí, né? sou da própria. E aí o garotinho me deu a oportunidade, eu vim para cobrir o Vasco durante 3 meses, como experiência, e fiquei o resto da vida. Então foi aqui com o garotinho que apareceu a minha grande oportunidade.
8: Muito legal. Valdir, a gente vai querer saber também da sua história, mas quero aproveitar a fala do Heraldo, esse passe que ele deu aqui, para a gente falar sobre as linguagens, porque, naquele momento, uma grande transformação acontecia nas linguagens. Você não vai mais falar goleiro, você vai falar guarda-rede. Mas essas transformações, elas continuam. E, às vezes, a gente fica se perguntando se tem ou se não tem exagero. Eu sei que você gosta, por exemplo, da história do jogador que pisa na área.
10: Não, não gosto. Não gosto. Eu sou da linguagem da geração Heraldo Garotinho, que criou bola. Esse negócio não é mais balão de couro. Não, não, é bola. Pisar na área, o goleiro é o único que pisa na área sempre. Me incomoda algumas coisas. É volância, pisar na área, espetado pela esquerda, entendeu? Espetado pela direita, esquerda. Eu já vi. O cara está espetado ali do lado esquerdo.
8: Era o ponta de lança lá atrás, que virou ponta hoje.
10: Virou ponta, então, e entendeu essas coisas?
9: Quiseram transformar o ponta direita, ponta esquerda, em extremo.
10: Extremo.
9: Extremo, não é a mesma coisa, né?
10: Volância, entendeu? São termos que o torcedor não entende. O torcedor gosta do linguajar simples. Lateral, lateral, cabeça de área, zagueira, zagueira, atacante, atacante. Pronto, simples. E goleiro é goleiro. Entendeu? E ainda coisa de todo mundo entra na área. Se você. O fulano é bom porque pisa na área.
9: Querem dizer que o jogador, por mais experiente, que está mais jogado, ele tem mais minutagem. Eu digo sempre, minutagem quem tem é o meu cronômetro. Tem uma minutagem assim insuperável. O jogador tem mais tempo de jogo. Está mais jogado, jogou mais vezes. Por que precisa desse neologismo de inventar novos termos? Isso vem muito a reboque dessa criação dos técnicos que têm que fazer cursos da CBF para ganhar oportunidade no exterior. E aí ensinaram lá, fizeram uma cartilha cheia de novos termos, né? Um neologismo desnecessário. Minutagem ou último terço. Último terço a gente reza bem na igreja.
8: Eu gosto de atacar o espaço também.
9: Atacar o espaço. Quem ataca espaço é foguete da NASA. Agora mesmo, a Artemis fez um sucesso atacando o espaço. Não é atacar o espaço, é penetrar, é infiltrar na área. É a mesma coisa.
8: Com certeza. Então, a gente começou lá em 1977, com o Heraldo Leite. Você chegou aqui na década seguinte, Valdir.
10: Eu cheguei em 1985. Quando saíram Zé Carlos Araújo, Washington, Heraldo, Elcio Venâncio, Maurício Menezes, o Danadinho, surgiram algumas oportunidades de contratações, porque houve um desfalque em termos de repórter, principalmente que o Mendes continuou, não foi, o Denis continuou, eles só foram em 86, quando houve uma mudança na rádio, chegou o Valdir Amaral com uma equipe toda que veio da JB, e aí eu já tinha começado em 78, comecei fazendo futebol de salão, na Rádio Mauá. Eu, Newton Zarani, falecido Jorge Nunes e o Garcia Júnior. Aí a Mauá montou uma equipe de esporte para fazer futebol. Aí perguntaram, você quer? Quero, claro, estava começando, era solteiro, garoto, estava estudando. E aí me ofereceram para cobrir o Botafogo, porque era em Marechal Hermes. Ninguém queria, falou, opa, eu quero. Morava no Mé, eu quero. E comecei a cobrir futebol com aquele time que passou a ser chamado pelo time do Camburão, que jogava o nosso companheiro Dé Mendonça,
9: Rodrigues Neto,
10: Paulo César, Mário Sérgio, a zaga era Osmar René, Rodrigues Neto, Perivaldo. Aí passei a cobrir. Aí, na Rádio Nacional, fui para a Rádio Capital. Aí, quando eu estava na Rádio Capital, surgiu essa oportunidade de vir para cá, e eu entrei aqui em 85, 27 de junho de 85, na equipe que era comandada pelo Luiz Mendes. O locutor principal era o Júlio César Santana, e o Dário, os dois principais, o Júlio César Santana e Dário de Paula. E os repórteres titulares eram o Deni e o Mário Silva, com a saída do Heraldo. E aí eu fui fazer, primeiramente, Fluminense, depois cobri um curto período o Flamengo, mas cobri 20 anos o Botafogo.
8: Que legal. Tem algumas mudanças que aconteceram nesse período, que a gente vai abordá-la já já, mas eu queria chegar até esse assunto trazendo uma memória do rádio. A Rádio Nacional tem aí no seu acervo muitos gols de equipes marcantes. Como é que a gente ia deixar de fora o Santos do Pelé? Então, a gente vai começar com uma narração aqui do Jorge Cury, de um gol do Pelé, Pelé marcando um gol de pênalti. A gente vai ouvir um pedaço dessa transmissão e logo depois eu vou perguntar para vocês sobre mudanças que aconteceram nessa função do comentarista. Vamos ouvir o gol.
11: Ismael entrega a pelota até Zito. Zito para Pelé. Pelé dominou em cima da linha divisória do gramado. Passou por Djalma Dias. Mandou para Coutinho. Coutinho a Pelé. Pelé recebe, entrou na área, foi deslocado. É pênalti! Pênalti indiscutível! Nino Marques.
12: Não merece qualquer discussão a decisão do árbitro. Perfeita marcação do pênalti, porque o jogador foi realmente derrubado por trás, ao meu ver, pelo jogador Ferrari, que o acompanhava mais de perto. Porque havia também o Djalma Dias na jogada.
11: Vai cobrar Pelé. Prepara-se o extraordinário jogador brasileiro. 2-1 ganhando o Santos. Armando ordena. Pelé partiu para a bola, tirou. É gol! Gol do Santos! Pelé, camisa número 10. Eram decorridos exatamente 7 minutos de luta da fase derradeira. 3-1 é agora o marcador em favor da equipe que é bicampeã mundial de futebol.
8: A partida terminou 3-2 para o Santos, era Santos e Palmeiras. E aí uma das curiosidades que eu queria trazer aqui para vocês é que o comentarista, e a gente pode aqui, a gente precisa exercitar a nossa memória, pode ter sido o Zolo Rabelo, é a memória do nosso Mário Silva, também com longa contribuição, mas o Valdir lembrou de outro nome como
10: o possível comentarista. O Márcio de Souza. Márcio de Souza, que fez a ponta, aquela ponta do Márcio.
9: É, porque era o ponta, e era não ponta, era exatamente ele, o comentarista.
10: Ali era o ponta.
9: Repara que o Cury, ele dá uma opinião que normalmente ele não, o narrador não dá. Ele, por quê? O narrador está preocupado com a bola, está acompanhando o tempo todo a bola, onde ela está indo, a reação do jogador que vai chutar ou que vai defender. Ele não está preocupado na análise do fato, se foi falta, se não foi, se foi bem marcado. E o Cury não perdeu tempo ali. Indiscutível, foi pênalti. Para que ninguém viesse dizer, acho que não foi e tal. E aí ele chama o Márcio de Souza para dar o detalhe da
8: muito
9: ponta.
8: Muito bom. Era essa curiosidade que eu queria trazer.
10: O Cury, se você acompanhar os jogos do Cury, eu não tive esse privilégio de trabalhar com o Cury, mas, claro, ouvi muito e conheci o Cury. Ele... aqui na Nacional, na Globo não, mas ele tinha esses, o ponto entrava na deixa, no vácuo.
9: No vácuo. Não precisava ele chamar.
10: Não precisava ele chamar.
9: E uma coisa que chamou a atenção também, o grito de gol. O grito de gol do Cury se notabilizou no tempo de Rádio Globo, depois, por um grito muito extenso, talvez o mais extenso de todos. Né? Ele gritava gol até perder o fôlego. E nesse lance aí do Pelé, ele gritou um gol curto. Né?
10: É porque é um clássico paulista, né? E a Nacional fazia tudo que é jogo, tudo que é os clássicos principais, até para a primeira rádio a fazer a transmissão para o Brasil inteiro. E esse jogo foi de, se não me falha a memória, foi 64 ou 65. Pelo Ismael, que depois veio para o Fluminense, Djalma Dias, era zagueiro do Palmeiras, Ferrari. E como o Santos foi bicampeão mundial, ele citou na transmissão bicampeão. E o Santos
9: tinha
10: foi
9: sido
10: bicampeão.
9: Em 63, né? 62
10: e 63. Tanto é que em 63 eu tinha 12 anos e fui ver a final. 1-0, gol do Dalmo. Foram dois jogos, Santos e Mila. O Amarildo jogou, que saiu do Botafogo, jogou pelo Mila. Primeiro jogo foi 4-3 Santos. E o segundo jogo, o terceiro jogo, que chamava naquela oportunidade a negra, né? Aquela, dois jogos, o Santos venceu por 1-0, gol do Dalmo de pênalti. 29 de dezembro de 63.
8: Exatamente. E essa partida é de novembro de 64. Você tem razão.
10: Então tá certo.
8: Em relação ao período.
10: É porque ele citou.
9: São uma memória ambulante, né? São um computador que fala sozinho.
8: Muito bom. Agora vocês já trouxeram
10: a
8: curiosidade.
10: Trabalho ao lado dele, né? Aprendo todo domingo ao lado dele, né?
8: Muito bom. A curiosidade que eu ia trazer para vocês era justamente essa mudança em relação ao ponta, que vai acontecer na equipe jovem, na equipe do garotinho aqui. O repórter, ele muda de condição nas transmissões esportivas?
9: Os pontas, na época do Valdir Amaral e Jorge Cury, eram os narradores. Os repórteres só estavam ali à beira do campo para as entrevistas, no intervalo, no final, nas substituições. Os pontas eram narradores, então o Valdir estava transmitindo um jogo, um ponta era o Zé Carlos Araújo, o outro era o Antônio Porto, todos dois narradores. E os repórteres eram Denis Menezes e Washington Rodrigues. Isso foi até o final dessa era, né? Quando o Zé Carlos vem para a Rádio Nacional, ele transforma os repórteres em pontas. Primeiro porque ele tinha uma equipe mais reduzida, não tinha essa fartura de locutores para colocar nas pontas. E segundo porque eles passavam a participar mais. Então ficava o Washington sempre atrás do gol à direita e o Denis sempre atrás do gol à esquerda. E ele já sabia. Isso era outra coisa que o locutor ficava maluco, né? Chamava em cima do lance, atrás do gol, quem está lá, né? É o Zé Carlos Araújo ou é o Antônio Porto? Quem está à direita, quem está à esquerda? Então, não, às vezes combinava antes, mas às vezes esquecia de combinar. Então, para evitar isso, o Washington era sempre à direita e o Denis sempre à esquerda. Isso ficou como mantra nas transmissões.
10: E um detalhe, o Heraldo citou,

0: os pontos. Mas o Zé Carlos inovou no rádio, porque antigamente, como era só locutor, uma transmissão do Zé Carlos Araújo na Nacional a partir de 77 provocou que a Tupi e a Globo também mudassem o estilo.
1: Também
0: porque
1: tiveram que acompanhar.
0: Passou a trabalhar 4 repórteres no campo, um girando por um Maracanã e mais a Motorola.
1: Porque não existia muito essa participação popular, como hoje tem muito mais até do que... Mas quem inovou isso foi o Garotinho. Né? Começou, eu, por exemplo, eu era o repórter nas águas da galera. Deni Menezes e Washington Rodrigues eram os pontas, eram os repórteres e pontas, e eu era o repórter que girava pelo Maracanã. Então, eu ia para o meio da torcida, tinha o BTP, né? que falava de qualquer lugar do Maracanã, aquela Motorola que era o microfone sem fio. Eu ia no meio da torcida do Flamengo, lá do lado esquerdo, ia no meio da torcida do Vasco, lá do lado direito, e fazia um flash de lá, entrada de público, saída de público, ia na zona, na sala de arrecadação para pegar a renda primeiro que todo mundo. Tudo tinha uma novidade nas transmissões da Rádio Nacional daquela época. O Zé Carlos ia introduzindo, tem que trazer coisa nova. Dentro do Maracanã, tinha uma cadeia. O torcedor que brigava na arquibancada era levado para aquela cadeia, ali dentro do estádio. Aí ficava lá até o final do jogo, depois soltava e mandava embora. Era só para não continuar fazendo arruaça na arquibancada. E aí eu ia lá na cadeia, entrevistava o torcedor preso. Às vezes não podia entrar, mas não, é só aqui através da grade. O que é que houve com você? Está preso por causa de quê? Então tudo era novidade que tinha que se trazer para o futebol da moda da Nacional daquela
0: época. E ainda tinha um detalhe, os setoristas ficavam nos bancos, atrás do banco.
1: Os repórteres que faziam o dia a dia.
0: Ficavam nos bancos. E ainda tinha o jornalismo, que era o Brandão, fazendo a Motorola, fazendo a rua.
1: Na rua. Ia nos hospitais, Garotinho dizia, vai pro Souza Guiar, que tem sempre uma confusão lá, alguma coisa. Aí o Brandão descobria lá um acidente, uma briga de barra, alguma coisa que aconteceu... Tudo era a transmissão, o jogo em si, ele era o âncora de uma grande transmissão, né? De uma grande
2: cobertura,
1: de um grande evento, de uma grande cobertura. Tudo que está acontecendo nesse domingo em razão do futebol. Né? Então, tinha todas essas coisas.
0: E um outro detalhe que o Zé Carlos mudou, as resenhas, os programas esportivos, eram dois profissionais que liam. Você ia no clube, até o Zé Carlos mudar a Nacional. Você ia no clube, porque eu sempre fui ouvinte de rádio. E meu pai, como trabalhava em rádio, eu frequentava rádio. Então, o que acontece? Você ia no clube, chegava na rádio, tirava a sonora, e tinha um redator para bater, aí o locutor dizia, o Flamengo contratou o Arrascaeta. Aí o outro locutor, e o Arrascaeta está conosco. Bom, fala. O setorista não falava. A partir da Rádio Nacional, os setoristas passaram. E, com isso, fez com que a Tupi e a Globo, concorrente direta, mudassem também a filosofia.
3: 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E o Rádio Memória encerra o Rádio Sociedade de hoje. O programa teve na operação de áudio Lucas Alexandre, na coordenação de programação Rodrigo Soprana, na produção David Isidoro e na apresentação Felipe Rangel. Voltamos amanhã no mesmo horário. Até lá!
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Oi, oi, gente amiga, boa tarde. Boa tarde, Brasília. Boa tarde, meu querido Brasil. É o som gostoso da Nacional de Brasília, que nasce aqui no Planalto Central. E aí não tem limite, porque estamos em 980 kHz, Nacional AM. Também na parabólica, na internet, aí no seu aplicativo radios.ebc.com.br. Portanto, onde você estiver, boa tarde, um abraço fraterno deste amigão Frank Silva. Estamos começando Sintonia Nacional, daqui a pouquinho informações para você, as notícias de Brasília e os fatos importantes que acontecem no Brasil e mundo afora. Nós temos aqui nos trabalhos técnicos o João Cláudio. Boa tarde, João Cláudio. E o responsável pela boa música que vamos tocar no programa de hoje é o Jaider Ribeiro do Amorim. Boa tarde, Jaider. Dando opção para você, meu querido, minha querida amiga ouvinte, pedir a sua preferida através do nosso WhatsApp 619-9674-1536. Também tem os fixos, né? Não tem Wi-Fi aí onde você está? Então, os fixos 61-3799-5741, 5742 e o 61-3799-5743. 1h03. Como é de costume, vamos trazer a nossa mensagem de fé, esperança, otimismo para você. Começa bem a sua tarde.

Meu querido, minha querida amiga, eu desejo que você seja o ser humano alegre. Espero que você consiga ser alegre mesmo quando a vida não for perfeita. Que saiba sorrir perante as dificuldades e guardar a esperança no coração. Espero que nunca lhe falte a energia para sonhar e correr atrás dos sonhos. E principalmente, que nunca deixe de amar.

a vida, amar sua família e a todos aqueles que amam você, pois só assim será realmente feliz. Agora é o momento mais importante da sua vida e aqui onde você está, o lugar para viver. Saber aproveitar plenamente o presente é uma arte e algo indispensável, mas nem sempre é alcançável por todos, não é? Mas você está aí, alcançou. Sabe viver no presente, no momento, pois o passado já passou e o futuro ainda não chegou, nem ninguém pode garantir que chegará, né? Viva o aqui e agora. Você é um ser humano maravilhoso. Complementando nossa mensagem, Zeca Pagodinho, ser humano. 13:05, boa tarde!

0: Muito bom, acabamos de ouvir Roupa Nova, de Ricardo Fegali. Nando, meu universo é você.
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0: Muito bom, valorizando o ser humano. Boa tarde, meu querido, minha querida amiga. Olha, na vida, aquilo que possui maior valor, moeda alguma pode comprar, vender, subornar. Na vida, o que realmente importa é de graça e monetariamente nada custa sustentar. Pois na vida, aquilo que tem o maior valor se chama o quê? Amor e amizade. Cultive o amor, amizade, participe aqui. Mande alô para os seus amigos, seus parentes, enfim. Nosso WhatsApp 619-9674-1536 para você mandar sua mensagem de voz ou escrita, como você quiser. E o Wi-Fi não tem aí na região? Então olha aí, 61-3799-5741. 5742 e o 5743. 13 horas 13 minutinhos, vamos seguindo. Sintonia Nacional. E agora nós vamos ver aqui quem está chegando, mas antes tem uma nota aqui. A Rosemary Cavalcante nos trouxe. Diz o seguinte: as agências do trabalhador do Distrito Federal oferecem hoje, terça-feira, 1.266 vagas para quem quer trabalhar, né? Para quem procura um emprego. O posto que oferece maior numeração é o de mecânico de manutenção de máquina na zona industrial, com 5 vagas abertas, e o salário, olha aí, R$ 8.000, né? R$ 8.000. Opa, você só ouviu R$ 8.000? Sabe para quê? É para mecânico de manutenção de máquina na zona industrial aqui em Brasília, viu? É necessário ter experiência e ensino médio completo, né? E os demais postos oferecem, e todos os postos oferecem benefícios. Para participar dos processos seletivos, basta cadastrar o currículo no aplicativo da Carteira de Trabalho Digital ou ir a uma das agências do trabalhador, aqui em Brasília, das 8 às 17 horas, durante a semana, né? 16 agências espalhadas pelo DF. Agora 13 horas 15 minutos, 13 e 15. Vamos seguindo. Um abração para você que está aí ligado na gente. Muito obrigado pelo carinho da audiência. E já tem gente chegando aqui, viu, João? Vamos à Aparecida de Goiânia, falar com o nosso colega, nosso amigo Antônio Lopes, nosso amigo ouvinte. Eu digo colega de rádio, porque ele tem uma rádio lá, não é, Antônio? Um abraço para você e transmite a gente. Antônio Lopes, boa tarde.
2: Frank Silva, boa tarde. Estou ligado aí no Tarde Nacional, Frank Silva. Um abraço para o Wesley, Nilda, Maria Andi, Cela, a Milena. Toca para nós aí, Cowboy Fora da Lei, com Raul Seixas. Estou trabalhando ligado aí na Nacional, na Sintonia Nacional. Antônio Lopes.
0: De Goiânia, falou Antônio. Um abraço para você, meu irmãozinho. 13 horas 16 minutinhos. Muito obrigado aí pelo carinho da sua audiência. Meu amigo Japa, lá de Sorriso, no estado do Mato Grosso, almoçou, está fazendo aí, está descansando agora e ouvindo a Nacional, Sintonia Nacional. Daqui a pouquinho vai pegar no batente. Japa, aí de Sorriso, Mato Grosso, muito obrigado pelo carinho da audiência, viu, Japa? Um abraço, hein? Agora são 13 horas mais 16 minutos e meio. É o Sintonia Nacional com este amigo Frank Silva. E vamos trazer para você agora Raul Seixas, Cowboy Fora da Lei. Falou, Antônio, é o seu pedido, tá aqui.

Muito bom, tivemos aí Romance Rosa, muito boa. Olha aí para você ligadinho na gente. Composição de Juan Luiz Guerra e Ed Brito Samuel na interpretação. Agora 1h20.

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0: E vamos seguindo aqui com o nosso Sintonia Nacional.

0: 2026, viu, estudante? Serão oferecidas 740 vagas gratuitas em 17 cursos de graduação. A principal novidade é a transferência das 400 vagas originalmente previstas para o Lago Norte, que agora serão ofertadas exclusivamente no campus de Ceilândia. Para concorrer às vagas, os interessados devem utilizar as notas do Exame Nacional do Ensino Médio, sendo válidas as edições de 2021 a 2025. 70% das vagas são destinadas ao sistema de cotas, contemplando estudantes oriundos de escolas públicas, pessoas com deficiência, além de candidatos negros, indígenas e quilombolas. As inscrições podem ser feitas pelo site universidade.df.gov.br, né? Falando em cotas, você viu uma notícia aí? Um estudante vai ter que pagar uma grana porque ele mentiu, né? E conseguiu, no curso de medicina, acho que é lá em São Paulo, né? E conseguiu entrar para a faculdade e agora descobriram que ele mentiu, né? Para entrar, ele entrou como se fosse um cotista, né? Exatamente. E não era. Então é isso aí, gente. Vamos estudar, que é muito bom. Se você não está dentro da cota, mas tem a sua vaga, basta estudar. E o que está lá também tem que estudar, né? Não é só que eu sou, vamos dizer assim, não sei se é cotista, se está certo aí, mas que eu sou da cota dos indígenas, que eu sou índio, porque eu sou negro, porque eu sou quilombola, que eu não vou estudar porque tem vaga para mim, mas eu terei lá concorrentes, né? É, o Pipi, que estudou mais do que eu, vai ganhar, vai passar na minha frente, né? Então, não é porque é cotista que não vai estudar, tem que estudar, é um teste, né? São 13h27, a sua nota tem que ter sido boa, né? Então é isso aí, olha, quem estuda mais, sabe mais e ganha mais, viu? São 13h27, eu digo aqui o John, né, João? João aprova isso aí, né, João? João, estudou mais, ganha mais, né, João? São 13h27, cantando? Vamos nessa? Vamos trazendo aí. Mas eu tenho mais alguém aqui chegando aqui no WhatsApp, deixa eu dar logo uma olhadinha. É Marlene Souza Reis. Marlene Souza Reis, boa tarde. Um abraço para você, muito obrigado. É do DDD 91. É, Dona Marlene, boa tarde. Um abração para a senhora. Muito obrigado aí pelo carinho da sua audiência. Tá ligadinha aqui no Sintonia Nacional. É no Pará, né, Dona Marlene? DDD 91 é Pará? Pará, né, João? Por aí. Então, um abração para a senhora. Ela diz: Olá, Frank, boa tarde, meu amigo. Roda para mim a música Fundo da, No Fundo da Grota. Nós tocamos aqui de manhãzinha, aquele gaúcho, né? É o gaúcho.
1: Essa música é boa pra caramba.
0: É boa. Vamos procurar, viu, Dona Marlene? Abração pra senhora. Muito obrigado. Do Fundo da Grota, eu acho que o título é este. Um abração pra senhora, muito obrigado aí pelo carinho da sua audiência. Um abração também pra Ângela. Ô, Ângela, boa tarde. Ivanilde, boa tarde, um abraço. A Corsina Santos, lá em Aparecida de Goiânia, também ligadinha. Maria Irandi, na Bahia, um abraço. Dona Marlene, o João achou aqui. É Do Fundo da Grota com
1: Baitaca.
0: Baitaca. 13h28. É boa, hein? É boa. Presta atenção, você vê. Diferente essa música, né? Muito boa.

0: Muito bom, Zezé de Camargo e Luciano do César Augusto e Pisca, pra não pensar em você. 1h37.
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0: Vamos seguindo, minha gente, aqui com o nosso Sintonia Nacional, Rádio Nacional AM Brasília 980, também aí na internet, na Parabólica, no aplicativo radios.ebc.com.br. Com muito carinho nós vamos atender você que está aí em casa, no trabalho, em qualquer ponto do Brasil. Alô, trabalhadores, não importa a profissão, toda profissão é digna de admiração e respeito. Portanto, você que está aí, numa boa, um abraço, muito obrigado, viu? Vamos agora, 13 horas 39 minutos, vamos trazer aí mais músicas, mais informações, não é? Olha aí, a Defensoria Pública do Distrito Federal lançou ontem a cartilha Crianças e Adolescentes Vítimas de Violência no Âmbito Doméstico e Familiar. A divulgação ocorre em alusão ao Dia Nacional de Combate ao Abuso e à Exploração Sexual de Crianças e Adolescentes. O material reúne informações sobre os diferentes tipos de violência praticados contra crianças e adolescentes, os possíveis sinais de alerta. A publicação também apresenta orientações sobre como agir diante das suspeitas ou relatos de violência. O material ainda reúne canais de denúncia e atendimento, como o Disque 100, os conselhos tutelares e os serviços da rede de proteção do DF. Do conselho tutelar, tem uma dica aqui: oriente o pessoal do conselho tutelar para não dizer quem foi que fez a denúncia. Porque eu conheci uma pessoa que teve que sair do emprego de uma escola porque ela formulou a denúncia, foi feita a denúncia, e a família disse que uma pessoa do conselho tutelar falou, né, quem foi que fez a denúncia. E aí o acusado começou a perseguir, né, quem denunciou. Então, que oriente isso aí, viu? Seja sigiloso, né? Agora são 13h41, naquele também, tem outro também aí, que a gente chama quando a pessoa, o vizinho tá batendo na mulher, quando o vizinho tá com som alto, né, e liga, a polícia chega, né, aí também já ouvi caso onde o PM, né, um deles, não todo, um deles, ó, quem denunciou foi a casa número tal. tem que ser sigiloso, quem tem coragem, né? Agora são 13h42. Acho que isso é questão de orientação, né? Orientar o pessoal. O vizinho vai. E briga de vizinho dá confusão, até morte. Você viu ontem aquele aqui, acho que é Vicente Pires, né?
1: Sim, Vicente Pires.
0: É, Vicente Pires. Um homem atirou contra o vizinho durante uma discussão, né, em Vicente Pires, aqui no Distrito Federal, na manhã de segunda-feira. A briga foi motivada por veículos estacionados em uma rua estreita do condomínio onde ambos moram, né? E essa briga aí já vem de algum tempo, né? Então, é uma rixa, vamos dizer assim, que nasceu há algum tempo, mas os dois não se bicavam, né? Por conta desses estacionamentos. Aí você denuncia o vizinho que tá batendo na mulher, ou que tá com som alto. Aí o próprio PM diz que foi o vizinho da casa tal, já começou uma rixa. Ele já não vai gostar, né, da pessoa que denunciou. Aí começa, né? E acaba da forma, muitas vezes, trágica, em tragédia. São 13h43. Vamos seguindo. Vamos trazendo agora, deixa eu ver quem é que está chegando aqui no nosso WhatsApp. Vamos ver. Deixa eu dar uma olhadinha. Quem foi que chegou no WhatsApp? Vamos lá. Mensagem do WhatsApp. Cadê meu WhatsApp? Sumiu? já eu trago. Agora vamos trazer a música bonita para você que tá aí ligadinho da gente, da seleção do Jaider Ribeiro do Amorim. Quem chega agora é Thiago York, cantando dele mesmo, Amei Te Ver. 1h43.

0: 13h50, tivemos aí a música bonita de Thiaguinho, composição do Elias Muniz, ela é demais, 1h50.
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0: Na Agro Brasília 2026, que começa nesta terça-feira e vai até sábado, a Emater DF apresenta tecnologias voltadas para redução de custos, aumento de produtividade e melhoria da renda da agricultura familiar no circuito tecnológico das hortaliças. O grande destaque desta edição é o cultivo protegido de pimentas em túnel, sistema que reduz perdas por doenças, diminui o uso de insumos e permite produção até mesmo no período de entressafra. Que bom, hein? No espaço, produtores e visitantes poderão conhecer cultivares desenvolvidas pela Embrapa Hortaliças, especialmente adaptadas às condições do Distrito Federal e da Região Integrada de Desenvolvimento do DF e entorno. Um abração a todos aí, todos os produtores rurais do entorno, né? Pessoal de chacras, de fazenda, fazendas, muito obrigado pelo carinho da audiência. Olha aí, gente, então aí, novidade aí, cultivo de pimentas e outras tecnologias são destaques do circuito de hortaliças na Agro Brasília 2026, né? Que começa, né? Começa hoje, viu? Começa hoje e vai até sábado. A Emater está apresentando tecnologias voltadas para redução de custos, que é muito importante, né? Aumento de produtividade e melhoria da renda da agricultura familiar, né? Então, muito bom. Tecnologia ajuda bastante você fazer as coisas do modo científico, do modo certo de fazer. A economia é grande. São 15 horas mais 52 minutos. E tem mais outras duas coisinhas que tem aí, agregada aí à tecnologia. Aumenta a produtividade e a qualidade do produto, né? 13h53, nós vamos seguindo. Vamos falar com o Kleber, lá de Petrópolis, no Rio de Janeiro. É o Kleber, vizinho do, né, do Imperador, né? Boa tarde, meu caro Kleber.
2: Boa tarde, Frank Silva. Boa tarde, João. Como é que tá, Frank? Tá tudo bem, João?
0: Tudo bem.
2: Você tá bem, meu amigo? Bom. Quero desejar uma boa tarde aí para todo mundo que tá ligado aí, pros ouvintes, pros irmãos do trecho. Frank, toca um modão aí pra gente aí. Reginaldo Rossi, a Dama de Vermelho. Ofereço pra todo mundo que tá ligado aí. Valeu? Aqui é o Kleber de Petrópolis. Um abraço.
0: Fica na paz. Um abração, meu caro Kleber de Petrópolis aí no Rio de Janeiro. Muito obrigado pelo carinho da sua audiência. Um bom trabalho aí pra você. Descendo mais um pouquinho, né? Nós vamos falar, estamos recebendo aqui o recadinho do nosso amigo Osmar Pivoto. O Osmar Pivoto, boa tarde. Ele está mandando um recadinho lá de São Francisco de Assis, no Rio Grande do Sul. Tchê. Olha aí, diz que é ouvinte da nossa Rádio Nacional, AM Brasília, e do programa Sintonia Nacional. Muito obrigado, meu caro Osmar Pivoto, aí de São Francisco de Assis, no Rio Grande do Sul. Muito obrigado pelo carinho da sua audiência, viu, Osmar? Disponha, o programa é seu. Quem acaba de chegar também, dando um boa tarde, é a nossa querida Márcia Ferreira, a rainha da goiaba, a rainha da festa da goiaba e da festa do morango em Brasilândia. Boa tarde, minha querida Márcia Ferreira.
3: Fran.

0: Boa tarde. Tudo bem, Frank Silva? Aqui é a Márcia
1: Tudo
0: Ferreira de
1: bem.
0: Braslândia. Estou
1: Bem-vinda.
0: ligada na Nacional no seu programa. Seu programa está ótimo. Gostaria de ouvir uma música com Roberto Carlos. Rotina, ofereço
1: Boa.
0: para todos vocês da Nacional, todos os ouvintes, todos meus amigos. Roda para mim essa música aí do Roberto Carlos, Rotina, porque eu gosto muito dessa música e ofereço para minha filha Silvia também, aqui em Braslândia. Mandou um alô para mim aqui em Braslândia, Márcia Ferreira. Um abraço, Frank Silva.
1: Um abraço, querida Márcia Ferreira. Muito obrigado aí pelo carinho da sua audiência, Márcia. Muito obrigado a todos aí de Braslândia e toda a região, né? A cunhada Sueli, com o cunhado Gaspar, seu esposo, né? Em sua chácara aí na região de Braslândia. Muito obrigado pelo carinho da audiência. São 13 horas e 55 minutos. Nós vamos de quê, João? Está procurando aí a música. Não achou a música do
2: Não, não
1: Dama
2: tem.
1: de Vermelho do Reginaldo Rossi?
2: Não, não tem.
1: Não encontramos, viu?
2: Não
1: Viu,
2: encontramos.
1: Kleber? Não encontramos Dama de Vermelho com o Reginaldo
2: Vamos de
1: Rossi.
2: Roberto Carlos,
1: Mas eu
2: Rotina.
1: vou passar para o Jaider Ribeiro, viu? Aguarde. E vamos atender a Márcia Ferreira com esta linda música do Roberto, Rotina.
2: Depois tem
1: 13h56.
2: jornal.
1: Depois vem jornal e a gente volta com Sintonia Nacional.

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1: Agora são 2 horas no horário de Brasília. Muito boa tarde, eu sou Daniel Ito e este é o Nacional Notícias com um destaque do momento. Falando agora sobre a 17ª edição da Marcha dos Prefeitos, realizada este ano aqui na capital do país, em Brasília, que tem, olha, como pauta principal o financiamento dos serviços públicos aí nos municípios de todo o país. E o repórter Gabriel Brum está aqui ao meu lado com os detalhes, então, desse encontro de prefeitos. Gabriel, muito boa tarde.
2: Boa tarde, Daniel. Boa tarde a todos. É isso mesmo, Daniel. E a preocupação maior é a falta de recursos. De acordo com a CNM, a Confederação Nacional de Municípios, existem 16 projetos no Congresso Nacional que podem ter impacto de cerca de 300 bilhões de reais sobre os municípios. Entre eles, os pisos para médicos e cirurgiões dentistas, educação básica e assistência social. Na abertura do evento, o presidente da CNM, Paulo Zilkowski, reclamou de projetos e programas criados sem fonte de recursos e pediu que os presidentes da Câmara e do Senado segurem propostas sobre pisos salariais.
3: Primeiro, nós vamos terminando com a educação, com a saúde, com essa emenda que eu digo é com os projetos que estão lá de piso. Nós temos que olhar melhor o impacto de cada um. E está lá o artigo 128 da Constituição, diz que não pode criar despesa sem o dinheiro. E votam sabendo que é ilegal, que é inconstitucional.
2: Bem, para resolver essa falta de dinheiro, o presidente da CNM defendeu que os royalties do petróleo sejam melhor distribuídos entre os entes federativos e outro ponto é o adicional de 1,5% do Fundo de Participação dos Municípios. O presidente do Senado, Davi Alcolumbre, estava no evento e apontou a necessidade de garantir que novas atribuições tenham indicação da fonte do dinheiro. E o Alcolumbre ainda anunciou uma sessão para analisar os vetos da Lei de Diretrizes Orçamentárias para liberar mais de 3 mil municípios que estão inadimplentes a terem acesso aos recursos da União, Daniel.
1: É, os municípios do país com dificuldade de pagar as contas e, como a gente ouviu aí, né, principalmente o piso dos profissionais aí, dos servidores municipais. Gabriel, muito obrigado, viu, pelas informações ao vivo aqui na Rádio Nacional. Agora são 2 horas e 2 minutos. Esse foi o Nacional Notícias, próxima edição às 3 horas. Música.

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3: Muito bom, agora 14 horas 3 minutinhos, né? Mandei um recadinho aqui pro Kleber. Tem essa música com o Reginaldo. Nós não temos aqui, Kleber. Podemos tocar com o milionário José Rico? Aí ele disse: se tiver condições de tocar, a Rocha, só agradecer. Falou, Kleber, a Rocha aí, João. Milionário José Rico, grande clássico. A Dama de Vermelho.

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0: Nossa Senhora!
1: Muito bom! Tivemos aí Zé Neto e Cristiano resumindo.
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1: Vamos seguindo aqui com o nosso Sintonia Nacional nesta tarde gostosa. Muito obrigado aí pelo carinho da sua audiência. Maria José tá ligadinha na gente e mandou uma boa tarde, Frank Silva, para você também, Maria José. Ela sabe onde é que a Maria José nos escuta? Pindorama, cidade de Pindorama, no estado do Tocantins. Ô Zezé, um abraço, querido. Muito obrigado, viu? A Márcia Ferreira agradece, obrigado.

meu amigo, disponha, Márcia, você manda. O nosso amigão Kleber diz aqui, né, que pediu a música, né, A Dama de Vermelho. Vocês são os melhores, aí dá uma risada. Sempre alegrando ainda mais a minha tarde e a tarde de todos os ouvintes. Valeu, valeu, Kleber! Agora é 14 horas 10 minutinhos, nós vamos seguindo aqui com o nosso Sintonia Nacional. Tem mais um recadinho aqui. Profissionais da Secretaria de Economia retiraram de circulação entre os dias 11 e esta segunda-feira diversos produtos que estavam sem nota fiscal, de projéteis balísticos no total de 1.000, atratores e de ampolas de tirzepatida, 15 miligramas, o Monjaro, e perfumes e ainda a de eletrônicos e soja. Então, muita coisa aí sem nota, né? Além disso, foram apreendidos 47 mil quilos de feijão carioca, 4 mil peças de vestuário, 8 mil unidades de chaveiros de acionamento por aproximação, 8 mil unidades de chaveiros de acionamento por aproximação. No total, a operação rotineira de fiscalização resultou no valor de 7 milhões de reais em produtos. 14 horas mais 11 minutinhos, 14:11, nós vamos seguindo aqui com o nosso Sintonia Nacional, né? Feito com muito carinho por este amigão Frank Silva, para você que está aí ligado na gente, em qualquer ponto deste nosso querido e imenso Brasil. Agora é a hora da gente ouvir o Fernando Mendes, ele vai cantar dele e do Fernando Augusto, A Desconhecida. É boa, hein? São 2:11 agora.

0: Aí, termina comigo antes, Gustavo Lima de Bruno César, Cristian Luz e Alex Torricelli, ou Torricelli, 14:18, vamos seguindo.
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0: A Comissão de Constituição e Justiça da Câmara retoma o debate sobre a redução da maioridade penal de 18 para 16 anos. Parlamentares analisam a admissibilidade da proposta de emenda à Constituição 32/15. Se acolhida, a medida ainda terá de ser discutida por uma comissão especial. Agora, 14:18. Ativistas, conselheiros, tutelares, coletivos, fóruns e organizações da sociedade civil participam de caminhada contra a redução da maioridade penal na esplanada dos ministérios. 14:19, de 18 para 16 anos, né? Eu não lembro de eu com essa idade ter responsabilidade, tu, João. 16 anos é uma criança, né? É, embora muitas crianças com menos idade, dependendo do seu ambiente onde ela foi criada, já cometeram vários crimes e tem outra cabeça. Isso depende muito de onde, qual a origem, de onde ela vem, como ela é criada, de forma que as políticas de proteção ao adolescente aqui no Brasil são bem feitas, né? E precisam apenas ser cumpridas direitinho, como manda lá o figurino. Nós temos as melhores leis do mundo e o país que tem muita lei. Basta ser provocada e colocada em prática, né? Tem lei para tudo. São 14:20. Alô, boa tarde.
2: Boa tarde, Frank.
0: Boa tarde, Manuel.
2: Eu sou o Manuel Messia, Frank.
0: Do Peçu, rapaz. Como é que tá por aí, Manuel?
2: Aqui tá tudo, só o ouro.
0: Só o ouro, e você também só o ouro, né, Manuel?
2: É, só o ouro, aqui tá ótimo.
0: Eu não digo que estou só o ouro, mas como me perguntam, Frank, como é que você está? Aí como é que amanheceu? Mais rico, mais bonito, mais sabido, né? Tá bom, né, Manuel? Tem que pensar positivo, né, Manuel?
2: É verdade.
0: Se você não tem aquele, não dá valor a você mesmo, quem vai dar valor, né? Então, nós temos que nos valorizarmos. É a autoestima. Meu amigo, o que você manda?
2: Eu amo o Wanderlei Cardoso, Doce de Coco.
0: Você não é doce de coco. É esta,
2: é
0: né?
2: Mesmo.
0: Me lembro. Criança, a Rádio Clube de Pernambuco tocava muito essa música. Quando era criança, eu ouvia a rádio. E a Rádio Clube de Pernambuco, não sei se ainda existe, tocava muito essa música, Doce de Coco, né?
2: É muito boa.
0: Beleza.
2: Um abraço aí pra Nildinho em Porangatu, né?
0: Sim.
2: Elinho no Guaraú, né?
0: Uhum.
2: A Tela do Paranoá e a Milena, né, também.
0: Uhum.
2: Mandou um abraço pra Divinha, Raquelzinha, também. Tá, o Edgar, como eu morreu. Marquinho lá do Alho, também. Tá.
0: Uhum.
2: E também o Manezinho Nosso Senhor do Livramento, Bernabete, né? Aí o Uruaçu, a Lourdes Costa, e todos que estiverem me ouvindo, né?
0: Sim.
2: E valeu a pena, muito obrigado, Frank.
0: Ok, muito obrigado. Você dispõe aqui do nosso programa, viu? Será um prazer muito grande
2: lhe
0: atender. E o Doce de Coco do Wanderlei Cardoso.
2: Cardoso, fica com
0: Quando lançaram essa música, sabe quantos anos eu tinha? 10 anos de idade. Por isso que eu lembro.
2: Verdade.
0: Então vamos ouvir, tá bom?
2: Tá bom, obrigado, Fran. Fica com Deus.
0: Falou, meu irmão. Mate aí a saudade. Wanderlei Cardoso, Doce de Coco.

Muito bom, tivemos aí Fala Mansa de Marquinhos, Tato e Douglas. Douglas de quê? Douglas Capalbo, né? Um abração aí para você que gosta. Ouvimos Shot da Alegria.

0: 14 horas 29 minutos, é o Sintonia Nacional com este amigão Francil, João Cláudio aqui na técnica de som. E aí você ouvinte, que é muito mais importante, em qualquer ponto do Brasil. Olha, o INSS passa a exigir biometria facial a partir de hoje. Aposentados e pensionistas que precisarem de crédito terão que validar a operação por biometria facial pelo aplicativo ou site Meu INSS. Os empréstimos consignados são valores descontados diretamente no benefício e, por isso, precisa ter a segurança dos cidadãos aumentada. A nova lei proíbe a contratação de consignado por telefone ou por procuração de terceiros, viu? Agora, 14h30, alguém chegando?
1: Não, intervalo.
0: Intervalo aí, vamos lá.
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4: 2h31, vamos ver quem está chegando. Alô, boa tarde.
5: Boa tarde.
4: Oi, Helena, Paulo Ramos Maranhão, tudo bem?
5: Ah, tá tudo bem, graças a Deus e você, Frank.
4: Eu tô cada dia mais bonito, mais sabido, né? Mais rico, né? Que quem ganha mais um dia de Deus, presente divino, mais uma tarde, é rico, né?
5: Então tá tudo, que bom, né? Mais bonito, mais rico.
4: Mais
5: lindão,
4: sabido.
5: Tem coisa melhor? Acho que não tem. É verdade, viu, Frank?
4: E você, amanheceu mais forte, mais bonita. Eu sei que você tá passando por um momento difícil, perdeu alguém na família, né? Mas... É isso aí, a gente tem que tocar para frente.
5: É
4: o preço, é esse, é a vida, né? Um dia teremos que partir. Embora gente não queira assim, não aceite, né? Mas pelo menos tem que se acostumar com a ideia, né? Com essa realidade doída.
5: E aí é uma ideia que a gente não quer acostumar de jeito nenhum, mas tem que acostumar, né, Frank?
4: Peço a Deus força aí para a família, viu, Helena?
5: Obrigada, Frank.
4: Ok.
5: Mas, graças a Deus, eu estou melhorando aos poucos. É isso. Meus filhos, tem os meus sobrinhos e a tia. Você não pode ficar assim. Aí, Helena está melhorando, mas é isso. Mas a saudade é demais. A falta é muito grande. E olha que a gente só via mesmo distante. Mas sempre estava te falando direto, o dia todo, a noite. Aí é difícil quando parte, viu? Principalmente quando morre assim tão rapidinho. Nossa, é muito difícil. A gente não quer acreditar e tem que acreditar porque aconteceu. É isso, Frank. Mas qual a próxima música?
4: É um bloco de Zé. Tem Zé Geraldo e Zé Ramalho.
5: As duas são boas, né?
4: Zé Geraldo,
5: os dois cantam muito bem.
4: Senhorita, Zé Geraldo, Senhorita.
5: Nossa, boa demais. É boa. E Zé Ramalho nem se fala, canta
4: Avohai.
5: Muito bem.
4: Avohai.
5: Ótima, muito boa mesmo. É isso, viu, Frank? E então, eu deixo mando aqui para os ouvintes que estão te ouvindo. Erandi, que eu não posso esquecer, uma pessoa muito amiga mesmo. Gosto muito de Erandi como minha amiga, é isso. E deixo um abração para todos os ouvintes que estão ouvindo você, tá, Frank? É uma pena a gente ficar dividido entre você e Edileia Martins. A gente não quer deixar de ouvir nenhum dos dois programas, mas fica difícil você na Nacional de Brasília e Edileia no Bom Dia, no Nacional Jovem. Nossa Senhora, isso é triste, é doído, viu? Por causa de alguma pessoa que ponhou você aí que não era para apanhar. Olha para você ver o problema de Helena. Aí, às vezes, a pessoa diz assim para mim, Helena, mas você também se só quer as coisas do seu jeito. Eu digo, não é do meu jeito. O lugar do Frank Silva é na manhã. Não é de tarde na Nacional de Brasília, não. Isso não combina com nenhum de nós, ouvinte. Você acredita? Estou falando sério para você, Frank. De jeito nenhum. Eu ouço você aqui, mas o seu lugar é na Nacional da Amazônia, não na Nacional de Brasília, sabia? Você vê que eu já tô triste. É um problema, viu, Frank?
4: Pois é, mas é assim mesmo, né, querida?
5: É complicado, é muito triste a gente ouvir você aqui. a Nacional de Brasília, podendo estar todos os dias apresentando um programa feito para todos nós ouvintes. Aquele programa que está lá, aquele programa não é bom. Eu falo sério, eu falo direto para todo mundo. Quem quiser puxar saco de quem queira que puxe, mas eu não puxo. Quando é ruim, eu falo que é. É assim que eu sou. E eu fico triste, viu, Frank? É isso, viu, meu amigo?
4: Pois tá bom, Helena. Um abração aí para você. Muito obrigado. E vamos curtir a música do Minha Senhorita.
5: Okay,
4: Senhorita Zé
5: você.
4: Geraldo. Um beijo, Helena, e de Paulo Ramos, no estado do Maranhão. Muito obrigado aí pelo carinho da sua audiência. Obrigado pelo sacrifício de me ouvir e não querer deixar a outra lá. Ela disse que é um sacrifício, ficar nas duas, fica dividida, né? Mas é assim mesmo, viu, querido? É assim mesmo. Agora, 14 horas 36 minutinhos. Vamos trazendo então aí. Tem mais alguém aqui, tem mais alguém chegando, né? Deixa eu ver aqui quem é que está chegando. WhatsApp é Hélio, boa tarde, Hélio.
6: Boa tarde, Frank Silva, boa tarde, Rádio Nacional, boa tarde, ouvintes, e boa tarde, Sintonia Nacional. Frank, aqui, quem está falando aqui é o Hélio, aqui de Sobradinho. E eu gostaria de ouvir a música com o Djavan, Pétalas. Uhum. Eu ofereço para minha filha Viviane, minha esposa Erenite e a todos que gostaram da música. Muito obrigado.
4: Falou, Hélio. Aguarde só alguns minutos que vamos tocar os dois Zés, né? Zé Geraldo e Zé Ramalho. Tem mais alguém chegando. Tá assinado aqui, Seu Madruga. Você conhece Seu Madruga? Eu tenho medo de colocar esses... É só o do Chaves, né? Daqui a pouquinho a gente vê o que o Seu Madruga quer, a gente coloca ele no ar, né? Agora, 14h37, vamos trazer aí Zé Geraldo, Senhorita, e Zé Ramalho, Avorrai.

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1: 14h46 é o Sintonia Nacional.
2: Comunicando Frank Silva.
1: O MEC publicou o calendário do Censo Escolar da Educação Básica 2026. Com a medida, gestores da educação básica já podem acessar o cronograma de atividades do Censo Escolar 2026 e, de acordo com a portaria do Ministério da Educação, a coleta de dados ocorrerá em todo o país por meio do sistema EducaCenso em duas etapas, matrícula inicial e situação do aluno até maio de 2027. Na primeira fase, a coleta de dados começa em 27 de maio e vai até 31 de julho de 2026. Nesse período, escolas e redes de ensino devem registrar e enviar as informações sobre matrículas. Os dados preliminares serão encaminhados ao Ministério da Educação em 27 de agosto. É muita coisa que tem que se responder. Antigamente dava um trabalho, mas agora não. Não dá muito trabalho para a secretária escolar e coordenadora, porque vem tudo programado no computador, tudo certinho, é só abrir e preenchendo, sim ou não, acrescentar alguma observaçãozinha, está muito fácil hoje. Agora, 14h47, nós vamos seguindo aqui com o Sintonia Nacional e vamos atender aqui o Hélio, o Seu Madruga. Eu falei ainda há pouco, né, Seu Madruga, ele mandou aqui um áudio, mas eu vi em off, o áudio do Seu Madruga é para o programa do Edelson Moura, né? E não é aqui o programa do Edelson Moura, viu, Seu Madruga? É, agora são 14h47, Seu Madruga é lá da Bahia, e eu sei que o Edelson Moura está numa web rádio aí, né? Mas eu não sei qual nem o telefone. Agora, 14h48, né? Se o senhor confundiu meu nome com o do Edelson, Seu Madruga, então confirme aí. Não, é você mesmo, Frank, aí eu ponho seu áudio no ar. 14h48, nós vamos atender agora o pedido do Hélio, né? Ele pediu Djavan, tá aí, Hélio. A música Pétalas. Pétalas, muito boa.

Muito bom, são 14 horas mais 56 minutos, estamos chegando na reta final do programa de hoje. Muito obrigado pelo carinho da sua audiência, um abração, meu querido, minha querida amiga. E amanhã voltaremos 1 da tarde com Sintonia Nacional. Quero agradecer ao João Cláudio, né, nota 10 aí, João, o Jair Ribeiro do Amorim, melhor operador do Centro-Oeste, ou melhor, melhor programador do Centro-Oeste, né? Programador musical. E aqui que fez essa seleção linda e maravilhosa para você. E você gostou. Top 10, né? Top 10. Beleza, muito bom. 14h56 e amanhã eu voltarei 1 da tarde com Sintonia Nacional. Beijão no seu coração, beijão fraterno de irmão para irmã, para irmão deste amigão Frank Silva. Na coordenação, Mário Sartorello. E aí, você ouvinte, que é muito mais importante. Eu vou deixar você ouvindo aí Dona da Verdade, Christian Ralph. Até amanhã. Perdão, Paraná, da dupla Chico Rei Paraná, né? Falta dos óculos, viu, João? 14h57.

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1: Agora são 3 horas no horário de Brasília. Muito boa tarde, eu sou Daniel Ito e este é o Nacional Notícias com um destaque do momento. Vamos atualizar as informações sobre as investigações do Banco Master. A notícia de hoje é que um servidor da própria Polícia Federal está sendo alvo, viu? Suspeito de vazar informações sigilosas da investigação. Vazar informações sigilosas. Quem conta essa história pra gente é o Renato Ribeiro.
2: Um perito criminal da Polícia Federal foi alvo nesta terça-feira, em Rondônia, da 7ª fase da Operação Compliance Zero, que investiga fraudes no Banco Master. O investigado teria repassado a uma pessoa da imprensa informações sigilosas sobre o início das investigações. Os dados foram obtidos a partir da análise de material apreendido durante uma das fases da operação. A PF apura o suposto vazamento das informações sigilosas e o eventual crime de violação de sigilo funcional. Foram cumpridos 2 mandados de busca e apreensão, além de outras medidas, como a suspensão do exercício da função pública do policial. As ações foram autorizadas pelo ministro do Supremo Tribunal Federal, André Mendonça, relator do caso a pedido da Polícia Federal. Em nota, o STF informou que as diligências autorizadas possuem natureza específica e instrumental, voltada à preservação da investigação, à prevenção de eventual reiteração delitiva e à coleta de elementos probatórios ainda pendentes. Segundo o texto, as medidas não implicam qualquer direcionamento investigativo contra jornalistas ou veículos de imprensa, permanecendo preservadas a liberdade de atuação jornalística e a garantia constitucional do sigilo da fonte.
1: É importante a investigação de informações sigilosas da investigação do Banco Master sendo vazadas aí por gente de dentro da própria Polícia Federal. Agora são 3 horas e 2 minutos. Esse foi o Nacional Notícias, próxima edição às 4 horas.
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São 3:03 no horário de Brasília e o Tarde Nacional está começando agora. Que bom ter você com a gente, que bom ter a sua companhia. Vamos juntos até as 5 da tarde, com muita informação, com muita música, bate-papo, tudo para você ficar bem informado e curtir a sua tarde pertinho de cada um de nós aqui da equipe do Tarde Nacional. Eu sou Fátima Santos, nos trabalhos técnicos o João Cláudio, na produção do programa Andréia Quintieri e Monique Sinaide, na programação musical Jaider Ribeiro, na produção do estúdio Rosemary Cavalcante e Fátima Araújo. Vamos juntos? Claro que você é nosso convidado, nossa convidada mais que especial. A gente vai falar sobre muitos assuntos nesta terça-feira, 19 de maio de 2026. A gente piscou, maio já está quase indo embora, né? Está passando bem rapidinho o tempo. Mas tudo bem, a gente vai rapidinho junto com ele também. Vamos trazer para você música para alegrar nossa tarde, para você curtir música boa da programação do Jaider Ribeiro, Legião Urbana, Monte Castelo.

Começamos muito bem, né? Particularmente eu amo essa música com Legião Urbana, Renato Russo, Monte Castelo. Vamos seguindo, tem muita coisa boa hoje no Tarde Nacional. A gente tem dois bate-papos. O primeiro, a gente vai falar sobre uma campanha importante de saúde pública, o Maio Vermelho, é o mês de conscientização sobre o câncer de boca. E também o Dia Mundial Sem Tabaco, que será celebrado no próximo dia 31. Feridas que não cicatrizam, manchas, rouquidão e dificuldade para engolir pode ser alerta importante para o câncer de boca. A gente vai conversar sobre este assunto no nosso bate-papo. E vamos falar também sobre um outro tema importante, a possibilidade de liberação da mineração na região da Chapada dos Veadeiros acendeu um alerta entre especialistas, ambientalistas e comunidades tradicionais. A Assembleia Legislativa de Goiás realiza amanhã uma audiência pública para discutir os impactos desta proposta em uma das áreas mais importantes de preservação do Cerrado brasileiro. Este é um dos temas também do nosso destaque, do nosso bate-papo de hoje. E hoje também é o Dia Nacional da Doação de Leite Humano. A data chama a atenção para os benefícios da amamentação exclusiva nos primeiros 6 meses de vida do bebê, para fortalecer o sistema imunológico.

0: oncológico e reduzir os riscos de doenças, além de criar um vínculo especial entre mãe e filho. A gente ouve agora, para entender mais sobre este assunto, a reportagem especial do Rafael Lopes, da Rádio Educadora da Bahia.
1: O leite materno é considerado o alimento mais completo para os primeiros meses de vida. Para bebês prematuros ou com baixo peso, a doação de leite humano pode ser essencial durante o período de internação. Foi o que sensibilizou Mayumi, que é mãe de um bebê de 2 meses e passou pela experiência da UTI neonatal. Com excedente de leite, ela decidiu começar a doar.
2: O meu bebê ficou 10 dias na UTI neonatal. Lá você vê as histórias mais complexas, difíceis. E tem o fato de que nesse momento, organizando a alimentação do meu filho, eu percebi que tinha um excedente e que eu estava descartando na pia, e que eu sei o tanto que o leite materno pode fazer diferença na vida de uma criança.
1: Mayumi doa cerca de 1,5 litro de leite por semana. Ela recebeu orientações sobre higiene e armazenamento e segue uma rotina de coleta em casa.
2: No primeiro momento vem um folheto explicando como é, e vem a touca e a máscara. Então tem toda uma organização, procedimentos de higiene que são feitos, então higienização das mãos, uso da touca, máscara, os potes todos que são entregues, eles são esterilizados. Eu entendi que para mim era melhor eu fazer a retirada do leite antes de dar de mamar pro meu bebê, porque quando o leite tá muito quando a mama está muito cheia, o bebê tem uma certa dificuldade. Então eu faço a retirada, em geral, no meio da madrugada e em algum momento da tarde.
1: Segundo a Rede Brasileira de Bancos de Leite Humano, 1 litro de leite doado pode alimentar até 10 recém-nascidos por dia. Na Bahia, 9 bancos de leite humano recebem doações em hospitais e maternidades da capital e municípios do interior. A enfermeira Elizabeth Medrado, coordenadora do Banco de Leite Humano do Iperba, destaca a importância da doação.
3: Nosso banco de leite atualmente está com metade da capacidade, né, de suprir a necessidade desses bebês, ou seja, 50% do valor abaixo do que a gente precisaria para as necessidades desses bebês internados por um mês. Então, quais são os benefícios do leite humano para as crianças que recebem essa doação? Segundo a Organização Mundial de Saúde, o leite humano é capaz de reduzir até 13% de mortes evitáveis em crianças menores de 5 anos de idade. As evidências científicas indicam que bebês prematuros ou que têm alguma patologia que se alimentam de leite humano no período da internação na UTI neonatal possuem mais chances de recuperação e de terem uma vida mais saudável.
1: A coordenadora do Iperba reforça que a doação segue protocolos rigorosos de segurança e controle.
3: Qualquer mulher que amamenta, que esteja saudável, é uma possível doadora de leite humano. Os exames que nós solicitamos são as sorologias HIV 1 e 2, HTLV 1 e 2, VDRL, né, que é para pesquisar sífilis, e HTLV 1 e 2, e hepatite B também. O banco de leite, ele vai na casa da doadora, né? Nós temos parceria com os bombeiros, bebês fãs do peito, e eles vão ficar fazendo essa troca, leva os frascos vazios e pega os cheios. Então, é bem comodidade para a mulher que está interessada em doar.
1: Para Mayumi, transformar o excedente de leite em ajuda para outros bebês tem sido um ato de generosidade.
2: Quanto mais a gente retira leite, mais a gente produz. Então, a doação de leite, ela não compromete em nenhum momento a alimentação do meu bebê. E a gente está ajudando com que outros recém-nascidos, outros às vezes prematuros, tenham acesso a um elemento, né, que é vida.
1: Informações sobre endereços, horários de funcionamento e agendamento para doações estão disponíveis no site saude.ba.gov.br/bancos de leite.
4: Da Rádio Educadora de Salvador, Rafael Lopes.
0: Muito importante, né? A questão da doação do leite humano. Amamentar um bebê até 6 meses de vida é muito especial para a formação, para o desenvolvimento da criança. Agora eu vou trazer um assunto que com certeza muita gente se preocupa, muita gente se importa, muita gente já fez e vai fazer ainda, que é o empréstimo consignado para aposentados e pensionistas do INSS. Já estão em vigor as novas regras para esse procedimento. Vamos ouvir a reportagem da Priscila Terezo.
5: Já estão em vigor as novas regras do empréstimo consignado para beneficiários do INSS. Agora, aposentados e pensionistas que solicitarem esse tipo de crédito deverão validar a operação.

0: declaração por biometria facial, pelo aplicativo ou no site Meu INSS. Nova exigência, a anuência biométrica está prevista na lei que aumentou a segurança para os beneficiários do Instituto que contratam consignados e atende a recomendações do TCU, Tribunal de Contas da União. Segundo a norma, está proibida a tomada desse tipo de empréstimo por telefone ou procuração de terceiros. Como vai funcionar na prática? Após solicitar o consignado, o beneficiário vai receber a proposta no aplicativo Meu INSS com o status pendente de confirmação. Ele terá até 5 dias corridos para confirmar a operação por reconhecimento facial. Se o procedimento não for realizado dentro do prazo, o contrato será automaticamente cancelado. Outra novidade é o maior prazo para pagamento do empréstimo, que passa a ser de até 108 parcelas, o equivalente a 9 anos, com carência de 3 meses. Da Rádio Nacional no Rio de Janeiro, Priscila Terezo.
1: BUI anotou as novas regras? Agora a gente vai trazer para você informações sobre a ministra dos Direitos Humanos, Janine Mello, que participou hoje do programa Bom Dia, Ministro, aqui na empresa Brasil de Comunicação, nossa EBC, e falou sobre a redução da maioridade penal. Quem acompanhou e conta pra gente é a repórter Sayonara Moreno.
2: Enquanto o Congresso retoma o debate sobre a redução da maioridade penal para crimes hediondos, a ministra dos Direitos Humanos, Janine Mello, argumenta que a lei existente já atende o tema, só precisa ser bem aplicada.
3: A gente trabalha com a lei de socioeducativa, uma lei já que tem vários anos, um regime que parte do pressuposto da ressocialização, tem que ter um caráter pedagógico. Para a gente é importante acreditar na capacidade de ressocialização desses meninos de maneira geral, assim como da população carcerária de maneira ampla no Brasil. Então, a legislação, na minha opinião, é suficiente. O que a gente precisa é garantir a implementação dela de maneira adequada.
2: A ministra deu a declaração nesta terça-feira durante o programa Bom Dia, Ministra, da EBC. Na ocasião, ela conversou com jornalistas a respeito de assuntos ligados à pasta. De acordo com o Conselho Nacional de Justiça, o Brasil tem mais de 11 mil adolescentes em restrição de liberdade, cumprindo medidas de ressocialização. Segundo a ministra de Direitos Humanos, o novo ECA digital é uma forma de proteger também os meninos da exposição a conteúdos que incentivem a prática de violência, incluindo a misoginia.
3: As crianças têm consumido de maneira cada vez mais precoce conteúdos de pornografia de maneira livre e restrita. Então a gente tem uma geração de meninos consumindo conteúdos de violência sexual contra mulheres. E eles trazem isso para a vida real. Mas a gente precisa garantir que isso não aconteça. No momento em que a criança ainda não tem todos os instrumentos e todas as ferramentas, né, para ter a capacidade crítica suficiente, a gente está expondo essas crianças a vídeos que vão acabar, em alguma medida, para alguns desses meninos, se tornando referências de como lidar com mulheres.
2: Janine Mello também comentou a respeito das pessoas que vivem em situação de rua no Brasil. Segundo ela, o país tem uma população de rua estimada em mais de 320 mil pessoas. Mas o IBGE prepara um grande censo para essas pessoas a partir do ano que vem.
3: Vai ser um censo inédito, nunca foi feito um censo com essas características. É uma metodologia inovadora. A gente tem uma primeira etapa prevista para 2027, depois uma outra para 2028, porque vai ser uma forma nova de perguntar. É muito diferente de você bate na porta da pessoa, entra, faz um questionário. O IBGE tem trabalhado de maneira muito forte em relação a isso, junto com o IPEA, junto com a gente no Ministério, para a gente garantir que seja uma abordagem adequada e que a gente consiga ter um censo que efetivamente capte a realidade da população em situação de rua no Brasil hoje.
2: Ainda ao se referir ao novo ECA digital, que está em vigor desde março deste ano, a ministra de Direitos Humanos lembrou que esta semana marca o Dia de Combate ao Abuso Sexual de Crianças e Adolescentes. Segundo ela, a proteção nas plataformas online é uma forma de negar o modelo de negócio baseado na vulnerabilidade das crianças. Da Rádio Nacional em Brasília, Sayonara Moreno.
1: Pois é, e ontem nós falamos aqui sobre o Dia Nacional de Combate ao Abuso Sexual de Crianças e Adolescentes. Ainda em sua participação aqui no Bom Dia, Ministra, a ministra dos Direitos Humanos e da Cidadania, Janine Mello, lembrou que a obrigação de cuidar, de proteger, de enfrentar a exploração sexual de crianças e adolescentes é de toda a sociedade. A mesma fala que a gente ouviu ontem do nosso especialista convidado, o Luciano Bettiati. A ministra ressaltou que o programa, que as novas regras deste programa que estão publicadas no Diário Oficial da União de hoje, traz muitas informações, incluindo essa parte da responsabilidade das famílias, das escolas, das unidades de saúde, da assistência social, de todos aqueles equipamentos públicos que têm, de alguma forma, contato e convivem com as crianças. Uma outra questão, segundo a ministra, é que quando já tem um caso que aconteceu e temos que garantir o encaminhamento rápido, é preciso que essa criança seja ouvida, porque é muito difícil para uma pessoa que passa por uma situação de violência sexual. De maneira geral, falar sobre isso, imagina quando você fala de crianças, às vezes muito pequenas. Então, são as falas da ministra dos Direitos Humanos no programa Bom Dia Ministra de hoje. Agora são 3 horas e 21 minutos no horário de Brasília. A gente ainda traz uma informação com o repórter Renato Ribeiro sobre o caso Master. Mais uma operação da Polícia Federal foi realizada hoje. Entre os alvos está um perito suspeito de vazar dados sobre o banco. Quem conta é o Renato Ribeiro.
4: Um perito criminal da Polícia Federal foi alvo nesta terça-feira, em Rondônia, da 7ª fase da Operação Compliance Zero, que investiga fraudes no Banco Master. O investigado teria repassado a uma pessoa da imprensa informações sigilosas sobre o início das investigações. Os dados foram obtidos a partir da análise de material apreendido durante uma das fases da operação. A PF apura o suposto vazamento das informações sigilosas e o eventual crime de violação de sigilo funcional. Foram cumpridos 2 mandados de busca e apreensão, além de outras medidas, como a suspensão do exercício da função pública do policial. As ações foram autorizadas pelo ministro do Supremo Tribunal Federal, André Mendonça, relator do caso a pedido da Polícia Federal. Em nota, o STF informou que as diligências autorizadas possuem natureza específica e instrumental, voltada à preservação da investigação, à prevenção de eventual reiteração delitiva e à coleta de elementos probatórios ainda pendentes. Segundo o texto, as medidas não implicam qualquer direcionamento investigativo contra jornalistas ou veículos de imprensa, permanecendo preservadas a liberdade de atuação jornalística e a garantia constitucional do sigilo da fonte. Da Rádio Nacional, em Brasília, Renato Ribeiro.
1: E daqui a pouco a gente vai voltar com o Renato Ribeiro, porque ele tem outras informações sobre outra operação da Polícia Federal contra o tráfico internacional de drogas. Mas agora a gente traz de volta a repórter Priscila Terezo para falar sobre os alunos da rede pública que terão inscrição automática no Enem. Vamos ouvir as informações.
5: Quem está concluindo o ensino médio na rede pública vai ter a inscrição automática no Enem, o Exame Nacional do Ensino Médio. É o que prevê uma portaria publicada pelo Ministério da Educação. O objetivo é aumentar a participação dos estudantes para uso do exame no Sistema de Avaliação da Educação Básica. Segundo o MEC, a inscrição automática já passa a valer para a edição 2026 do Enem. Os alunos que estão no terceiro ano do ensino médio serão inscritos a partir de informações encaminhadas pelas redes de ensino. O estudante vai precisar apenas confirmar a participação no exame e escolher a prova de língua estrangeira que deseja fazer, além de solicitar recursos de acessibilidade, se forem necessários. Com essa novidade, o INEP, Instituto Nacional de Estudos e Pesquisas Educacionais Anísio Teixeira, responsável pelo Enem, vai aumentar o número de locais de aplicação das provas. Serão cerca de 10 mil escolas a mais. A previsão é que 80% dos alunos da rede pública façam as provas na unidade onde estudam. No caso daqueles que precisarem se deslocar para outras cidades, está em análise um apoio logístico de transporte. Com informações da Agência Brasil, da Rádio Nacional no Rio de Janeiro, Priscila Terezo.
1: E olha, o MEC publicou o calendário do Censo Escolar da Educação Básica 2026. Com a medida, gestores da educação básica já podem acessar o cronograma de atividades do Censo Escolar. De acordo com a portaria do Ministério da Educação, a coleta de dados ocorrerá em todo o país por meio do sistema EducaCenso. Na primeira fase, a coleta de dados começa agora em 27 de maio e vai até 31 de julho deste ano. Nesse período, escolas e redes de ensino devem registrar e enviar as informações sobre as matrículas. Os dados preliminares

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0: minutinhos, daqui a pouco a gente tem o nosso bate-papo do dia, o primeiro. Depois, na segunda hora, a gente traz para você outras informações importantes. Enquanto a gente aguarda o nosso bate-papo, vamos trazer de volta o repórter Renato Ribeiro. Ele vai falar agora sobre a outra operação da Polícia Federal realizada contra o tráfico internacional de drogas lá em Santa Catarina. Vamos ouvir.
1: A Polícia Federal cumpre nesta terça-feira 18 mandados de prisão preventiva e 31 de busca e apreensão contra suspeitos de lavagem de dinheiro e tráfico internacional de drogas em Santa Catarina. A Justiça determinou bloqueio de até R$ 646 milhões de 35 envolvidos, além do sequestro de 36 imóveis e da apreensão de veículos. A Operação Tirocinium acontece em 10 cidades de Santa Catarina, em uma do Paraná e em outra de Minas Gerais. Os suspeitos serão encaminhados ao sistema prisional e ficarão à disposição da Justiça Federal em Itajaí. Segundo as investigações, a organização criminosa usava a logística dos portos catarinenses para exportar carregamentos de drogas com destino à Europa e à África. A PF identificou um esquema de lavagem de dinheiro com empresas de fachada, pessoas usadas como laranjas e operações comerciais fictícias. O objetivo era reinserir no sistema financeiro valores provenientes do tráfico. A estrutura criminosa com atuação internacional foi identificada em 2023, depois de flagrantes em portos de Santa Catarina. Desde então, 7 pessoas foram presas e mais de 4,5 toneladas de drogas foram apreendidas, além de granadas, fuzis, pistolas e uma metralhadora. Da Rádio Nacional em Brasília, Renato Ribeiro.
0: E a gente continua trazendo informações agora para a repórter Priscila Mazenotti. Conta pra gente sobre a retomada das discussões sobre a redução da maioridade penal lá na CCJ. Vamos ouvir as informações.
2: Redução da maioridade penal em discussão na Comissão de Constituição e Justiça da Câmara nesta terça-feira. Discussão e possibilidade de votação do parecer do deputado Coronel Assis, do PL, favorável à redução de 18 para 16 anos. Por enquanto, o que está sendo debatido são os aspectos constitucionais, se cabe na Constituição tratar desse assunto ou não. As organizações, as entidades e o próprio Ministério dos Direitos Humanos são contra. Dizem que é uma cláusula pétrea, ou seja, um direito fundamental, aquela parte da Constituição que não pode ser reduzida. E mais, argumentam que essa não é a melhor forma de enfrentar a violência, que é uma discussão mais abrangente que envolve diversos fatores como políticas públicas. Assunto complexo que envolve muito debate. Lembrando que a Câmara já tinha aprovado uma PEC semelhante e que foi engavetada pelo Senado. E é o texto dessa PEC que o relator retomou, reduzindo a maioridade para crimes hediondos, homicídio doloso e lesão corporal seguida de morte. Diz ainda que a pena dos jovens de 16 e 17 anos condenados seja cumprida em estabelecimento separado dos menores de 16 e dos maiores de 18. Enquanto a CCJ vai estar analisando essa proposta, na comissão especial da PEC 6x1 vai estar em debate os últimos ajustes ao relatório da proposta de emenda à Constituição, que acaba com essa escala de 6 dias trabalhados para um de folga, sem redução de salário. O relatório do deputado Léo Prates, do Republicanos, deverá ser apresentado nesta quarta-feira. Hoje à tarde, o assunto vai ser discutido com centrais sindicais. No fim do dia, o relator e o presidente da comissão, o deputado Alencar Santana, do PT, se reúnem com o presidente da casa, Hugo Mota, para afinar os detalhes. A previsão de votação na comissão especial continua mantida para a próxima terça-feira, dia 26. Da Rádio Nacional em Brasília, Priscila Mazenotti.
0: A gente ainda tem outras informações do Congresso que a gente traz depois para você. Agora está na hora do nosso bate-papo. Sempre um assunto muito importante. E hoje a gente vai falar sobre um tema que com certeza interessa para você e para muita gente. É bom a gente ficar atento a todas as informações.

0: Mas principalmente quando se trata de saúde, né? Dados do Instituto Nacional de Câncer, o INCA, estimam cerca de 15 mil novos casos de câncer de boca por ano no Brasil. Os sinais iniciais costumam ser silenciosos e acabam sendo ignorados por muitos pacientes. São feridas que não cicatrizam, manchas na boca, dor persistente, rouquidão e dificuldade para mastigar ou engolir. E para falar sobre a prevenção, diagnóstico precoce e cuidados com a saúde bucal, nós convidamos e conversamos agora com o dentista e especialista em ortodontia, Dr. Roberto Shimizu. Falei certo, Dr. Roberto? Boa tarde, seja bem-vindo.
1: Obrigado, Fátima. Boa tarde a todos. É um prazer estar aqui com você na Rádio PC Nacional. E boa tarde também a você que está nos ouvindo, né, sobre esse tema tão importante e sempre atual, né, Fátima? Sempre atual.
0: Sim, é um tema sempre atual e muito necessário que a gente entenda, né, exatamente o que acontece. Porque esse ano a gente junta as campanhas de saúde do Maio Vermelho, né, que é de conscientização sobre o câncer da boca, com o Dia Mundial Sem Tabaco, que ainda vai ser celebrado lá em 31 de maio, mas que tem tudo a ver, né? Eu começo, doutor Roberto, perguntando para o senhor por que que o câncer de boca ainda é pouco conhecido no Brasil, já partindo aqui do princípio de que as pessoas acabam tendo o diagnóstico, procurando o diagnóstico, já com a doença mais avançada.
1: Ótimo. Então, Fátima, esse Maio Vermelho é justamente para isso, né? É uma campanha de conscientização, na verdade, sobre câncer bucal. Não é de cura, é de prevenção, é de conscientização. Uhum. É um alerta, né, que a gente faz para a população para tentar diagnosticar o mais precocemente possível. E realmente, você comentou e muito bem colocado, esse mês ele se torna muito relevante, a questão do maio, porque há muito tempo atrás a Organização Mundial da Saúde, ela determinou, ela associou com o Dia Mundial Sem Tabaco, que é o dia 31, como você falou, né, que correlaciona realmente esse tabagismo, né, com esse desenvolvimento de lesões. Mas por que que essa pergunta ela é relevante? Porque, na verdade, além de ser uma doença, às vezes, que indolor, né, que nem sempre ela vai doer, ela vai formar alguns caroços, alguns nódulos, mas não tem obrigatoriamente uma dor, e ela é de maneira silenciosa. Então, muitas vezes, quando a pessoa já descobre ou diagnostica o câncer, ele já está muito avançado. E, nessas situações, a chance de cura é muito baixa. E quando diagnosticado precocemente, o câncer bucal tem taxa de cura superior a 80%. Então, essa é a grande importância. E lembrando, né, Fátima, que esse é o quinto câncer com maior incidência no Brasil.
0: Pois é, e as pessoas ainda assim descuidam, né? Acham que é rouquidão, é alguma questão gripal, alguma falou demais, e não prestam atenção nos sinais. Então, doutor Roberto, para a gente deixar bem claro, quais são os principais sinais? E os sinais que, inclusive, as pessoas ignoram por achar que é uma afta, que é qualquer outra coisa, menos uma doença séria como o câncer?
1: Excelente pergunta. Veja, então, toda vez que você mesmo pode fazer um autoexame, você pode olhar no espelho, ver na sua boca, sentir com o palpar do dedo mesmo, assim, ó, aquelas caroços, né, uns nódulos que ficam, às vezes, na bochecha, na língua, ali, na parte posterior da língua, lateral da língua, aquela dor persistente que ela não cede, aquelas feridas, como diz, parece uma afta às vezes, mas uma ferida que não cicatriza, passa duas semanas e não cicatriza, né? Às vezes, muda até a voz, a alteração da voz. Por quê? Porque ela fica muito próxima da garganta, às vezes, né? Que é um posterior da língua, na garganta. Aí começa a ter dificuldade de mastigação, dificuldade de engolir, inclusive. Então, esses são sinais muito claros, né? Essas manchas brancas que você comentou. E, às vezes, antes de ficar branca, às vezes elas ficam avermelhadas, né? Então, se você sentir algum desses sintomas e que não desaparece, né, procure um dentista. O dentista, eu digo porque é por ser cavidade bucal, talvez seja o primeiro profissional que diagnosticaria. Mas, na necessidade, uma biópsia ou até encaminhar para um atendimento médico. Né? Isso é bem importante. Então, essa prevenção ela é muito importante. Como eu disse, tem 80% de chance de cura quando diagnosticado precocemente.
0: E 80% é uma coisa que a gente não pode desperdiçar, né? Então, tem que ir cedo. Agora, existe algum perfil que seja mais comum entre os pacientes com câncer de boca, doutor?
1: Tem, Fátima, tem. O homem, por incrível que pareça, ele tem bastante. É uma relação, assim, de cada quatro, três são homens e uma mulher, né? apesar do número de mulheres estar aumentando também, mas essa proporção ainda é de 3 para 1. Então, a incidência em homens, principalmente acima de 40, 50 anos, é assim, esse perfil que mais acomete esse tipo de câncer, né? Então, câncer bucal. Então, esse é o perfil. Mas, como eu disse, mulheres também, cada vez mais aumentando esse índice por tabaco, por alimentação. Né? A alimentação, a gente fala sempre que, essa alimentação equilibrada não é tão difícil, porque é frutas, verduras, antioxidantes, né? Que são, é como se fosse um escudo, né? Com compostos por vitaminas, minerais, né? Que ajuda você a ter essa alimentação equilibrada, né? Minimizando, então, essas possibilidades, inclusive, do câncer.
0: Já eu quero que a gente fale um pouco mais sobre a prevenção, mas antes vamos falar sobre as causas mesmo que estão relacionadas, por exemplo, ao tabagismo, à ingestão de bebidas alcoólicas e a hábitos errados ou falta de hábitos errados de higiene, né? De observação, dos cuidados necessários com a boca, com a saúde bucal de um modo geral. Eu queria que o senhor falasse sobre isso, inclusive agora tem também, além do cigarro comum, né, tem os cigarros eletrônicos que também causam muitos problemas. E eu queria relacionar isso com quem bebe, né? Quem fuma e bebe está potencializando o risco.
1: Fátima, você fez um ponto chave. Realmente, assim, de todos os hábitos, né, que levam mais essa incidência de câncer bucal, é quando você associa o tabagismo com o álcool, tá? Realmente esse talvez seja um dos hábitos mais relevantes, né, que levariam ao maior índice de câncer bucal. Muito embora outros fatores, como você comentou, de mal higiene, uma prótese que machuca no mesmo lugar o tempo todo, né? Então, protetor labial, que nem muita gente, nem todos usam, né? Autoexame, pega, como eu disse, pega, põe a língua para fora, veja a cor de língua, a cor de bochecha, garganta, a gengiva não pode ter alterações de cores. Outra coisa que é muito comum também é o céu da boca, bem no céu da boca, lá no palato também é comum, né? Além de bochecha, o céu da boca também ter algumas alterações. E elas são visíveis, porque elas ficam umas manchas branquiçadas, manchas avermelhadas, né? Outro ponto muito interessante que você comentou foi desse vape, né? Que é o tal do cigarro eletrônico. E muitas pessoas acham que não tem problema, ele é pouco ou não é prejudicial. Muito pelo contrário, né? Ele pode causar essas inflamações na mucosa, causando alterações celulares, né? Isso realmente faz com que esteja com um ambiente muito mais favorável para que surgimento de lesão, que pode levar depois para uma lesão cancerígena, né? E o pior, assim, da indústria, né, que é para venda, eles põem sabores, aromas, que vão aumentando essa dependência de nicotina, inclusive adolescentes e crianças. Né? E quando a gente fala em vape, em cigarro, né, ele é tão perigoso quanto o cigarro normal. E, além de toda essa questão bucal, afeta pulmão, coração. É interessante que, quando você pega o cigarro, o tabagismo, a pessoa que ela fuma, né, o que ela para de fumar, um ano depois, esse risco de infarto diminui pela metade. E 10 anos depois, esse risco do infarto, ele é igual a pessoas que nunca fumaram. Ou seja, veja o quanto que o cigarro, que o tabagismo, ele afeta, né, nessa incidência de câncer. Bastante.
0: Pois é, a gente já falou praticamente de todos os riscos, né? Quando não se tem uma prevenção, uma atenção especial. Agora eu fiquei preocupada também com o uso do vape, principalmente pelos adolescentes, né? Isso pode antecipar essa idade aí média de 50 anos para maior probabilidade do câncer? Pode antecipar?
1: Sim, e muito, porque ela tem uma relação direta, né, com essa frequência, né? E veja, se você tem o uso do vape ou do cigarro normal, ele, como eu disse, ele começa a alterar a configuração celular, né? E isso pode levar a algumas lesões. E essa lesão, que inicialmente ela é pouco grave, de menos gravidade, ela pode gerar uma chegada a um câncer bucal. Então, o mais complicado, né, não é nem fisicamente da mucosa, essas inflamações. Isso é apenas o início, mas essa inflamação, ela vai levar a uma alteração celular. E essa alteração celular, né, poderia levar facilmente a um câncer. Então, você tem toda a razão. Se começa com o hábito mais cedo, a tendência de baixar essa faixa etária, que era de 50, agora já estamos falando em 40, talvez daqui a pouco, estamos falando em 30, tá certo? Mas ela realmente, ela já foi mais alta. A gente falava na época de 50 anos, agora já estamos falando em 50. E engraçado que você começou a entrevista falando sobre essa incidência, né, que de 15 mil novos casos. Uhum. Nesse triênio 2026-2028, a tendência é ir para 17 mil casos anuais. Então, veja como que aumenta a frequência, baixa a idade, você tem toda a razão. Né? Então, essa precocidade do hábito do fumar, o próprio álcool associado, realmente podemos ter uma piora bastante grande.
0: Pois é, uma pesquisa do Ministério da Saúde, do Vigitel, do Ministério da Saúde, aponta uma desaceleração no uso do tabaco, né, do cigarro. Mas ainda assim, parece que falta uma conscientização das pessoas sobre os riscos, né? Todos que o senhor já citou, além, né, quando a gente fala de câncer de pulmão, também está lá o cigarro. Então, o que está faltando? Porque tem as campanhas, tem as informações, tem conversas como essa que a gente está fazendo agora, mas as pessoas ainda resistem, não acreditam na seriedade do problema, doutor?
1: Eu acho que é muito também cultural, né? A gente vê que em outros países também temos grandes incidências, altas incidências, mas as campanhas, às vezes, são entradas de maneira diferente. Então, eu acho que é muito cultural, muito de educação, né? Esse tipo de campanha. O Maio Vermelho é justamente isso. Como eu disse no começo, é uma campanha de conscientização. Uhum. Mas, de verdade, Fátima, não é tão fácil conscientizar, né, a população. A gente está falando do câncer, mas a gente fala de higiene bucal, a gente fala de índice de carne, a gente fala de várias outras campanhas que também a gente vê que o efeito ele acontece, melhora, mas você tem razão, nós estamos falando de um câncer bucal, né? Um câncer, então isso é uma coisa muito mais séria, que deveria ser muito mais aceita, né, e pela população. Mas a gente vê que realmente, às vezes, não acontece, né? O índice de fumantes ainda é muito alto. É por proibição de lugares públicos, taxa, né? O imposto do cigarro é altíssimo, é bem alto mesmo, muito alto, mas mesmo assim não consegue frear esse hábito. É um hábito que se torna um vício, né? E às vezes esse vício é um pouco mais complicado, né? Mas realmente é muito educação e muito cultura, eu acho. Tem uma relação muito certa com educação e um problema cultural, né? Mas a gente, um dia a gente muda, um dia a gente já está melhorando. Mas eu tenho essa desaceleração justamente por isso, porque essas campanhas têm efeito, de um jeito ou de outro, ela passa a ter um efeito, né?
0: Sim, e a gente até fica feliz porque avançamos muito, né, nos últimos tempos, com a proibição do uso do cigarro em locais fechados, em aviões, em vários espaços que antes era aquela fumaça toda. Hoje a gente já não tem isso, é bem diferente de outros países até, que não tem nenhuma legislação a respeito, né, doutor? Mas a gente ainda pretende avançar mais, porque a gente não quer que as pessoas fiquem doentes por um vício que não vai fazer falta, pelo contrário, vai melhorar a vida, né? Eu queria agora que a gente falasse um pouquinho só sobre a voz, os riscos, o problema que isso causa, porque a gente tem casos de pessoas que não conseguem mais, mesmo depois de um tratamento, depois de se livrarem da doença, vamos dizer, do câncer, né? Mas continuam ali sofrendo porque a voz não volta ao normal. Isso é comum, doutor?
1: Veja, Fábio, você vê que a pessoa não precisa ter câncer para você ter uma alteração de voz. Uma pessoa fumante, que tem há um certo tempo fumante, veja como o timbre da voz era totalmente diferente. Tá? Para você ver que altera realmente, não precisa ter uma lesão cancerígena. Mas o ato de fumar, ele já tem alterações celulares que leva, né, essa mudança da voz. E quando você tem uma lesão, né, você pode afetar uma região muito próxima de garganta, palato mole, né, aquela a parte mais mole do palato, a parte posterior, que afeta completamente, diretamente, o timbre da voz. Então, quando a gente fala alterar a voz, digo vocês, isso é de menos, né, em função do mal que ele causa na corrente sanguínea, nas células. Então, é um sinal, e é um bom sinal, porque a pessoa, às vezes, com uma alteração da voz, ela percebe, né, que esse hábito realmente está sendo nocivo para ela, né? E é engraçado, acho que vocês já devem ter percebido, a gente conversa com uma pessoa fumante, a gente percebe a voz dele, que é uma voz fumante, é uma voz de uma pessoa diferenciada, né? Justamente pelo tabaco em excesso.
0: Certo.
1: Muito interessante isso.
0: Agora, doutor Roberto, para a gente já encerrar, que o tempo, infelizmente, é curto, eu queria que lhe pedir duas coisas. A primeira, eu só queria fazer um adendo aqui, que não precisa ser fumante também para ter câncer, né? Tem outros sintomas, câncer de boca, no caso, né, que a gente está falando. Muita gente que não fuma também pode ter a doença, né?
1: Sim. É, nós falamos dos hábitos comuns, né, que levam à lesão cancerígena. E são vários outros fatores que não seriam fumo. Então, falamos lá de álcool, falamos sobre higienização, esses traumas que uma prótese pode causar, o próprio uso de proteção labial, né, alimentação. Então, são todos fatores que não só o tabaco, mas também levaria a um câncer bucal.
0: Certo. Então, doutor Roberto, para a gente encerrar essa aula que o senhor está dando para a gente aqui sobre os riscos, né, de não prevenção, de não cuidado com a saúde bucal, eu queria que o senhor deixasse uma mensagem para todos os nossos ouvintes, aproveitando a campanha Maio Vermelho. O que o senhor diria para todos, para todas as pessoas que estão nos acompanhando e que se preocupam, mas não sabem bem com o que estão se preocupando?
1: Ok. Excelente essa colocação. Eu acho que a primeira coisa é a gente saber, né, esses fatores que provocariam, que é lógico, da lesão bucal, câncer bucal, a gente poderia evitá-los. Então, a primeira coisa, evitar esse tipo de hábito poder levar. Mas, talvez uma coisa muito importante é essa regularidade nessa visita ao dentista. O dentista, nós, como dentistas, somos profissionais da boca. Nós somos os primeiros a diagnosticar esse tipo de lesão, antes mesmo dos médicos. Então, vejo como é importante, não só por uma cárie, por uma limpeza, né, como vocês gostam sempre de ir a cada 4, 6 meses, mas também essa prevenção, né, do câncer bucal. E para nós é muito fácil, a gente vê um palato, né, com uma alteração de cor, uma língua, né, com uma região, às vezes, com os caroços, a própria bochecha, a gengiva. Para nós é muito fácil esse diagnóstico. E, na dúvida, recomendamos uma biópsia. O próprio dentista vai encaminhar para fazer a biópsia de maneira bem tranquila. Então, digamos assim, ó, prevenção, hábitos associados com uma frequência maior, né, à visita ao dentista. Eu digo para você que esses dois pontos nós já estaríamos bem, né, em termos de prevenção.
0: Que ótimo. Foi um prazer recebê-lo aqui. Eu queria que o senhor deixasse uma rede social, um contato, onde nossos ouvintes, nosso público, as pessoas, de um modo geral, possam ter mais informações a respeito do seu trabalho.
1: Ok. Obrigado. Bom, a minha comunicação é mais pelo Instagram, é Roberto Chimizo, Shimizu, Roberto Chimizo, pelo Instagram. Né, qualquer mensagem podemos falar pelo direct, eu respondo assim, em seguida, só para vocês mandarem. Mas assim, a minha comunicação principal hoje é o Instagram, Roberto Chimizo, tá bom?
0: Tá ótimo, doutor Roberto. Muitíssimo obrigada por esse tempo disponibilizado para a gente aqui no Tarde Nacional. O nosso bate-papo vai ficar disponível para todo mundo no site das rádios EBC, radios.ebc.com.br, para que você possa conferir, tá, todas essas informações preciosas que o doutor Roberto Chimizo trouxe para a gente nesta tarde. Um grande abraço para o senhor e até uma outra oportunidade.
1: Ok, Fábio, muito obrigado. Gostaria de agradecer também a oportunidade de estar aqui na Rádio BC Nacional, né, para essa conscientização e alerta, prevenção, e vocês viram que pode se realizar de uma maneira bem simples. Né? Um abraço a todos.
0: Um abraço. É isso, gente. Você precisa cuidar da sua saúde bucal. Aproveitando a campanha Maio Vermelho, você precisa cuidar da boca. Precisa visitar o dentista periodicamente, precisa não fumar, não beber em excesso, tomar todos esses cuidados. Confere lá as informações do Dr. Roberto Chimizo no site das rádios EBC mais tarde. Agora a gente vai seguindo, são 3 horas e 57 minutos, horário de Brasília. Hora de cantar, né? Daqui a pouco o Rádio Jornalismo vem aí com as informações. E agora a gente chama Xande de Pilares, Ainda Bem.
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1: Agora são 4 horas em Brasília. Boa tarde, eu sou Rafael Gasparotto e este é o Nacional Notícias, com os destaques do momento. Vamos agora com informação do interesse dos aposentados e pensionistas que nos ouvem de todo o Brasil. A notícia é que o INSS está com novas regras para quem deseja fazer empréstimo consignado, que são mais rígidas para garantir a segurança dos beneficiários na hora de contratar o crédito. Quem explica é a Priscila Terezo.
2: Já estão em vigor as novas regras do empréstimo consignado para beneficiários do INSS. Agora, aposentados e pensionistas que solicitarem esse tipo de crédito deverão validar a operação por biometria facial, pelo aplicativo ou no site Meu INSS. Nova exigência, a anuência biométrica está prevista na lei que aumentou a segurança para os beneficiários do Instituto que contratam consignados e atende a recomendações do TCU, Tribunal de Contas da União. Segundo a norma, está proibida a tomada desse tipo de empréstimo por telefone ou procuração de terceiros. Como vai funcionar na prática? Após solicitar o consignado, o beneficiário vai receber a proposta no aplicativo Meu INSS com o status pendente de confirmação. Ele terá até 5 dias corridos para confirmar a operação por reconhecimento facial. Se o procedimento não for realizado dentro do prazo, o contrato será automaticamente cancelado. Outra novidade é o maior prazo para pagamento do empréstimo, que passa a ser de até 108 parcelas. O equivalente a 9 anos, com carência de 3 meses.
1: Esse foi o Nacional Notícias. Próxima edição, às 5 horas.

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1: E o Tarde Nacional já está de volta, 4 horas, 8 minutinhos, no horário de Brasília. O dia está nublado, daqui a pouco a gente vai perguntar para o pessoal do IMET. Está nublado, mas não está frio, é uma névoa seca. A gente vai querer entender melhor. Mas agora vamos saber sobre os detalhes do encontro de emissoras públicas de rádio e TV que está acontecendo lá no Rio de Janeiro. A EBC tem parte nisso e a gente traz as informações com a repórter Cristiane Ribeiro.
2: O encontro anual da Rede Nacional de Comunicação Pública, que acontece no Rio de Janeiro, reúne representantes das 330 emissoras de rádios e televisões do setor no país. Os debates giram em torno dos rumos da cadeia de veículos públicos e os desafios em tempos de programação digital, em que os algoritmos e redes sociais influenciam na audiência. Nesta edição, o encontro busca também ampliar a cooperação entre as emissoras regionais e aquelas administradas pela EBC, a Empresa Brasil de Comunicação, além de discutir formas de fomentar conteúdos públicos. O evento acontece no Palácio Gustavo Capanema, no centro da capital fluminense. Na abertura, a presidenta da EBC, Antônia Pellegrino, enfatizou que esta é uma grande oportunidade de trocar experiências entre veículos parceiros.
3: Eles trazem a diversidade regional, né? A diversidade regional é o que forma a nossa cara, né? A nossa cultura, ela é diversa. Então, ter o conteúdo dos parceiros na grade de programação, nas rádios, nos nossos veículos, garante com que a EBC seja ainda mais brasileira.
2: A mesma opinião tem o gerente da TV Encontro das Águas do Amazonas, o Helder Alves. Para ele, a troca de conteúdo é uma janela para mostrar a todo o Brasil quais são as realidades locais.
4: A primeira grande conquista foi justamente transformar a TV Encontro das Águas em janela de todos os conteúdos locais, com a perspectiva do que é feito localmente, de uma forma não romantizada, não exótica, mas mostrando de fato como é a realidade das pessoas que vivem ali, quais são as conquistas, os desafios do dia a dia de quem vive ali.
2: Também presente ao evento, o gerente executivo das rádios EBC, Tiago Regoto, enfatizou que mesmo na era das plataformas digitais, a radiodifusão mantém a confiança do público. Também ressaltou que a comunicação pública tem a missão de estar nos locais onde emissoras comerciais abriram mão de operar.
5: As emissoras, principalmente, que estão entendendo o rádio no papel de hoje e no papel, principalmente, do combate às fake news e a confiança, o carinho que o ouvinte tem com essa plataforma, são as emissoras que estão fazendo sentido e estão chegando efetivamente nesse novo mundo com telas e com plataformas digitais.
2: Inicialmente,

0: iniciado nesta segunda-feira, o Encontro Nacional da Rede de Comunicação Pública é aberto ao público e termina hoje, celebrando os 90 anos da Rádio Nacional do Rio de Janeiro. Na quarta e na quinta-feira, também no Palácio Gustavo Capanema, acontece mais um evento voltado para a radiodifusão brasileira. É o 7º Simpósio Nacional do Rádio, que vai debater o futuro da mídia sonora no país. Com informações da TV Brasil, da Rádio Nacional no Rio de Janeiro, Cristiane Ribeiro.
1: Aí, a gente segue acompanhando o encontro e trazendo as informações para você. Agora são 4 horas e 11 minutinhos, está na hora do nosso segundo bate-papo desta tarde. E é um assunto importante. A gente está se aproximando aí do dia 5 de junho, que é o Dia Mundial do Meio Ambiente. Vamos falar muito sobre questões ambientais. Mas agora a gente vai trazer uma informação. É porque a Assembleia Legislativa de Goiás realiza amanhã, quarta-feira, uma audiência pública importante sobre a proposta que pode abrir caminho para atividades de mineração na região da Chapada dos Veadeiros. A Chapada é reconhecida pela Unesco como Patrimônio Natural da Humanidade desde 2001. Também é um lugar que abriga o território Kalunga, considerado o maior território quilombola do Brasil. Especialistas, representantes de comunidades tradicionais, pesquisadores e órgãos públicos vão discutir os possíveis impactos ambientais, sociais e hídricos desta proposta que a gente vai conhecer agora, com destaque para as nascentes e áreas estratégicas para o abastecimento de água no Centro-Oeste. Quem conversa com a gente agora sobre este assunto, sobre a proposta, sobre a audiência pública de amanhã é o Reuber Brandão, que é membro da Rede de Especialistas em Conservação da Natureza e professor de Manejo de Fauna da Universidade de Brasília. Olá, professor Reuber, muito boa tarde, muito bem-vindo e obrigada por participar com a gente.
2: Olá, Fátima. Olá a todos os ouvintes. Eu que agradeço o espaço e muito obrigado aí pelo convite.
1: Professor, é para a gente ficar preocupado com essa situação. O que, que é exatamente essa alteração do plano de manejo da área de proteção ambiental de Pouso Alto, né, que fica aí na Chapada dos Veadeiros?
2: Isso, a APA de Pouso Alto é uma unidade de conservação da categoria de área de proteção ambiental, né, que é uma categoria que ela é bastante permissiva quanto ao tipo de atividades que podem ser desenvolvidas nela, né? E é muito importante, nesse tipo de categoria, a decisão que os conselhos gestores tomam com relação à proteção das áreas. Então, o envolvimento da comunidade é muito importante. E, nesse caso, a comunidade está muito preocupada, porque ela representa o cinto de proteção do território Kalunga, do território dos indígenas avacanoeiros, ali perto da Serra da Mesa, e do Parque Nacional Chapada dos Veadeiros. A preocupação grande é que, com a maior permissividade, né, a maior facilitação do acesso à atividade de mineração, especialmente mineração de grande porte, isso possa levar à degradação de uma área que é única no planeta, que é a Chapada dos Veadeiros, que é chover no molhado, falar da importância biológica dela, em prol de um modelo de mineração que a gente sabe que nem toda área, nem todo município no Brasil que tem atividade minerária é um município que viu acompanhar a atividade minerária de aumento no IDH ou diminuição nas diferenças regionais, né, distribuição de renda e melhoria de qualidade de vida. Então, a discussão é um debate entre o que é melhor para a região. A gente investir no modelo exploratório minerário ou investir naquilo que já está funcionando no Chapada dos Veadeiros, que é a geração de emprego, de renda, de atividades econômicas associadas à conservação da natureza, principalmente com o turismo ambiental.
1: Brasiliense que gosta de estar sempre por aí também vai ficar preocupado. Agora, eu queria que o senhor falasse para a gente, professor, porque a Chapada dos Veadeiros já é considerada uma das áreas estratégicas para os recursos hídricos aqui no Centro-Oeste, né? E aí eu queria aprofundar mais nos impactos que essa mineração pode causar nas nascentes e rios da região. E também o senhor até já citou, né, que isso pode abrir um precedente para as outras áreas de proteção ambiental pelo país afora?
2: Sim, muitas áreas.

0: de proteção ambiental, tem atividades minerárias, né? Mas não em larga escala, não voltadas para grandes explorações, né? A questão toda é que a gente está no Cerrado vivenciando mudanças climáticas importantes, diminuição de chuva, aumento de temperatura, e isso tem um impacto na gestão da água. Não existe mineração que não envolva água, né? Porque a atividade minerária ela envolve uso de água, inclusive, em toda atividade, toda indústria, né? Todo processo de mineração, retirada, transporte do minério. E isso significa mais uma preocupação com as nascentes, com as águas que estão ali. A água de Serra da Mesa, das Paziadeiros, vai alimentar a Serra da Mesa, que é um grande hidrelétrica no Rio Tocantins, vai alimentar o Tocantins, as cachoeiras. Então, é uma preocupação grande com isso, né? Essa demanda, né, de mudanças na região. Isso significa mudanças também no transporte, significa mudanças, né, no uso do território. E muitas vezes o que é deixado para trás são bombas relógio, né? A gente viu aí o caso de Mariana, vimos o caso de Brumadinho, em que você tem grandes, né, represas de contenção de rejeitos que precisam de manutenção constante para que não se criem problemas graves, né, de rompimento dessas barragens, inclusive com mortes aí, como no caso de Brumadinho. Uhum. E isso significaria um impacto terrível sobre o Rio Tocantins, que depende, né, fortemente das águas de toda a região da Chapada dos Veadeiros para alimentar esse sistema hídrico do Rio Tocantins, né, e inclusive as hidrelétricas que lá estão, né? Então é uma questão muito importante ser debatida, porque envolve vários setores, várias questões sociais e expectativas, né? Porque você tem expectativas de setores que querem investir em mineração, você tem um grande potencial de exploração em áreas, inclusive fora da própria ARPA, que já estão, né, em operação, uhum. E vários setores estão vendo isso como uma alteração irreversível, uma mudança irreversível na própria Chapada dos Veadeiros, através da destruição de várias áreas para obtenção de minerais no subsolo.
1: Pois é, porque ouvindo tudo isso que o senhor está explicando para a gente, parece que é bem difícil conciliar essa questão da mineração com a preservação ambiental numa área que é tão sensível, né? Se a gente for pensar na conservação do Cerrado, que tem sido assim muito afetado, né? Eu acho que é um dos biomas que precisam de muita atenção, porque é vital aqui para o equilíbrio ambiental e econômico, né? E abriga uma biodiversidade muito interessante, além de ser considerado o berço das águas. Então, com tudo isso, qual é a expectativa para essa audiência de amanhã? Vocês esperam chegar a um consenso? É possível reverter essa proposta? Qual é a expectativa?
0: A principal expectativa da sociedade civil, dos membros do conselho, né, gestor da APA e de todos os usuários da região, é que a APA do Pouso Alto fique livre de atividades minerárias e que ela ganhe um status maior de proteção, né? A proteção da APA significa o controle do crescimento das cidades que estão ali, né? Evitar um crescimento desordenado. Significa a proteção dessas outras áreas protegidas importantes que estão ali, o território Calunga, a terra indígena Vacanoeira, o Parque Nacional. Então, a expectativa da sociedade é essa, né? Existem outras formas de desenvolvimento para a região que já estão acontecendo, né? Você vê que o turismo na natureza, ele transformou aquela região como um todo. Sim. Colocou a Chapada dos Veadeiros não apenas no mapa do Brasil, mas no mapa mundial, né? É comum você, às vezes fora do Brasil, as pessoas perguntarem, poxa, e aí como são essas cachoeiras na Chapada dos Veadeiros, né? Uhum. E a região como um todo tem um potencial enorme. Nós vimos agora um estudo recente que foi publicado pelo ICMBio que mostra que para cada real investido nas unidades de conservação retorna R$16 para o PIB brasileiro, para a economia brasileira, através do uso turístico dessas áreas, da visitação. Não existe na APA do Pouso Alto um controle da visitação. Certamente é uma riqueza que está escondida, né, dentro da região, fora o desenvolvimento que pode haver a partir de produtos da biodiversidade. Então, você pode ter novos medicamentos, por exemplo, agora todo mundo gosta de falar de canetas emagrecedoras. Uhum. Canetas emagrecedoras vieram do estudo de toxina de lagartos, né, do

0: deserto do Novo México e do sudeste, sudeste dos Estados Unidos. A gente tem um potencial biológico gigantesco e que significa uma mudança de percepção do valor da natureza. Em vez dessa percepção da natureza como uma mentalidade extrativista, extrair aquilo que a natureza tem e transformar isso em produto para exportação, significa uma visão de investir em biotecnologia para gerar produtos novos que dependem da conservação e do respeito a essas áreas para gerar riqueza.
1: Pois é, a gente tem que estar muito atento a isso, porque dentro de tudo isso, o cerrado, o bioma cerrado ainda é o que tem menos área de proteção, né? E agora a gente precisa focar nisso, porque como se de cada R$1 investido gerar R$16 através do turismo ecológico, né? Do turismo maravilhoso que a gente pode fazer aí na Chapada, é bem preocupante. Eu queria que o senhor falasse um pouquinho para a gente sobre... A gente já falou de um modo geral, né, das consequências e dessa flexibilização ambiental a longo prazo. Mas eu queria também que a gente deixasse mais claro aqui para o nosso público, não só de Brasília, mas todos que estão nos acompanhando, sobre a importância dessa conscientização da sociedade em torno dessa preservação do nosso bioma, que está aqui mais pertinho da gente, né, o bioma cerrado, e que a gente possa criar novas estratégias de conservação, né? Sem contar com os povos tradicionais, né? Precisamos trabalhar mais. O Brasil, acho que precisa avançar mais nessa demarcação das terras, dos territórios, das comunidades locais. Qual que é a sua visão e o que o senhor deixa para a gente, assim, ter mais conscientização sobre a importância de tudo isso?
0: É muito interessante a sua pergunta, Fátima, porque a primeira coisa é que o Brasil é um país vastíssimo, né? O Cerrado, ele é um quarto do Brasil. Então, existe no Brasil a possibilidade de acomodar diferentes tipos de interesses. Então, regiões com aptidões diferenciadas, regiões com vocações diferentes, né? A Chapada dos Veadeiros, claramente, a vocação dela é voltar para a conservação da biodiversidade. É uma área única, né? Uma área que não pode ser reposta se ela for perdida. E, por outro lado, nós precisamos também entender que, nesse território vasto do Brasil, a gente tem vários modelos de desenvolvimento que são possíveis, né, e que dependem, né, é muito engraçado, porque a gente utiliza recursos naturais constantemente na nossa vida, mas a gente investe muito pouco na conservação desses recursos. A gente precisa de água, a gente precisa de planejamento a longo prazo, a gente precisa de projetos estruturantes para o Brasil. Muita gente fala que unidades de conservação dificultam, né, o crescimento econômico, e o que a gente vê, na verdade, nos estudos ao redor de todo mundo é que os países mais desenvolvidos, os países com mais IDH, de modo geral, investem muito mais em conservação do que países que não estão ainda tão desenvolvidos, né? Então, ter unidades de conservação, ele é um sinal de que um país está vencendo os seus desafios sociais, está vencendo os seus desafios como sociedade e que reconhece na conservação da natureza um marco civilizatório muito importante.
1: Certo. Essa audiência pública amanhã, ela vai ser transmitida pelo YouTube, é isso?
0: Ela vai ser transmitida pelo YouTube no canal da Assembleia Legislativa de Goiás, e ela vai ocorrer amanhã no período matutino.
1: Pela manhã, né? Certo, a gente vai acompanhar e depois a gente quer trazer um pouco desse debate, o resultado de toda essa discussão, como é que a gente pode interpretar tudo que foi discutido lá. Já deixo um convite para sua participação de novo com a gente, professor.
0: Muito obrigado, Fátima, agradeço, sim. Estamos à disposição.
1: Muito obrigada por sua participação, sucesso amanhã, tomara que a gente avance do jeito certo, do jeito que nosso bioma precisa e a Chapada dos Veadeiros não sofra nenhum impacto muito grande. Muito obrigada.
0: Obrigada a você e uma boa tarde a você e a todos os ouvintes.
1: Obrigada. Nós conversamos com o professor Reuber Brandão, que é membro da Rede de Especialistas em Conservação da Natureza e professor de Manejo de Fauna da Universidade de Brasília, UNB. Foi muito boa essa fala para a gente ter um pouco mais de consciência da importância da preservação do bioma cerrado. E aqui, no caso, a gente está falando da Chapada dos Veadeiros. Amanhã

A Assembleia Legislativa de Goiás realiza essa audiência pública sobre a proposta que pode abrir caminho para atividades de mineração

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0: Vamos seguindo aqui no Tarde Nacional. Ainda tem muita coisa boa para a gente compartilhar. Achei muito interessante a nossa entrevista de agora. Vamos torcer pela preservação dos nossos biomas e, no caso, vamos torcer para que tudo fique bem lá na Chapada dos Veadeiros. Eu vou trazer agora uma reportagem da Eliane Gonçalves sobre os jogos online e o risco de cybercrimes. É que os jogos online podem abrir brechas para que jovens entrem no cybercrime. É muito grave. Vamos ouvir as informações da Eliane Gonçalves.
1: As plataformas de jogos online, além de estarem no centro de polêmicas por expor crianças e adolescentes a abusos, elas também podem abrir brechas para que jovens entrem no cybercrime. O alerta é de Sérgio Luiz Santos, delegado de repressão a crimes cibernéticos de Pernambuco e que pesquisa cibersegurança no Centro de Estudos e Sistemas Avançados do Recife, o CESAR.
2: Isso é como se fosse já uma incubadora de algo que pode se tornar criminoso. Porque ele tenta muitas vezes trapacear no jogo, depois ele tenta piratear esse jogo. E do piratear ele tenta monetizar, e de monetizar ele precisa esconder esse dinheiro, ou seja, é um fluxo padrão até de uma fraude bancária, só que num aspecto menor de jogos.
1: Além de vender os jogos, as plataformas também vendem acessórios ou habilidades virtuais que ajudam a avançar etapas e a melhorar a performance do personagem. Bruno Vilela, de 30 anos, costuma jogar em plataformas online e diz que é comum encontrar pessoas tentando trapacear.
3: Tem, dentro dos joguinhos existem muitos itens que eles têm valor monetário, né? Independente do jogo. Hoje em dia, os jogos, eles utilizam disso para monetizar o próprio jogo, a própria plataforma. Então, as pessoas também descobriram jeitos de trapacear e roubar esses itens dentro do jogo, né? Tipo, através de programação mesmo e através de hackear as contas dos outros, assim.
1: Sérgio Luiz Santos analisou o perfil atual dos criminosos virtuais no Brasil. São geralmente homens jovens, entre 18 e 30 anos, e que, apesar de terem familiaridade com o mundo virtual, não têm grande domínio da tecnologia. A especialidade, na verdade, é de convencimento.
2: O golpista brasileiro, ele não tinha nem conhecimento técnico. Ele é simplesmente um indivíduo que fazia o que a gente chama de engenharia social. Ele era muito bom na arte do engano. Hoje ele já tem um conhecimento técnico, por exemplo, de fazer com que a sua vítima faça alguns comandos no celular que entregue o comando ali daquele aparelho para o golpista, ou que faça instalar algum software malicioso dentro do computador e assim por diante. Eles estão evoluindo, mas ainda o conhecimento geral do golpista é um conhecimento básico na área de tecnologia.
1: Segundo a pesquisa Game Brasil feita no ano passado, 37% das pessoas entre 16 e 30 anos no Brasil jogam online. Desse total, mais de 80% dizem que os jogos são a principal plataforma de entretenimento. Sérgio lembra que a vigilância dos pais é fundamental para evitar o aliciamento.
2: Se os pais não estiverem ali monitorando seus filhos, cuidando dos seus filhos, pode ser uma porta de entrada até de aliciamento, porque alguns adultos se infiltram nesses jogos e tentam aliciar jovens para o crime.
1: Para denunciar violações aos direitos das crianças e adolescentes nas redes sociais, dá para ligar para a Ouvidoria Nacional de Direitos Humanos pelo Disque 100 ou no WhatsApp 61996110100. Também dá para denunciar em safernet.org.br. Da Rádio Agência Nacional no Recife, Eliane Gonçalves.
0: Agora são 4 horas e 36 minutinhos. A gente vai falar um pouco do tempo. Olha, Santa Catarina decreta alerta climático com previsão de El Niño. O fenômeno está previsto para chegar à região no mês que vem, mas está sendo muito falado. Vamos ouvir o que conta para a gente a Ana Lúcia Caldas.
4: Com a previsão da ocorrência do fenômeno El Niño a partir do mês

0: que vem, Santa Catarina decretou alerta climático. O governo estadual e a Defesa Civil querem prevenir que ocorram tragédias provocadas por enchentes e deslizamentos de terra. Com a decretação do alerta, que tem validade de 180 dias, os órgãos públicos serão organizados com antecedência, permitindo o acompanhamento diário do tempo e a distribuição de equipes e equipamentos nas cidades que mais costumam sofrer com temporais. Uma novidade é a criação de regras para facilitar a liberação de recursos. Se uma região registrar mais de 80 milímetros de chuva em apenas um dia, tiver serviços essenciais cortados ou sofrer com desmoronamentos, o governo estadual poderá decretar situação de emergência de forma automática em até 24 horas. As prefeituras também foram orientadas a reforçar a limpeza de bueiros e valas, além de fiscalizar encostas de morros. Da Rádio Nacional em Brasília, Ana Lúcia Caldas.
1: Força Feminina
2: Pois é, a gente
1: Central.
2: ouviu aí a Ana Lúcia Caldas trazendo as informações lá de Santa Catarina, do El Niño. E por aqui o tempo tá meio incerto, tá quente, amanhece mais friozinho, depois vai esquentando. Segundo o IMET, ontem não tem previsão de chuva para essa semana. A gente não conseguiu contato com eles agora à tarde, por algum motivo, porque eles sempre são super solícitos e trazem todos os dias para a gente a previsão. Mas a gente segue acompanhando e se você tiver alguma novidade aí da sua região, também você pode contar para a gente. Vamos falar de futebol, né? Você ficou feliz ontem com o anúncio dos 26 nomes dos nossos jogadores que estarão na Copa do Mundo 2026? Muita gente torcendo para o Neymar, né? Foi uma festa. A gente só quer que a festa seja no final da Copa, carregando a taça, que nossos jogadores, todos eles, se empenhem bastante. Mas vamos torcer pelo Brasil, né, gente? Vamos torcer para quem? Vamos passar em branco na Copa? Não, vamos torcer pelo Brasil até o fim. Espero que o fim seja no fim mesmo, lá no dia 19 de julho. Agora a gente vai trazer as informações do futebol e da Copa do Mundo com o Bruno Mendes. Vamos ouvir.
3: Seis jogadores do Brasil para a Copa do Mundo e Neymar foi um dos relacionados. Os convocados, goleiros Alisson do Liverpool, Ederson do Fenerbahçe e o Everton do Grêmio. Defensores, Alexandre e Danilo do Flamengo, Bremer da Juventus, Douglas Santos do Zenit, Gabriel Magalhães do Arsenal, Ibanez do Al-Ahly, Léo Pereira do Flamengo, Marquinhos do Paris Saint-Germain e Wesley da Roma. Meio-campistas, Bruno Guimarães do Newcastle, Casimiro do Manchester United, Danilo do Botafogo, Fabinho do Al-Ittihad, Lucas Paquetá do Flamengo. Atacantes, Endrick do Lyon, Gabriel Martinelli do Arsenal, Igor Thiago do Brentford, Luiz Henrique do Zenit, Matheus Cunha do Manchester United, Neymar do Santos, Rafinha do Barcelona, Rayan do Bournemouth e Vinícius Júnior do Real Madrid. Carlo Ancelotti respondeu muitas perguntas sobre o Neymar, dentre elas, se ele vai ser titular na Copa.
4: Quero ser claro. É limpo, é honesto. Ele vai jogar se merece jogar. Aí temos treino e o gramado do treino vai decidir que vai jogar. Eu tenho uma ideia de que pode ser o equipe titular neste momento, mas depois tenho que ver como a gente se treina, como o jogador está preparado, se tem boa condição física e mental para poder ser na equipe titular.
3: Os jogadores começam a se apresentar no dia 27 de maio na Granja Comaria, em Teresópolis, para iniciar a preparação. No dia 31, o Brasil enfrentará o Panamá no Maracanã. No dia seguinte, a delegação segue para os Estados Unidos, onde fará um último amistoso contra o Egito, em Cleveland, no dia 6 de junho. A estreia brasileira na Copa do Mundo será no dia 13 de junho, às 7 da noite, contra o Marrocos, em Nova Jersey. Da Rádio Nacional em Brasília, Bruno Mendes.
2: Aí, nossa expectativa agora é 13 de junho, né? Vamos ver como o Brasil se sairá contra o Marrocos lá no lindo. Como é que chama? Lá em New Jersey, né? Vai ser lá, eu esqueci o nome do estádio lá de New Jersey, mas vai ser lá 19 horas. Então a gente vai poder assistir com tranquilidade e torcer aqui no Brasil. Olha, uma última informação. A Mega Sena acumulou e o próximo prêmio será de 300 milhões de reais. As dezenas sorteadas foram 4, 6, 8, 18, 21 e 30. A Quina teve 136 apostas ganhadoras e cada uma vai receber R$ 19.052. Já a quadra registrou mais de 6 mil apostas vencedoras e cada acertador vai receber R$ 636 mil. Lembrando que as apostas agora vão para o sorteio do aniversário de 30 anos da Mega Sena. Vai ser o sorteio no dia 24. A gente vai acompanhar. 300 milhões tá bom para nós, né? Então a gente acompanha e conta para você. Agora são 4 horas e 42 minutos. A gente traz uma música para nossa tarde e na sequência a gente tem o Viva Maria.

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1: Oi, oi, gente amiga desse nosso programa, que nesta edição faz questão de abraçar todas as catadoras de materiais recicláveis que protagonizaram um livro sobre sustentabilidade e força feminina. A obra se chama Mulheres que Reciclam o Futuro e reúne relatos de catadoras de diferentes regiões do país, mais precisamente 25 delas, com trajetórias marcadas por superação e trabalho coletivo. E nós vamos ter a honra e o prazer de conversar com uma dessas Marias. É a Maria do Carmo, Cantilho Felipe. Ela está no Espírito Santo e, com muita honra, com muito prazer, antecipa para a gente o lançamento desse livro, que vai ganhar aí a honorabilidade necessária no Salão Nobre da Câmara dos Deputados, nesta quarta-feira, a partir das 11h30 da manhã. Seja muito bem-vinda ao nosso Viva Maria. Viva você, minha amiga!
2: Oi, Mara. Ouvintes e amigos que estão na escuta desse programa?
1: Pois é, todo mundo aqui aplaudindo essa iniciativa. É a primeira vez que você participa com a sua história de vida de um livro como esse?
2: Sim, é a primeira vez. Fico muito orgulhosa, né, de estar participando desse livro, né?
1: E que história você contou? Eu sei que você está à frente de uma cooperativa muito importante, né? Você é coordenadora da Associação de Catadores da Economia Solidária Recupe Lixo, não é isso?
2: Sim.
1: Há quantos anos?
2: Há 34 anos.
1: E como é que você conseguiu resumir essa história para colocar no livro?
2: Na verdade, foi a história da minha vida, né? Eu contei a minha vida, como foi, né? Como eu cheguei até a associação, né? Junto à pastoral operária, precisando, né? Cuidando, mãe de quatro, na época, mãe de seis filhos, né? Tinha de dar estudo para filho, né? Graças a Deus, foi aí que eu consegui, né? Cuidar de tudo, né? Passei muito sufoco, muita fome, então, assim, a gente... Como eu falei no livro, lavava até roupa em troca de comida. Foi muita luta na minha vida. Então, foi através da pastoral operária, junto com o Centro de Direitos Humanos, conseguimos, né, essa associação de catadores, pensamos em trabalhar, né, com o material reciclável. E graças a Deus estamos aí com 34 anos. Hoje tem neto trabalhando na associação, né? Graças a Deus consegui dar estudo para meus filhos e estamos aí.
1: Agora me diga, por que o rosto da reciclagem é mulher, hein, Maria?
2: É porque hoje as mulheres, graças a Deus, sabem o que é. As mulheres hoje tomou posse, né? E o rosto da reciclagem hoje é mulher, porque hoje você pode entrar dentro das bases. Tem mais mulher do que homem. A gente sabe, né, onde o calo dói. Então, as mulheres hoje estão tomando a frente mesmo da reciclagem, não pensando só no dinheiro, mas também pensando também no meio ambiente, o que a gente vai deixar para os nossos filhos e para os nossos netos.
1: Pois é, e a presença das mulheres na reciclagem fez com que esse descarte do lixo ficasse mais valoroso, conseguisse ser mais valorizado, enfim.
2: Consegui, e você vê que hoje... Até pessoas que, empresário hoje, está querendo ser dono de reciclagem. É tirar o que a gente conquistou lá atrás, porque antes não era valorizado. E hoje você vê que, eu nem gosto de falar lixo, né? Hoje o reciclado, hoje, tem valor. Mas assim, para aquele que é grande, para o pequeno, ele já quer tirar da boca do pequeno ainda. E eu não concordo com isso, né? Porque quando não falou, ninguém queria, jogava de qualquer jeito, e hoje não. Hoje eles querem tirar e hoje está inventando a startup, está entrando dentro da reciclagem. Uhum. Tem várias empresas entrando, querendo entrar dentro da reciclagem para tirar do catador o que é de direito do catador. E não é isso que a gente quer. A gente luta para não deixar ele tirar o que é de direito. E por isso, graças a Deus, a gente agradece muito a Deus que ainda tem gente para olhar para a gente, para ajudar a gente. E a gente não deixa, como a gente tem o Movimento Nacional de Catadores, né? Que nós somos dentro do movimento de catadores, e a gente tem pessoas que olham para a gente e a gente luta por isso.
1: Pois é, e você já está com 67 anos de idade, 34 anos de reciclagem. Está pensando em se aposentar, Maria?
2: Não, ainda não. Eu ainda tenho muito o que fazer ainda para ajudar as pessoas. Até mesmo para mim mesmo, ainda tem muito que aprender da reciclagem ainda. Cada dia é uma coisa nova e a gente vê que o meio ambiente, o efeito estufa está aí, né? Então, sim, a gente tem muito ainda para ensinar para os nossos netos, para os bisnetos que estão chegando. A gente tem que ver, a gente tem que cuidar muito do meio ambiente ainda. Porque só aqui em Vitória foi o quê? É, que tiraram de dentro do mar aqui, foi 90, 99 toneladas de material reciclado dentro da água que jogaram. E como é que fica nossas tartarugas, nossos peixes marinhos aí dentro do nosso mar?
1: Tudo isso é uma devastação que a gente pode evitar se tiver um pouco mais de consciência. E é em nome dessa consciência que eu quero pedir a você, enquanto representante do protagonismo desse livro que se inspira nas mulheres que reciclam o futuro, você deixasse um recado para a população em geral, principalmente para as Marias que estão escutando esse nosso programa e que muitas vezes têm dificuldade em saber se o descarte for de vidro, como é que elas têm que fazer. Existe até problema em relação a descarte de remédio. Infelizmente, aqui no Brasil, as pessoas compram toda a sorte de medicamento e quando não toma toda aquela medicação, joga no lixo impunemente. Isso faz muita diferença, né, Maria?
2: Os remédios, se não está bebendo, põe na sacolinha, leva no posto, mas entrega lá. Ou leva na farmácia, onde comprou, né? E o material também, separa, dá separado, deixa separado. Não coloca fora dos dias que o pá, deixa separado, separa o material em casa, dá um catador que está na rua. E também, não coloca junto o material reciclável junto com o úmido, né? Não coloca na rua junto do dia que o carro do lixo vai passar. Deixa para colocar no dia que for o dia do catador passar. E o dia que o catador for passar, coloca para ele pegar. Porque aí é o dia que vai levar para dentro da cooperativa ou dentro da associação. Aí tem um destino certo para esse material.
1: E eu queria que você explicasse para a nossa audiência, se o papel, o papelão estiver molhado, ele já se desvaloriza, né?
2: O papelão tem que ser o papelão seco. Não pode ser molhado, porque se molhar, é mesmo dentro da associação, a gente fala isso, dentro da cooperativa, não molha o papelão. Tem muita pessoa para ganhar peso, molha o papelão para ganhar peso. Gente, não faça isso, porque desvaloriza o papelão. Não faça isso, vidro. Às vezes, dentro do pé, se coloca até ferro para dar peso, não faça isso, porque isso aí é desonesto. A pessoa não pode fazer isso para ganhar peso, pensando para ganhar mais. Estava desvalorizando e estava também sujando a nossa imagem de catadora. Isso aí não é certo fazer isso.
1: De
2: a gente tem que fazer
1: nenhum.
2: As coisas com transparência e também saber fazer a triagem certa para levar para o lugar certo também e não vender material para sucateiro.
1: Com toda certeza. Então, fica aí a recomendação para toda a nossa audiência, e não só para as Marias, mas para todas as pessoas que diariamente descartam uma enormidade de material que pode e deve ser reciclado. Para terminar, uma palavra de uma mulher como você que recicla o futuro. O que, que falta reciclar na sua vida, Maria?
2: Eu só falo uma coisa para você, a gente não recicla só o material, a gente recicla vidas também, a gente tira as pessoas da rua, a gente cuida das pessoas, é isso que nós temos que fazer, tirar as Maria que está na rua, as Maria que está se drogando, vamos trazer para dentro da associação, vamos fazer o papel que os governantes não fazem, o poder público não está fazendo, vamos fazer isso por elas.
1: Grande recado, espero que esse livro seja um portal que ele consiga ampliar seus horizontes ao lado dessas mulheres que reciclam o futuro e que fazem esse trabalho tão importante para a vida brasileira e para todo o planeta Terra. Eu tenho certeza que essa nossa grande mãe abraça e acolhe vocês com muitas bênçãos, tá certo, querida?
2: Tá, e amém, que Deus abençoe todas essas pessoas, né, que está hoje lutando, né, que lutou para esse livro sair, né, graças a Deus, agradeço muito a Deus de hoje nós ter prazer de falar, nós temos um livro, né, as Maria está aí, esse livro, né? E eu vou ter prazer de receber esse livro na minha casa.
1: E
2: agradecendo muito a Deus. E agradecer a todas as pessoas que têm vivido. Agora você também que fez essa entrevista comigo. Muito obrigada.
1: Minha querida, muito obrigada. E nós é que agradecemos também a força de vocês, que representam 70% da mão de obra desse trabalho, junto aos 800 mil trabalhadores e trabalhadoras desse setor no Brasil. Parabéns. Até breve, Obrigada. Querida. E viva Maria.
2: Viva Maria.
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3: E a gente está indo embora. Foi ótimo a Tarde Nacional de hoje. Nossas entrevistas depois estarão no site das rádios EBC. E eu agradeço muito a sua companhia, a sua parceria de todas as tardes. A nossa equipe manda junto comigo um beijo para você, com o desejo de te encontrar de novo amanhã, às 3 horas, aqui na Nacional. A gente se despede com Vanessa da Mata. Boa sorte. Música.

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1: Agora são 5 horas em Brasília. Boa tarde, eu sou Rafael Gasparotto e este é o Nacional Notícias, com os destaques do momento. Vamos com mais uma informação sobre o caso do Banco Master, assunto que dominou a participação do presidente do Banco Central, Gabriel Galípolo, durante a reunião de hoje da Comissão de Assuntos Econômicos do Senado. A reportagem é de Priscila Mazenotti.
2: Já estão em vigor as novas regras do empréstimo consignado para beneficiários do INSS. Agora, aposentados e pensionistas que solicitarem...
3: O afastamento de dois servidores do Banco Central por suposta colaboração com o banqueiro Daniel Vorkari e vazamento de informações sigilosas é um dos fatos mais graves da história da instituição. É o que disse o presidente do BC, Gabriel Galípolo, a senadores nesta terça-feira.
4: Eu acho que é dos fatos mais graves que já aconteceu na história do Banco Central. Todo o corpo técnico do Banco Central, como eu já comentei, sente um efetivo luto com o que aconteceu e, de novo, não cabe ao Banco Central julgar, vai ser a justiça que vai determinar o que realmente ocorreu, mas os indícios em si já foram algo que foi muito grave e que causou uma grande sensibilização por parte de todos os servidores, eu inclusive ali.
3: Galípolo foi chamado à Comissão de Assuntos Econômicos do Senado e falou sobre o caso Master. Voltou a explicar como o esquema começou a ser descoberto no Banco Central. Em janeiro do ano passado, segundo ele, técnicos do banco consideraram pouco usual que um banco como Master, com dificuldade de liquidez, começasse a formar e a vender uma carteira. A partir daí, foi constituído um grupo específico para acompanhar a situação. Gabriel Galípolo negou qualquer tentativa do BC de salvar o Master.
4: O Banco Central jamais tentou viabilizar a venda, não há. Pelo contrário.
5: Mas o Banco Central não pediu recurso ao FGC.
4: O Banco Central responde a uma pergunta do FGC que eu vou chegar à conclusão, mas o Banco Central está respondendo até agora ao Tribunal de Contas uma acusação de por não ter autorizado.
1: Esse foi o Nacional Notícias. Mais informações às 6:30 no Repórter Nacional.

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3: Olá, muito boa tarde. São 5h04. Está começando o É Tudo Brasil na sua Rádio Nacional, sintonizando no Rio de Janeiro FM 87.1 e o AM 1130. O nosso É Tudo Brasil chega para os ouvintes de São Paulo também, Brasília no AM 980, São Luís, Recife, ondas curtas da Amazônia, Alto Solimões e a Rádio Ceará. Eu sou Luciana Valle. Fico na sua companhia até às 6 horas, trazendo novidades, tem lançamento, tem bate-papo e muita música brasileira. A Rádio Nacional está no YouTube, no Instagram, no Facebook e no X. Segue o nosso perfil lá, @RadioNacionalBR. Hoje estou acompanhada de Roberto Barrucho nos trabalhos técnicos e Rosalina Rocha na assistência de estúdio. Terça-feira, 19 de maio de 2026. Na abertura do nosso programa desta terça, É Tudo Brasil celebra os 50 anos do álbum Pássaro Proibido, obra decisiva na discografia de Maria Bethânia, lançado em 1976 pela gravadora Philips. O LP de capa dupla garantiu a Bethânia o primeiro disco de ouro da carreira. Naquela época, disco de ouro eram as vendagens acima de 100 mil cópias, o que era, né, um must. O álbum teve produção musical orquestrada por Caetano Veloso, com o guitarrista e arranjador baiano Perinho Albuquerque. Pássaro Proibido foi determinante na trajetória de Bethânia por conta do estouro nas rádios da canção Olhos nos Olhos, belíssima composição de Chico Buarque, feita especialmente para a intérprete. Com ela, Bethânia ganhou o status de grande estrela da MPB e se popularizou. A imagem da cantora de protesto, né, pela interpretação de Carcará no espetáculo Opinião, em fevereiro de 1965, tinha ficado para trás. O disco cinquentenário Pássaro Proibido traz ao todo 9 músicas. 4 são regravações, como o samba exaltação A Bahia Te Espera, de Erivelto Martins e Xanca de Garcia. Música do repertório de Dalva de Oliveira, a nossa estrela máxima da era do rádio. Desse mesmo álbum, vamos ouvir também Festa, maracatu de Gonzaguinha, em versão ao vivo com Maria Bethânia.

5:10, é tudo Brasil na Rádio Nacional. Chegou a vez da cantora maranhense Rita Benedito, Plenitude é a canção que você ouve a seguir, parceria de Gabriel Martins e Carlos Papel, que é um capixaba com mais de 55 anos de carreira. O single está disponível em todas as plataformas digitais e o videoclipe de Plenitude está no canal do YouTube. Com Thaís Nicodemo ao piano e Marco Lobo na percussão, Plenitude com Rita Benedito.

0: No Rio de Janeiro, 5 horas e 14 minutos, Chanson Quarteto é um projeto idealizado por Lucinha Lima, Kiko Continentino, Marcelo Ferreira e a francesa Valérie Lou. Quatro vozes, piano e violão que se unem em canções interpretadas em francês, português e inglês. O quarteto se apresenta nesta sexta-feira, dia 22, no Palácio da Música, no Catete, Rio de Janeiro. Chanson tem a direção musical e arranjos de Kiko Continentino, especialista na obra de Tom Jobim. Não faltarão pérolas jobinianas como Surfboard, Águas de Março e A Felicidade. O repertório promove a audição de clássicos da França e do Brasil através das obras de Jobim e Michel Legrand, em uma bela e rica paisagem sonora. Kiko Continentino está aqui fazendo um convite para a gente.
1: Alô, alô, ouvintes da Rádio Nacional. Kiko Continentino, pianista, compositor, arranjador, falando aqui. Alô, alô, tudo Brasil, esse programa maravilhoso dedicado à música brasileira. Alô, Luciana Valle, todos os ouvintes. É um grande prazer passar aqui para anunciar um show especialíssimo que nós teremos no Palácio da Música, no Catete, Rio de Janeiro. Será no dia 22 de maio, sexta-feira, às 20 horas. E esse show é do Chanson, um quarteto que eu faço a direção musical, que conta também com as cantoras Lucinha Lima e Valérie Lou, e com o violonista e cantor Marcelo Ferreira. Esse repertório é uma maravilha, gente. É um encontro único da obra de Antônio Carlos Jobim e Michel Legrand, o Tom Jobim francês. Nós temos uma cantora francesa também, que faz uma grande parte das músicas, né, com as letras em francês. Cantamos em português, francês, inglês. É um show muito bonito, abençoado pelo próprio Michel Legrand, que adorou esse encontro inédito quando ele ficou sabendo e mandou todas as bênçãos para a gente. E o próprio Tom Jobim, indiretamente, através do meu querido Paulinho Jobim, filho do Maestro Soberano, meu saudoso amigo, que participou dos nossos primeiros shows. Então vai ser um espetáculo imperdível no Palácio da Música, no Catete, na sexta-feira, 22 de maio, às 20 horas. E vocês podem fazer a reserva pelo WhatsApp 99319-1314. Espero poder vê-los na sexta-feira, 22 de maio, às 20 horas, com...

0: Fico continentinha.
1: São 5 horas e 21 minutos. Você acompanha É Tudo Brasil ao vivo na Rádio Nacional até às 6 horas. O grupo Cambada Mineira retorna ao cenário musical com um novo espetáculo e o lançamento do álbum Mineirês no Teatro Brigitte Blair, em Copacabana, no sábado, dia 23. O álbum é a reafirmação da música brasileira de raiz mineira e já está disponível no site cambadamineira.com.br. O público vai viajar em canções que evocam memórias, afetos e o cotidiano do interior e sentir a atmosfera das montanhas, do campo e das tradições populares. No show, além das músicas inéditas do álbum Mineirês, o Cambada Mineira também interpreta canções de importantes compositores mineiros e revisita trabalhos anteriores. Ao lado de Amarildo Silva e João Francisco Neves, compositores e fundadores do grupo, participam do show Biel Neves nos teclados e Fábio Cesani na bateria e percussão. O espetáculo celebra os 26 anos de trajetória do grupo, em uma apresentação marcada pela emoção, musicalidade e forte identidade cultural. O grupo construiu ao longo de mais de 2 décadas uma sonoridade profundamente inspirada nas tradições culturais de Minas Gerais e no movimento Clube da Esquina. Dia 23, sábado, lançamento do álbum Mineirês no Teatro Brigitte Blair. Rua Miguel Lemos 51, em Copacabana, a partir das 8h30 da noite. A gente traz do CD ao vivo no Teatro Nelson Rodrigues, Caçador de Mim, de Luiz Carlos Sá e Sérgio Magrão. Ou melhor, essa canção, Caçador de Mim, faz parte do álbum Meu Recado, né? Posterior, portanto, ao CD ao vivo do Teatro Nelson Rodrigues, aqui do Rio de Janeiro. Meu Recado foi produzido por Luiz Felipe de Lima, com João Francisco Neves, Amarildo Silva e Flávia Ventura, que ainda fazia parte do grupo. Com vocês, Cambada Mineira, Caçador de Mim.

0: No Rio de Janeiro, 5 horas e 26 minutos.
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0: Faltando muito pouco, gente, para o encontro com Luci Alves. Ao vivo.

em João Pessoa, lançando o DVD solo do show gravado no início do ano, contando com diversas participações especiais. E vem por aí também uma

0: São gigantesco para abraçar os artistas, todo o seu público. Conta desse encontro em janeiro lá com as pessoas que te acompanham.
1: Olha, foi um momento muito feliz da minha vida. Fiquei muito emocionada, mas assim, muito realizada. Era um sonho que eu tinha de gravar um trabalho solo na minha terra. É o primeiro DVD da minha carreira solo, então tinha que ser em João Pessoa, perto dos meus, perto da minha família, com as pessoas que eu amo. E com o público que já me conhece desde criança, então foi muito especial mesmo, assim, poder contar um pouco da minha trajetória até aqui, né? São tantas alegrias, assim, tantos momentos conquistados, e é uma forma também de retribuir esse carinho para as pessoas que me abraçam desde muito tempo. Então, foi um momento muito massa, muito astral, só música que me representa, a gente se divertiu bastante, eu, minha banda... E o público, né? Na minha terra.
0: Que bacana. Luci Alves lançando esse DVD solo no dia 30 de maio. Luci Alves ao vivo em João Pessoa. Abrindo a noite, né, dessa gravação, cantando Paraíba, Joia Rara. E eu fico imaginando você, Luci, na idade da loba, como se diz, né? Para as mulheres de 40 anos, acompanhada dessa sanfona. Você vê aquela menina no palco, olhando lá para trás, e vê o tamanho que essa menina ficou?
1: Pois é, eu olho para trás e nem ela sabia o tanto de coisa boa que ia vir, que ela ia conquistar, assim. E fico muito orgulhosa e dou os parabéns para ela, dizer, rapaz, você chegou muito longe, né? Continua construindo, né? Uma história muito bonita, uma trajetória muito bonita, de muita verdade, de muita musicalidade, assim, de muita liberdade também. Então, nem ela sabia, a Luci criança, sempre presente, né? Para que meus olhinhos estejam sempre brilhando no palco e que eu esteja sempre cheia de vontade de construir, de conquistar, né, de aprender coisas, que eu não perca nunca essa vontade de aprender, sabe?
0: Eu acho que é o espírito dessa criança aí que faz você acreditar que é possível chegar longe, sempre mais longe. Ou, ao menos, sempre buscar, né, os lugares onde se quer estar. E o bacana é que você subiu ao palco com muita gente especial, né? É o Barramário que a gente está ouvindo. Isso. Na faixa, Dorival Dantas, Xande de Pilares, Priscila Senna, Joyce Alane, Luizinho Calixto, Maria e Johanna eu não conhecia.
1: Pois é, é uma joia rara que a gente fala aqui da Paraíba, de uma pessoa como eu, também atriz. A gente dividiu uma personagem juntas na novela que eu fiz, Travessia, que eu vivi a Brisa, ela também. A gente dividiu a personagem, então é uma menina que... Uma menina mulher, né, que tá desabrochando, e um artista aqui da minha terra que tem muita afinidade comigo. Então é sempre especial poder reverenciar os mestres, as pessoas que são muito referência para mim, como a própria Elba, como o Luizinho Calixto, né, Sanfoneiro de Oito Baixos, Dodival, mas também trazer a nova safra, né, trazer o novo, a juventude também, as novas gerações que vêm trazendo a sua identidade, sua personalidade. Eu acho isso muito massa.
0: É legal ver como você inspira, né? Você inspirando as novas gerações aí, de meninas que vêm.
1: Pois é, né? Isso é muito especial. Eu fico muito feliz, de verdade, que a gente possa também, né, ser inspiração e abrir portas para as meninas que estão vindo, né? Para os artistas que também estão vindo. Para eu chegar aqui também existe uma Elba Ramalho, né, que foi... uma grande desbravadora, uma grande cantora, que ainda é, né, inspira a gente, mas que rompeu, né, com muitos paradigmas, assim, uma artista disruptiva, uma artista corajosa, uma artista de muita identidade, né, de personalidade, é atriz também. Então ela me inspira bastante e eu, por minha vez, assim, também estou inspirando outras gerações e eu fico muito feliz.
0: Verdade, verdade. Estreando na televisão em 2016, né? Já fez vários trabalhos, foi prêmio revelação, prêmio extra, né? Como atriz na novela Velho Chico. Ganhou Melhores do Ano, troféu A e B de imprensa. Brilhou no elenco de Renascer em 2024. Então, o seu lugar ou é o palco ou é o estúdio. O estúdio das telenovelas, né? E das produções de TV. Muito legal. Uma atriz

0: completa e que, ao mesmo tempo, busca valorizar na música brasileira os compositores da sua terra. Aí eu volto lá para Rosil Cavalcante, né, do Sim. seu álbum, o Forró do Seu Rosil, indicado ao Sim. Grammy Latino de 2016. Importante, Sim. né, trazer os nomes da música nordestina.
1: Claro, porque são as minhas primeiras referências e eu acho que é a minha identidade mais forte, assim, né? É, quando a gente canta os nossos, a gente está reafirmando, eu acredito muito, de onde a gente veio, o lugar de onde a gente veio, a nossa raiz, a nossa comunidade. E isso é muito importante para que a gente... É, tem a nossa personalidade, né? Claro que eu sigo inovando no meu trabalho, tá? Misturei várias coisas, até por influências mil, né? De por onde eu andei, do mundo, assim, mas é, essa raiz, né, que me acompanha, que nasceu comigo, né? Porque eu venho desse chão, eu venho de uma família musical, de uma família forrozeira. Eu já escutava esses grandes compositores, então eles fazem muito parte do meu universo, de verdade, desde sempre. E eu acho que eles são minha raiz, né? Me dão esse esteio, essa substância para poder seguir construindo, né? É como uma árvore, né? Que a gente vai crescendo e vai trazendo os galhos, as folhas novas, né? Mas a gente tem uma raizona lá embaixo. Então, é muito massa. E temos, né, grandes compositores, Rosil Cavalcante, Jackson do Pandeiro, né, que é uma grande referência e que cantou muito Rosil. E por aí vai.
0: Vamos trazer aqui essa aquarela, né? A música nordestina é uma aquarela. No Forró do Seu Rosil, na gravação de Luci Alves com a gente aqui.
1: Amo,
0: não é tudo
1: essa.
0: Brasil. É linda. Aquarela nordestina.

0: Nordeste mesmo.
1: Luci Alves cantando pra gente aqui no É Tudo Coisa Brasil, boa. Aqui na Rádio Nacional. Luci Alves não sabe o que é falta de sorte, será? Sabe o que é trabalhar muito, né, Lucia?
2: É, eu sou corajosa, eu tenho muita coragem, graças a Deus.
1: Muita garra.
2: Acho que na vida a gente que traz mesmo, não. E aí a sorte vem, né? Ela tá aí, eu acredito muito que pros que têm coragem, aí que ela vai aparecer, né? Sempre, de alguma forma.
1: Sim.
2: Porque quando a gente busca muito, a gente acha.
1: Acha. Luci, você com a sua sanfona teve que passar por muito... por preconceitos?
2: Olha, eu acho que esse preconceito...

0: conceito com um certo regionalismo, que não sou nordestino, mas talvez de outras regiões do país, sofremos, né? Até por um grande tempo ter essa coisa dessa centralização no eixo Rio-Sudeste, como se ali fosse o grande polo que dita, né, o que é a cultura brasileira, mas na verdade o Brasil é um país continental feito por suas regiões e quando a gente migra, né, para esses grandes centros com o nosso regionalismo, que na verdade todos somos regionais, acredito que as pessoas elas já torceram o nariz de alguma forma, né? Tudo que é diferente, que vem de outro lugar, também enfrenta um pouco desse preconceito. Então, hoje a gente não sente tanto, porque acho que o panorama vem mudando, né? A gente vem entendendo que o bonito é realmente essa diversidade de sotaques, de culturas, de costumes que cada povo tem. Então, a sanfona, para entrar, né, nesses grandes centros, talvez em salas onde ela não costumasse estar sendo tão vista. Eu, por exemplo, eu nunca tinha visto uma sanfoneira num reality show e eu estive lá, né? Então, isso é muito legal de ver, e as pessoas vêm. A gente precisa de referências e fazer também para ver que é possível, né? Quando a gente não vê e tudo que é novo, que é diferente, pode sofrer um certo tipo de preconceito. Mas aí, eu acho que a gente, eu no meu caso, sigo, né, resiliente e muito confiante, né, no que eu sou, no que eu carrego, e eu acho que a beleza mesmo é ser o que eu sou, né? Eu acho que o chique é ser o que eu sou, é cantar meu forró, é cantar com meu sotaque, né? É defender as belezas todas que a gente tem aqui, com as paisagens, seja no Alto Sertão, seja no Cariri, seja aqui no litoral da gente que é tão lindo, né? E cantar o nosso povo. A gente tem que acreditar que isso é muito chique, que isso é muito único. E é com essa garra, né? E essa crença mesmo no que eu sou, que eu acho que eu fui vencendo qualquer barreira e qualquer tipo de preconceito, sabe?
1: É a sua identidade, é isso aí.
0: Exatamente.
1: Sua identidade na música brasileira, Luci Alves. Luci, fala pra gente da temporada de São João. Você viaja, se apresentando
0: Eita,
1: para todo
0: inclusive estou
1: lado.
0: no estúdio nesse momento. A época de São João é uma época muito feliz para a gente. É a festa que eu mais amo, né? Sou suspeita, mas é a festa mais bonita e a maior do Brasil pelo número de municípios que movimenta, pelo número de gente que movimenta e eu acho que pelo valor afetivo que essa festa carrega, né?
1: Verdade.
0: Através dessa festa, uma grande festa de comemoração e da colheita, né? Da gente celebrar as nossas riquezas. Vem assim, a colheita do milho, então é a mesa farta, são amigos, famílias reunidas, né? Para celebrar esse momento tão bonito de florescer, de
1: E de fé
0: fartura, de
1: também, né?
0: música.
1: E de fé.
0: Somos um povo cheio de fé, um povo que acredita, né, religioso, assim. Então a gente acredita muito, a gente tem muita esperança. E eu acho que a nossa música e essa festa mexe com tudo. É uma festa que mexe com o lado espiritual. Isso é independente de religião, na verdade. Eu acho que na verdade, a gente cultua os santos, né? Mas mexe com qualquer pessoa. Então, tem esse lado religioso e tem esse lado profano, que aí a gente brinca com tudo.
1: Esse é o brasileiro.
0: Mas é uma festa completa. É
1: Isso
0: a
1: aí.
0: festa mais completa, eu assim considero. E é muito, muito linda, né? Como você falou. Então, minhas memórias são desde de ir para o sítio e rezar a novena com a minha avó até ir para a rua e cantar, né?
1: É.
0: Estar entre amigos também, porque eu sou essa criança que cresci no Alto Sertão, né? Embora tenha nascido em João Pessoa, eu e minhas irmãs, a minha família inteira é do Alto Sertão. E eu tenho essa memória muito viva, né? De E tá ali na roça dos meus tios, que são sanfoneiros, estão vivos até hoje, alguns tios, o meu

0: meu pai, que construiu uma família tocando sanfona. E eu nesse meio, né?
1: É muito lindo de ver e de ouvir.
0: É.
1: Eu acho que é nesse núcleo, né? Você cresce num núcleo muito rico e é onde você se identifica e o povo também se reconhece, né? Não só na música, mas como no afeto que a culinária carrega, que a fé também carrega, enfim. E que as festas traduzem. Né? As festas também traduzem esse espírito.
0: É isso mesmo. Acho que existe uma coisa muito afetuosa, muito acolhedora, né? Como você falou, através dessa comida que é feita com tanto amor, feita por tantas pessoas, por irmãos, né? Por uma comunidade muito grande. Então é realmente uma festa incrível.
1: Imperdível.
0: E aí todo forrozeiro, imperdível, e todo forrozeiro se alegra e se prepara, porque é uma época que a gente corre muitos estados, né? Principalmente o Nordeste, onde essa festa é muito pulsante. Tem muitos estados, tem muitos municípios que celebram e fazem festas lindíssimas. Então, a gente que prepara aqui, arrocha o nó, né? E pra aguentar a sanfoninha que ela vai chorar por aí, que tem muita festa pra gente ir.
1: Pois é, e pra saber por onde anda Luci Alves, o melhor caminho são as mídias sociais. Você está em todas,
0: isso,
1: né? As redes sociais.
0: Tem todas as minhas redes, tem o meu Instagram, Luci Alves, TikTok, tudo que você procurar, você, na verdade, está no meu Instagram, todas essas, e a gente está sempre divulgando a nossa agenda, os nossos caminhos, nossos lançamentos, né? Inclusive esse DVD bonitão que sai dia 30 de maio, e tantos lugares que a gente vai passar aí. A nossa agenda vai estar disponível lá e vamos passar por muitos lugares.
1: A partir
0: Paraíba,
1: de junho?
0: Pernambuco, exatamente, a partir de junho. São Paulo, estaremos em Piauí, estaremos Tocantins, Maranhão. Então é um giro grande, viu, minha irmã?
1: Haja fôlego! Parabéns, Luci. Obrigada pela música. Né? Você tem um trabalho autoral também importante. Né? A gente lembra de Tempo, né? Uma composição linda que você traz lá no álbum Gato do Mato. Vamos ouvir um pedacinho. Luci Alves cantando sobre o tempo.

0: tempo, Senhor de todas as coisas. Luci Alves, para você é um tempo de alegria, de colheita, tempo bom, né? Tempo de estar com o seu público, sua família, seus amigos. Tudo de bom para você. Sempre há tempo para ser feliz.
1: Muito obrigada, viu? Muito obrigada. É um prazer falar com você também, outra mulher porreta. E um beijo para todo mundo que já me conhece e todo mundo que está chegando aqui agora também, que vai conhecer, se quiser conhecer essa música que a gente faz com muita alegria. Então, deixa um cheiro e faça o convite para você e para todo mundo para virem aqui conhecer a nossa festa, né? Aqui, quem não conhece ainda, eu estarei na terrinha, Campina Grande, dia 23, numa das datas. Vai ser muito especial que eu estarei junto com a Elba Ramalho.
0: 23 de
1: São João.
0: 23
1: de junho.
0: De junho.
1: De junho.
0: Certo.
1: É.

0: Campina Grande, fazendo São João de Campina Grande, Luci Alves, só para abrir aí essa temporada por muitas cidades, Brasil afora e adentro também. Luci, obrigada, meu amor, parabéns pela música, pela sua sanfona, lindíssima. Muito brilho, muita luz para você nessa caminhada.
1: Obrigada, muito obrigada mesmo, viu?
0: Até a próxima, um grande beijo.
1: Até já.
0: Luci Alves na Rádio Nacional, ela que entrega para o público o DVD solo. Dia 30 de maio, Luci Alves ao vivo em João Pessoa. Né? Emocionante trabalho, gravado lá nas areias da praia de Tambaú, na capital paraibana. Primeiro DVD solo de Luci Alves. 30 de maio, né, para quem quiser conferir nas plataformas.

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2: Boa tarde, Luciana. Boa tarde, Brasil. Boa tarde, Chico Saldanha, meu convidado de hoje. Alô, alô, Chico Saldanha. Seja bem-vindo ao É Tudo Brasil.
3: Boa tarde, César Roberto. Você talvez não saiba dimensionar o prazer e a satisfação que eu estou tendo de ter esse reencontro com você.
2: Prazer.
3: Fiz questão de visitar
2: aqui os estúdios.
3: E também dizer para a Luciana Vale.
2: Sim.
3: Que eu fui a um... Só o nome Rádio Nacional, para mim, já é pesado. Porque eu lembro do meu pai, que escutava naquele rádio, Ricoque, nessa época. Ele escutava... Tudo era pela Rádio Nacional.
2: Tudo
3: então,
2: com...
3: entrando aqui hoje, me sentia...
2: César de Alencar.
3: Arrepiado como...
2: César Ladeira.
3: É, grandes...
2: E hoje, César Roberto.
3: PRK7.
2: Graças a Deus. Que bacana. PRK7 era o nome da...
3: 30.
2: Era um transglobo.
3: Era um... Não, o rádio Ricoque.
2: Ricoque, é.
3: Ricoque que eu...
2: E eu ouvia o Repórter Esso.
3: Tudo ali meu pai ficava escutando a Voz do Brasil.
2: Ari Barroso também.
3: E os programas de auditório que eram maravilhosos.
2: Emilinha Borba, As Rainhas do Rádio.
3: Veiga.
2: Marlene.
3: Dizia, alô, aviadores do Brasil.
2: 90 anos. É, estamos completando 90 anos. É, a Nacional do Rio começou em setembro de 36. 1936. A emissora que, desde essa época, que mostra o Brasil aos brasileiros. É a casa do artista brasileiro.
3: Interrompendo, para os compositores, quem faz música, aprendeu a ouvir música brasileira na Rádio Nacional.
2: Rádio Nacional, ouvindo Calbi Peixoto, Luiz Gonzaga, quem mais?
3: Gonzaga teve uma época de... Grande, Jackson do Pandeiro.
2: Jackson do Pandeiro.
3: Tocava tudo ali, os bolerões, tudo.
2: Francisco Alves, o rei da voz. Né? Bom, mas nós estamos aqui para falar do Chico Saldanha um pouco, né? Como eu te falei, antigamente era o César Ladeira, César de Alencar, e hoje é o César Roberto, graças a Deus. Paulo Gracindo também, daquela época também.
3: Já é um nome legendário dentro do Rádio Maranhense Antigo. E eu agora...
2: E agora também se consagrando.
3: Consagrando.
2: Só está aqui com a Luciana Vale e essa equipe maravilhosa, né? A Cíntia, o Cláudio da Mata, Tiago Regoto, Carlos Sena, enfim, uma super equipe nacional, levando o melhor da música brasileira e muita informação e uma comunicação pública de muita qualidade. Chico, vamos falar da sua carreira. Como é que é? Você tem feito apresentações?
3: Dentro do possível, aqui nessa atual conjuntura, a gente tem... Ano passado fizemos alguns shows que eu fiz dos 4 de 70, que é 70, da década de 70, que eu fiz com...
2: Josias
3: Sobrinho,
2: Josias
3: e Joãozinho.
2: Que foi um belo espetáculo, sim.
3: Eu acho que você até assistiu.
2: Sim, achei legal, muito bom.
3: E deu muito, e o que eu preciso, deu muito público.
2: Os setentões, né?
3: Setentões, não. Teve setentão até que foi cantar sentado.
2: Bacana. Mas você faz todo tipo de música, você faz diversos e compõe muitos estilos, mas tem encaixado uns clássicos no cancioneiro popular do Maranhão. É, Itamirim, Parabéns Rosário. Como é que é esse teu lado aí? Você, quando era menino, já ouvia Bumba Meu Boi?
3: Ouvia porque eu nasci em Rosário, que é uma cidade que onde nasceu o Bumba Boi de Orquestra.
2: Boi de Orquestra, né?
3: Que as pessoas falam que é no Munim, ali tua terra, mas não é aqui na...
2: Foi em Rosário.
3: É Rosário, que é o berço do Boi de Orquestra.
2: Rosário é o pai do Boi de Orquestra.
3: Eu saí de lá criança, mas ele ficou no meu DNA. E meus pais cantavam também. Mesmo vindo para cá, eles... Fazer aquelas reminiscências, cantando, e também escutava desde criança. Tanto que a música Itamirim é feita exatamente em homenagem ao meu pai, porque ele...
2: E é um lugarejo próximo a Rosário? É uma ilha?
3: Não, só atravessou a ponte, trouxe um pouquinho na esquerda...
2: Itamirim.
3: É lindo Itamirim, inclusive, vocês precisam...
2: É continente
3: também. Eu não conhecia.
2: Não é ilha, não, é um continente.
3: Acho que é continente, não sei se é ilha.
2: Meu irmãozinho... Vamos curtir aí Parabéns, Rosário.
3: Parabéns, Rosário.
2: Que é uma toada lindíssima.
3: Lindíssima que eu fiz com o Ribamar Marques.
2: Ibamar Marques também participa.
3: Ele fez, eu apenas complementei com aquele Preta Vitalina e tal, que deu uma...
2: Com o seu toque melódico também, que você é um melodista por excelência.
3: Andamos, eu fiz esse arranjo com o Zé Cabaleiro e ele mexeu bastante.
2: No... Vamos colocar para o Brasil inteiro ouvir? Vamos lá, então?
3: Agora.
2: Só se for agora. Obrigado, Chico. Chico Saldanha hoje. Parabéns, Rosário.

0: hein?
1: É tudo Brasil. Vai encerrando por aqui a edição desta terça-feira. O programa volta amanhã a partir das 5 da tarde, ao vivo aqui na sua Rádio Nacional, com a apresentação de Luciana Valle, produção executiva de Cláudio da Mata e Luciana Valle. Os trabalhos técnicos de Roberto Barroso. E a assistência de estúdio de Rosalina Rocha. Vem aí no Mundo da Bola, com Rodrigo Ricardo e Brenda Balbi. Ótima noite de terça para vocês e até amanhã.

noite, 18 horas, terça-feira, 19 de maio de 2026. Está no ar o programa No Mundo da Bola, com a minha apresentação, os comentários de Brenda Balbi, trabalhos técnicos de Roberto Barrucho, produção executiva Luiz Ferreira e Wagner Gomes. E a gente começa o nosso programa saudando o novo campeão da Inglaterra.

0: Parabéns ao Arsenal, campeão da Premier League. O título histórico foi confirmado hoje, com os Gunners, sem os Gunners precisarem entrar em campo, graças ao tropeço do vice-líder Manchester City, que empatou em 1-1 com o Bournemouth. Com esse resultado, o time de Mikel Arteta abriu 4 pontos de vantagem na liderança e quebrou um doloroso jejum que era de 22 anos sem o título nacional. Parabéns aí ao Arsenal, aos seus torcedores, ao seu elenco, que tem 3 brasileiros no time. São os Gabriéis: Gabriel Martinelli, atacante, Gabriel Magalhães, zagueiro. Ambos estão, inclusive, convocados pelo nosso querido Ancelotti. E o Gabriel Jesus. Brenda Balbi, esses Gabriéis, Martinelli e Gabriel Magalhães foram convocações justas do Ancelotti.
1: Boa noite, Rodrigo. Boa noite. Quem está acompanhando a gente. Foram, sim, convocações justas, né? Eu acho que são dois jogadores que agora...

0: confirmam aí também um título importantíssimo na temporada, um título que chancela ainda mais, né, a escolha por esses jogadores, tendo em vista a competitividade, né, dessa liga, que tinha o Manchester City liderando e tinha até uma brincadeira, né, que o Arsenal ia ser vice de novo pro Manchester City, mas aí as coisas, o futebol, como ele é completamente imprevisível, conseguiu aí esse feito depois de 22 anos, um feito super importante e que com certeza vai colocar ainda mais fogo na próxima temporada, Rodrigo.
1: É verdade, Brenda, nós já temos os 26 convocados, o Neymar, inclusive, está nela. Já acabou uma parte da novela e agora a gente vai começar outras novelas. Será que o Neymar será titular, capitão, astro do Brasil nesta Copa? Com a palavra, o dono das escolhas, o treinador da seleção brasileira, o italiano Carlo Ancelotti.
2: Quero ser claro, limpo e honesto. Ele vai jogar, se merece jogar. Aí temos treino e o gramado do treino vai decidir quem vai jogar. Eu tenho uma ideia de que pode ser o equipe titular neste momento, mas depois tenho que ver como a gente se treina, como o jogador está preparado, se tem boa condição física e mental para poder ser no equipe titular. Repito, Neymar tem o mesmo papel que têm os outros jogadores, de aportar. Porque eu acho que é importante não fixar toda a expectativa sobre um jogador. Eu acho que temos uma responsabilidade comum como equipe e cada um tem que aportar e meter as próprias qualidades só para uma coisa: ajudar a seleção a ganhar a Copa do Mundo. Eu não pido outra coisa, não quero estrelas, não quero, quero só jogadores disponíveis para ajudar a equipe a ganhar os jogos.
1: Tá aí o técnico Carlo Ancelotti justificando a convocação do Neymar e dizendo aí os próximos passos. Agora, Brenda, se a gente fosse só olhar o campo e bola, acho que o Neymar não seria convocado. Acabou uma novela e vamos ter outra, se ele vai ser titular ou não?
0: Rodrigo, teremos várias outras novelas, né? Foi só um capítulo das várias outras que teremos ao decorrer da Copa do Mundo. Na verdade, pré-Copa, durante Copa e pós-Copa, né? Eu acho que essa novela não vai terminar nem tão cedo. Pra mim também fica um pouco questionável a convocação do Neymar justamente pelo campo bola, mas entendendo também a força, o papel que esse jogador vai ter nessa seleção brasileira, o Ancelotti fala que não quer que um só jogador assuma protagonismo e responsabilidade, mas acho que o Neymar, estando presente, é um cara que vai chamar ali os holofotes para si, seja pro bem ou pro mal, mas acho que de certa forma pode até ajudar a seleção brasileira. E se ele vai ser titular, eu honestamente não sei. Não sei se ele tem condição, né, para ser titular todos os jogos da Copa do Mundo, mas acredito que um ou outro sim. De repente, até na própria estreia do Brasil na Copa do Mundo, pode ser que ele inicie como titular e seja substituído ao longo da partida. É uma grande possibilidade, né? Até pelo peso que ele tem. É um jogador que o mundo inteiro, os jogadores da seleção, das seleções do mundo inteiro respeitam. Então acredito que pode iniciar sim ali como titular, mas ao longo da competição acho que vai ficar um pouco mais difícil ele estar sempre presente nos 90 minutos.
1: Brenda, ainda sobre a convocação do Ancelotti, você achou injusta a não convocação do João Pedro, que está fazendo uma grande temporada no Chelsea?
0: Olha, fazendo uma grande temporada de fato, Rodrigo, mas é difícil, né, falar de justiça e injustiça no futebol, porque é muito complexo e parte muito de pontos de vista diferentes, né? Cada pessoa tem seu ponto de vista. Para mim, para você, pode ser uma coisa. Para a comissão técnica da seleção brasileira, eles avaliaram de outra forma. Mas de todo o contexto, acho que o João Pedro ainda é um jogador muito jovem. É um cara que ainda tem um lastro muito grande para frente. Com certeza vai servir a seleção brasileira em outros momentos da carreira. Tem potencial para isso. Agora, que isso não abale a confiança do João, para que ele continue buscando ali se firmar como um grande jogador e representar também o Brasil em próximas competições.
1: Um nome que também apareceu na convocação e foi surpreendente foi o goleiro Everton, do Grêmio. Rafael Monteiro conta mais pra gente dos motivos desta escolha. Salve, salve, Rafa!
3: Salve, salve, salve, salve os amigos ligados no programa No Mundo da Bola. O técnico da seleção brasileira, Carlo Ancelotti, convocou para disputar a Copa do Mundo os goleiros Alisson, Ederson e o Everton. E quem chega ao microfone da Rádio Nacional

0: É o preparador de goleiros Taffarel, que explica a escolha de Everton do Grêmio, que foi encarado como surpresa na lista final do técnico italiano.
1: Espero que nossas escolhas sejam acertas e nós pensamos bastante nisso. Talvez tenhamos deixado de lado a projeção, que eu gosto mais, uma projeção. Terceiro nome, trazendo aqui um jovem que um amanhã vai estar aqui dando continuidade após a Copa do Mundo. Mas infelizmente, devido aos acontecimentos com o Alisson, com o Ederson, a gente optou assim por trazer uma experiência. E o Everton era esse nome porque teve já um período longo aqui dentro, mais de 50 convocações, mais de 10 jogos, várias competições importantes, então nos dá essa tranquilidade que a gente estava buscando.
0: O goleiro Bento do Al Nassr da Arábia Saudita, que estava cotado para disputar a Copa, ficou de fora. Taffarel negou que a falha na final da Liga dos Campeões da Ásia tenha influenciado na decisão de não convocá-lo.
1: Falei com ele depois desse jogo, depois da falha, disse que não pesaria e de maneira alguma pesou isso. Bem pelo contrário. Se pesasse, eu poderia ter... A comissão poderia ter trazido o Hugo, né, o John. Mas a gente optou pela experiência, então não tem nada a ver a falha. Ele sabe disso, é um grande goleiro. Acredito que no futuro ele vai estar de novo aqui na seleção.
0: A seleção brasileira se apresenta na Granja Comari, em Teresópolis, no dia 27 de maio. Forte abraço!
2: Olha, agora, Brena, te surpreendeu o Hugo, a não convocação do Hugo, que seria o terceiro goleiro? O Everton veio aí correndo por fora e acabou sendo convocado.
3: Surpreendeu sim, Rodrigo. Eu achava que o Hugo seria esse terceiro nome para essa Copa do Mundo, mas entendo totalmente a escolha da comissão técnica da seleção brasileira por escolher um terceiro jogador, um terceiro goleiro, aliás, que trouxesse de fato essa experiência, né, essa solidez. Enfim, eu acho que... No todo, foi uma escolha acertada, entendendo também o momento que vivem os goleiros da seleção brasileira, né, o primeiro e o segundo goleiro. Então o Everton com certeza vai trazer ainda mais solidez e mais confiança para os goleiros, né? Goleiros, eles tendem a ser muito unidos, apesar de, né, ser uma posição ali que quase não se muda, que quase não se
2: solitária.
3: Mexe. Solitária. Solitária. Ainda assim, são jogadores que se entendem, se apoiam. Então, acredito que, de fato, essa experiência do Everton faça diferença nessa Copa do Mundo.
2: E o nosso coordenador de goleiros é nada mais, nada menos que Taffarel, tetracampeão em 94, um grande goleiro. E agora vamos falar um pouco, deixar a seleção de lado, falar sobre Libertadores. O Fluminense entra em campo daqui a pouco, às 7 da noite, para encarar o Bolívar. Jogo decisivo com casa cheia no Maraca. Rafael Monteiro está de volta para falar do tricolor carioca.
0: Salve, salve! Só a vitória logo mais interessa para o Fluminense continuar vivo na Copa Libertadores da América. O tricolor enfrenta o Bolívar no Maracanã às 7 horas da noite. Sobre o jogo contra os bolivianos, Savarino fala sobre a responsabilidade da vitória.
4: Olha, a verdade é bom, vai ser um jogo que em casa temos que ganhar, temos que conseguir os 3 pontos. A gente vem bem nos últimos jogos dentro de casa com 2 vitórias. Então espero que na terça não seja a exceção. Temos que ser muito contundentes no ataque e bom, que seja um dia abençoado para a gente, para ganhar os 3 pontos, que vai ser o mais importante.
0: O Fluminense é o lanterna do Grupo C, com 12 pontos em 4 jogos disputados. O time carioca precisa vencer os 2 próximos jogos para continuar com chances de classificação para a próxima fase. Forte abraço!
2: Valeu, Rafa! Forte abraço novamente para você. O Fluminense já está escalado. No gol, Fábio, lateral direito, Guga, dupla de zaga, Inácio e Freites. Na lateral esquerda, Guilherme Arana. Meio de campo, Nonato, Hércules e Lúcio Acosta. E no ataque, Savarino, Canóbio e John Kennedy. Força máxima aí do Flu, que precisa muito vencer e também, de preferência, ganhar por 3-0. Mas é um passo de cada vez, né, Brenda?
3: É isso, Rodrigo. É claro que o Maracanã vai estar pulsando hoje para empurrar esse Fluminense para uma vitória, né? De fato, só a vitória interessa. É um Fluminense que ainda não venceu na Libertadores nessa temporada. Vive um momento complexo com a sua torcida, né? Porque já que no Campeonato Brasileiro vai bem, na Libertadores, por outro lado, ainda não venceu, então vive essa dualidade, né, de 2 competições. Mas enfim, é um jogo que de fato o Fluminense precisa estar ali com 110% de concentração e foco, né, para dentro de campo fazer o seu papel. Uma vitória ajuda, mas uma vitória por 3 gols de diferença já faria uma diferença gigantesca para esse Fluminense buscar aí avançar na Copa Libertadores.
2: Olha, e hoje também tem pela Libertadores Boca Juniors e Cruzeiro. Partida que acontece em Buenos Aires, na La Bombonera. E o técnico do cabuloso mineiro, o português Arthur Jorge, diz o que espera encontrar hoje na Argentina.
5: Não espero nada em relação àquilo como vamos ser recebidos. Espero sim como a forma como vamos chegar. E essa é que vai fazer a diferença sobre aquilo que nós vamos conseguir lá ou não. Terá sempre a ver com a nossa postura, com aquilo que é a nossa abordagem ao jogo, a forma competitiva, séria e, acima de tudo, determinada para conseguir o resultado que procuramos.
2: Tá aí o Arthur Jorge, bastante compenetrado para enfrentar o Boca. E vamos aos cenários do Cruzeiro. Com vitória contra o Boca, Cruzeiro garante a classificação antecipada para as oitavas de final. Em caso de empate, a equipe fica ali na vice-liderança e segue dependendo apenas de si mesma. Já agora, se perder, a situação se complica bastante. O Boca assume a vice-liderança com 9 pontos, jogando o Cruzeiro para o terceiro lugar. Nesse caso, os mineiros teriam de vencer o Barcelona do Equador na rodada final e secar os argentinos no jogo contra a Universidade Católica, um jogo chave hoje para o Cruzeiro, Brenda.
3: E um histórico recente de muita confusão, né? De fato, um jogo que dentro de campo pega fogo, em duelos pela Libertadores, o retrospecto é muito equilibrado, né? De 9 jogos, 4 vitórias para o Boca Juniors, 3 para o Cruzeiro e 2 empates. Então, de fato, mostra, né, o equilíbrio desses duelos. Mas é isso, o Cruzeiro depende só das próprias forças. É um Cruzeiro que oscila muito na temporada, mas ainda assim eu acho que na Libertadores é um time muito forte, sabe jogar Libertadores. Agora, contra outro time que também sabe jogar Libertadores, né, Rodrigo?
2: É verdade.
3: Então, de fato, tudo para ser um grande jogo, um grande duelo. E vamos torcer, né, pro Cruzeiro avançar aí antecipadamente. Eu acho que quanto mais brasileiros estivermos avançando na Libertadores, melhor.
2: Melhor. E que a violência também não grace, né, que o jogo termine em paz. O outro brasileiro que também entra em campo é o Mirassol. O Mirassol lidera isoladamente o Grupo G da Conmebol em sua inédita participação histórica. Soma 9 pontos após 4 rodadas. Nesta terça, pode inclusive garantir a sua classificação antecipada para as oitavas de final. O adversário é o Al-Ittihad da Bolívia. O confronto teve o local alterado pela Conmebol devido a problemas políticos na Bolívia. Será disputado no estádio La Huerta, em Assunção, no Paraguai, eliminando assim a temida altitude de 4.100 metros. O goleiro Alex Muralha fala sobre essa mudança no local da partida.
6: A gente estava bem preocupado, bem sinceramente, com a questão da altitude, porque a grande maioria do nosso grupo nunca jogou numa condição dessa. E, de qualquer forma, mesmo a gente jogando aqui no Paraguai, a gente não vai ter nenhum tipo de vantagem. A vantagem ela só vai se confirmar dentro de campo, né? E a gente está pronto, está preparado. A gente ficou sabendo também de última hora que ia mudar o jogo. Mas a gente está aqui pronto, preparado para fazer um grande jogo amanhã.
2: Tá aí o experiente goleiro Alex Muralha, de 36 anos, que já jogou no Flamengo e em outros clubes. E hoje defende aí o Mirassol. Brenda, esse Mirassol que está fazendo história na Libertadores, mas vive dentro do Z4 no Brasileirão.
3: É verdade, Rodrigo. Falando um pouquinho dessa atuação, né, do Mirassol na sua primeira Libertadores, é um time que vai para esse jogo de hoje com um time misto, né, mescla um pouco ali o seu elenco, até visando o Campeonato Brasileiro, priorizando o Campeonato Brasileiro. Mas hoje tem a seu favor um fato que pode ser bem positivo, né? O caso do Always Ready nunca ter vencido fora da Bolívia. Então, como o jogo mudou, né, da Bolívia pro Paraguai, e ainda tem aí essa perda, né, da altitude que o time boliviano tinha, né, como uma das suas grandes armas, pode ser muito positivo para a equipe do Mirassol. Vamos ver como essa equipe, né, do treinador Rafael Guanais vai se comportar. Acredito que vai ser uma equipe muito competitiva, como vencendo nesses jogos da Libertadores. Não à toa pode carimbar aí o seu avanço para as oitavas de final de maneira antecipada, um feito gigantesco, né, para um time que joga pela primeira vez essa competição. Então vamos ver se confirma, né, esse favoritismo da equipe do Mirassol na Libertadores. E aí, falando de Campeonato Brasileiro, O Mirassol tá ali na vice-lanterna, né, da competição, mas eu acredito ainda numa reação, o Rodrigo, da equipe do Mirassol. É uma equipe muito aguerrida, né, uma equipe que tem um projeto super sólido, interessante. Os jogadores sabem, né, que a diretoria do clube dá muito respaldo para que o trabalho aconteça, até para o próprio Rafael Guanais. Eu acho que, apesar do momento vivido no Campeonato Brasileiro, o treinador tem ali uma confiança, né, um respaldo para continuar seu trabalho, para fazer o melhor que pode diante do que tem, né, as suas condições. Então, eu acredito que também, avançando antecipadamente para as oitavas de final da Libertadores, isso seja um motivador grande para o Mirassol buscar reverter a situação no Campeonato Brasileiro. Ainda tem muita coisa para acontecer no Brasileirão e eu acredito fielmente que essa equipe do Mirassol possa reagir e, quem sabe, evitar aí o rebaixamento novamente para a Série B. Rodrigo.
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2: O vôlei brasileiro acaba de conquistar mais um feito histórico. Três ícones do nosso esporte foram eleitos para o Hall da Fama Internacional do Voleibol. Entre os imortais está a eterna líbero Fabi Alvim, dona de dois ouros olímpicos. Junto com ela, o gigante das areias, Alisson Mamute, campeão na Rio 2016 e um dos bloqueadores mais temidos do planeta. Para fechar o trio verde-amarelo, o dirigente Ari Graça também entra no Templo da Fama por seu trabalho na expansão global da modalidade. Ao todo, nove lendas mundiais, incluindo a gigante russa Ekaterina Gamova, serão homenageadas na cerimônia oficial em Holyoke, nos Estados Unidos, a cidade berço do vôlei. E ainda falando de vôlei, o técnico Bernardinho já definiu os 30 jogadores que vão disputar a Liga das Nações. A grande novidade na lista é o retorno do ponteiro Douglas Souza, que volta a vestir a camisa verde e amarela. Bernardinho apostou em uma mistura de experiência com renovação. O oposto Brian, maior pontuador da última Superliga, e o estreante Gabriel Bieler também foram chamados. O grupo inicia os treinamentos com foco total na primeira etapa do torneio mundial, que será disputada em Brasília em junho. Falar do futebol, do Botafogo especificamente, retornando a falar de futebol, do Botafogo, que afastou Danilo do time. Danilo, inclusive, convocado por Carlo Ancelotti para a Copa. A decisão vale até que o meia defina a sua situação. O atleta já havia ficado de fora da partida contra o Corinthians no último domingo. Ele não vai viajar com a delegação botafoguense para o Paraguai, que enfrenta amanhã o Independiente Petroleiro pela Sul-Americano. Brenda, será que o Danilo vai para o Flamengo, vai retornar para o Palmeiras, vai para a Europa? O que será que o Danilo o staff do Danilo está preparando para o jogador?
3: É uma novela essa daí, né, Rodrigo? E o porquê que o Danilo não está sendo relacionado para os jogos é porque ele já tem 12 partidas no Campeonato Brasileiro. Então, caso ele entre pela 13ª vez em campo no Campeonato Brasileiro, ele fica impossibilitado de jogar o restante da temporada por outro time. Então, por isso que ele tá dando uma segurada aí, né? Inclusive, não foi recebido de maneira feliz, né, pelo Franklin Carvalho, treinador da equipe do Botafogo e também diretoria do clube, quando o jogador, no último jogo, né, contra o Corinthians, pediu para não jogar justamente por esse fato, né? Se entrasse em campo, seria o 13º jogo e aí não poderia atuar por nenhuma outra equipe no futebol brasileiro. Agora, eu acho que isso, pelo que eu li, Rodrigo, tá muito em aberto, né, do que ele vai fazer. Eu acho que vai depender muito também das atuações do jogador na Copa do Mundo. O staff falou que pretende uma equipe europeia, mas caso não aconteça, né, caso não chegue uma proposta que eles achem interessante o suficiente, de fato, Palmeiras e Flamengo são os times ali que estão na briga e eu acho que ele opta pelo Palmeiras. Eu acho que é um jogador que pode ter mais...
2: Já jogou no Palmeiras, inclusive.
3: Inclusive a Leila Pereira é grande entusiasta do jogador, né? Ela é uma das entusiastas desse retorno do Danilo pro Palmeiras. Eu acho que ele teria mais minutagem no Palmeiras. Acho que no Flamengo tem um elenco muito forte. Não sei se ele conseguiria estar sempre jogando. E aí um jogador que vem de uma Copa do Mundo não jogar, eu acho que seria ruim pra ele também, né? Eu acho que no Palmeiras ele conseguiria ter mais minutagem, conseguiria jogar mais. Apesar que o time do Palmeiras também, né? Enfim, mas É uma novela que a gente só vai descobrir o desfecho, acredito eu, Rodrigo, depois da Copa do Mundo.
2: É verdade. Agora, a convocação dele é justa, pelo que ele apresentou quando foi convocado, pelas próprias atuações no Botafogo.
3: Não, com certeza. Um jogador super importante para esse Botafogo, né? Um Botafogo que nessa temporada também patina muito, um time que não é tão regular assim, consegue vitórias importantes em momentos pontuais, em momentos chave, mas também dá uns deslizes. Ok que é natural, mas acho que também o extracampo no Botafogo acaba influenciando muito no futebol do time em alguns momentos, né? Tem a saída do Barbosa também, enfim, o clube passando por diversas situações financeiras extracampo, eu acho que tudo isso vai contando ali para que de fato os jogadores busquem, né, outras alternativas e segurança em outro lugar.
2: A gente falou de Sul-Americana, Botafogo joga amanhã com o Independente Petroleiro, mas quem entra em campo hoje pela Sul-Americana é o São Paulo, daqui a pouquinho às 9h30 da noite no Morumbis, duelo decisivo pela Sul-Americana. O São Paulo é líder invicto do Grupo C com 8 pontos e o Tricolor recebe o Milionários da Colômbia, precisando da vitória para encaminhar a classificação direta para as oitavas de final, lembrando que na Sula apenas o primeiro da chave avança logo. Quem ficar em segundo vai ter que jogar uma repescagem. E a grande novidade desta noite no Tricolor está no banco de reservas. É o retorno do técnico Dorival Júnior. Sua terceira passagem pelo clube. E ele fala o que pretende para esta noite.
7: E eu não tenho dúvidas que nós juntos poderemos fazer um clube ainda mais forte. É só termos um pouco de tranquilidade, de equilíbrio. Pedir ao torcedor que novamente volte à sua casa, volte ao Morumbi, que nós tenhamos o nosso torcedor de volta, acreditando muito numa recuperação dessa equipe. Eu acho que dentro do próprio campeonato manteve uma postura sempre muito competitiva, fruto do trabalho aqui desenvolvido pelo Crespo, pelo Roger, e que nós vamos tentar dar seguimento, aproveitando o máximo possível de cada um desses trabalhos, para que nós possamos continuar com, no mínimo, essa colocação que a equipe vem mantendo nesse momento e que é elogiável e nós temos que reconhecer. Então, com tudo que está acontecendo, o São Paulo ainda se mantém numa posição de destaque na competição.
2: Dorival, que tem logo um desafio. O São Paulo não vence há 6 jogos. Agora é o mais do mesmo, né? Nessa dança das cadeiras dos treinadores. Nenhuma novidade. O Dorival reassumiu o São Paulo, Brenda.
3: Exatamente, Rodrigo. Mas eu acho que, de fato, precisava de um nome de confiança para esse momento turbulento, né? Um momento difícil politicamente no clube. É um momento em que o futebol também dá algumas derrapadas, torcida completamente impaciente. Eu acredito que nem tanto assim com o próprio time, mas justamente com a questão política do clube, que acaba interferindo dentro de campo, acho que é inevitável, né? Agora o Dorival chega com uma missão de fato muito complexa, né? De repente fazer com que os jogadores se reanimem, tenham a confiança restabelecida para continuar aí a temporada buscando os objetivos de continuar fazendo o São Paulo brigar por títulos.
2: Vamos falar agora do futebol feminino.
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2: Brasileirão feminino pegou fogo na última rodada e a liderança ficou isolada apenas por 1 ponto. O grande destaque foi o jogaço em que o Cruzeiro quebrou a invencibilidade do líder Corinthians, vencendo as Brabas por 3-2. O técnico Jonas Urias celebra o feito das cabulosas.
9: Uma vitória que representa muito esse grupo. Então, eu quero abrir essa coletiva transmitindo minha gratidão a cada um que faz parte do futebol feminino do Cruzeiro, a cada atleta que coloca ser uma cabulosa e o grupo de cabulosas à frente do ego, à frente do eu, e que todos os dias escolhe chegar lá disposta a trabalhar, disposta a se dedicar, interessada em buscar, em evoluir. E a energia que elas colocam todos os dias, que nos contagia e nos move muito. Então, por agora eu vou conter a minha análise do jogo, mas mais a elas, assim, exaltar esse grupo espetacular que eu tenho a honra de trabalhar ao lado.
2: Brenda, grande vitória aí do Cruzeiro e também rodada que também teve a vitória do Palmeiras por 3-0 e do São Paulo que venceu o Juventude por 1-0. Todo mundo encostou no Corinthians, hein, Brenda?
3: É isso, o campeonato que vai definindo, né? Vai mostrando ali a sua competitividade, o seu alto nível. Equipes que de fato investiram para essa temporada e que vão disputando ponto a ponto.

0: aqui, vamos ouvir aí o segundo gol do Palmeiras sobre o Botafogo, narrado por Luciana Zogaib. O programa no Mundo, o programa fica por aqui e logo depois vem aí o Repórter Nacional com as últimas notícias do Brasil e do mundo. Uma ótima terça-feira à noite para vocês. Tchau!
1: Vamos ver a Gláucia na linha de fundo, cruzamento perigoso, desvio de cabeça, gol do Palmeiras, de novo ela, a Imperatriz Bia Zanerato, é, a TV Brasil dá sorte pra ela. Não é um não, são dois, agora de cabeça, desviou consciente, para tirar a goleira, Michele, da foto, e mandar a bola lá na bochecha da rede, na marca dos 22 do segundo tempo, 2 para as palestrinas, 0 para as gloriosas, faz a festa, Bia Zanerato, é mais um gol dela, chegando também para brigar pela artilharia do Brasileirão.

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1: Seis e meia no horário de Brasília.
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1: Olá, uma ótima noite para você sintonizado aqui na Rádio Nacional. Falamos a partir de Brasília para as nossas emissoras em São Paulo, Rio de Janeiro, Amazônia, Alto Solimões, São Luís e Recife. E para todo o Brasil, junto às emissoras parceiras da nossa Rede Nacional de Comunicação Pública. Eu sou Juliana Batista e você ouve a partir de agora as principais notícias desta terça, dia 19 de março de 2026. Flávio Bolsonaro admite encontro com Daniel Vorcaro após primeira prisão do banqueiro, que usava à época tornozeleira eletrônica. Segundo o senador, a visita foi para tratar dos repasses de recursos ao filme sobre a história do pai, Jair Bolsonaro. E mais.
3: Governo federal lança linha de crédito de 30 bilhões de reais para motoristas de aplicativos e taxistas com juros menores para mulheres.
4: Apesar de parecer tema de adultos, educação financeira precisa começar na infância, segundo especialistas. Objetivo é reverter custo social e emocional das famílias. 50% delas afirmam que dinheiro é motivo de estresse.
5: MEC publica novas diretrizes para graduação em enfermagem. Medida define que o curso deve ter duração de 5 anos e carga horária mínima de 4 mil horas.
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1: 6h31, vamos então ao nosso primeiro destaque. O senador Flávio Bolsonaro confirmou hoje que visitou Daniel Vorcaro, dono do Banco Master, durante a prisão domiciliar do banqueiro em novembro de 2025. O repórter Gésio Passos acompanhou as declarações do senador à imprensa e tem mais informações para a gente sobre essa reunião. Boa noite, Gésio.
6: Boa noite, Juliana. Boa noite, ouvintes. Olha, Juliana, primeiro, na época, o STF tinha decretado a detenção de Vorcaro na primeira fase da Operação Compliance Zero, que investiga as fraudes bilionárias do Master, considerado o maior golpe no sistema financeiro do país. Flávio Bolsonaro, que é pré-candidato à presidência da República pelo PL, fez uma declaração à imprensa nesta terça-feira, quando reafirmou que sua relação com Daniel Vorcaro limitava-se ao financiamento do filme em homenagem a seu pai, o ex-presidente Jair Bolsonaro. Segundo o senador, a visita ao banqueiro preso foi para cobrar mais repasses de dinheiro, mesmo com o Banco Master sendo investigado pela Polícia Federal pelas fraudes.

0: Estive com ele mais uma vez após esse evento, quando ele passou a usar o monitoramento eletrônico, ele não podia sair da cidade de São Paulo. Eu fui, sim, ao encontro dele para botar um ponto final nessa história. É dizer que se ele tivesse me avisado que a situação era grave como essa, eu já teria ido atrás de outro investidor há muito mais tempo e o filme não correria risco. Então foi uma grande dificuldade nesse momento arrumar outros investidores que pudessem concluir esse filme.
1: Flávio Bolsonaro informou que solicitou à produtora do filme de seu pai que apresente uma prestação de contas transparente do orçamento da produção. O senador disse também que eventuais lucros futuros sejam colocados à disposição da justiça. Flávio Bolsonaro não quis responder a perguntas da imprensa ao fim do comunicado. Na semana passada, Juliana, o site da Intercept Brasil divulgou um áudio em que o senador cobra o repasse do dinheiro de Daniel Vorcaro. O dono do Banco Master teria repassado mais de 61 milhões de reais, supostamente para o filme de Jair Bolsonaro. Flávio cobrava o repasse de mais 70 milhões de reais, Juliana.
2: Jéssica, e hoje a gente teve mais uma publicação de áudio, né, sobre a produção desse filme, o que foi divulgado.
1: Olha, Juliana, o Intercept Brasil divulgou nessa terça-feira o áudio do deputado Mário Frias, do PL de São Paulo, que atua como produtor executivo do filme de Jair Bolsonaro. Ele agradeceu a Vorcaro pelo dinheiro prometido. O áudio teria sido enviado em dezembro de 2024. Na semana passada, Mário Frias concedeu declarações contraditórias. Primeiro afirmou que o filme não teria recebido um centavo sequer de Vorcaro. Depois mudou o discurso, dizendo que o dinheiro teria sido repassado pela Entre Investimentos, empresa que é ligada a Vorcaro, que teria intermediado a transferência de recursos para a produção do filme. Mário Frias também é investigado pelo STF pelo repasse de 2 milhões de reais em emendas parlamentares para uma ONG da produtora do filme de Bolsonaro, Karina Ferreira da Gama. O Supremo tenta notificá-lo judicialmente há pelo menos 2 meses, Juliana, mas não consegue localizar o deputado. E também buscamos os contatos com o deputado Mário Frias e com Karina Gama, mas até o momento não tivemos resposta. Com você, Juliana.
2: Ok, Jéssy, muito obrigada. Vamos acompanhar os desdobramentos, né, o que vem por aí depois disso. Agora, 6h35. E o presidente do Banco Central, Gabriel Galípolo, falou mais cedo no Senado Federal e comentou sobre o afastamento de servidores envolvidos nesse caso do Banco Master. Vamos conferir a reportagem de Priscila Mazenotti.
3: O afastamento de 2 servidores do Banco Central por suposta colaboração com o banqueiro Daniel Vorcaro e vazamento de informações sigilosas é um dos fatos mais graves da história da instituição. É o que disse o presidente do BC, Gabriel Galípolo, a senadores nesta terça-feira.
4: Eu acho que é dos fatos mais graves que já aconteceu na história do Banco Central. Todo o corpo técnico do Banco Central, como eu já comentei, sente um efetivo luto com o que aconteceu e, de novo, não cabe ao Banco Central julgar, vai ser a justiça que vai determinar o que realmente ocorreu, mas os indícios em si já foram algo que foi muito grave e que causou uma grande sensibilização por parte de todos os servidores, eu inclusive ali.
3: Galípolo foi chamado à Comissão de Assuntos Econômicos do Senado e falou sobre o caso Master. Voltou a explicar como o esquema começou a ser descoberto no Banco Central. Em janeiro do ano passado, segundo ele, técnicos do banco consideraram pouco usual que um banco como Master, com dificuldade de liquidez, começasse a formar e a vender uma carteira. A partir daí, foi constituído um grupo específico para acompanhar a situação.
4: E aí você passa a desdobrar a investigação em cima de entender de quem você comprou esta carteira, né? Aí, a partir de 3 meses, que é quando efetivamente o diretor de fiscalização fala: olha, nós estamos encontrando dificuldades de ter a evidência de que aquela carteira realmente ocorreu, a partir de uma amostragem. Lógico, você não encontrou, não quer dizer que é uma fraude, mas você não encontrou a evidência que exclui a fraude.
3: Gabriel Galípolo negou qualquer tentativa do BC de salvar o Master.
4: O Banco Central jamais tentou viabilizar a venda, não há. Qualquer, pelo contrário.
5: O Banco Central não pediu recurso ao FGC.
4: O Banco Central responde uma pergunta do FGC que eu vou chegar à conclusão, mas o Banco Central está respondendo até agora ao Tribunal de Contas uma acusação de por não ter autorizado.
3: E completou: o problema do Master não estava no passivo da instituição, mas nos recursos vindos do FGC, o Fundo Garantidor de Crédito. Ele ainda defendeu a autonomia do Banco Central e disse que a autoridade monetária não pode ser palanque para a política. Da Rádio Nacional em Brasília, Priscila Mazenotti.
2: 6h37, agora vamos mudar de assunto. Notícias do governo federal. Taxistas e motoristas de aplicativo vão contar com uma linha de crédito de até 30 bilhões de reais para financiamento de veículos novos. Esse novo programa foi lançado agora à tarde. Nossa repórter Daniela Longuinho acompanhou e tem os detalhes ao vivo. Boa noite, Dani.
6: Boa noite, Juliana. Boa noite, ouvintes. Olha, a iniciativa faz parte do Move Brasil, que conta com linhas de crédito especiais com taxas de juros mais baixas. Poderão ser financiados veículos de até 150 mil reais que atendam a critérios de sustentabilidade, ou seja, carros flex, híbridos flex, elétricos ou exclusivamente a etanol. Podem participar do programa motoristas de aplicativo com cadastro ativo há pelo menos 12 meses, que tenham realizado ao menos 100 corridas nesse período na mesma plataforma, além de taxistas registrados e em atividade. Os recursos serão disponibilizados pelo BNDES, que vai receber o cadastro dos trabalhadores habilitados a participar do programa. Em São Paulo, durante a cerimônia de assinatura da medida provisória que instituiu a linha de crédito, o presidente do BNDES, Aloysio Mercadante, citou a estimativa de beneficiários e os critérios para adesão ao programa.
7: No aplicativo, a nossa estimativa vai dar em torno de 1 milhão e 200 a 1 milhão e 400 mil trabalhadores que poderão acessar o programa. E o táxi, a mesma coisa. O Ministério da Indústria e Comércio vai entregar ao BNDES a lista de todos os motoristas que podem pleitear, que são profissionais motoristas de táxi. Nós temos que ser muito rigoroso, porque isso aqui é para quem rala como motorista de aplicativo e de táxi. Não é para ninguém vir aqui e substituir a aqueles que estão trabalhando.
6: Mercadante explicou ainda que haverá descontos sobre os valores dos veículos e condições diferenciadas para mulheres.
7: Então, a taxa de juros vai ser, no ano, 12,6%. No ano, para os homens. Para as mulheres, 11,5%. A mulher vai pagar menos por esse financiamento do que os homens, para a gente estimular as mulheres nesse serviço. Então, nós estamos falando ao mês, uma taxa de juros de 0,99%, é menos de 1% para o homem, e 0,91% para as mulheres.
6: Ao se dirigir a uma plateia de trabalhadores por aplicativo e taxistas, o presidente Lula defendeu a organização das categorias profissionais contra a precarização e a informalidade do trabalho por plataformas digitais, que é marcado por jornadas exaustivas e ausência de direitos trabalhistas.
8: Isso aqui é apenas o começo de uma coisa. Vocês têm que se organizar. Crie a forma de organização que vocês entenderem que seja melhor para vocês. Mas se organize, porque muitas vezes o governo tira proveito da falta de organização de vocês. Não tenham nenhuma preocupação de reivindicar.
6: Durante o evento, o ministro da Secretaria-Geral da Presidência da República, Guilherme Boulos, anunciou a criação de 100 pontos de apoio para trabalhadores e trabalhadoras de aplicativo já a partir do mês que vem. Além disso, Boulos apresentou outra medida provisória, também assinada hoje, que vai desburocratizar as atividades de mototaxistas e motoboys.
9: A medida provisória hoje, ela vai acabar com a obrigatoriedade do curso do motofretista, com a obrigatoriedade da placa vermelha e com a obrigatoriedade do mínimo de 21 anos para trabalhar de motofrete. Nenhum governador, como aconteceu aqui em São Paulo, nenhum Detran, como aconteceu aqui em São Paulo, vai poder fazer comando e prender a moto de vocês por causa de curso ou de ausência de curso.
6: O Planalto ressalta que essas atividades vão continuar sujeitas às normas de trânsito, à fiscalização dos órgãos competentes e à responsabilização em caso de infrações. Juliana?
2: Obrigada, Daniela Longuinho. E mais cedo, o presidente Lula disse a empresários que eles não precisam se assustar com o fim da escala 6x1. Segundo o presidente, uma possível nova jornada de trabalho não será imposta. A reportagem é de Sayonara Moreno.
10: Enquanto a proposta que acaba com a escala 6x1 tramita no Congresso, o presidente Lula defendeu diante de empresários do setor da construção que a mudança é necessária.
11: Não fique assustado. A escala 6x1 é uma coisa que é necessária, porque hoje o povo quer mais tempo para ficar em casa, quer mais tempo para lazer, quer mais tempo para estudar, quer mais tempo para namorar. E nós sabemos que a jornada de trabalho ela vai ser aplicada levando em conta a especificidade de cada categoria. Ninguém vai impor na marra. É preciso a gente respeitar a realidade de cada

0: setor econômico, para a gente trazer mais benefício para a sociedade brasileira.
1: A declaração foi nesta terça-feira, na abertura do ENIC, Encontro Nacional da Indústria da Construção, em São Paulo, capital. O presidente agradeceu aos empresários do setor pela entrega de uma carta com demandas e sugestões à presidência e disse que vai levar uma resposta ao grupo.
0: Ao invés de falar bobagem no meio de comunicação, o empresário sério faz como vocês fizeram agora. Prepara uma pauta de reivindicação com começo, meio e fim de todos os assuntos que causam problemas para vocês, do que vocês querem melhorar, inclusive com sugestões para o governo melhorar. A Miriam Belchior vai reunir todos os ministros que tratam desse assunto. Nós vamos responder à pauta de vocês, chamando vocês lá em Brasília.
1: Ao destacar a importância do setor da construção para o crescimento do país e de programas essenciais do governo, Lula lembrou o Reforma Casa Brasil, que financia reformas em casas de famílias com renda de até R$13 mil. Mas durante o evento, disse ao presidente da Caixa, Carlos Vieira, que quer melhorar o andamento do programa.
0: Que a semana que vem eu chamarei no meu gabinete para ele me explicar por que esse programa não está rodando com a pressa e com a quantidade que eu acho que tem que rodar. Nós colocamos R$30 bilhões. Posso dizer, sem conhecer a fundo, mas é a burocracia que está emperrando o financiamento, porque não é possível a quantidade de cara que quer fazer um puxadinho, quer fazer uma garagem, quer fazer um quarto, quer aumentar um banheiro e não consegue pegar esse dinheiro. Você precisa colocar o dedo na ferida e me apresentar semana que vem para a gente desembuchar esse dinheiro.
1: O programa foi lançado em outubro do ano passado e, de acordo com o presidente, teve 65 mil contratos de financiamento firmados entre novembro de 2025 e março deste ano. Da Rádio Nacional em Brasília, Sayonara Moreno.
2: 6h44, hora certa aqui em Brasília, e você vai ouvir daqui a pouco.
3: A Advocacia-Geral da União defende no STF que lei da dosimetria é inconstitucional.
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2: Já já esse assunto, mas antes vamos falar de um assunto que mexe com todas as famílias brasileiras, uma realidade de muitos de nós. Dívidas, orçamento apertado e o dinheiro que não chega até o fim do mês. Mas por meio da educação financeira, gente, é possível reajustar a rota e colocar as contas em dia. E esse assunto também deve ser tratado desde cedo com as crianças. Vamos falar mais sobre isso na nossa série sobre educação financeira com Osama Elgauri, que já está aqui para trazer a segunda reportagem desse assunto. Boa noite, Osama.
5: Boa noite, Juliana. Boa noite, ouvintes. Olha, Juliana, a falta de planejamento e as dívidas dos brasileiros têm um custo emocional alto, com 50% das famílias afirmando que dinheiro é motivo de estresse. A informação consta no relatório mais recente do Banco Central sobre cidadania financeira de 2025. A solução, de acordo com o consultor financeiro Rogério Olegário, passa por uma mudança de cultura.
6: A educação financeira deve ser contínua e iniciada desde a primeira infância. Ela envolve exemplos de honestidade, paciência, capacidade de espera, colaboração e organização da vida como um todo. Um ponto importante é ajudar a desenvolver o senso de saciedade, o senso de limites, sem excessos. A criança precisa aprender que nem sempre é necessário querer ou desejar tudo para ser feliz.
5: Olha, deixar a criança resolver problemas do seu próprio mundo, dentro das suas limitações aí, também ajuda a desenvolver autonomia, criatividade e capacidade de decisão. O consultor Rogério Olegário dá ainda um conselho importante para os pais.
6: O exemplo dos pais é decisivo. As palavras convencem, mas os exemplos arrastam. Por isso, também recomendo que os pais busquem conhecimento e formação para que possam ensinar melhor os filhos pelo exemplo, principalmente.
5: Olha, Juliana, a educação financeira gera ganhos aí para o país e para as famílias, como afirmou o consultor financeiro Rogério Olegário.
6: Na família, mais poupança, mais tranquilidade financeira, melhor capacidade de lidar com emergências e maior facilidade para construir patrimônio. Já na sociedade, a educação financeira contribui para o aumento da produtividade, para a formação de uma cultura de poupança e para atitudes mais responsáveis em relação ao consumo e ao próprio trabalho. Já para o país, a educação financeira se traduz numa economia mais forte, um crédito mais barato, as taxas de juros vão baixar.
5: Olha, na próxima matéria da série Educação Financeira, você vai conhecer aí o método dos três baldes

0: que o brasiliense Rodrigo Paiva usa com os filhos para ensiná-los a lidar com o dinheiro. Um assunto que tem tudo a ver com a 13ª Semana Nacional de Educação Financeira, que segue aí até o dia 24 de maio, Juliana.
1: Já estou curioso, Sam, então amanhã todo mundo ligado aqui para essa terceira matéria da série sobre educação financeira, tema importantíssimo para todos nós. Valeu, Osama. 6h48. Mudando de assunto, cursos de graduação e licenciatura de enfermagem têm novas regras e diretrizes curriculares. As medidas foram divulgadas hoje pelo Ministério da Educação. Vitor Mendes tem os detalhes.
2: O Ministério da Educação publicou nesta terça-feira uma resolução com novas regras para os cursos de graduação em enfermagem para formações em bacharelado e licenciatura. Segundo as novas diretrizes, as instituições de ensino superior devem oferecer o curso em modalidade presencial com duração de 5 anos e carga horária mínima de 4 mil horas. A resolução também define que o estágio supervisionado obrigatório deve corresponder a no mínimo 30% da carga horária total. A resolução ainda detalha as habilidades que os profissionais precisam ter após se formarem, como cuidado em saúde, gestão, pesquisa, desenvolvimento profissional e educação em saúde. Para a licenciatura, o foco será a formação de docentes para cursos técnicos em enfermagem. Ainda de acordo com o Ministério da Educação, essas mudanças buscam fortalecer a formação profissional e atualizar o curso de enfermagem para atender às novas demandas da saúde pública. As instituições de ensino superior devem se adequar às novas regras até 30 de junho de 2028. Com informações da Agência Brasil e supervisão de Roberta Lopes, da Rádio Nacional em Brasília, Vitor Mendes.
1: 6h49, a Advocacia-Geral da União se manifestou sobre a lei da dosimetria que reduz as penas para os condenados por golpe de Estado. Daniela Longuinho está de volta com as informações. É com você, Dani.
3: Juliana, ouvintes, a Advocacia-Geral da União defendeu hoje a inconstitucionalidade da lei de dosimetria, que prevê redução das penas de réus condenados por atos antidemocráticos, incluindo o ex-presidente Jair Bolsonaro. O parecer foi solicitado pelo ministro Alexandre de Moraes, do STF, que suspendeu a aplicação da lei até uma decisão final da Corte sobre a constitucionalidade da norma. Em manifestação enviada ao STF, a AGU também defendeu que a suspensão da aplicação da lei seja mantida. Segundo o órgão, a promulgação do texto pelo Congresso representa um retrocesso institucional e os atentados contra a democracia devem receber resposta firme diante da gravidade das condutas, diz a AGU. Ontem, em nome da mesa do Senado Federal, a Advocacia da Casa enviou ao STF manifestação pedindo a derrubada da suspensão da lei e o indeferimento das medidas cautelares apresentadas por partidos políticos e entidades civis. O Senado defende que não cabe ao STF invalidar normas penais, segundo o texto, pelo simples fato de discordar das opções de política criminal adotadas pelo Congresso. A Advocacia do Senado defende ainda que a lei da dosimetria não descriminaliza condutas, não extingue punibilidade, não anula condenações nem elimina antecedentes. Pelo menos 3 ações contestam no STF a decisão do Congresso que, no mês passado, derrubou o veto do presidente Lula ao projeto da dosimetria. O plenário do STF, então, deve julgar esse caso ainda neste mês. Juliana?
1: Perfeito, Dani. Muito obrigada. Agora 6h51. Vamos falar da nossa Rede Nacional de Comunicação Pública, a RNCP, que deve valorizar a cobertura regional das eleições 2026. Essa foi a ideia defendida pela nova diretora de jornalismo aqui da Empresa Brasil de Comunicação, Miriam Pereira, no encerramento do encontro anual da rede, que acontece no Rio de Janeiro. O Osama Elgauri está de volta com os detalhes desse assunto. Osama?
0: Olha, Juliana, o evento reuniu no Rio de Janeiro 330 emissoras de rádio e televisão do setor no país, com debates aí sobre algoritmos e como as redes sociais influenciam a audiência. Para a diretora, a cobertura regionalizada, ela precisa levar ao cidadão informações sobre os planos de governo e a atuação dos parlamentares.
4: As últimas manifestações, né, com relação a questões políticas, foram, sempre tiveram esse mote, né, vamos renovar o Congresso, né? Então, para a gente renovar, a gente precisa saber o que o cara, o que a senhora, o que a pessoa que está se candidatando ali vai fazer por você, né? Então, por isso que eu acho que é de extrema importância essa questão da gente também colocar um foco, um holofote, na verdade, nessa cobertura também mais regional.
0: Miriam destacou ainda o desafio das eleições deste ano frente aos veículos digitais.
4: As últimas eleições elas foram feitas no digital, né? Na tal das redes sociais. E agora a gente ainda tem a IA junto. E além da enxurrada de fake news, né? Então, nosso objetivo é justamente apresentar para o cidadão o que cada um tem para oferecer para poder ter o seu voto, né? E às vezes também a gente avisando, né? Olha, isso aqui que apareceu não é legal, isso aqui não é verdade.
0: Olha, Juliana, a diretora de jornalismo da EBC disse ainda que pretende fazer um núcleo de eleições para integrar as emissoras em uma rede colaborativa de informação de qualidade. O objetivo central é oferecer ao eleitorado uma base sólida de conhecimento para que o voto seja consciente e fundamentado em propostas reais. O encontro anual da Rede Nacional de Comunicação Pública também celebrou os 90 anos da Rádio Nacional lá do Rio de Janeiro. A emissora também faz parte aqui da Empresa Brasil de Comunicação, junto com outras 8 rádios, a Agência e a TV Brasil. Na quarta e na quinta, amanhã e depois, também no Rio de Janeiro, acontece mais um evento voltado à radiodifusão brasileira. É o 7º Simpósio Nacional do Rádio, que vai debater o futuro da mídia no país. Juliana.
1: Muito obrigado, Sama. 6h54.
5: Esportes. Nem mesmo as duas novidades da lista do técnico Ancelotti para a Copa do Mundo, que foram o goleiro Everton e o atacante Rayan, ex-Vasco da Gama, que joga no Bournemouth da Inglaterra, foram mais destaque do que a convocação do atacante Neymar Júnior. E, para a surpresa de muitos, sai a informação de que o técnico Carlo Ancelotti fez uma telechamada na última quarta-feira para o atacante Neymar. Dois assuntos. O primeiro, perguntando se Neymar aceitaria o banco de reservas, e ele disse que sim, e informando a Neymar que ele não seria o capitão da seleção brasileira. O jogador de pronto aceitou sem nenhum tipo de problema, é claro, e vai se juntar aí ao grupo da seleção brasileira. Outro assunto que vem bombando nas redes sociais é com relação aos números financeiros que o Neymar conseguiu somente com a convocação para a seleção brasileira. O torcedor está dividido com relação à presença de Neymar nesta seleção. Copa Sul-Americana, fase de grupos, só um brasileiro em campo hoje. Às 9:30 da noite no Morumbi, em São Paulo, o time da casa, o São Paulo, vai receber o Milionários da Colômbia. Copa Libertadores da América, também fase de grupos. Em casa, no Maracanã, o Fluminense joga daqui a pouco, às 7 da noite, contra o Bolívar da Bolívia. Ainda teremos o Mirassol, que vai até a Bolívia enfrentar o Always Ready a partir das 21 horas. E às 21:30 é a vez do Boca Juniors receberem La Bombonera a equipe do Cruzeiro. Da equipe de esportes da Rádio Nacional, André Luiz Mendes.
1: E já que falamos de Copa, colecionar álbuns de figurinhas da Copa do Mundo é o hobby de milhões de crianças e adultos. E agora, com o anúncio oficial dos jogadores convocados, aumentou a compra de envelopes, a troca de figurinhas repetidas e a luta para conseguir as raras. O interessante é que isso tudo acontece nessa era da internet. Vamos saber como essa mistura do digital com o físico está se dando, né, na reportagem de Pedro Antônio, da Rádio Paraíba FM, emissora da nossa Rede Nacional de Comunicação Pública.
6: Febre no Brasil desde 1950, os álbuns de figurinhas da Copa do Mundo continuam atraindo entusiastas. Mesmo neste mundo de hoje mergulhado no digital, a nova geração ainda entra na brincadeira, sendo uma ótima oportunidade de diversão longe de telas. Henrique, de 10 anos, já é praticamente um colecionador veterano, sendo essa a segunda Copa em que tenta completar o álbum.
7: Colecionar o álbum da Copa é uma experiência muito legal, porque você pode trocar para fazer amizades, pode colar figurinhas, ganhar figurinhas raras.
6: Um colecionador ainda mais experiente é Marcelo Duarte, que vem fazendo isso desde a Copa de 1970. Ele guarda com carinho as lembranças de sua primeira experiência com as figurinhas.
8: Era um álbum com Pelé e a Taça Júlio Rimet na capa. Eu tinha 6 anos ali, Meu pai dizia que o álbum era meu, mas não era muito verdade. Ele que abria os envelopinhos para não rasgar as figurinhas, ele que colava no álbum para eu não colar torto, e ele não deixava folhear sem ele do lado, né? Com medo que eu rasgasse as páginas.
6: Marcelo é autor do Álbum dos Álbuns de Figurinhas da Copa do Mundo, lançado este ano pela Panda Books. O livro procura mostrar como é rica e ainda pouco conhecida essa história.
8: E aí é que veio a ideia de fazer um livro que eu acho totalmente inédito no mundo inteiro, de contar a história das Copas, contando a história dos álbuns de figurinhas que foram lançados alusivos aos campeonatos, aos jogadores. Eu contei com a ajuda de 5 grandes colecionadores, os maiores do Brasil, e eles me abriram as coleções para eu fotografar. E aí eu consegui montar o álbum dos álbuns de figurinhas das Copas.
6: Colecionar figurinhas também funciona como algo coletivo, unindo diferentes gerações em torno da atividade. A Alice, de 11 anos, e Kawan, de 8, falam sobre como colecionar fica ainda melhor em família.
9: É legal. Coleciono minhas figurinhas com meu pai e meu avô. Mas eu colo com minhas primas, troco com elas. Eu acho muito legal essa experiência de colar em conjunto. Eu acho que fica bem mais legal junto com eles.
6: Reportagem de Pedro Antônio, da Paraíba FM, para a Rádio Nacional.
1: Seis horas, 58 minutos. O Repórter Nacional de hoje fica por aqui. Tivemos trabalhos técnicos de Sanderson Freitas. 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A gente volta amanhã. Uma ótima noite para você. Tchau!
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11: Em Brasília, 19 horas.
10: Está no ar a Voz do Brasil. As notícias do governo federal que movimentaram o país no dia de hoje. Olá, boa noite.
11: Boa noite para você que nos acompanha em todo o país.
10: Terça-feira, 19 de maio de 2026.
11: Vamos ao destaque do dia. Nova etapa do Move Brasil.
10: Anunciados 30 bilhões de reais em crédito para que taxistas e motoristas de aplicativo financiem a compra de carros novos a juros mais baixos. Vanessa Casalino.
12: Com Move, táxis e aplicativos, vai ser possível comprar carros novos de até 150 mil reais, alinhados com a sustentabilidade.
11: Governo do Brasil também moderniza e simplifica regras para quem utiliza motocicletas como ferramenta de trabalho.
10: E ainda já estão valendo as novas regras para a contratação de consignado do INSS.
11: Agora, o beneficiário que solicitar empréstimo terá que validar a operação por meio de biometria facial. Raquel Mariano.
13: Para combater fraudes no sistema do INSS, estão em vigor as regras atualizadas para aposentados e pensionistas contratarem empréstimos por meio do site ou aplicativo do Instituto.
10: Proteção a crianças e adolescentes.
11: Política Nacional de Prevenção e Combate ao Abuso e Exploração Sexual agora é lei.
10: A medida prevê atendimento especializado às vítimas e às famílias e o fortalecimento das redes de assistência.
11: E você vai saber mais na Voz do Brasil sobre o combate à violência no ambiente digital.
10: Hoje na apresentação, eu, Luciana Vasconcelos e Luciano Seixas.
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10: Motoristas de aplicativo e taxistas poderão comprar veículos novos em condições facilitadas.
11: É o Move Táxis e Aplicativos, programa lançado hoje pelo governo do Brasil em evento em São Paulo.
10: O programa vai financiar carros de até 150 mil reais e, entre as vantagens, juros mais baixos e carência de 6 meses.
11: Também foram anunciadas medidas para os trabalhadores que usam motos em suas atividades.
12: O corre dos motoristas por aplicativo é todo por conta do trabalhador. Manutenção, aluguel de carro, veículo econômico para fazer o dinheiro render, é o que explica o motorista por app, Leandro Cruz.
14: Hoje o nosso trabalhador, ele trabalha 115 horas só para pagar o veículo. Está trabalhando para pagar agiota, para pagar carro, para pagar oficina, porque os carros estão sucateados.
12: 30 bilhões de reais em linha de crédito para financiamento e manutenção de veículos e capital de giro. É o total de recursos do programa que vai beneficiar os motoristas que trabalham e assumem riscos sem a proteção da CLT. Crédito concedido a juros mais baixos e que vale também para taxistas. Com o Move, táxis e aplicativos, vai ser possível comprar carros novos de até 150 mil reais, alinhados com a sustentabilidade. Veículos flex, híbridos flex, elétricos ou exclusivamente movidos a etanol e de montadoras habilitadas no programa Mover. Para acessar os motoristas por aplicativo, tem de ter cadastro ativo há pelo menos 12 meses e ao menos 100 corridas no mesmo aplicativo. Para os taxistas, basta estar registrado e em atividade. E toda a economia sai ganhando, como destacou o vice-presidente Geraldo Alckmin.
15: Vai ganhar com isso o emprego, a indústria automotiva fabricando e vendendo veículos, o comércio, as concessionárias movimentam a economia, ganha o consumidor com segurança automotiva.
12: Além do crédito, novas regras para modernizar e simplificar a rotina de mototaxistas, motoboys e entregadores sobre duas rodas, incluindo o fim da obrigatoriedade do curso de motofretista, explica o ministro da Secretaria-Geral da Presidência da República, Guilherme Boulos.
16: A medida provisória hoje, ela vai acabar com a obrigatoriedade do curso do motofretista, com a obrigatoriedade da placa vermelha e com a obrigatoriedade do mínimo de 21 anos para trabalhar de motofrete.
12: Para o presidente Lula, Move, táxis e aplicativos vai melhorar a vida, principalmente daqueles que hoje alugam veículos para poder trabalhar.
17: É o seu patrimônio que vai sobrar para o seu filho, que vai sobrar para a sua mulher, que vai sobrar para a sua filha, e você pode vendê-lo a hora que você precisar vender para mudar de profissão. Essa é a diferença.
12: As linhas vão estar disponíveis a partir do dia 19 do mês que vem, via BNDES. Para os homens, juros de 12,6% ao ano. Para as mulheres, 11,5%. A primeira parcela só daqui a 6 meses. Reportagem Vanessa Casalino.
18: O setor da construção civil é um dos motores da economia brasileira.
11: Além de movimentar a indústria e o comércio, ele gera milhões de empregos e ajuda a reduzir o déficit habitacional no país.
18: Durante a abertura do encontro da construção civil, o Minha Casa Minha Vida foi destacado pelo presidente Lula.
19: 2.840.000 contratos imobiliários foram assinados entre 2023 e março deste ano pela Caixa Econômica Federal. E o programa Minha Casa Minha Vida já representa mais da metade dos lançamentos e vendas de imóveis no país. Durante o Encontro Internacional da Indústria da Construção, que reuniu empresários e governo em São Paulo, o presidente Lula destacou os avanços do programa e os impactos do setor para o país.
20: 171 mil contratos do Minha Casa Minha Vida, FGTS, apenas no primeiro trimestre de 2026. 93% mais do que no mesmo período de 2023. A Caixa tem uma carteira de crédito imobiliário de 966 bilhões e 200 milhões. Isso significa 7,2% do PIB brasileiro. 68% do total do mercado imobiliário nacional.
19: O ministro das Cidades, Vladimir Lima, destacou que o programa Minha Casa Minha Vida fez o Brasil atingir o menor déficit habitacional da série histórica, caindo de 10% na década de 1990 para 7,2%. Isso significa que mais pessoas possuem casa própria e moram em locais com qualidade qualidade de vida.
2: O programa Minha Casa Minha Vida se transformou num programa que ele traz inclusão social. E mais do que isso, é mais do que tijolo, é mais do que cimento. Ele gera emprego, ele gera renda, ele inclui as pessoas, ele traz dignidade, ele traz qualidade de vida para as pessoas.
19: A cooperação mútua movimenta anualmente cerca de 800 bilhões de reais na economia nacional, entre recursos públicos e privados. Esse montante consolida a articulação entre o governo federal e a iniciativa privada como uma das principais forças de desenvolvimento do país. O programa Minha Casa Minha Vida já conta com mais de 300 bilhões de reais em investimentos. Além da construção de moradias, os recursos também são destinados a obras de saneamento, urbanização e mobilidade urbana. Reportagem

0: Dima Soldi.
1: A abertura da Marcha Brasília em Defesa dos Municípios foi realizada hoje na capital do país.
2: O vice-presidente Geraldo Alckmin participou e falou sobre a importância de descentralizar políticas nacionais para fortalecer os governos locais.
1: E ainda ressaltou as políticas do governo do Brasil para atender os municípios brasileiros.
3: É a 27ª edição da Marcha dos Prefeitos, que este ano trouxe para Brasília mais de 15 mil gestores locais. O encontro, promovido pela Confederação Nacional de Municípios, é um dos maiores eventos municipalistas da América Latina e tem como tema "O Brasil que dá certo nasce nos municípios". O vice-presidente Geraldo Alckmin participou da abertura e falou sobre a importância do movimento, que há quase 3 décadas é uma das vozes da sociedade brasileira.
4: A marcha dos prefeitos é a marcha do municipalismo, num país que é o 5º maior país do mundo, com 5.569 municípios. É fundamental descentralizar, fortalecer governo local, onde as pessoas vivem, o governo local enxerga os problemas porque convive com eles, sente as suas necessidades.
3: A Marcha dos Prefeitos é realizada anualmente. O evento vai até dia 21, próxima quinta-feira. Prefeitos, vereadores e autoridades vão discutir temas de interesse dos 5.569 municípios brasileiros. Reportagem Luciana Colares de Holanda.
2: Mais 262 famílias nos municípios de Juiz de Fora e Ubá, na Zona da Mata de Minas Gerais, receberam a parcela única do Auxílio Reconstrução nesta terça-feira.
1: O benefício, no valor de R$ 7.300, é destinado a moradores que tiveram perdas materiais devido às chuvas que atingiram a região no fim de fevereiro.
2: De acordo com o Ministério da Integração e do Desenvolvimento Regional, até agora, 3.093 famílias afetadas pelas chuvas já foram atendidas com esse auxílio.
1: Mudanças nos empréstimos consignados para beneficiários do INSS.
2: Novas medidas de segurança e aumento do prazo para pagamento da dívida são algumas das novidades que começaram a valer a partir de hoje.
5: Para combater fraudes no sistema do INSS, estão em vigor as regras atualizadas para aposentados e pensionistas contratarem empréstimos consignados por meio do site ou aplicativo do Instituto. A partir de agora, será necessário validar a operação por meio da biometria facial, como explica a presidente do INSS, Ana Cristina Silveira.
6: Após solicitar o crédito junto ao banco, o beneficiário recebe a proposta no aplicativo Meu INSS com status pendente de confirmação e tem até 5 dias para confirmar a operação por reconhecimento facial.
5: O prazo de pagamento do empréstimo também foi ampliado para 108 meses. Com essa medida, quem possui consignado do INSS terá 1 ano a mais para quitar a dívida, além de poder começar a pagar a primeira parcela após 3 meses do contrato. A presidente do INSS explica também as mudanças nas margens dos empréstimos.
6: Parte da margem do empréstimo reservada ao cartão benefício e ao cartão consignado poderá ser utilizada para a contratação de empréstimos consignados, observando o limite global de 40% para benefícios previdenciários e 35% para benefícios assistenciais.
5: Na avaliação do presidente da Associação dos Aposentados e Pensionistas de Volta Redonda, no Rio de Janeiro, Geraldo Vida, essas mudanças vão trazer mais segurança para um público que sofre tentativas constantes de golpe.
7: Olha, eu tenho certeza que essas novas regras, elas vão ser muito importantes para evitar a quantidade de fraudes que os aposentados, e principalmente os aposentados nossos associados, têm sofrido com essa modalidade de empréstimo que o governo fez para beneficiar as pessoas e que está acabando se prejudicando, porque as fraudes são muito frequentes e são muito grandes e perigosas.
5: Caso a biometria não seja confirmada, o empréstimo não será concedido. No site do INSS, na opção Extrato Empréstimo Consignado, será possível conferir os contratos aprovados. Com locução de Raquel Mariano, reportagem Graziele Bezerra.
1: Crianças e adolescentes contam com um novo mecanismo de proteção.
2: O governo do Brasil oficializou hoje a Política Nacional de Prevenção e Combate ao Abuso e Exploração Sexual.
1: A medida foi publicada no Diário Oficial da União e visa garantir atendimento especializado às vítimas e famílias.
2: E ainda dá maior agilidade ao processo de responsabilização dos agressores.
0: O governo do Brasil oficializou nesta terça-feira a Política Nacional de Prevenção e Combate ao Abuso e Exploração Sexual da Criança e do Adolescente. A medida foi publicada no Diário Oficial da União por meio de portaria assinada pelo Ministério dos Direitos Humanos e da Cidadania. A política prevê atendimento especializado às vítimas e às famílias, fortalecimento das redes de proteção e integração entre os sistemas de saúde, assistência social, justiça e segurança pública. O texto também determina que os processos de escuta de crianças e adolescentes vítimas de violência respeitem os procedimentos previstos no Estatuto da Criança e do Adolescente para evitar a revitimização. Entre os objetivos da iniciativa estão o combate à exploração sexual, a ampliação das ações preventivas e a responsabilização mais rápida dos autores dos crimes. A política também prevê campanhas permanentes de conscientização e ações educativas para enfrentar práticas culturais que naturalizam a violência sexual. A implementação será feita de forma articulada entre União, Estados, Distrito Federal e municípios, com coordenação do Ministério dos Direitos Humanos e da Cidadania. Claudimário Carvalho, para a Voz do Brasil.
1: A proteção a crianças e adolescentes também passa pelo ambiente digital.
2: Se você tem menores em casa, sabe o desafio que é controlar o que eles acessam pelo celular.
1: Para ajudar nessa missão, uma das medidas já aprovadas pelo governo do Brasil aumentou a classificação do YouTube, que agora não é recomendado para menores de 16 anos.
2: A decisão levou em conta parâmetros como conteúdos de violência extrema, nudez e apologia ao uso de drogas.
8: A advogada Tatiana Costa é mãe do Matheus, de 10 anos. Ela conta que, como toda criança, ele tem demonstrado um interesse crescente pelo ambiente digital. Mas o acesso é por tempo limitado e com muita parcimônia.
9: Uma criança de 10 anos, ela não tem cognição para filtrar um vídeo que está passando no YouTube. Porque são vídeos muito rápidos, com muita informação, muito colorido, muito ágeis, que a cabeça da criança não processa, não filtra aquilo que ela está vendo. Então, isso eu acho muito perigoso.
8: Para ajudar e proteger crianças e adolescentes de conteúdos inapropriados no ambiente digital, o governo do Brasil tem adotado uma série de medidas. No início deste mês, a plataforma de compartilhamento de vídeos, YouTube, foi reclassificada como não recomendada para menores de 16 anos, acima da indicação anterior de 14 anos. O secretário nacional de Direitos Digitais, Vitor Oliveira Fernandes, explica o que motivou a decisão.
10: Dentro dessa plataforma, tem crescido bastante conteúdos que vão de cenas de violência, tortura, mutilação, homicídio. Há muitos conteúdos que também envolvem consumo de substâncias lícitas e ilícitas, vídeos que mostram em parcerias de influenciadores com outros serviços que são serviços restritos para maiores de 18 anos, como, por exemplo, serviços de casas de apostas.
8: A classificação indicativa tem caráter informativo e é destinada a pais responsáveis e à sociedade em geral. O agente da Polícia Civil do Distrito Federal e chefe da Seção de Investigação de Crimes Cibernéticos contra Crianças e Adolescentes, Roberto Vitor, destaca os crimes mais comuns envolvendo menores no ambiente digital.
11: Federal.
12: Por padrão, o que mais nos preocupa enquanto polícia é uma espécie de aliciamento progressivo. É o acesso às crianças e adolescentes, a criação de uma cultura de segredo, e isso induz as crianças em erro para que elas, de alguma forma, sejam estimuladas a especificamente produzir conteúdo íntimo, fotos ou vídeos.
8: Além do YouTube, outras redes já haviam passado por ajustes na classificação indicativa. TikTok e Kawai, por exemplo, também foram reclassificadas para 16 anos. As mudanças fazem parte do Estatuto Digital da Criança e do Adolescente, sancionado pelo presidente Lula em setembro de 2025, com medidas voltadas à segurança online, proteção de dados, prevenção de riscos e responsabilização de plataformas por conteúdos ilícitos e práticas abusivas. Reportagem Gabriela Noronha.
1: E em tempos de telas, todo cuidado é

0: com crianças e adolescentes.
1: Para ajudar os responsáveis nessa missão, a população conta com um guia sobre o uso dos dispositivos digitais na infância e adolescência.
0: O guia orienta, por exemplo, sobre os riscos do uso excessivo de telas.
2: A estudante Esther Vitória de Almeida, de 13 anos, aprendeu na prática que a superexposição nas redes sociais pode ser perigosa. E depois de ser abordada por perfis suspeitos na internet, bloqueou a conta para que somente pessoas conhecidas tivessem acesso às suas postagens.
3: Muita gente muito mais velha começava a me seguir, começava a falar coisa, e é perigoso isso para quem não entende, né? Falei para os meus pais, cheguei a falar para minha mãe, removi, mas eu acho que nem todo mundo tem essa mesma visão.
2: Dados do Comitê Gestor da Internet no Brasil apontam que 25 milhões de crianças e adolescentes acessam a internet no país e 98% deles usam o celular para se conectar. Mais de 80% têm perfis em redes sociais. E de olho na segurança das crianças e adolescentes, a Bruna Bezerra, professora de artes da escola em que a Esther estuda, começou um projeto para que alunos tivessem um olhar mais crítico ao navegar no mundo digital.
4: Para eles estarem consumindo um conteúdo verídico, tá ali verificando também em relação às fake news, se aquele conteúdo de fato vai ser sadio, né, para o conhecimento deles, incentivando essa prática do bom uso.
2: E para ajudar pais, responsáveis e educadores nesta missão, o governo do Brasil lançou um guia sobre o uso dos dispositivos digitais na infância e adolescência. O documento orienta, por exemplo, sobre os riscos do uso excessivo dos aparelhos, como atraso no desenvolvimento, sedentarismo e aumento nos níveis de ansiedade. O guia traz ainda informações sobre o tempo de tela adequado para cada idade. Crianças de 2 anos, por exemplo, não devem ser expostas a telas. Já para aquelas de 11 a 17 anos, a recomendação é de no máximo 3 horas diárias. O documento também reúne informações sobre a faixa etária ideal para cada conteúdo, direito à privacidade, educação midiática e uso pedagógico da internet e dos celulares. Ana Ungari Dalfobro, coordenadora-geral de Tecnologia e Inovação Básica do Ministério da Educação, explica a importância deste guia para a formação digital nas escolas.
5: Foi um material muito rico, construído pelo governo federal, com contribuição também da sociedade civil, e vem orientando muito as escolas a usarem ele exatamente como uma referência dentro desse tema de uso equilibrado das tecnologias digitais por crianças e adolescentes. Então foi um material pensado para as famílias, para os educadores, mas também para a sociedade de uma forma geral e para as empresas.
2: O guia de uso de dispositivos digitais está disponível na página da Secretaria de Comunicação Social do Governo do Brasil em www.gov.br/secom. Reportagem Graziele Bezerra.
1: E as políticas para a infância e juventude alcançaram 264 bilhões e 200 milhões de reais.
0: É o que aponta o relatório da Agenda Transversal Crianças e Adolescentes, divulgado pelo Ministério do Planejamento e Orçamento.
1: Do total, cerca de 121 bilhões de reais foram destinados à primeira infância, com a melhoria de infraestrutura de creches e a construção de novas unidades.
0: Já os recursos para a educação de crianças e adolescentes chegaram a 60 bilhões e 500 milhões de reais. E a saúde alcançou cerca de 7 bilhões e 500 milhões de reais.
1: Mudanças na Política Nacional de Avaliação e Exames da Educação Básica.
0: Entre as novidades está a inscrição automática de concluintes da rede pública no Enem, o Exame Nacional do Ensino Médio.
1: Um dos objetivos é integrar o Enem ao SAEB, o Sistema de Avaliação da Educação Básica, que avalia o ensino no país.
6: O Ministério da Educação publicou novas normas complementares para execução da Política Nacional de Avaliação e Exames da Educação Básica. Entre as novidades está a integração do Enem ao SAEB com ações voltadas à ampliação do acesso e da participação dos estudantes no exame. Com a mudança a partir da edição de 2026, os concluintes da rede pública terão inscrição automática no Enem. O estudante deverá apenas confirmar a participação e selecionar opções como a língua estrangeira sujeira da prova e eventuais recursos de acessibilidade. Outra medida prevê ampliação dos locais de aplicação do exame em cerca de 10 mil escolas. Com isso, a estimativa é que 80% dos estudantes concluintes da rede pública realizem a prova na própria escola onde estudam. As iniciativas reforçam o papel do Enem como instrumento de avaliação da educação básica e de ampliação de oportunidades educacionais. A meta do Ministério da Educação é alcançar em 2026 pelo menos 70% de participação dos concluintes do ensino médio das redes públicas no exame. Reportagem Júlio César de Oliveira.
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0: E foi deflagrada a nova fase da operação com foco no combate à comunicação do crime organizado em presídios.
1: A ação foi realizada ao mesmo tempo em 15 estados e integra o programa Brasil contra o Crime Organizado.
0: O principal objetivo é retirar celulares e outros itens proibidos das unidades prisionais, interrompendo comunicações ilícitas realizadas de dentro dos presídios.
1: Ao longo da semana, a operação acontece em unidades prisionais a partir de critérios estratégicos e de inteligência definidos pelas Forças de Segurança Pública.
0: A Operação Mute integra o Programa Brasil contra o Crime Organizado, lançado pelo governo do Brasil na última semana.
1: Desde 2023, já foram retirados quase 8 mil aparelhos celulares das unidades penitenciárias.
0: E essas foram as notícias do governo do Brasil.
1: Uma realização da Secretaria de Comunicação Social da Presidência da República.
0: Com produção da empresa Brasil de Comunicação.
1: Fique agora com as notícias do Poder Judiciário e do Congresso Nacional. Uma boa noite.
0: Boa noite para você e até amanhã.
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9: Você vai ouvir agora notícias do Poder Judiciário.
10: Primeira turma do STF decide que é competência da Justiça do Trabalho julgar a ação que envolvia normas de medicina do trabalho.
11: Acordo entre CNJ e DPU visa proteger órfãos do feminicídio.
10: Quatro legendas exibem propaganda partidária nesta semana.
11: Boa noite, eu sou Marcela Luiza.
10: E eu sou Walter Lima.
11: É competência da Justiça do Trabalho julgar ação que envolva normas de saúde, higiene e medicina do trabalho.
10: O entendimento é da primeira turma do Supremo Tribunal Federal, Marta Ferreira.
12: O caso concreto envolve uma ação proposta pelo Ministério Público do Trabalho contra o Estado do Amazonas, cuja pretensão era observância e o cumprimento das normas de higiene e segurança dos trabalhadores vinculados ao Hospital Regional de Eirunepé. Em discussão, saber se é competência ou não da Justiça do Trabalho julgar esse processo. Mas a maioria da primeira turma entendeu que, em se tratando de ação que versa sobre o cumprimento de normas de saúde, higiene e medicina do trabalho, como é o caso do processo em análise, a competência é da Justiça do Trabalho, seguindo o voto do relator, o ministro Flávio Dino.
11: Em evento realizado no STF, no Dia Nacional da Defensoria Pública, o Conselho Nacional de Justiça e a Defensoria Pública da União assinaram um acordo para proteger órfãos do feminicídio.
10: O CNJ vai recomendar aos tribunais estaduais que comuniquem às defensorias a existência de filhos vítimas desse tipo de crime para agilizar o pagamento da pensão especial prevista em lei.
11: Para o presidente do STF e do CNJ, ministro Edson Fachin, a parceria é importante para garantir a proteção de crianças e adolescentes.
10: Fachin também destacou que o acordo vai ampliar mecanismos de busca ativa e de acolhimento institucional.
11: Prova obtida legalmente em ação civil pode ser usada em investigação criminal, mesmo com a extinção do processo original sem julgamento do mérito.
10: Esse posicionamento é do STJ. Fátima Uchoa.
13: Uma gestora de investimentos pediu compartilhamento com inquérito da Polícia Federal de dados eletrônicos apreendidos em ação civil. Antes da efetivação da medida, a ação civil foi extinta sem resolução do mérito por ausência de interesse de agir. E o juízo criminal suspendeu o compartilhamento até uma definição final na esfera civil. A gestora impetrou o mandado de segurança, mas o TRF3 negou o pedido. No STJ, a maioria da sexta turma deu provimento ao recurso, considerando que a extinção da ação não torna automaticamente

0: escravo e exploração infantil, além de cursos de informática para estudantes da rede pública. Com cerca de 28 mil habitantes e grandes desafios de infraestrutura, Melgaço recebe apoio da Itinerância, que oferece serviços de justiça, cidadania e saúde. Até sexta-feira.
1: Nesta semana, os partidos União Brasil, Movimento Democrático Brasileiro, Progressistas e Partido Socialista Brasileiro vão exibir propaganda partidária no rádio e na TV, entre as 19h30 e 22h30.
2: As inserções serão transmitidas na terça-feira, quinta e sábado. Estevam Furtado.
3: O MDB terá o maior tempo de exibição na semana, 7 minutos e meio no total. O PSB terá 4 minutos de propaganda, divididos entre quinta e sábado. O PP exibirá 3 minutos de propaganda na terça-feira. Já a União Brasil terá uma inserção de 30 segundos, também na terça. A propaganda partidária serve para que os partidos apresentem ideias, mostrem ações no Congresso e falem sobre temas políticos e sociais.
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1: Uma boa noite.
2: E até amanhã.
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6: Eu sou Paula Groba.
7: Eu sou Humberto Pinheiro.
6: E estes são os destaques de hoje do Jornal do Senado, que começa agora.
7: Davi Alcolumbre confirma a sessão do Congresso para analisar vetos que impedem repasses a municípios.
6: Projeto no Senado pode liberar fabricação de medicamentos como Monjaro pelo SUS.
7: No Senado, presidente do Banco Central defende mais autonomia e detalha ações em investigação sobre o Banco Master.
6: Boa noite.
7: Boa noite.
6: Em meio à pressão de prefeitos por mais verbas, o presidente do Congresso, Davi Alcolumbre, anunciou que vai convocar uma sessão conjunta para analisar vetos do presidente Lula que barram o repasse de recursos federais a municípios inadimplentes.
7: A medida pode beneficiar mais de 3 mil cidades. As informações com o repórter Márcio Maturana.
8: O presidente do Congresso, o senador Davi Alcolumbre, anunciou nesta terça-feira que vai convocar para os próximos dias uma sessão conjunta da Câmara e do Senado com a finalidade de analisar os vetos do presidente Lula ao projeto da Lei de Diretrizes Orçamentárias de 2025, que impedem mais de 3 mil municípios em dívida com a União de assinarem convênios para recebimento de recursos por meio de transferências voluntárias, programas, projetos ou emendas parlamentares. O presidente da Câmara dos Deputados, Hugo Mota, e o ministro das Relações Institucionais, José Guimarães, estavam ao lado de Davi no momento do anúncio.
9: Eu queria, Guimarães, com a compreensão do governo, e eu sei que nós teremos, e ao lado do presidente Hugo Mota, anunciar aqui na Marcha dos Prefeitos que nós vamos, ainda hoje, eu e o presidente Hugo, os líderes congressuais, os líderes do governo, organizar rapidamente uma sessão do Congresso Nacional para que a gente possa analisar esses vetos, derrubar esses vetos e entregar para mais de 3 mil municípios a possibilidade de acessarem mais recursos do Estado brasileiro.
8: O anúncio foi feito durante a 27ª Marcha à Brasília em Defesa dos Municípios, conhecida como Marcha dos Prefeitos. O evento acontece até esta quinta-feira, dia 21, reunindo mais de 3 mil gestores municipais e outras autoridades. O objetivo principal do evento é discutir investimentos, repasses e demandas dos municípios no Pacto Federativo.
6: E o Senado avançou em uma proposta para reduzir as perdas de grãos e aumentar a capacidade de estocagem no campo.
7: A Comissão de Desenvolvimento Regional aprovou o projeto que cria o Programa de Armazenagem Rural, com financiamento para a construção de silos e armazéns nas propriedades. Repórter Maurício de Santi.
10: Com o objetivo de reduzir perdas na produção agrícola e melhorar a logística no campo, a Comissão de Desenvolvimento Regional aprovou uma proposta para ampliar a capacidade de armazenagem de grãos no país. O projeto prevê que 10% dos recursos dos fundos constitucionais do Norte, Nordeste e Centro-Oeste sejam destinados à construção de silos e armazéns dentro das propriedades rurais.

0: O relator, senador Cid Gomes, do PSB do Ceará, afirmou que os debates na comissão mostraram a importância do investimento em armazenagem rural.
1: Nós entendemos que o projeto de lei número 1070 é uma iniciativa fundamental para o desenvolvimento do setor agrícola. A audiência pública e as sugestões legislativas revelaram que os bancos administradores dos fundos concessionais já perceberam a relevância da armazenagem rural.
0: A criação do programa de armazenagem rural, que tem como autora a senadora professora Dorinha Seabra, do União do Tocantins, segue agora para análise da Comissão de Assuntos Econômicos.
2: Em meio às investigações envolvendo o Banco Master, o presidente do Banco Central, Gabriel Galípolo, defendeu a atuação da instituição e cobrou do Senado a aprovação do projeto que garante mais autonomia financeira e orçamentária ao BC.
3: Galípolo participou nesta terça-feira de audiência na Comissão de Assuntos Econômicos. A reportagem é de Marcela Diniz.
4: Com 5 horas de audiência, Gabriel Galípolo falou desde política de juros até o escândalo do Banco Master. Sobre o caso, ele afirmou que o BC colabora com as investigações e agiu certo ao afastar os servidores Paulo Sérgio Souza e Beline Santana, suspeitos de atuar em favor do banqueiro Daniel Vorcaro.
5: Não cabe ao Banco Central julgar, vai ser a justiça que vai determinar o que realmente ocorreu, mas os indícios em si já foram algo que foi muito grave e que causou uma grande sensibilização por parte de todos os servidores, eu inclusive ali.
4: Os senadores apontaram falhas na governança do Banco Central. Eduardo Braga, do MDB do Amazonas, citou a falta de avaliação de risco em movimentações financeiras atípicas.
6: Nós tomamos um tombo no fundo garantidor, equivalente a 1/3 do que nós tínhamos de reserva, porque foi permitido exatamente que os ativos e aquisição nos últimos anos fosse feito fora da curva da média. E isso é responsabilidade do Banco Central.
4: Galípolo admitiu limitações operacionais. Disse que o Banco Central perdeu cerca de 1.200 servidores na última década, quando saltou o número de instituições a serem fiscalizadas. Ele pediu que o Senado aprove proposta que amplie a autonomia financeira e orçamentária do BC.
2: A senadora Tereza Leitão, do PT de Pernambuco, defendeu a aprovação do projeto que cria a Política Nacional de Minerais Críticos e Estratégicos. Segundo a parlamentar, o Brasil precisa transformar suas reservas minerais em vetor de desenvolvimento tecnológico, industrialização e fortalecimento da soberania nacional diante da crescente disputa internacional por terras raras e minerais estratégicos.
3: De acordo com Tereza Leitão, o país ocupa posição privilegiada no cenário global por concentrar uma das maiores reservas de terras raras do mundo. Ela ressaltou que o debate vai além da atividade mineradora e envolve temas como segurança energética, inovação tecnológica e autonomia econômica do Brasil.
7: Estamos legislando sobre a capacidade do Brasil decidir sobre seus próprios recursos naturais e de garantir que as riquezas nacionais beneficiem o povo brasileiro.
2: Já o senador Jaime Campos, do União de Mato Grosso, defendeu a criação de benefícios para estudantes que mantêm em dia os pagamentos do Fundo de Financiamento Estudantil, o FIES. O parlamentar reconheceu a importância da nova etapa do Desenrola, programa federal voltado também à renegociação de dívidas do FIES, mas afirmou que os alunos adimplentes também precisam ser valorizados e estimulados.
3: Jaime Campos anunciou que vai apresentar uma emenda à medida provisória do programa para criar uma política permanente de incentivo aos bons pagadores, com medidas como redução de juros e condições mais vantajosas de financiamento. Segundo o senador, a proposta busca tornar o FIES mais justo, reduzir o endividamento estudantil e reconhecer quem cumpre regularmente seus compromissos financeiros.
8: Cria uma política permanente de valorização dos bons pagadores por meio de incentivos financeiros, juros mais baixos e ampliação dos prazos, carências e mecanismo que preserva a adimplência dentro do programa. A lógica é simples: além de ajudar quem está endividado, é justo também premiar quem cumpriu corretamente com suas obrigações.
2: A liberação do Monjaro para crianças e adolescentes com diabetes tipo 2 reacendeu o debate sobre o acesso a medicamentos usados também no tratamento da obesidade.
3: No Senado, um projeto autoriza a fabricação desses remédios pelo SUS, mesmo durante a vigência da patente. As informações com o repórter Márcio Maturana.
9: O Monjaro, nome comercial do medicamento emagrecedor que usa a substância tirzepatida, foi liberado para crianças e adolescentes a partir dos 10 anos que precisam tratar diabetes tipo 2. A decisão da Agência Nacional de Vigilância Sanitária

0: Anvisa já foi publicada no Diário Oficial da União. O cirurgião especialista em emagrecimento, José Afonso Salé, disse à equipe da Rádio Senado que a novidade é bem-vinda para o tratamento de obesidade e diabetes, mas ressaltou que é preciso cuidado.
1: O diagnóstico precisa ser feito por equipe médica especializada, a recomendação da dose e o acompanhamento desse tratamento e os suportes nutricionais e suportes multivitamínicos são fundamentais.
0: O Senado analisa um projeto que permite ao governo autorizar a fabricação desse medicamento, mesmo que ele ainda esteja protegido por patente. A proposta prevê também a produção do remédio no Brasil e a ampliação do acesso ao tratamento da obesidade pelo Sistema Único de Saúde. A autora do projeto é a senadora doutora Eudócia, do PSDB de Alagoas.
2: A licença compulsória poderá ser adotada pelo Poder Executivo quando houver insuficiência de oferta, preços elevados e impacto relevante na saúde pública após análise da Anvisa.
0: Esse projeto precisa ser aprovado pela Comissão de Ciência e Tecnologia e pela Comissão de Assuntos Sociais antes de seguir para a votação na Câmara dos Deputados.
3: Com edição de Paulo Groba e trabalhos técnicos de João Lira, o Jornal do Senado fica por aqui. Acompanhe agora as notícias da Câmara dos Deputados. Boa noite.
4: Boa noite e até amanhã.
5: Jornal Câmara dos Deputados. Comissão aprova garantia de direitos para mulheres da pesca artesanal.
6: O projeto autoriza faixas para o transporte coletivo privado de passageiros.
5: Deputados comentam ações em defesa do fortalecimento dos municípios.
6: Boa noite. Luísa Canziani, do União do Paraná, defende o fortalecimento dos municípios e afirma que as transformações do país começam nas cidades. Segundo ela, saúde, educação, infraestrutura e segurança dependem de políticas públicas voltadas à realidade local.
5: Luísa Canziani acredita que o desenvolvimento nacional exige apoio aos pequenos municípios e destaca a importância da atuação municipalista. Ela também cita o avanço de obras de infraestrutura no interior do Paraná como exemplo de investimento que impacta diretamente a população.
6: Charles Fernandes, do PSD, celebra os 186 anos de emancipação política do município de Palmas de Monte Alto, na Bahia. O congressista destaca a história da cidade e sua importância como base para outros municípios vizinhos, como Guanambi.
5: Charles Fernandes saúda a população e a gestão de Palmas de Monte Alto, reconhecendo o município como polo agrícola e econômico regional. Ele cita o envio de suas emendas como prova de seu compromisso com o desenvolvimento da cidade e agradece o título de cidadão honorário recebido.
6: João Daniel, do PT, celebra acordo de cooperação para obra de abastecimento de água na bacia leiteira do Alto Sertão de Sergipe, com investimento de mais de 600 milhões de reais dos governos federal e estadual. O deputado afirma que a adutora vai contribuir para o desenvolvimento regional.
5: João Daniel ressalta que o projeto fortalece a agricultura familiar, as áreas de reforma agrária e a economia do interior de Sergipe. Entre os municípios beneficiados, ele cita Canindé de São Francisco, Poço Redondo, Monte Alegre, Nossa Senhora da Glória e Porto da Folha.
6: Na avaliação de Marcelo Nilo, do Republicanos da Bahia, a população baiana enfrenta graves problemas nas áreas de emprego, educação e segurança pública. O deputado afirma que o estado vive uma das piores crises administrativas de sua história.
5: Marcelo Nilo chama a atenção ainda para a superlotação dos hospitais estaduais e relata que pacientes enfrentam condições precárias nos corredores das unidades de saúde. Segundo o parlamentar, falta sensibilidade e compromisso humanitário por parte do governo estadual.
6: Carla Dixon, do PL, cobra do governo do Rio Grande do Norte apuração sobre o surgimento de uma sigla associada à facção criminosa na região do Morro do Careca, ponto turístico localizado na praia de Ponta Negra, em Natal.
5: Carla Dixon avalia que o episódio expõe a fragilidade na proteção de áreas turísticas e ambientais do Rio Grande do Norte. Ela cobra do poder público estadual maior proteção a moradores e visitantes com medidas efetivas de segurança em locais que são símbolos do estado.
6: Valdenor Pereira, do PT, realça a pesquisa segundo a qual 67% dos baianos aprovam a gestão federal e 56% apoiam o governo da Bahia. Ele reforça também a tendência dos eleitores em votar votarem candidatos vinculados às atuais gestões, contra 10% de apoiadores da oposição.
5: Na visão de Valdenor Pereira, os dados refletem o reconhecimento dos avanços sociais e melhorias na qualidade de vida da população, alcançadas graças a políticas públicas e programas sociais. Ele se orgulha de fazer parte de um projeto que vem transformando a vida dos baianos.
6: Ícaro de Valmir, do Republicanos de Sergipe, homenageia a TV Atalaia pelos 51 anos de fundação, celebrados em 17 de maio. Ele reconhece o trabalho dos profissionais que mantêm a emissora próxima das comunidades, fortalecendo a democracia e contribuindo para a cidadania.
5: Capitão Alberto Neto, do PL do Amazonas, critica a política do governo federal para o setor elétrico. O deputado sustenta que, apesar de o país ter uma matriz elétrica majoritariamente renovável, ainda impõe custos aos consumidores por meio de subsídios e da contratação de energia mais cara.
6: Capitão Alberto Neto também questiona o uso de diesel para gerar energia no Amazonas, mesmo com a presença de grandes reservas de gás natural no estado. Ele alerta que o aumento da tarifa afeta famílias, comerciantes e produtores rurais, além de afastar investimentos externos.
5: Valmir Assunção, do PT, salienta a parceria entre os governos do estado e federal para fortalecer a agricultura familiar na Bahia. Ele destaca a entrega de 100 refrigeradores de leite e os 3 bilhões de reais investidos para a inclusão de povos tradicionais.
6: O deputado anuncia também a ordem de serviço para a pavimentação de 37 quilômetros da estrada que liga Uruçuca à Serra Grande, aguardada há 13 anos. Para Valmir Assunção, as ações criam oportunidades reais para fortalecer o povo baiano.
5: Agricultura. Comissão da Câmara aprova a garantia de direitos para mulheres da pesca artesanal. A repórter Júlia Lopes tem mais detalhes.
7: A Comissão do Trabalho da Câmara dos Deputados aprovou um projeto que reconhece legalmente as mulheres que atuam na cadeia produtiva da pesca artesanal como trabalhadoras do setor. O objetivo é garantir acesso igualitário a direitos sociais e previdenciários. A pesca artesanal é exercida por pescadores e pescadoras profissionais de forma autônoma ou em regime de economia familiar, utilizando meios próprios de produção ou contratos de parceria com ou sem embarcações de pequeno porte. No texto, passam a ser reconhecidas como trabalhadoras da pesca artesanal as mulheres que atuam em atividades como preparo de redes, armadilhas e embarcações, captura, cultivo e manejo de organismos aquáticos, limpeza, salga e processamento do pescado e de seus derivados. Com a proposta, essas trabalhadoras poderão ter acesso a benefícios previdenciários como auxílio-doença, seguro-defeso e salário-maternidade. Atualmente, muitas delas não conseguem acesso aos direitos por não terem reconhecimento legal específico dentro da atividade. Para a relatora do projeto, deputada Rogéria Santos, do Republicanos da Bahia, a proposta representa um avanço na proteção social dessas mulheres.
8: Que apesar de trabalharem constantemente, elas não têm nenhum desses direitos. Exato, pelo simples fato de que a lei traduz o mar, o barco, a atividade que acontece dentro do mar. E quando você olha para elas, a atividade delas, a maioria delas acontece na terra, porque tem a ver com o beneficiamento em toda a cadeia produtiva.
7: A proposta que traz o reconhecimento legal para as mulheres que atuam na pesca artesanal está em análise na Comissão de Defesa dos Direitos da Mulher. Da Rádio Câmara de Brasília, Júlia Lopes.
6: Cobalcini, do MDB de Santa Catarina, menciona projetos considerados prioritários para o agronegócio, incluindo propostas sobre o seguro rural, a tributação do arrendamento e o apoio às cooperativas. Ele pede que o parlamento avance em medidas que fortaleçam a produção e deem mais segurança ao setor.
5: Cobalcini diz que os produtores rurais precisam de respaldo diante dos desafios enfrentados no campo, como eventos climáticos, quebra de safra e dificuldades de infraestrutura. Ele reforça que o agronegócio precisa de respeito e liberdade para trabalhar.
9: Trabalho.
6: Bom, Gás, do PT do Rio Grande do Sul, critica a emenda ao projeto do fim da escala 6x1, que permite jornadas de até 52 horas semanais, além de adiar por até 10 anos a mudança no regime de trabalho. Ele aponta que as alterações descaracterizam a matéria original.
5: Bom, Gás defende a redução da jornada de 44 para 40 horas semanais, com escala 5x2, sem redução de salário. Ele afirma que o objetivo do fim da escala 6x1 é garantir mais tempo para convivência familiar, estudo, descanso e lazer, sem perda de direitos para os trabalhadores.
6: Socorro Nery, do PP do Acre, condena declarações feitas por vereadores de São

0: Paulo contra professores em greve no município. A deputada afirma que a mobilização da categoria é legítima, porque cobra dignidade, reajuste salarial e respeito ao trabalho realizado nas escolas públicas.
1: Socorro Nery apresentou na Comissão de Educação uma moção de repúdio contra os responsáveis pelas ofensas. Ela ressalta que a liberdade de expressão não pode servir para humilhar trabalhadores da educação, nem para desqualificar a luta dos professores por melhores condições de trabalho.
2: Transportes.
0: Projeto que permite a utilização de faixas exclusivas para o transporte coletivo privado de passageiros avança na Câmara. O texto está na última etapa de análise na Comissão de Constituição e Justiça. E a repórter Maria Neves tem os detalhes.
3: Aprovado na Comissão de Viação e Transportes, projeto que permite a utilização de faixas exclusivas no trânsito por transporte privado coletivo de passageiros está em análise na Comissão de Constituição e Justiça da Câmara dos Deputados. Para utilizar as faixas exclusivas, o veículo deve ter capacidade de transportar pelo menos 25 pessoas e contar com autorização do poder público. De acordo com o relator na Comissão de Viação e Transportes, deputado Ricardo Aires, do Republicanos do Tocantins, a proposta vai contribuir para a redução do número de veículos individuais nas vias públicas.
4: A gente está falando de assegurar maior fluidez no trânsito das grandes cidades. O que a gente quer é incentivar que aqueles que utilizam o transporte coletivo de uma maneira em geral possam utilizar dessas faixas exclusivas para chegarem mais rápido ao seu destino, fazendo com que as faixas comuns sejam também alcançadas, liberando o trânsito para quem faz o seu uso do seu carro particular.
3: Autor do projeto, o deputado Guilherme Uchoa, do PSD de Pernambuco, argumenta que a Lei da Mobilidade Urbana já permite que a regulamentação do transporte de cargas e de passageiros priorize os aspectos coletivos. Da Rádio Câmara de Brasília, Maria Neves.
1: Pompeu de Matos, do PDT do Rio Grande do Sul, cobra a continuidade das obras de duplicação da BR-386, conhecida como Estrada da Produção. O deputado demonstra preocupação com atraso no início das intervenções em dois trechos da rodovia que liga Porto Alegre às regiões norte e noroeste do estado.
0: Pompeu de Matos afirma que o pedido da concessionária para adiar o início das obras prejudica o desenvolvimento regional e compromete a segurança dos motoristas. O parlamentar informa que acionou a ANTT para cobrar esclarecimentos sobre o cronograma da duplicação.
2: Justiça.
1: Helder Salomão, do PT do Espírito Santo, questiona as explicações de lideranças da direita a respeito do financiamento para filmes sobre o ex-presidente Jair Bolsonaro. Ele salienta que o valor de R$ 134 milhões de reais exige investigação por superar o orçamento de produções reconhecidas internacionalmente.
0: Helder Salomão afirma que as justificativas apresentadas após a divulgação de conversas com o banqueiro Daniel Vorcaro não esclarecem o assunto. Ele argumenta que o caso reforça suspeitas de irregularidades na transferência de recursos.
1: O Tony de Paula, do PSD do Rio de Janeiro, compara os impactos das declarações de diferentes candidatos à presidência da República sobre o mercado financeiro, para alertar a direita sobre o risco de derrota nas próximas eleições devido ao desgaste ético de suas lideranças.
0: O Tony de Paula menciona possíveis relações espúrias envolvendo lideranças do campo conservador com o aporte de 2 bilhões de reais de aposentados e pensionistas no fundo do Banco Master. Ele defende o afastamento da direita de figuras polêmicas para garantir seu projeto político.
1: Ana Paula Lima, do PT de Santa Catarina, avalia que áudios, negociações financeiras e transferências internacionais divulgados reforçam os vínculos entre integrantes da família Bolsonaro e o Banco Master.
0: A parlamentar sustenta que houve contradições de pessoas ligadas ao caso e critica a atuação de integrantes da oposição. Ana Paula Lima afirma ainda que os fatos revelados desmontaram narrativas anteriores sobre a ausência de relação de determinados políticos com Daniel Vorcaro.
1: Eli Borges, do Republicanos do Tocantins, conclama a sociedade a investigar o passado e a ficha limpa de todos os candidatos antes de decidir o voto nas eleições. Ele alerta contra mentiras em redes sociais e pediu que o cidadão não aceite frases prontas.
0: Para o deputado, o Brasil vive um tempo de injustiças e condenações advindas de versões distorcidas de fatos, enquanto recursos da saúde são desviados sem as devidas condenações. Ele Eli Borges reforça que o poder emana do povo e que cabe aos eleitores decidirem os rumos do país.
1: Para Maria do Rosário, do PT do Rio Grande do Sul, novas revelações sobre o Banco Master apontaram vínculos entre integrantes da família Bolsonaro e Daniel Vorcaro. Segundo ela, áudios e movimentações financeiras reforçam suspeitas apuradas pelas autoridades.
0: Maria do Rosário também critica declarações de aliados políticos ligados ao caso e aponta contradições sobre pedidos de recursos e relações com o empresário investigado. Ela afirma ainda que os desdobramentos do caso enfraquecem versões apresentadas anteriormente.
1: Nelson Barbudo, do Podemos de Mato Grosso, defendeu a honra de líderes da direita contra ataques proferidos na tribuna da casa. Ele criticou ainda o silêncio da esquerda sobre denúncias de corrupção envolvendo o governo e afirmou que o país passa por uma crise econômica.
0: Nelson Barbudo alega que estatais como os Correios sofrem com a má administração. O congressista conclamou líderes religiosos a rejeitarem ideias progressistas que, segundo sua leitura, destroem famílias e a classe média nacional.
1: Alfredinho, do PT de São Paulo, rebate declarações do senador Flávio Bolsonaro sobre o caso envolvendo o Banco Master. Segundo o deputado, os desdobramentos das investigações indicam que envolvidos distorcem os fatos para confundir a opinião pública.
0: Alfredinho também questiona a falta de transparência em relação ao financiamento de uma produção cinematográfica sobre o ex-presidente Jair Bolsonaro. Para ele, as suspeitas enfraquecem o discurso de moralidade adotado pela oposição.
2: Segurança Pública.
1: Aloysio Mendes, do Republicanos do Maranhão, cobra do Senado a votação da proposta que reduz a maioridade penal no país. O deputado ressalta que a medida já foi aprovada pela Câmara e, segundo ele, atende a uma demanda da sociedade.
0: Para Aloysio Mendes, a legislação atual favorece a impunidade de adolescentes envolvidos em crimes violentos, como homicídios e estupros. O parlamentar argumenta que jovens com direito ao voto também devem responder criminalmente por seus atos.
2: Direitos Humanos.
1: Soraya Santos, do PL do Rio de Janeiro, destaca o Maio Laranja e alerta sobre o aumento do abuso infantil no país. Ela pede vigilância permanente de famílias, escolas e da sociedade na proteção das crianças que muitas vezes, pela tenra idade, não conseguem verbalizar a violência.
0: Segundo dados do Ministério da Justiça, nos três primeiros meses do ano, o Brasil registrou mais de 13 mil estupros de vulneráveis. Soraya Santos alerta que a maioria dos abusos ocorre nos círculos próximos da criança, tornando a infância um período marcado por dor e sofrimento.
2: Saúde.
1: Câmara aprova assistência especial para mães de recém-nascidos com deficiência. A repórter Sofia Peçanha explica quais as condições.
5: A Câmara dos Deputados aprovou o projeto que torna obrigatória a assistência especial fornecida às mães de recém-nascidos com deficiência ou doença crônica que exija um tratamento continuado. A proposta prevê que maternidades, casas de parto e hospitais da rede pública e privada forneçam orientações por escrito sobre os cuidados necessários com a criança e também uma lista de instituições, associações e órgãos públicos especializados no atendimento a pessoas com deficiência ou patologias específicas. A relatora da proposta na Comissão de Defesa dos Direitos da Mulher foi a deputada Leda Borges, do Republicanos de Goiás. Ela destacou a importância do acesso à informação para as famílias.
6: Trata-se, sobretudo, da democratização do acesso às informações qualificadas sobre a deficiência ou patologia constatada na criança em tenra idade. Esse dado é fundamental, pois na maior parte dos casos, essa criança precisará de acompanhamento pelo resto da vida.
5: O autor do projeto original, o deputado Duarte Júnior, do Avante, do Maranhão, afirma que o nascimento de uma criança com deficiência ou patologia crônica pode gerar um grande impacto emocional, físico e financeiro para a família, mas que a assistência especial a essas mães pode contribuir para a melhoria da qualidade de vida da criança e favorecer sua inclusão social. Durante a votação na Comissão de Constituição e Justiça, a relatora, a deputada Lindsay da Mata, do PSB da Bahia, afirmou que a medida pode trazer mais segurança às mães no momento do diagnóstico.
7: Isso vai dar mais segurança nesse momento de tanta fragilidade que a mãe passa com essa descoberta da dificuldade do seu filho, para que ela possa levá-lo a pessoas especializadas que possam realmente assegurar o tratamento dele e o apoio psicológico dela.
5: O projeto que obriga hospitais, maternidades e casas de parto, público e privados, a oferecer assistência especial a mães de recém-nascidos com deficiência ou doença crônica que exijam tratamento continuado, foi aprovado por todas as comissões da Câmara e será analisado agora pelo Senado. Da Rádio Câmara de Brasília, Sofia Peçanha.
2: Ciência e tecnologia.
0: Flávio Nogueira, do PT do Piauí, reproduz comunicado do Vaticano, que defende a inovação tecnológica com a preservação da capacidade humana de pensar e refletir. Ele aponta que a primeira encíclica do Papa Leão XIV recoloca a dignidade humana no centro do debate sobre inteligência artificial.
1: Flávio Nogueira lembra que a Igreja Católica já se manifestou em outros momentos da história sobre mudanças que afetaram profundamente a sociedade, como durante a Revolução Industrial. Ele reforça que a inteligência artificial deve servir ao ser humano e não o contrário.
2: Votação.
0: A pauta da semana na Câmara inclui projetos que tentam conter a crise na alta dos combustíveis e também que aumentam as penas para vários crimes de natureza sexual previstos no Estatuto da Criança e do Adolescente.
1: A análise das propostas começou no final da tarde no plenário da Câmara. A edição de amanhã vai trazer detalhes sobre as votações.
0: Termina agora o Jornal Câmara dos Deputados com trabalhos técnicos de Everson Urani e apresentação de José Carlos Andrade e Márcio Aquilissardi. Uma boa noite para você.
1: Ótima noite. A Voz do Brasil volta amanhã.
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0: 3 minutos, com a graça de Deus e Nossa Senhora, nós estamos aqui mais uma vez. Muito boa noite, amigos, muito boa noite, minhas amigas, com muita alegria no coração, nós vamos mandar o programão até às 11 da noite. Eu sou Maurício Rabelo, meu amigo Anderson está conosco também, tudo bom, meu amigo Anderson Vareta? Boa noite!
1: Boa noite, Maurício, tudo
0: já? Tranquilo, bom demais.
1: Tranquilo e calmo.
0: Fazer um programão aqui de rádio, dos melhores, né? Se Deus quiser, até às 11, muita moda bonita. Vou mandar um boa noite pro Celso Ribeiro do Amorim,
1: boa
0: né?
1: Noite,
0: ele deve estar se recuperando lá, cuidando da saúde. Alô, Celso Ribeiro do Amorim, e abraço também o Clênio Jaó, né? O Clênio, ele tá sempre recebendo boa noite do Celso, de todos nós aqui, toda noite. Alô, Clênio, alô, Raniele, alô, meu amigo João Paulo, moçada de Uruaçu, Goiás, muito obrigado, muito obrigado. Boa noite, Maria do Rosário.
2: Boa noite, Maurício. Boa noite, Celso. O Celso Anderson. Del. Que Deus o tenha num bom lugar. Pois é.
0: Num bom lugar, lembrei dele. Tudo bom, Fatinha?
2: Tudo, Maurício. Você?
0: Bom, graças a Deus.
2: Animado. Tô vendo esse animado programa até 11 horas hoje,
0: né? Até às 11, né?
2: Muita música, muita coisa boa, notícia boa. Tem uma merenda ali que eu já experimentei, mas tá boa demais.
0: Quem trouxe foi o Vicente?
2: Vicente, que igual Vicente, ele prometeu, demais, trouxe direitinho, menino.
0: Esse Vicente, trouxe uma torta que ele falou.
2: Dobrada, viu? Receita dobrada.
0: Grande Vicente.
2: Todo mundo sentindo o cheiro ali na redação.
0: Né?
2: Pois é, e aí ficaram animados com o resultado do jogo, de tudo, Neymar e companhia da Copa, do jogo aí, da Copa do Mundo, todo mundo animado.
0: Vamos ver o que virá pela frente aí, torcer pela seleção brasileira, sem se machucar sem ficar morrendo disso. Vamos torcer para a seleção brasileira, mas
2: meio
0: assim...
2: desanimado, né? Mas vamos botar força, fé, né? Eu tava olhando aqui os horários, a gente vai ter que trabalhar, né? Num dia que geralmente começa às 7 horas da noite.
0: Vai trabalhar é muito bom,
2: Brasil,
0: né,
2: no grupo, diz que o Brasil vai estar no grupo C, né? Junto com Marrocos, Haiti e Escócia. Acho que passa no primeiro, não passa?
0: Não sei, vamos ver, né? Tudo pode acontecer.
2: Vamos torcer. Então, dia 13 de junho, já vamos começar aí todo mundo nas vibrações positivas. Porque, olha, é muito tempo, né, de espera.
0: Muito bota.
2: Tempo.
0: Tô lembrando, de 7 a 1.
2: Espera, meu Deus.
0: Deus me livre.
2: Céu, não,
0: tá Deus, é doido.
2: Quero
0: aqui
2: nem pensar.
0: No Brasil, em Mineirão, Ave Maria, que coisa
2: aquilo
0: horrível.
2: Aquilo ali foi pânico.
0: Ontem a convocação do Neymar foi muito esperada, todo mundo torceu. E eu acho legal ele ser convocado, mas até na hora de ver se nessa é a quarta Copa que ele participa e ainda não fez a diferença como os grandes jogadores, como o Ronaldinho Fenômeno, o Ronaldo Gaúcho, o outro, né? O Rivaldo fizeram a diferença. Vamos ver.
2: Quem
0: mas
2: sabe,
0: ninguém ganha a Copa sozinho, tem que ser um conjunto.
2: Quem sabe,
0: porque
2: não tá aguardando só pro momento, né? Surpresa, que maravilha, gente.
0: Tô torcendo muito pelos dois aqui de Brasília, do entorno aqui, de Goiás,
2: também.
0: Do Valparaíso de Goiás e da Cidade Ocidental, o Igor Thiago da Cidade Ocidental e o como é que eu chamo? Do Valparaíso é o Hendrick, né?
2: Também, estamos botando fé.
0: Os brasileiros fazerem a diferença lá, se Deus quiser, né?
2: Se Deus quiser, é isso aí, gente. Muita força, muita vontade, alegria. Programa até às 11 horas, eu de cá, você de lá. Para quem ainda não anotou, anote aí os números: 61-3799-5742 ou 61-3799-5743. É sua opinião, né, Maurício?
0: Com certeza.
2: É sua opinião, sua vontade, sua vibração. Eu sei que uma colega nossa está muito animada, é a Fátima Santos. Meninos, ela ficou numa alegria tão grande com o seu resultado, Neymar.
0: Como se você tivesse... ela vibrando aqui.
2: Nossa, vibrando. Então, ó, vamos pegar essa, né? Essa emoção, essa força positiva dela, quem sabe?
0: Tá certo.
2: Então, gente, vamos lá. Os
0: telefones à luta.
2: Já estão tocando, daqui a pouco eu volto.
0: Tá bom, e eu tô com o telefone na mão aqui, o WhatsApp da Rádio Nacional de Brasília e Amazônia. É 61-DDD-99674-1536. Repetindo, 61-99674-1536. Mandão boa noite aqui pro meu amigo Josué Andrade, lá na Ceilândia. Alô, Josué Andrade, cadê você, moço? Como vai? Tudo bom? Tranquilo? Boa noite. Ele tá dizendo hoje tem flusão e o flusão tá um fluzinho por enquanto, viu? Fez 1-0 no primeiro tempo, no começo, depois sofreu um empate num único ataque do time da Bolívia, né? E já tá 1-1 o jogo e o Fluminense

0: Nessa tem que ganhar de 3. Rapaz, fazer 3 gols aí em 40 minutos não é brincadeira, não. Mas vamos torcer e eu tô torcendo, né? Um grande abraço, amigão Josué Andrade. Muito obrigado, muito obrigado. Tem que tirar o Canobi aí, que é muito esforçado, mas erra passe demais, né? Tem que botar aí deixa eu ver aqui, rapaz, botar aquele centroavante lá. É, que contratou da Argentina lá junto com o Kennedy para ver se os gols saem, que não é possível, né? Pois é, deixa eu dar uma olhada aqui, meus amigos e minhas amigas, mandar uma boa noite para todos os nossos amigos, né? Que acompanham o Eu de Cá Você de Lá. Boa noite, Maurício Rabelo, é aqui. É, peço uma música do Gustavo Lima, pode ser qualquer uma dele, pode ser Fui Fiel, nome da moda, viu? Pode ser, é uma das primeiras que estourou com ele. Fui Fiel, Gustavo Lima, mandando para o pessoal que está na escuta, que mora na Vila Pindaré. Meu nome é Raimundo Nonato, mando o áudio de volta para mim, ofereço para o João também, o João da Velha. Alô, João da Velha, o da Velha, o da Nova, todos, né? Todos os joões aí do Brasil, muito obrigado. Um abraço, meu querido amigo Raimundo Nonato, na Vila Pindaré, muito obrigado. Tem mais outra aqui falando conosco. Opa, vem de mim que eu tô facinho, facinho. Adalberto, cadê você, Adalberto? Opa, mandou, mas apagou, né? Adalberto, muito obrigado. O Eugênio Tripinha do Remanso. Alô, Tripinha, fala comigo aí. Boa noite, boa noite.
1: Boa noite, meu amigo Maurício Rabelo. Programa Eu de Cá, você de lá, Tripinha, Tripinha do Remanso.
0: Tranquilo.
1: Aqui na Serra do Quilombo, fazer um carregamento ali pro São Luís no Maranhão. Uma boa noite a todos.
0: Beleza pura, muito. Falou rápido, fala de novo aí, Tripinha do Remanso.
1: Boa noite, meu amigo Maurício Rabelo. Programa Eu de Cá, você de lá, Tripinha, Tripinha do Remanso. Aqui na Serra do Quilombo, fazer um carregamento ali pro São Luís no Maranhão. Uma boa noite a todos.
0: Opa, que beleza, rapaz. Bom demais, bom demais. Bom demais, obrigado, obrigado, Tripinha do Remanso, um grande abraço. Olha, tem mais gente conosco aqui, falando comigo, é a Josineta Oliveira. Alô, Josineta. Boa noite.
2: Boa noite, mãe Isabel. Boa noite. Caim, Santa Maria da Vitória, Bahia. Filho Paraíso. Meu abraço pra minha mãe Josineta.
0: Sua mamãe é
2: Josineta. Meu pai Genético e minha irmã Camila.
0: É Camila? Tá bom, Camila, o pai é o Zé Neto e a mãe é a Josineta, né? Fala de novo comigo aqui, mocinha linda, fala de novo. Opa!
2: Boa noite, mãe Isabel, que é Karine, Santa Maria Karine. Da Vitória, Bahia. Filho Paraíso. Meu abraço pra minha mãe Josineta.
0: Sim.
2: Meu pai Genético. E minha irmã Camila.
0: Camila, né? Tá bom, pode deixar. Ainda falou mais alguma coisa.
2: Boa noite, mãe Isabel.
0: Boa noite.
2: Mando um abraço pra rádio de Correntina. Fico falando muito. Vou mandar um abraço pra eles. Eu vou você mandar um abraço pra eles.
0: É o menino de Correntina, da rádio Correntina.
2: Mando um abraço pra rádio de Correntina.
0: Como é que é o nome dele? Um abraço
2: pra rádio...
0: Hã? Um abraço grande pra você, Karine, em Santa Maria da Vitória, Bahia. Muito obrigado, Karine. Um abração pra sua mamãe, a dona Josineta. Um abraço para o pai, o Zé Neto, pra Camila, a sua irmãzinha, e pra todos da rádio lá de Correntina, Bahia. Muito obrigado, Karine. Olha, um beijão pra você. Muito obrigado. 91 é do estado do Pará. João Mineiro, lá de Pacajá. Alô, João Mineiro. Mineiro. Bom demais, tranquilo, João Mineiro. Boa noite, ele tá dizendo, olha, tô ouvindo aqui, boa noite para você, pra Fatinha, pro Celso, pro Anderson. É uma noite abençoada para todos. Manda um alusão pro Reginaldo lá.

0: A no Litrão. Alô, Reginaldo, aí no Litrão, como vai? Tudo bom? Tranquilo? Quem manda é o João Mineiro de Pacajá, no estado do Pará. Muito obrigado, muito obrigado. Carlos Poloniato, meu querido amigo, lá do Riacho Fundo 1, meu amigo, é o cunhado do Valmir Cardoso Gama, né? O meu amigo Carlos Poloniato, dizendo: Maurício Rabelo, boa noite, estou na escuta aqui no Eu de Cá, Você de Lá, sou o Carlos Poloniato, quero mandar uma alusão para o meu parceiro de pedal Surubim, que agora em julho vai completar 70 anos, né? Mora no Riacho Fundo 1, mineiro de Carmo do Paranaíba. Ele gosta de um pedal, né? Alô, Surubim, parabéns, 70 anos e andando bonito, cuidando da saúde, né? Parabéns. Quem manda é o Carlos Poloniato, seu companheirão aí de pedal, né? Muito obrigado, ouvindo Eu de Cá, Você de Lá. Um abraço do Maurício Rabelo e equipe aqui, viu? Muito obrigado. Antônio Nunes, direto do setor Pessoa, na Ceilândia. Alô, meu amigo Antônio Nunes, boa noite.
1: Boa noite, meu caro amigo Maurício Rabelo. O senhor tá bom, meu querido?
0: O senhor aqui vai indo bem. E o senhor aí tá bem também, rapaz?
1: Graças a Deus, rapaz, meu querido. Melhor não poderia estar, né? Porque
0: com certeza.
1: Saindo do parque domingo com a sensação do dever cumprido, né?
0: Alegre, né? Feliz por ter participado de um encontro tão bom, tão importante, né, rapaz? Com tanta gente. Bom demais.
1: Mas foi show de bola, não foi?
0: Nossa senhora, bota show nisso, né? Cada dia melhor, né? Cada dia melhor.
1: Cada dia melhor, Maurício.
0: Graças
1: a
0: Deus.
1: Com a Fátima, cada dia melhor. E melhor do que isso, agora é só do dia 2 de agosto, né?
0: Exatamente, já está programado dia 2 de agosto,
1: Deus,
0: né?
1: Se permitir, já está programado, confirmado.
0: Tá certo. E qualquer informação é procurar o Antônio Nunes, a Ellen Couto, também
1: Mercedes,
0: o Leozinho, a Mercedes, né? E o telefone do Antônio Nunes é o 61-DDD-98526-2668.
1: 2668,
0: exatamente, né?
1: E eu achei graça do Jackson, ele estava fazendo uma entrevista com você, eu estava ao seu lado, e ele procurando assim: Maurício, como te acha nas redes sociais? Você passou para ele certinho, né? Aí ele veio procurar para mim e você, Antônio, como que te acha? Falei, só você procurar o Maurício.
0: Ai, que isso, rapaz? Não. Aí te acha na rede social, né? Que você tá lá na minha rede social.
1: Maurício Rabelo, da informação, aí você me acha.
0: Pois é. Antônio Nunes está sempre presente lá nas nossas redes sociais, Maurício Rabelo Oficial, tanto no TikTok quanto lá no Instagram e também no YouTube, né? Maurício Rabelo Oficial, vai achar o Antônio Nunes, nós dois juntos lá, né, meu amigo?
1: Com certeza. Ô Maurício, o bom de tudo é o seguinte, né? Levei o menino para tomar conta lá da churrasqueira. Se não for assim, a gente não dá conta de atender todo mundo, né? Você vê, o pessoal chega, cadê o Antônio? Cadê a ele? Quem é esse? Quem é fulano? Pô, é complicado, né? Para que ele corre para lá, que ele corre para cá. Mas o bom é esse mesmo. O gostoso é que você se diverte, você apronta, você mexe para lá, mexe para cá e é show de bola demais.
0: Tá bom demais, tá? Tranquilo. Então, agradecer a todo mundo que esteve presente lá,
1: com
0: né, as
1: certeza.
0: Pessoas. Fabrício sempre presente, vindo lá de Mato Grosso. Pode falar.
1: Verdade. Não dá nem para citar nome, né, Maurício?
0: Exato.
1: Não tem como você citar nome, tá? E eu quero deixar um lembretezinho para você, um rapaz que você conhece bastante.
0: Sim.
1: Se eu não conseguir participação, você ou a Fátima, amanhã, tá? Você canta parabéns pro Beto Padeiro.
0: Beto Padeiro, né, rapaz? Ele tá devendo uma visita lá, porque ele é muito alegre, as pessoas gostam muito dele. É aniversário dele amanhã? É aniversário dele amanhã, né?
1: É amanhã, é aniversário dele amanhã. Mas eu vou fazer força para ver se eu consigo falar pelo menos com a Fátima aí. Aí a Fátima deixa o recadinho para você, se canta parabéns para ele
0: tá
1: amanhã.
0: Tá bom, com certeza. Parabéns.
1: Então, tá bom, meu querido.

0: grande abraço a você, bom trabalho. E vamos deixar mais uma vez o lembretezinho, dia 2 de agosto, nosso próximo encontro, Parque da Cidade, estacionamento número 3, tá bom,
1: tá meu certo. Querido? Falou, meu amigo.
0: Grande abraço, meu garoto.
1: Outro grande abraço pra você, a dona Cleonice também. Vamos meter moda aí, meu amigo. Obrigado, Antônio Nunes. Qual é a música, meu amigo? Fala. Hã? Fui fiel, Gustavo Lima. Depois, lá onde eu moro, tinha um carreiro e pardinho. Manda, meu amigo Anderson Vareta.

Bom demais! Agora 20 horas mais 26 minutos do Eu de Cá, Você de Lá, mandando para os apaixonados do Brasil com um abraço da Maria do Rosário de Fátima, Morena Perigosa, Chico Rei, Paraná. Manda, meu amigo Anderson! É boa toda! Esse é um chamamé lá do Mato Grosso do Sul! Veste moda! Música.

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0: Independente, agora 20:31. É, 20:31, deixa eu dar uma olhada aqui. É a mocinha, acho que é a Karine, filha da Josineta, acho que falou mais alguma coisinha. Oi, Karine. Oi.
1: Pai, Rabelo.
0: Oi. Pode falar.
1: Esse áudio aí, o Wesley tá cobrando um preço que você não viu. Que foi do dia do seu aniversário.
0: Ah, é? Nossa.
2: Bem-vindo à nossa programação. Ô, Josineta, bom dia. Tudo de bom? Obrigado pela participação, pela audiência. Está na sintonia. Deve estar trabalhando, né? Aham. Deve estar trabalhando lá e curtindo também o nosso Super Hits. Deixando aqui um abraço especial para o aniversariante do dia, que ela é muito fã, né? E escuta o programa todos os dias e sempre manda um alô. Opa. O pessoal da nossa região, eu mesmo já recebi alô lá da Josineta no programa do nosso amigo Maurício Rabelo, da Nacional de Brasília. Programa todos os dias à noite, que a galera da região aqui ouve bastante, né?
0: Da Rádio Corretina.
2: Seus amigos Roberto Carlos, da dupla Roberto Carlos e Marivaldo, participa sempre.
0: Aham.
2: Nosso amigo Toninho da Risada também.
0: Aham.
2: A Josineta, enfim. O pessoal dessa nossa região aqui gosta muito do programa do Maurício Rabelo.
0: Obrigado.
2: E participa sempre lá. E hoje é o aniversário do Maurício Rabelo. Então a gente deixa aquela homenagem, felicidades, muitos e muitos anos de vida. Os nossos parabéns!
0: Obrigado.
2: Ó, Maurício Rabelo, ó. A Josineta falou que quem vai pagar o churrasco, quem vai fazer aniversário, é ela. Fica esperto aí que ela vai bancar tudo.
0: Vai,
2: e
0: né?
2: Não vai aceitar ninguém pagar nada.
0: Coisa boa!
3: Matada de mentira medonha.
2: Que é isso? Que olha isso? Aí, Josineta.
0: Isso não é mentira.
2: A intriga da oposição aqui tá dizendo que é mentira, velho.
3: É mentira, rapaz. É secret news.
2: Cuidado com a Josineta. Josineta, não mente.
3: É mentira.
2: Não é mentira, não. É tudo verdade.
0: Que legal. Obrigado.
2: Valeu, Josineta. Bom dia. Tudo de bom. Obrigado pela participação.
0: Esse é o nosso grande comunicador lá da Rádio
2: anos de vida aí.
0: De Corretina, Bahia.
2: Profissão.
0: É a Tropi.
2: O Maurício Rabelo.
0: Valeu. Opa.
2: Maurício Rabelo, que muito tempo tocou aqui na nossa Rádio Carícia FM, fazendo dupla, né, com o Cristiano. Maurício Rabelo e Cristiano.
0: Rádio Carícia FM,
2: eu toco a música até o final do programa. Vou procurar aqui nos arquivos.

0: da Rádio Carícia, tá, Josineto? É, bom dia, tudo de bom.
1: Pois é.
0: Obrigado pela participação, um abraço para você.
1: Eu queria só saber o nome do comunicador da Carícia FM de Correntina, Bahia.
0: Galego, Quinca, todo mundo aí. Abraços, bom dia, tudo de bom. Rapaz, agora 9h47.
1: Eu queria ver o nome dele, rapaz.
2: Mas, Rapel. Esse áudio aí. Wesley,
1: será Wesley? Deve ser, né? Deve ser Wesley. É, você me ajuda aí a entender direitinho? Eu acho que é o Wesley, né? Opa, peraí, Maurício, pela. É só eu mesmo.
2: Wesley.
1: É, tá, deve ser o Wesley. Tá bom demais. Obrigado. É, deixa eu mandar só esse alô aqui rapidinho, depois eu retorno aqui o áudio dela, né? 20 horas e 35 minutos. Boa noite, Maurício Rabelo. Coloca essas músicas aí na programação, se você puder. Aqui é de Jaborandi, Bahia, para todo o Brasil. Roberto Carlos e Marivaldo. Beleza pura. Roberto Carlos e Marivaldo, né? É, o comunicador é o Wesley, né? Alô, Wesley! Aí na cidade de Correntina, Bahia. Muito obrigado, né? Muito obrigado a você, Wesley, da Carícia FM de Correntina, Bahia, pelas palavras, pelos parabéns do dia do nosso aniversário. E essa mocinha Karine aí, a Josineta, que show de bola, muito obrigado. E a Josineta paga tudo mesmo, é uma moça competente e tem muito dinheiro, né? Muito obrigado, Josineta, muito obrigado, amigão, grande comunicador Wesley da Carícia FM, aí de Correntina, Bahia, muito obrigado. Homem, tem o Valdemir Rodrigues de Breu Branco no Pará. Alô, Valdemir Rodrigues em Breu Branco, boa noite.
3: Boa noite, Maurício Rabelo.
1: Tudo bom, Valdemir?
3: Tudo bem, e com você?
1: Rapaz, tô precisando melhorar mais, mas já tô bom. Com a sua chegada, melhora bastante, viu?
3: Você pois tá... rapaz, fazia tempo que eu não tinha participado, eu morava no outro bairro, aí eu mudei pra cá agora, aí eu comecei a assistir o programa de novo, aí agora eu liguei, consegui ligar agora.
1: Deu
3: mesmo.
1: Certo, né? Quem nasce em Breu Branco, como é que é, Valdemir?
3: É breuense.
1: Breuense, breuenças, né, rapaz? Aí, é difícil, né, rapaz? É breubranquense, breubranquense, não tem jeito. É breuense, breuense, né, Valdemir?
3: É, mas eu nasci no Pernambuco.
1: Aí, você é de onde lá em Pernambuco, rapaz?
3: Lá de Salgueiro.
1: Salgueirenses e salgueirenças, né, rapaz?
3: É.
1: Aí, bom demais. Salgueiro é uma terra boa. Tem muito tempo que você não vai lá, Valdemir?
3: Tem 29 anos que eu não vou lá.
1: Puxa, há muitos anos atrás falava que lá tinha muito problema com droga, a região, né? Mas hoje não tem nada disso mais não, né?
3: É, eu vim embora de lá porque lá não chovia, aí nós íamos embora. Faz muitos anos que a gente vem embora. E depois que eu tô aqui, eu fui lá uma vez só. Meu filho tá lá, minha mãe faleceu, meu pai faleceu.
1: Não voltou mais, né, rapaz?
3: É, eu não voltei mais lá não. Aí minhas irmãs moram aqui também, uma que mora aqui no Pará, que na cidade de Belo Branco tem uma. E mora duas em Canaã dos Carajás.
1: Eu já estive lá em Canaã. Terra boa, em Eldorado. Não, Canaã eu nunca tive, eu tive em Eldorado dos Carajás. Lá.
3: É perto, Eldorado.
1: Canaã chamava Cedere 2, Cedere 2 antigamente, Canaã, não é?
3: Isso.
1: Cedere 2 no Pará é o Canaã dos Carajás. E o Eldorado, onde teve o massacre lá de Eldorado, eu fui lá, na curva do S, né, Valdemir?
3: Exatamente.
1: É, já estive lá. Vi lá, tem...
3: lá enquanto, quando eu vi a minha irmã lá no Canaã, aí a gente passa lá ainda vê as cruzes, né?
1: É, lá tem as cruzes, são madeiras queimadas, né? Preta, bem alta, assim, só o carvão simbolizando cada árvore daquela. São 19 pessoas, né, que morreram, não foram?
3: Exatamente.
1: E aí são 19 troncos de árvore bem alta, queimada, tô parecendo carvão, e no pé de cada árvore daquela plantada preta de queimado, tem muitas pedras pintadas de vermelho simbolizando o sangue, né, né, Valdemir?
3: Exatamente.
1: É muito triste aqui lá, muito triste. É. Deixa eu te perguntar, e aí você saiu do lugar que estava chovendo pouco e foi pro lugar que mais chove no Brasil, que é Belém do Pará, Breu Branco, aí a água aí tem demais.

0: Não tem?
1: Rapaz, acabou de dar um pé d'água aqui faz pouco, faz uma meia hora que deu um pé d'água. Pé d'água, sabe?
0: É daquela que não para mesmo, nem forte,
1: exatamente,
0: né?
1: Exatamente. É. Ah, tá. Ó, Marcos, eu moro aqui na cidade de Breu, fica 20 quilômetros para Tucuruí. Conhece Tucuruí?
0: Conheço. Tem meu primo que mora lá, o Messias.
1: 57 para Goianésia, 102 para Novo Repartimento. 260 para Marabá, 360 para Belém, 457 para Altamira.
0: Puxa, mas você sabe fazer conta mesmo. Você contou essas estradas todas aí, você é esperto, organizado, aqui, né, rapaz? Hã?
1: Tem uma placa aqui nas quilometragens.
0: Vai dizendo quantos quilômetros. E como é que chama aquela indo para Belém, rapaz? Quase chegando em Belém. Como é que chama, rapaz?
1: Agora chega em Guanésia, aí tem Tailândia.
0: Tailândia. Já passei muito nessa estrada aí. Antes dela ser asfaltada, a gente ia de avião para Belém e depois pegava um carro e o contratante buscava a gente em Belém. É, Tailândia, Tucuruí, embora, entendeu?
1: É.
0: Graças a Deus. Bom demais.
1: Aí você veio pro Tucuruí, por a Goianesa, passou do Brio.
0: Passou, né? É, eu passei, passou. Eu lembro de eu passei. E fui para Pacajá, inclusive, uma vez desse jeito, disse em Belém. E a gente tinha sido contratado para fazer show lá em Pacajá, na inauguração da energia elétrica lá. Aí nós fomos de avião, pega uma van e vai na van, entendeu? Aí nós somos,
1: exatamente,
0: passamos aí no Breu Branco, né, rapaz?
1: É.
0: Quando é que você aparece aqui pro Brasil?
1: Para a barragem lá de Tucuruí, a usina elétrica. É 11 quilômetros
0: aqui
1: lá.
0: Ah, pertinho então, hein?
1: É. Pertinho. A gente paga, a gente serve para Tucuruí e passa por cima, né?
0: Ah, é. A barragem então tá cheia. Eu passava lá no... Lá na Vila dos Engenheiros, né? Cheio de casa boa lá. Tinha muita casa fechada na época, rapaz. Onde os engenheiros construíram a usina,
1: na,
0: né?
1: Vila Permanente, que chama.
0: É, Vila Permanente, né? Muito legal. Tá bom. Qual é a moda que você quer escutar, meu amigo Valdemir?
1: Eu quero ouvir João Mineiro e Marciana, ainda ontem chorei de saudade.
0: Você chorou por quem ontem? Você não chora à toa assim, não? Ou chora fácil?
1: Eu sou ruim de chorar, sou duro pra chorar.
0: Mas tá certo. Chora de emoção, chora de amor, chora de paixão, chora de saudade, né, rapaz? Tem muito jeito pra chorar, né?
1: Tem muito jeito pra chorar, mas eu sou duro de chorar.
0: Tá bom. Então foi um prazerão falar contigo, viu, Valdemir?
1: Prazer todo meu. Você passou um tempo sem fazer o programa, né?
0: É, você fala agora há pouco tempo ou há muitos anos atrás?
1: Não fala muito isso, não. Aí você voltou de novo. Quando você voltou, eu morava lá no outro bairro. Aí foi a vez que eu liguei pra você.
0: Ah,
1: aí a ligação caiu, aí eu não deu mais tempo de falar.
0: Aqui no Eu de Cá, Você de Lá, já vai fazer 10 anos que eu tô aqui. 10 anos já.
1: É. Aí eu junto ele desde o tempo do
0: Luiz Alberto. É, exatamente.
1: Eu morava no Maranhão nesse tempo.
0: Morava no Maranhão?
1: É.
0: Ah, que lugar no Maranhão?
1: Tem 29 anos que eu moro aqui.
0: Que lugar no Maranhão que você morava?
1: São Luís Gonzaga.
0: Ah, não, esse eu não conheço. Eu conheço bastante lá.
1: Fica em Bacabal e Pedreira, mas
0: Bacabal
1: eu
0: conheço. Bacabal, conheço Santa Inês, Zé Doca, por ali, né? Conheço bastante.
1: É, eu conheço tudo. Fica entre Bacabal e Pedreira, só que é fora da BR, então. Pedreira do Mearim.
0: Entendi. Então tá então, né, meu amigo? Foi um prazer falar contigo, viu, Valdemir?
1: Prazer é tudo meu. Uma boa noite pra você.
0: Ainda como
1: bom trabalho.
0: Como algum, trem diferente, alguma coisa hoje ainda ou não?
1: Não, eu tô em casa, eu tô doente. Rapaz, eu tenho uma doença há muitos tempos.
0: Tá podendo se alimentar muito de noite, não?
1: Não posso trabalhar, não posso pegar sol, não posso pegar tudo.
0: É mesmo, rapaz?
1: É, o coração grande.
0: Ah, rapaz, e o que que o médico fala? Pra você ter cuidado com o quê?
1: É, pra não ter cuidado, pra não pegar peso, pra não ter muita alegria, nem muita tristeza.
0: Uai, tá louco, rapaz.
1: Então cresceu que quase história. Eu passei 6 meses praticamente sentado na cadeira.
0: Nossa, rapaz. Você tá com quantos anos, Valdemir?
1: No nariz e na boca, entendeu?
0: Ah, quantos anos você tá?
1: Eu fazer 3 anos.
0: Não, e que idade você tem?
1: 60.
0: Uai, novo desse jeito? Moço.

0: Ah, mas.
1: Adoecia, pô, não sentia nadinha. Eu era um sadio, que trabalhava, tinha uma chácara aqui, aí foi o lugar de onde eu adoeci depois que eu vacinei da Covid-19, que eu peguei Covid 3 vezes, né?
0: Ah.
1: 2020 eu adoeci 3 vezes. Eu tomei umas vacinas bravas, a última vacina que eu tomei com amor.
0: Aquela
1: aí com 3 dias eu comecei a inchar. Aí eu fui fazer uns exames. Aí deu uma pneumonia crônica em mim.
0: Nossa senhora, rapaz.
1: Aí eu sofri. Aí quando terminou a pneumonia, o coração começou a inchar. Só que não tem veia entupida, né?
0: Sei, sei, ainda bem.
1: É até ruim de operar, porque não tem veia entupida. Ele só inchou. Cresceu fora da medida, né?
0: Sei.
1: Nossa. Eu fiquei inchado demais, minhas roupas nenhuma não prestou pra mim mais.
0: Ah. Mas agora você tá
1: agora
0: bem.
1: Agora eu desinchei e fiquei magro demais. Aí apareceu essa diabetes feliz, que é uma doença doida.
0: É. Mas Deus vai cuidar e você vai ficar
1: em casa,
0: bem.
1: Eu não trabalho, é, em casa.
0: Tá aposentado, né?
1: É, eu consegui um benefício.
0: É.
1: Por pode... validez, que eu não tinha idade ainda.
0: É,
1: eu tinha 57 anos,
0: né?
1: Quando eu adoeci. Agora eu... Deu certo.
0: E o médico falou que você pode fazer umas caminhadas leves.
1: É, fazer umas caminhadas de leve.
0: Aham.
1: Não comer assim, muita comida.
0: Muito
1: carne
0: boa,
1: vermelha, muito, não posso comer.
0: Menos carne vermelha, né?
1: Tá nem certo. Gordura, nem sal. É, minha comida quem faz é eu mesmo, eu moro só.
0: É. Deixa eu te perguntar, esse negócio de Covid, rapaz, que coisa de doido, né, rapaz?
1: Rapaz, você tomou. Aqui morreu você... muita gente, ó.
0: É, não, aqui também. Aí eu se toma. Amor. Você falou que tomou a vacina, você quase morreu com a vacina, não foi?
1: Quase morreu. Depois que eu fiquei curado do Covid, aí apareceu as vacinas, né?
0: Ah, entendi.
1: Aí eu comecei a tomar, que era 5 doses. Eu tomava todas elas, me fazia mal. A derradeira com amor.
0: Eu tomei 4 doses. Eu tive Covid também, ou 3 ou 4 vezes. Uma eu não sei, não tenho certeza. Ou 3 ou 4.
1: Eu, 3 vezes eu
0: tive. A primeira COVID. Eu fiquei internado 3 dias. E fiquei ruim, rapaz. Ruim assim, mas não tinha que ficar entubado nem nada, não. Mas fiquei magro e tossindo demais, uma ruindade. Depois, ainda não tinha vacina na época, ainda não tinha. Aí depois eu peguei, já tinha vacina, tomei 2 AstraZeneca, eu tomei 2, sentia febre demais, dor de cabeça demais, uma febre. Mas aí foi, beleza, as 2. Deu para sair mais ou menos. A terceira foi uma, como é que chama? Pfizer, americana.
1: Uhum,
0: tomei. É. Rapaz, eu quase morri de tanta dor de cabeça e batendo queixo de febre. A quarta, pior ainda, Pfizer também. Falei, rapaz, não vou tomar essa quinta mais não. Parei. Não,
1: eu
0: sabe? Falei, não, mexer com isso, eu vou morrer dessa vacina. Eu passei mal demais. Aí... Minha mulher tomou a quinta.
1: Quase que eu morro.
0: É. Tá bom. Vamos à luta, né? Graças a Deus nós estamos aqui. Firme, né?
1: Vamos vivo aqui batalhando até quando Deus quiser, né?
0: Tá bom. Então, um abraço daqui a pouquinho. Ainda ontem chorei de saudade, viu, meu amigo?
1: Tá, vou ficar ouvindo aqui com o rádio. Tem um Motobras aqui, ele é antigão, ele tem 20 anos que eu tenho ele.
0: Tá bom. Então, um abraço, viu, meu amigo? Tchau. Vou meter moda aí, meu amigo. Então toca o modão pra nós aí, 20 horas mais 48 minutos. Toca, meu amigo Anderson.

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0: Pois é, a gente boa do Brasil, são 21 horas e 2 minutos. Eu de cá, você de lá, da Nacional de Brasília e da Amazônia, para todo o nosso país, né? E nós vamos atendendo aqui no Eu de cá, você de lá, vem lá do estado do Pará. Boa noite, amigo Maurício Rabelo. Sou a Jaiane, aqui de Rurópolis, no Pará. Jaiane, quero mandar um abração para minha querida mãe, a dona Arlete, para o esposo Cleude Max, lá do Travessando Arrependido, em Placas, no Pará. O Caio Gabriel, o Tesouro, tá pedindo uma música bonita do Roberto Carlos. Esse cara sou eu. Para o amigão Cleude Max, muito obrigado, Jaiane. Aí em Rurópolis, no Pará, na Transamazônica, a música do Roberto Carlos, esse cara sou eu. Muito obrigado, muito obrigado. Tem aqui Siverlando falando conosco também. Boa noite. Boa noite aqui, Siverlando. Estou na escuta do Eu de Cá, Você de Lá. Estou aqui no estado da Bahia. Obrigado, obrigado, Siverlando. Bahia, Brasil. Muito obrigado, Siverlando. Tem mais aqui, o Terci, Terci do Amazonas, obrigado, Terci do estado do Amazonas. Quando puder, veja este vídeo na hora. Um prazerão bonito. É um vídeo muito bonito, com flores, né? Agora, quer ver? Deixa eu ver
1: bonito,
0: o que
1: é. Muito importante. E eu quero compartilhar com você. Sim. Espero que você faça o mesmo, compartilhando com mais pessoas, tá bom?
0: Tá.
1: Nós precisamos refletir nisso. Quando Deus quis criar peixes, ele falou com o mar. Quando Deus quis criar árvores, ele falou com a terra. Mas quando Deus quis criar o ser humano, ele se voltou para si mesmo. E então Deus disse: façamos o homem a nossa imagem.